0: Gonçalo, o Bernardo e a Bu, e vê-se muito bem, não é? Esta é onde, quando eles vêm a andar, e que se vê até muito bem a beleza do vestido, que ontem não tivemos a oportunidade de ver. Nosso realizador está a preparar, está a rebobinar para colocar esse movimento, aí está. E aqui vê-se, de facto, a beleza do vestido. Um vestido simples, mas muito bonito.
1: Sim.
0: Mas a simplicidade é uma coisa interessante. E é um vestido que lhe fica muito bem.
1: Eu acho que esta questão aqui do vestido tem muito a ver com a nossa identidade. O vestido que nós gostamos tem a ver com a nossa forma de ser e de estar, e também tem que ser mais confortável. Ou seja, esta ideia, temos aqueles vestidos muito que não conseguimos quase mexer neles. Eu acho que este vestido combina muito com ela. Ela é uma pessoa também simples, jovem, gosto do decote quadrado. Eu não o vestiria, porque não é o meu estilo de vestido, mas na mesma acho que combina com ela, com a Maguigas. Ela vê-se que também gostou imenso do vestido, e o que interessa é que ela também se sinta bem e que seja um vestido que tenha a ver com ela, naturalmente.
0: Uma noiva muito bonita. Reparem que o Bernardo tem pouco mais de um ano.
1: Sim.
0: Tem pouco mais de um ano. Ele vai todo direitinho a caminhar. Um espetáculo.
2: A Guigas veio reforçar, eu acho que esta noiva veio reforçar aquilo que eu penso dela. É uma mulher com classe, é uma mulher que nasceu com uma certa classe, que é uma coisa que nasce com as pessoas, não se adquire.
0: É.
2: E ela vê-se deste vestido, porque este vestido dá-lhe elegância, dá-lhe classe, e essa simplicidade toda está na classe que ela tem.
0: Exatamente, eu gostei francamente. Agora deixem-me dizer que, para além disto tudo, como sabem, num casamento há vários momentos importantes. Um deles é quando a noiva lança o ramo, o seu buquê, o ramo de noiva, não é? E este ano também o fez. Não há imagens disso, porque pelo menos ainda não as encontramos e corremos tudo. Não há imagens disso, porque as pessoas estão ali com as mãozinhas para apanhar o ramo, não estão a filmar, mas pode ser que ainda apareçam. E quem recebeu o ramo foi Patrícia Teixeira. Estamos a ver aqui a Patrícia Teixeira. Patrícia Teixeira, que é namorada do guarda-redes da Ovarense, João Monteiro. Este presente teve um valor acrescido, já que Patrícia celebrava o seu aniversário, que não foi esquecido durante a cerimónia. A Patrícia estava muito sensibilizada, porque no meio de um casamento não se esqueceram do aniversário dela. E temos aqui temos a Patrícia. E temos várias fotografias da Patrícia com o noivo também. O João Monteiro. O João Monteiro é um guarda-redes que cresceu nas escolas do Benfica, Rui.
3: Amigo do João Neves, amigo do
0: Gonçalo
3: Ramos.
0: Sim. E é muito giro como estes amigos de escola de futebol, nas camadas jovens do Benfica, se acompanharam.
3: Mantiveram
0: e continuam
3: uma amizade
0: juntos, não é?
3: E por acaso vestiram-se todos mal também.
0: Pronto, lá está ele.
3: Ele vai com o fato igual a
4: mesmo.
3: Ele vai com o fato.
0: Não ia bem arranjar.
3: Ele vai igual ao João Neves. Ele vai igual.
4: A gravata até a cor é igual.
3: Vai igual ao
0: Eles podem ter combinado.
3: Pode ser.
4: Mas combinaram muito mal. Porque...
0: Pode ter combinado. Olha, a turma do ano tal vai toda assim. Pronto, eu acho que a Patrícia é jeitosa.
3: Ela ia bem, mas ele parece que tem 60 anos quase com aquele fato. Acho que está desajustado. São jovens, são atléticos, porta-atléticos, são bonitos. Tinham tudo para caprichar neste casamento.
2: Que pessoas,
3: é um casamento descontraído, é um casamento
2: fraco. Tem tendência a pôr cores mais claras. Eu confesso-te que eu gosto de um fato escuro.
3: Gosto também.
2: Ou um cinzento chumbo.
0: Esteve, não casou de fato escuro.
3: Não, eu não. Eu gosto de fato escuro e ando sempre de fato escuro. Mas num casamento,
4: a questão não é a
3: fim
4: cor.
3: De tarde, com sunset, até se enquadra. É o fato, é a forma do fato, é a cor.
4: Os fatos parecem maiores que eles. Os João Neves parece um senhor pequeno.
0: Eu já vos disse o que é que se passou e vocês não querem acreditar em mim. Eles andaram envolvidos no Mundial. Eles tiveram muitas preocupações e não tiveram tempo de ir às compras. Usaram um fatinho que alguém comprou para eles. E às vezes quem compra coisas para nós não nos tira bem as medidas.
3: Pois.
0: Não é? Pode acontecer.
4: Pois.
0: Não é?
1: Eu cá gostei imenso do vestido dela. Por isso eu estou mais focada nos vestidos das senhoras que é que querem.
0: É.
1: Não ligo muito aos fatos dos homens, mas também consigo perceber o que os meus colegas estão a dizer.
4: Mas consegues perceber quando não faz.
2: Sim, por exemplo, tem um corte. Até está muito bem.
0: Acaso,
2: a camisa aparece na manga com dois dedos,
3: este
2: como
3: sim,
2: deve ter.
3: Sim, mas
2: este
3: tem um
4: corte, mas não outros. Viste os outros. Pois. E mesmo assim este, parece eu ali do escritório.
2: tu não gostas da cor da gravata, não gostas da cor do fato. É como eu.
4: Eu não gosto, não acho piada.
2: Também não gosto.
0: Eu acho que eles estão elegantes.
4: Saiu ali do escritório na reboleira e foi para o casamento.
0: Eu acho que estão elegantes, mas, enfim,

0: Este é um casamento fantástico, mas dificilmente bate, não baterá, este casamento que foi há 2 anos de Ruben Neves e Débora Lourenço. Ruben Neves e Débora Lourenço anunciaram nas redes sociais que o bebé número 4 vem a caminho. O casal está junto há mais de uma década, tem 3 filhos. Margarida, de 8 anos, Martim, de 7 e Mateo, de 5 anos. O casal, que casou há 2 anos em Veneza num casamento inesquecível, vive atualmente na Arábia Saudita, já que Ruben joga no Al Hilal. Ora, vamos ver imagens exatamente... Ah, olhem do casamento. Vamos recordar o casamento, lindo. Só isto para termos ideia, já que estamos em maré de casamentos. Graça. Isto passa-se em Veneza. Eu até tenho ideia que o casamento foi mais que um dia, não
1: foi?
0: É?
1: Foram três dias
0: de casamento.
1: Isto é uma coisa fora.
2: Isto não foi um casamento, isto foi um evento.
0: Foi um evento. Isto foi uma coisa
2: próximo
0: absolutamente.
2: Disco, só a Taylor Swift.
0: O Fernando Daniel foi lá cantar, lembrávamos disso, não é? Isto deve ser. Isto deve ser a festa de pré-wedding, não é? Aquele jantar.
2: Exatamente.
0: Aquele jantar de véspera.
2: Ah, estas pernas assim, não é?
0: Aqui com os meninos, com os 3 meninos já nascidos. Isto é o pré-wedding. Portanto, foi na véspera do casamento. Numa ilha encantada, no coração de Veneza.
2: Isto deve ter um áudio qualquer.
1: Até a edição do vídeo está extraordinária.
2: Parece um filme.
0: Está tudo.
2: Eu não sei se não se inspiraram num filme.
3: Eu não sei se este não foi o casamento do ano do mundo.
1: Não vi nada equiparado a isto.
0: Nós prometemos um dia destes dar-lhe mais detalhes deste casamento. A verdade é que agora estamos aqui para falar de outra coisa. Ah. É que este casamento já vai no 4º fruto. Portanto, vem um menino ou uma menina. Vamos ver quem é que empata. Porque, ou desempata, porque dois há uma menina dois e dois meninos. Se sim. Vier uma menina, empatam. Se vier um menino,
4: ela será, felizmente
0: para ela, a mais velha.
2: Há de vir uma menina.
0: Não é?
2: Há de vir uma menina.
0: Portanto, o menino está a ter uma vidência.
2: Daniel Caramba.
0: É Daniel Caramba, exatamente. Baby... Número 4 is on the way. Foi assim que anunciaram nas redes sociais. E nós desejamos, naturalmente, muitas felicidades ao casal. Casal, como sabem, também passou um mau bocado, porque o Ruben Neves era o melhor amigo do Diogo Jota, não é? Sim. E, portanto, foi muito difícil para eles, para este casal, também lidar com a situação. E os filhos serão também... Com certeza, muito, muito
2: e a postura
0: próximos.
2: Dele durante todo esse acontecimento foi absolutamente... Não há palavras para descrever um amigo como ele e tudo aquilo que ele fez, sempre ao lado da família, sempre a amparar a Ruth.
0: Extraordinário mesmo. Bom, mas vamos falar de coisas extraordinárias. Vamos falar de monumentos. Ruben Dias. Pensaram que eu ia mesmo falar de monumentos. Ruben Dias nunca falha. Cedo ou tarde, o jogador de Manchester City e da Seleção Nacional, lá está a Ibiza com o seu grupo de amigos. Também, como é hábito, o jogador aproveita a noite e o dia. Temos aqui Ruben Dias num passeio, não é? Um passeio, enfim, e não sei o que é que os leva a estas coisas, mas não sei, não acho gracinha nenhuma aquilo. Mas sou só eu, não é? Bem, que se me convidassem.
2: No meio de uma rocha a tirar fotos.
0: Agora, tem também aqui no Pachá, tem aquelas cerejas são célebres, não é? São o símbolo do Pachá.
2: Mas aquilo é no hotel.
0: E aqui será no hotel, mas tem fotografias de dia e de noite. Mas... Silvia, não era
2: mesmo,
0: verão a Ibiza
2: amigos.
0: Se o Ruben Dias não fosse lá.
4: Sim, pelos vistos, ele tem uma legião enorme de fãs, com certeza que ficou aqui de olhos em bico a olhar para estas fotografias do Ruben Dias. Portanto, ele tem todo o direito de descansar, está digamos assim, a divertir-se com os amigos, com certeza com um grupo de amigos que ele se dá muito bem. Pelos vistos, estas fotografias também mostram que ele está bastante divertido. E acho que é isso que é para se fazer nas férias, relaxar, descansar e também nos divertirmos para podermos entrar com o pé direito aqui no próximo época, não é?
0: Mas, de facto, Ruben Dias, pois será, com certeza, a altura para ir a sítios novos. Mas Ibiza está lá sempre, Duarte, no roteiro de verão.
3: É verdade, este ano então foram todos para Ibiza, está lá toda a gente em Ibiza.
0: Mas toda a gente vai a Ibiza no verão, é normal.
4: Olha,
2: não conheço. Eu acho que este ano...
3: É mais os jogadores,
2: é
3: tudo.
2: É muita gente, nunca vi tanta gente lá.
3: E estas fotografias é aquelas fotografias, peço o Paulo Gustavo, Deus o tenha, que dizia quando viu a fotografia, que é isso? Porque realmente ele é um homem muito bonito. É. E é um homem que deve estar a arrebatar corações em Ibiza.
0: Com certeza que sim, mas isso também não é nada novo.
3: Não se vê mulheres, só se vê homens.
0: Isso sim, mas isso é durante o dia, mas depois à noite.
1: E se cruza com o Ferrando.
2: Mas o grupo de amigos é sempre o mesmo grupo. É. Isso é que eu acho interessante, que são sempre as mesmas pessoas.
0: Mas quem tem bons amigos é assim.
2: Quando nós estávamos no início da Noite das Estrelas, falámos dele em Ibiza, foi das primeiras vezes que falámos do Rubem Dias, e também era o grupo de amigos todos sentados, lembras-te, sem camisa e com as tatuagens, e tu, enfim.
0: O que é que eu disse? Já não me lembro.
2: Estavas, foi eufórico.
0: Achei graça a alguma camisa.
2: Achaste aos
0: mas
2: peitos.
0: Mas não foi ao Rubem Dias nessa altura.
2: Não foi ao Rubem, não foi, não. Eu até sei que...
0: E esse amigo está ali?
2: Está, já apareceu.
0: Opa, estás a ver como o meu coração é leviano, que nem eu reconheci. Estás a ver o rapaz notável, com certeza, não é? Provavelmente.
2: Não sei.
0: Bem, a verdade é que Rubem Dias lá anda e nós esperamos ter mais imagens deste verão em Ibiza. Quem também está em Ibiza, deixem-me só dizer a tarde, foi-se, é a nossa colega, a apresentadora da CMTV, Ágata Rodrigues, a fazer a sua despedida de solteira.
3: A Ágata gosta de Ibiza, já não é a primeira vez que ela está.
0: Não, mas foi uma surpresa, foi uma surpresa que o irmão fez, ela não sabia para onde ia. Portanto, isto parece que é moda nas despedidas solteiras, haver surpresas, não é?
2: Ibiza tem uma aura muito...
3: A nossa Gabriela também foi para Ibiza, não foi?
0: Menorca.
2: Ibiza é Ibiza.
1: Não, foi para Palma de Maiorca.
0: Ah, então foi para Maiorca. Eu tinha ideia que era para Menorca, mas então foi para Maiorca.
1: Por isso é que ela é Gabriela Palma.
0: Ah, então é Ibiza. Exatamente. Bom, deixem-me dizer que está a decorrer um passatempo de verão do Correio da Manhã, que é o Top Famosos, e nós vamos lhe mostrar o Top Famosos Sport, onde se encontra Rubem Dias. Já no outro dia mostrámos o Top Net. Ora, aqui não é os primeiros lugares que estão aqui, portanto, temos que... Aqui sim. Aqui estão os primeiros lugares masculino e feminino, Trincão e Telma Monteiro. Depois, o segundo lugar... Aí está confuso.
2: Está confuso, porque está
0: com... Agora que temos os primeiros lugares. Agora, a seguir, queremos os segundos lugares, que é Rubem Dias e Madalena Bovalo.
3: Queres que eu veja aqui
0: Rubem
3: no jornal
0: Dias
3: que
0: e Teresa Bovalo, assim é que é. É em segundo lugar. E em terceiro lugar está, eu posso vos dizer que eu sei, está José Mourinho e Patrícia Mamona. Estes são os três primeiros lugares. Se quer votar para alterar e pôr qualquer um destes em primeiro lugar, pois faça favor de o fazer. Mas há oito, estão lá oito, e muito merecedores de estarem nos lugares. Portanto, é o Top Famosos, que podem atualizar todos os dias no seu Correio da Manhã. Há quatro categorias: a Sport, a Net, que já falámos aqui, a Top Famosos TV e Top Famosos Artes. Bom, depois amanhã falamos sobre isso. E agora falamos de outra tradição que se cumpre, que é a passagem pelo Algarve, pela Quinta do Lago, de Maria Cerqueira Gomes, Kika Cerqueira Gomes e o namorado Pierre Gasly, piloto de Fórmula 1, como sabemos. Maria Cerqueira Gomes, tanto quanto sabemos, continua sem namorado. E lá vai o segundo verão no Algarve, que Maria vai sozinha, porque há dois anos ainda estava Caetano Rivera. Lembra-se disso, Rui?
1: Lembro
0: já também. Estava aqui connosco.
1: Já estou há quase três. Sim, lembro perfeitamente. E ela tem estado e tem aparecido sempre sozinha. Não quer dizer que esteja solteira, parece é sozinha, mas acredito que esteja a atravessar uma boa fase. Ela, numa fase inicial, mostrou-se ali um bocadinho abatida, mas agora não me parece. Aparece com a família, aparece com a filha,
0: com os
1: filhos.
0: E acha isso porquê? Por causa da lata de Coca-Cola?
1: Não, porque nota-se que ela está calma, descontraída.
0: Está calma.
1: Acredito que haja ali qualquer coisa em que ela já se esteja a movimentar melhor sentimentalmente, acredito.
0: Portanto, pensa que em breve teremos...
1: Sim, acredito que sim.
0: Teremos aqui novidades.
1: Acredito que sim.
0: Também te palpita isso, Duarte Ciopa?
3: Não. Eu acho que ela teve um romance ali muito intenso. Acho
0: da parte
3: que
0: dela.
3: Quando são duas pessoas tão mediáticas como eles dois, é mais difícil esquecer, porque ela aceita. Ela aceita. Então não é?
0: Não sei. Nunca pensei nisso.
3: Imagina, duas pessoas mediáticas, tu és obrigado. Isso acontece com alguns amigos nossos.
0: Sim.
3: Não apetece estar a falar dos nomes, mas certo. Tu tens constantemente de estar a ver a pessoa. Ah, eu tenho uma relação. Eu tenho
0: mas
3: uma relação.
0: Ela não tem que ver o Caetano Rivera que está lá longe.
3: Então, e não vês notícias? E não lhe vês notícias?

0: Notícias, estava-me a esquecer tudo. Disso.
1: E o Caetano, que é um rapaz que não consegue estar parado.
0: Não, é o Caetano está a viver um grande amor neste momento.
1: Pois, agora,
0: publicou calhar, uma fotografia.
1: Eu acho que isso é sempre difícil para a Maria. Eu acho que é difícil para a Maria. Acho que não está de todo completamente curada. E eu gostaria muito que ela estivesse bem, porque gosto muito dela. E ela é uma rapariga muito bem educada e merece o melhor do mundo. Mas acho que vai levar um tempinho a esquecer o Caetano.
2: Já acho que não. Eu acho que ela parece-me bem resolvida, está feliz com a família. Nós não temos de estar constantemente com relacionamentos amorosos. Já passou bastante tempo que ela terminou esta relação e parece-me que ela já ultrapassou isto. Parece-me uma mulher mais leve, ou seja, focada noutras situações, não tem que ser só num relacionamento amoroso, é a profissão dela, é a família.
0: A cuidado que ela tem, não aproveita agora, não é daqui a que 10 anos.
2: Pois, mas não há pressa nisso, de ter compromisso com alguém.
0: Mas tu que estás bem na vida.
3: Ela pode estar a aproveitar e não querer compromissos.
2: Pois é isso, pode estar a aproveitar sem compromisso.
0: Ah, pronto, isso é o outro que entrou, está já bocada na...
4: Ela não está a pão e laranja.
0: Não, nem tem idade para isso.
1: Mas se ela estivesse bem, se calhar estávamos a ver com amigas ou com amigos, aí para um sítio qualquer.
0: Sim.
1: Eu acho que ela está muito ligada à família, muito fechada. Muito ligada à família.
4: Mas eu acho que a fase em que ela não está
1: ainda não ultrapassou.
4: A fase em que ela apareceu muito foi durante a relação com o Caetano. Porque depois daquilo... Ela deveria ter ouvido aquilo que eu lhe tinha dito no início do relacionamento. Que o Caetano
0: nunca
4: não é...
0: Não é só confiar,
4: eu sabia.
1: Toda a Espanha dizia isso.
4: Sabia,
1: porque os nossos amigos lá, toda a Espanha dizia isso.
4: Sabia,
1: que
4: perfeitamente.
1: Que isto não ia dar.
0: Mas toda a gente tem o direito de tentar e
4: claro,
0: de seguir
4: claro.
0: A sua
4: Exatamente.
0: Cabeça e o seu coração.
4: Que é o que ele também está a fazer, ele continua a tentar. ele nunca vai parar de tentar.
0: Bom, seja como for, dizer-vos só, a título de informação, uma informação que não faz aqui muito sentido, mas que naturalmente nós damos, que é para isso que cá estamos, que Lando Norris e Oscar Piastri estão no autódromo de Portimão em testes com a McLaren. Portanto, o ex-namorado de Margarida Corceiro, como sabem, atual campeão de Fórmula 1 e piloto da McLaren, veio para Portugal e está em Portugal, em Portimão, no autódromo de Portimão, a fazer então testes para a McLaren. Não sei se Margarida está cá, se não está, também é igual para ela, presumo eu. Bom, e falamos de Zeca Odessa, que tem Nisa em lugar especial no seu coração. Todos os anos é vê-lo no Nisa em festa, sempre acompanhado de família e amigos. E este ano, Zé e Luizinha já lá estão com a sua grupeta. E vamos ver então fotos que marcam esta passagem mais uma vez por Nisa. A Luizinha até tem uma saída engraçada, como ela ia com muitas amigas, dizia que o Zé é o guia turístico do galinheiro. Exatamente, vamos ver, estamos então a ver, estas não são as de Nisa, são outras. Com vocês, as de Nisa, não é nada
4: Nossa,
0: disto,
4: não é,
0: nada
4: Nisa,
0: disto
4: não.
0: Não é nada disto.
4: Olha, o Zé envelheceu de repente.
0: Nada, isto talvez, sim. Aqui podemos pôr som até, exatamente, isto é lá na festa de Nisa, estamos a ver um bocadinho ao contrário, Nisa em festa, mas é lá.
3: Isto tinha um bom cartaz, por acaso, lembro-me que tinha um bom cartaz.
0: O cartaz é sempre bom, eu lembro que teve o Nininho, não é, o Nininho Vaz Maia, acho que o Maninho também.
3: Um bom cartaz tinha.
0: Mas há uma fotografia em que Zé Condessa anda a mostrar Nisa às pessoas.
3: O que é isto?
0: Não sei se temos isso. Não
3: que
0: sei o que é
3: que
0: isto.
3: É isto.
0: Também cá temos a fotografia em que Zé Condessa anda então a fazer de guia turístico às amigas de Luizinha. Estás-te a rir porquê?
2: Eu adoro estas tradições. Acho que as pessoas devem sempre voltar onde já foram felizes.
0: Isto é a terra portanto, dele.
2: É a terra dele. Por isso. E este grupo, o ritual de todos os anos irem para aqui e fazerem a festa deles, estarem em conjunto, acho imensa piada que eu acho que as pessoas devem sempre repetir. Sítios onde... Isso era uma rotina, digamos assim, na vida dele.
1: Será que estas miúdas eram de lá? Porque é giro, porque ele está rodeado só de mulheres.
0: Não, eu acho que são amigas da Luizinha.
4: São amigas da Luizinha.
1: Mas a Luizinha não é de Nisa.
0: Não.
1: Isso é que eu te estou a dizer. Será que elas são de lá? Se são amigas da Luizinha, devem ser de cá e foram todas.
0: Não, talvez tenham ido com a Luizinha para lá.
4: Foram passeados.
0: Não é?
1: Deve ter sido.
0: A Luizinha já o ano passado esteve, não é o primeiro ano que está em Nisa. Até acho que é o terceiro, por acaso. Mas, de qualquer das formas, é sempre agradável saber que Zé Condessa é este homem de tradições.
1: Instável.
0: Hã?
1: Instável.
0: E viste, muito estável.
1: Já viste esta relação? É. Nós sempre dissemos, isto vai durar muito tempo,
0: e
1: porque é um homem estável.
0: E cá está. Essa é que é. Ora bem, iniciamos hoje um espaço de verão. chama-se Momento.

0: textos engraçados. Porque rir faz bem e nós aqui gostamos de rir, como sabem, somos palhaçotes. Bom, teremos três vídeos hoje que nós consideramos três vídeos engraçados. E vamos começar pelo primeiro. Ricardo Quaresma, o grande jogador de futebol que foi e ainda é, há de ser sempre, o rei da trivela. Ricardo Quaresma foi ao Dubai. E vejam bem o que lhe aconteceu no Dubai. Vamos ver.
1: Oh. Oh, they're checking if you have six pack.
2: Abu, but check good. Original, wala.
1: Ricardo, how was your day today?
3: Estou muito feliz por estar aqui. Um sítio que vale a pena vir para cá. Com estas pessoas maravilhosas e estes animais todos receberam muito bem com a minha família. Super contente.
1: Thank you, obrigado.
3: Obrigado,
1: irmão. Thank you so much. Amor, the best. Obrigado.
0: Este é trazido. Ora bem, muito engraçado, diz, estava aqui o Rui a dizer que o Quaresma tem mais vídeos com o macaco.
4: E o filho também a calçá-lo, a apertar-lhe os atacadores.
0: O macaco é fantástico, o macaco ali a ver se estava tudo no sítio. Se calhar era uma macaca. Não é? Olha ali com a mãozinha, muito
5: mas é
0: delicado. Muito engraçado, muito. Não é? E aquilo ali não mexe nada, está tudo ali, aqueles abdominais estão ali bem tratadinhos. Pois é, este tipo de vídeos que eu peço aqui aos meus comentários, também assim lá em casa, se encontrar coisas engraçadas, pois mande-nos, que é para passarmos aqui um bocadinho bem disposto. O tio Gel está de férias com a sua filha e hoje publicou um vídeo em que ajuda a filha a vender pulseiras. Vamos lá ver a forma engraçada como ele arranjou para ajudar a filha. Vamos ver.
6: A loja da minha filha de pulseiras já está aberta, não é verdade?
7: É verdade.
6: Pessoal, isto é trabalho infantil nacional. Isto não é trabalho infantil asiático, não. Isto é trabalho infantil feito por esta criança. E se não vender, não come. É, não é?
7: É verdade.
6: Tens fome?
7: Tenho.
6: Pessoal, está cheinha de fome. Estamos aqui à vossa espera. Praia da Altura, matem a fome a esta criança trabalhadora. Olha a carinha dela.
0: Portanto, o Gel pede que vão à altura comprar pulseiras à filha, porque senão ela não vai ter dinheiro para comer. E que é trabalho infantil. Muito engraçado. Costumas comprar pulseiras na praia?
8: Eu, por acaso, agora estive este fim de semana na praia ali nos Salgados e estava uma menina também a vender pulseiras. Por acaso, não era ela.
0: As miúdas fazem muito isto.
4: Não sei se é o caso, mas está a acontecer muito nas praias. As meninas e grupos de meninas e meninos fazem isto para angariar dinheiro para a viagem de finalistas.
0: Ainda
4: agora na Foz do Arelha vi alguns jovens a fazer isto para angariar dinheiro para a Associação dos Estudantes, para depois fazerem a tal viagem de finalistas, ao final de curso, ao final de ano.
0: Uma boa ideia.
4: E eu penso que, não sei se é o caso, mas parece-me ali uma mesinha toda
0: aqui não,
4: pronta.
0: Aqui é para comer. Aqui é para comer.
9: Mas eles não precisam de autorização para estar a fazer
0: claramente.
9: Isso.
0: Sim, mas é uma autorização local, não tem problema.
4: Chama-se
0: nenhum.
4: Chama-se licenciamento zero. Licenciamento zero.
0: Licenciamento zero. O que vale é que
4: comunicação prévia.
0: Neste painel há sempre alguém que sabe esclarecer a tudo. Bom, e que terminamos com o último vídeo desta leva. Estes três vídeos de momentos engraçados que escolhemos para hoje, com Zé Castelo Branco a dançar no seu apartamento em Nova Iorque. Ele que esta semana, no dia 31, verá resolvido definitivamente a sua situação em Nova Iorque. Ele dança ao seu tema favorito, o Love, de Kylie Minogue. Vamos ver.

0: pulseiras à menina.
1: Exatamente. Sim, aqui o Zé não está a vender nada, não é? É claro que não. E o Quaresma no Dubai também não, penso eu. De qualquer das formas, achei engraçado e acho engraçado no verão termos assim esta abordagem mais descontraída. Mas já passou um mês desde que Ana Patrícia Carvalho, pivô da SIC, foi mãe. E assinalou ontem nas redes sociais, ontem não, anteontem, desculpem, o primeiro mês de Miguel. O bebê é fruto do casamento com Rui Figueiredo, outro Rui Figueiredo que não este. O casal está completamente embevecido pelo bebê, que a mãe define como charmosinho. Aí temos então o Miguel, que não se vê na totalidade, mas vemos a Ana Patrícia então a passear com o bebê. Um mês ainda é uma fase de muito trabalho, não é, Rui?
0: Ah, pois é, e um ano também, e dois também, mas sim, um mês
1: sim,
0: é muito exigente.
1: Olha, e de 30 também.
0: Não, mas para dizer que num mês é uma fase de descoberta, portanto, tanto o pai como a mãe, tudo é novidade.
1: De aproximação de pais de primeira viagem.
0: Precisamente.
1: Exatamente.
0: É uma grande aventura, portanto, coragem e força, e não desistam, porque não é fácil os primeiros meses mesmo.
1: Muito bem. Nós aproveitamos então aqui para assinalar o primeiro mês do Miguel e daqui a um mês estamos de volta com o segundo mês do Miguel e depois com o terceiro mês do Miguel.
2: Até ao primeiro aniversário.
0: É, exatamente.
1: Até ao primeiro aniversário. Bom, o filme Ulisses, e agora este é um momento muito especial, o filme Ulisses muito tem dado que falar, sobretudo pela escolha do elenco, que não agrada a todos. Mas há uma exceção, o cão Argos, que durante 20 anos espera fielmente o regresso de Ulisses e que é interpretado por um podengo português que estamos a ver na fotografia. Argos foi muito elogiado na sua interpretação, sendo o encontro dele com Ulisses considerado um dos momentos altos do filme. De facto, Daniel, queres explicar que momento é este antes de vermos?
2: O momento é quando o Ulisses regressa disfarçado.
1: O Ulisses teve muito tempo fora.
2: Ele teve muito tempo fora. Para quem não viu o filme e para quem viu sabe que é assim. Esteve muitos anos fora, porque foi para a Batalha de Troia, e toda a gente pensa que ele morreu. Porque todas as mensagens que eram trazidas era que ele tinha morrido. E então, ele consegue regressar. Quando ele regressa, vem disfarçado. E nem o filho o reconhece, ninguém o reconhece, e há um senhor que é empregado deles, que até é cego, que toma conta do Argos. E um dos enfim, dos bandidos, digamos assim, do filme, para usar uma linguagem mais normal, expulsa o cão do palácio. E diz que não interessa mais ter lá o cão, porque se o Ulisses não está, ele tem que ir para a rua.
1: E o cão tem 20 anos, não é?
2: E o cão tem 20 anos e o cão, pronto, é posto na rua. Quando o Ulisses regressa, eles, portanto, estão a entrar no palácio, ele com o filho que não sabe ainda que aquele é o pai, e ele de repente para se dirigir ao Argos. E quando vai ter com Argos, o Argos, que estava muito doente e estava mesmo nos seus dias finais, consegue levantar-se e ter uma expressão, e é isso que marca, de olhar para ele com uma doçura, com tristeza, com saudade.
1: Estava à espera dele.
2: E depois morreu.
1: Uhum. Aliás, o facto do Argos ter aguentado tantos anos era um sinal para muitos que Ulisses estaria vivo, não é? Porque um cão viver 20 anos. Mas pronto, é esse momento. Nós temos aqui um bocadinho do filme para vos mostrar.
2: E estragamos a surpresa, há muita gente que
1: não. Não, mas a qualidade não é muito boa. Mas nós quisemos mesmo assim mostrar. Vamos ver então este momento entre Ulisses e Argos.

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2: O filme dobrado é italiano, naturalmente não é a língua original, mas recomendamos. Mas trouxemos este...

0: momento aqui porque os cães de raça portuguesa muitas vezes aparecem em produções internacionais. Também lembramos do cão d'água português, que era o cão do Barack Obama. E estes cães são realmente cães muito bonitos. Foram trazidos para Portugal, aliás, para a Península Ibérica, por romanos, por fenícios, portanto, e depois desenvolveu-se aqui. Este é o cão de pelo comprido e cerdoso, mas todos nós já vimos muitos cães destes. Eu tive uma cadela que partiu há um ano e picos, a minha Estrelinha, que era muito parecida também aqui com o Argos. Nossa homenagem aos cães de raça portuguesa, que são cães absolutamente extraordinários e cuja raça deve ser preservada. Bom, eu hoje, como já repara, estou assim um bocadinho melancólica.
1: Ah, é?
0: Eu não sou nada de saudosismos, nada. E gosto muito de música atual, música contemporânea, aliás, teríamos aqui muitos temas novos. Mas hoje estava aqui no meu telemóvel a ver coisas, em pesquisas, e apareceu-me um tema que me trouxe uma certa saudade. E digo assim, olha, não é tarde nem é cedo também para partilhar um tema mais antigo. Os Boyzone, não sei se lembram, alguns lembram-se, quem não se lembra vai agora conhecê-los. Os Boyzone são uma banda inglesa fundada em Dublin em 1993, portanto há 33 anos. O grupo separou-se em 2000 para cada um seguir carreiras a solo. Em 2007 reuniram-se de novo e fizeram novas turnês e também um álbum de originais. Mas atualmente a banda não está junta já há uns tempos. Desta banda, o artista mais famoso, com participações como júri de The Voice inglês, é Ronan Keating, que recentemente cantou este tema, No Matter What, com Callum Scott. E é exatamente, eu gostava muito de vos trazer aqui, porque foi esse tema que eu ouvi de manhã, Ronan Keating com o Callum Scott, um cantor mais atual, de quem também gosto muito, mas não tem qualidade. E então, trago-vos aqui o tema original dos Boyzone. E é um tema muitíssimo bonito, espero que concordem comigo e façam comigo esta viagem ao passado. De qualquer forma, Ronan Keating dá concertos com muita regularidade, quem sabe um dia destes vem até a Portugal. Vamos ver, No Matter What, os Boyzone.

0: A chamada música para constituir família. É belíssimo tema. Lembravas-te, Duarte?
1: Lembrava perfeitamente. Eu acho que este foi um tema que marcou muito uma geração e marcou muito o mundo inteiro, porque eles ficaram conhecidos principalmente nesta música.
0: Sim, tem mais dois, três ou quatro que tu também conheces, Words e outros, mas este foi de facto aquele que mais vendeu e que mais tempo teve nos tops. Portanto, amanhã teremos outra coisa mais atual. Mas olha, hoje deu-me para isto. Pronto. Mas não me dá muitas vezes. Fiquei tranquilo.
2: Eu espero que não. Espero que não.
0: Não. Noite das Estrelas hoje com Duarte Siopa, Silvia Botelho, que vai um tempinho de férias, mas volta. Rui Figueiredo e Daniel Nascimento e já a seguir Débora Carvalho com o Jornal da Meia-Noite. Portanto, sejam felizes, no matter what. Vamos até amanhã. Muito obrigada.

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0: Assim com um dos clássicos do início dos anos 2000, na Correio da Manhã Rádio, a Jennifer Lopez, aqui para esta If You Had My Love. Bonita recordação também, já agora da minha parte. Bom, vamos avançar aquilo que é a previsão do IPMA para estar já preparado para aquilo que vem aí nesta quarta-feira, dia 29 de julho. Grande Lisboa, na espera de mais um dia de verão, desta feita um dia de céu pouco nublado ao limpo e vento fraco, uma pequena descida da temperatura também na previsão. Grande Porto, nesta quarta-feira, céu muito nublado pela manhã, tornando-se pouco nublado a partir da tarde. Há também a previsão de uma ligeira descida da temperatura. A máxima prevista amanhã, na quarta-feira, na capital, é de 31 graus, em Lisboa, portanto. O Porto à espera de 23 graus de máxima, Setúbal conta com 32 graus, Braga com 29. Na cidade de Faro, a máxima prevista nesta quarta-feira é de 28 graus. Sessão para esta noitada comigo, Artur Jorge, e também com o jornalista Bruno Correia, na Correio da Manhã Rádio.
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Best Part na voz incrível de Her, com participação de Daniel Caesar e também Dick Farney, Somos Dois. Está servida a entrada de mais uma edição do Aurora. Eu sou a Ana Pinto e fico deste lado na sua companhia com boa música até às 6:30 da manhã. Fique connosco, tenha uma excelente quarta-feira, boas férias. Se vai de férias, bom trabalho. Se vai neste momento a caminho deles, e fique connosco e com Moby já a rodar na Correio da Manhã Rádio. 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

0: The Last Good Day of the Year, custou aqui na Correio da Manhã Rádio. Muito bom dia, uma ótima quarta-feira, deixe-se ficar desse lado. Já a seguir temos mais uma edição do Músicas da Nossa Vida. A convidada de hoje é Joana Mortágua. Vamos ouvir?
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2: Olá, eu sou a Joana Mortágua e é muito, muito difícil escolher duas músicas da minha vida porque eu queria escolher três. Ainda assim, tentei encontrar duas. A primeira é a versão do Grândola cantada pela Amália. Foi um ato de coragem para a Amália cantar o Grândola a seguir ao 25 de Abril. Ela cantou logo em julho de 74 porque sabia que muita gente ia dizer que era um ato de oportunismo político. A verdade é que a Amália gostava muito daquela música e já queria ter gravado antes, não pôde fazê-lo na altura e acabou por ser de ficar também como uma associação da Amália ao 25 de Abril, que eu acho que é justa e que ajuda a desmistificar ideias sobre a adesão da Amália ao fascismo e a sua profunda admiração pelo salazarismo. Conta a história que, há pessoas que contam uma história em que num encontro em 1984 a Amália perguntou a Zeca Afonso se cantava bem, se o Zeca achava que ela cantava bem, e que o Zeca respondeu: se você não canta bem, quem é que canta bem neste país? O Zeca Afonso e a Amália são os dois maiores génios da música portuguesa. A minha paixão, além do fado, é o canto, e esta música junta três paixões e, portanto, é uma música da minha vida, além de ser a música da liberdade, naturalmente.

O Samuel Lúria tem vindo a transformar-se num dos meus autores e cantores preferidos. É uma novidade na minha vida. É uma adesão a um estilo que não era o meu estilo de música, mas que me prende absolutamente, porque ele é um mestre das palavras e as canções do Samuel são puzzles autênticos que temos que ouvir e ouvir e ouvir e ouvir para perceber os milhões de referências. O 2000 AD é um grande disco e está nele uma das, a minha balada preferida de sempre, que é o Adeus Português, em que ele diz... E que bandeira que mereço, a da cidade em que te perco ou da ternura em que tropeço? E a ternura em que tropeço é uma frase linda e eu fui à procura, encontrei, por ignorância não sabia, o Adeus Português do Alexandre O'Neill, que é o poema original a partir do qual o Samuel Lúria escreve este seu adeus português, em que o Alexandre O'Neill escreve: digo-te adeus e como um adolescente tropeço de ternura por ti. O mais incrível é que Alexandre O'Neill é um gênio, está no Olimpo e nunca será comparado com ninguém, mas eu gosto mais do Adeus Português do Samuel Lúria do que do Alexandre O'Neill.

0: sou Joana Mortágua, com 39 anos, falar das músicas da minha vida. Talvez a Joana Mortágua, com 80 anos, se chegar lá, tenha outras opções, mas nestes 39, acho que as minhas escolhas condensam bem aquilo que eu gosto e aquilo que me emociona na música.
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2: Ouvimos as escolhas musicais de Joana Mortágua em mais uma edição do Músicas da Nossa Vida. Deixe-se ficar na Correio da Manhã Rádio. Temos boa música nesta manhã de quarta-feira. Seguimos com um dos muitos sucessos de Madonna, Borderline, a rodar na Correio da Manhã Rádio.

0: E depois de ouvirmos Boa Sorte, um tema de Vanessa da Mata com participação de Ben Harper, aqui ficou Pedro Capó e o tema Calma. Palavras carregadas de boas energias na Correio da Manhã Rádio. E por falar em energia...
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0: Todos os dias depois das 4 da tarde, Luciana Abreu e Alberto Rocha fazem do regresso a casa uma festa. Muitas gargalhadas, boa disposição, boa música e a informação, claro, melhor primeiro aqui na Correio da Manhã Rádio. 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E agora seguimos com Shakira e um dos grandes, grandes sucessos.

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0: E depois de ouvirmos Suzanne, um tema de Mark Ronson com a voz de Rai, aqui ficou Rui Veloso e a grande Marisa, Não Queiras Saber de Mim. Já a seguir, Há Vidas Assim com o Vítor Figueiredo.
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2: Verão, tempo de férias. Que tal evitar os destinos habituais e ir até Marte? Ou a um cenário género do filme Avatar? Acham, portanto, que não é possível. Mas ali para as bandas do Oceano Índico, perto do Corno de África e do Iêmen, está uma autêntica paisagem extraterrestre. Trata-se de uma ilha. Por lá passaram navegadores portugueses como Diogo Fernandes Pereira ou Damião de Góis. Mais tarde, a ilha foi conquistada por Tristão da Cunha e Afonso de Albuquerque em 1507, que chegaram a Socotorá, e é desta ilha que falamos, para estabelecer um ponto estratégico na entrada do Mar Vermelho. A paisagem de Socotorá parece saída de um filme de ficção científica. Árvores com copas em forma de guarda-chuva gigante erguem-se sobre planaltos rochosos. Outras têm troncos enormes, inchados como garrafas, de onde despontam flores cor-de-rosa. Há plantas que parecem ter sido desenhadas por um artista de efeitos especiais, mas todas evoluíram naturalmente ao longo de milhões de anos. Tudo devido ao isolamento. Separada do continente durante muito tempo, Socotorá tornou-se um verdadeiro laboratório da evolução. Mais de um terço das suas espécies vegetais não existem em mais nenhum lugar do planeta. Há vidas assim, no meio do singular. A mais famosa das espécies raras da ilha de Socotorá é a árvore sangue de dragão. Quando a casca é cortada, escorre uma resina vermelha intensa, utilizada desde a antiguidade como corante, verniz, incenso e até em preparados medicinais. O nome, sangue de dragão, alimentou lendas durante séculos. Socotorá pertence ao Iêmen e é atualmente património mundial da Unesco, mas continua a receber poucos visitantes. As ligações aéreas são limitadas e a viagem exige planeamento, o que tem ajudado a preservar um dos ecossistemas mais extraordinários do planeta. Cenário de Aliens, Avatar ou Marte, Socotorá é real. Não foi construída em estúdio nem criada por computador. E lembra-nos que, por vezes, os cenários mais improváveis da Terra conseguem superar qualquer planeta imaginado pela ficção científica.
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0: Todos os episódios do Há Vidas Assim estão disponíveis em formato podcast no nosso site em cmradio.pt. Muito bom dia, deixe-se ficar desse lado. Seguimos com Slow Burn, de Kacey Musgraves. Logo depois temos os Fairground Attraction. Deixe-se ficar na Correio da Manhã Rádio. Bom dia.

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2: Seja bem-vindo ao Aurora, eu sou a Ana Pinto e faço-lhe companhia até bem perto das 6h30 nesta manhã de quarta-feira. Sabia que hoje se celebra o Dia Mundial da Lasanha? Exatamente, é um dos pratos mais populares do mundo e, embora seja um símbolo da cozinha italiana, a sua origem remonta à antiguidade. Já os gregos e mais tarde os romanos preparavam pratos com camadas de massa. Mas, na verdade, esta lasanha que conhecemos nos dias de hoje nasceu na região de Emília-Romagna, em Itália. Eu adoro lasanha, é o meu prato favorito e talvez hoje me aventure numa lasanha. Para já, All I Need Is a Miracle, os Mike and the Mechanics, na Correio da Manhã Rádio.

0: Stuck in a Moment You Can Get Out of. Os YouTube na Correio da Manhã Rádio. Muito bom dia, vamos para mais uma edição do Check-Up. Hoje vou falar-lhe de uma doença que se chama anemia falciforme.
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0: A anemia falciforme é uma doença genética grave que afeta a forma e a função dos glóbulos vermelhos do sangue. Vamos falar dela. Também chamada de anemia de células falciformes, é uma doença que afeta os glóbulos vermelhos. Nesta patologia, eles apresentam uma forma de lua em quarto minguante ou de foice e, por isso, não conseguem transportar adequadamente o oxigênio, são menos deformáveis e tendem a obstruir os vasos sanguíneos, duram menos tempo e a sua destruição prematura causa anemia, icterícia, palidez e crises dolorosas que requerem internamento hospitalar. Para além da dor, as pessoas com anemia falciforme enfrentam o risco aumentado de infecções graves. Nas crianças, pode ocorrer inchaço das mãos e pés, associado ao bloqueio da circulação nas extremidades, aumento no número de infecções por lesão do baço, órgão essencial na defesa contra infecções, atraso no crescimento pela falta de oxigênio e nutrientes, alterações visuais causadas pelo bloqueio da circulação retiniana, complicações respiratórias como a síndrome torácica aguda, bem como problemas neurológicos como acidente vascular cerebral e danos crónicos em rins, olhos ou fígado. Sem cuidados adequados, a anemia falciforme está associada à mortalidade precoce, sobretudo na infância. O diagnóstico, muitas vezes feito ainda no teste do pezinho, é essencial para o acompanhamento adequado, incluindo vacinação e profilaxia antibiótica para reduzir o risco de infecções. O tratamento centra-se no alívio da dor, no combate às complicações e na prevenção de crises com medicamentos como a hidroxiureia e, em casos selecionados, transfusões regulares de sangue. Nos últimos anos, avançou-se ainda mais. Terapias inovadoras, incluindo abordagens de edição genética e transplantes de medula óssea, estão a emergir como potenciais soluções curativas para algumas pessoas com formas graves da doença. A anemia falciforme é, portanto, um desafio médico e social de primeira ordem, uma condição que exige não apenas cuidados clínicos continuados, mas políticas de saúde integradas, investigação científica persistente e uma maior consciencialização pública.
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1: Isso mesmo. Vamos juntos desde acordar. Mónica Peixoto, Luís Silva, Filipe Galamba e ainda comigo, João Leitor, até bem perto das 11 da manhã. Vamos então aqui comentar com o nosso inspetor, que já joguei hockey em patins.
2: Só que me escapou aqui um pequeno acidente.
1: Eu
2: já
1: sabia.
2: Falámos dele.
1: Eu sabia. É o que dizia o grande jornal, isto passa a correr a dia.
3: Passo os meus dias em longas filas.
1: Por isso é que nós ficamos aqui no bom dia da Correia da Manhã. Vamos ao trânsito, vamos embora. Precisa de um homem. Esse homem é Luís Silva. Um
2: sim,
1: homem.
2: A promoção está bem feita.
1: A melhor informação do Brasil.
2: Vou tentar fazer o meu melhor.
1: Isso mesmo.
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4: É uma manhã completa, não lhe vai faltar nada. A equipa do Bom Dia já está preparadíssima com o Ricardo Felipe Matos no comando das operações. As notícias em permanente atualização com a Mónica Peixoto e o trânsito do nosso Luís Silva. Portanto, só bons motivos para ficar desse lado. Eu estou de regresso amanhã, bem cedo, logo às 5 da manhã. Continuação de uma excelente quarta-feira.

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2: Muito bom dia, 6:30 em ponto. Vamos tomar o primeiro contacto com a atualidade para esta quarta-feira. Mónica Peixoto, bom dia.
3: Olá, bom dia. E começamos pela atualização dos incêndios. Nesta altura, há apenas um incêndio ativo ainda por controlar, é o de Ervões, no concelho de Valpaços. Mais de 420 operacionais apoiados por 134 meios terrestres são mobilizados no combate a este incêndio, que lavra em três frentes. O incêndio de Rochoso, na Guarda, entrou em fase de resolução por volta da 1 da manhã. Está a mobilizar ainda mais de 550 operacionais e mais de 170 meios terrestres para evitar reacendimentos. Ontem, em Valpaços, as chamas cercaram a aldeia de Lagoas. Os moradores estiveram horas a combater o incêndio sozinhos e a proteger casas e animais porque não havia meios suficientes.
4: Nós esperávamos mais meios e como não há muitos mais meios, temos que nós que tentar ajudar.
5: Agora já não há aviões, não há helicópteros, não há ninguém, é só os bombeiros, e o acesso para os bombeiros a pé também não é fácil. E claro que a gente está sempre mais preocupado, é uma noite que se vai passar aqui um bocadinho assim mais em claro, não é? Que é normal.
3: E é de facto nesta altura este, o de Valpaços, o único incêndio que não foi controlado pelos bombeiros, está a lavrar em três frentes e mobiliza ainda um grande efetivo, são mais de 420 operacionais e 134 meios terrestres. A madrasta de Lara foi agredida por outras reclusas na cadeia de Santa Cruz do Bispo, em Matosinhos. Eulália Silva, de 48 anos, está em prisão preventiva. É suspeita de matar a enteada de 8 anos, em Valpaços. A mulher esteve em isolamento, terá pedido para ir para uma cela comum e no dia seguinte teve de receber tratamento na enfermaria da cadeia, com vários ferimentos. Não precisou de tratamento no hospital, mas ficou internada na enfermaria da prisão. Os serviços prisionais abriram, entretanto, uma investigação para apurar as circunstâncias das agressões. Fontes prisionais afirmam que a madrasta de Lara terá sido do alvo do código de honra que existe entre reclusos nos casos de crimes cometidos contra crianças. Ministério paga 2,65 milhões à consultora do caos dos exames. É a manchete no Correio da Manhã. Segundo o jornal, o governo fez este ano 4 contratos com a Deloitte na área digital para a educação. No entanto, o portal da contratação pública não mostra quanto foi pago à consultora no contrato por ajuste direto feito há poucos dias para resolver as falhas na digitalização dos exames nacionais. Ontem o Ministro da Educação garantiu que a segunda fase dos exames está a decorrer dentro da normalidade. Ontem mais de 20% dos exames já tinham sido corrigidos. Fernando Alexandre admitiu, no entanto, que o próximo ano letivo pode começar mais tarde no secundário por causa da época especial de exames.
6: Aquilo que está neste momento em cima da mesa é a possibilidade de adiar uma semana o ensino secundário. Porquê? Porque os professores do ensino secundário estão, de facto, numa situação de grande esforço, um número significativo deles, em que tiveram um processo de classificação na primeira fase muito exigente, agora estão a corrigir na segunda fase, vão ter muitas reapreciações para fazer e vão ter uma época especial em setembro. Ora, nós queremos que os professores cheguem às escolas com força, com energia, e parece-me difícil pedir isso aos professores, com este esforço todo, a começar logo os exames no dia 3 de setembro, e por isso, ouvindo o Conselho das Escolas, a avaliação que nós fazemos para já é que, se tivermos que adiar o ensino secundário numa semana, isso não prejudicará o calendário do ano letivo e certamente beneficiará os alunos.
3: A fase especial de exames nacionais decorre entre 3 e 8 de setembro. O ano letivo 2026-2027 deve começar entre 11 e 15 de setembro. O Ministro da Educação admite, no entanto, que as aulas no secundário comecem uma semana mais tarde. Foi o diretor financeiro da Judiciária quem terá sugerido

0: do outro lado de droga ao empreiteiro amigo de Luís Neves. Segundo a CNN Portugal, Álvaro Pires terá sugerido a entrega provisória do outro lado com bidões de produtos químicos à Constru Barcelos, visto que o armazém da Polícia Judiciária em Tires não tinha espaço suficiente. A Assembleia da República reforçou a segurança e o controle de acessos 4 dias antes do alegado episódio de vandalismo no gabinete de André Ventura. Em nota interna, a Secretaria da Assembleia da República dava conta do reforço das rondas noturnas e também da exigência de autorização prévia e comunicação formal à segurança quando funcionários têm de permanecer nas instalações depois do horário normal de trabalho. O líder do Chega divulgou ontem vídeos que mostram o gabinete dele alegadamente vandalizado. A Polícia Judiciária foi chamada a investigar. André Ventura afirma que desapareceram documentos e também uma pen com informação política sensível alegadamente relacionada com o ministro Luís Neves. Os Estados Unidos retomaram os ataques contra o Irão. Foi a resposta ao ataque do Corpo da Guarda Revolucionária Iraniana ontem a uma base militar dos Estados Unidos na Jordânia. O Comando Central Norte-Americano diz que todos os mísseis iranianos foram interceptados com sucesso. Seguiram-se então ataques contra alvos no Irão, ataques realizados em conjunto entre Estados Unidos e Arábia Saudita. A Associação Portuguesa de Árbitros de Futebol reage à polémica dos áudios de Pedro Proença. Em comunicado, a Associação condena de forma inequívoca o que diz ser um tipo de discurso que coloca em causa a competência e a credibilidade dos árbitros. Diz esperar que o presidente da Federação Portuguesa de Futebol esclareça o quanto antes o conteúdo dos áudios. Em causa estão gravações divulgadas pelo jornal Record, realizadas há 2 anos, quando Pedro Proença era ainda presidente da Liga de Clubes. Num desses áudios, Proença parece ameaçar o ex-presidente da mesa da Assembleia Geral do Benfica, Fernando Seara, apontando os processos judiciais contra o Clube da Luz.
1: O Benfica, das 32 vezes que eu fui chamado à Polícia Judiciária, 27 são processos do Benfica. Sabes em que se faz a instrução do processo? A instrução do processo, dos processos, é na Liga. Queres ganhar isso comigo? Seara, não brinques comigo. Tu não brinques comigo. Tu não queres virar virador.
0: E ao Record, Fernando Seara diz que não comenta o que diz ser gravações ilegais de conversas. Num outro áudio, também divulgado pelo Record, Pedro Proença critica os árbitros em Portugal, diz que são, e cito, muito fracos, e foi essas afirmações que levaram então a esse pedido de esclarecimentos por parte da Associação Portuguesa de Árbitros de Futebol.
2: Agora com 7 minutos depois das 6:30, vamos dar as boas-vindas ao Luís Silva, uma vez mais atento ao trânsito nesta manhã de quarta-feira. Luís,
3: bom dia. Bom dia, Ricardo, bom dia a todos. E, de facto, o trânsito ainda não há motivo para alarme, pelo menos em termos de congestionamentos a esta hora.
2: É só sair e andar.
3: É só sair e andar, o que de facto já é uma boa notícia, a redução do trânsito habitual em período de férias, mas também com a informação de um acidente para o norte do país. É um acidente que já está praticamente resolvido, o que ocorreu na A28, ao quilómetro 22, na zona de Vila do Conde. Este acidente ocorreu no sentido Porto-Viana do Castelo, portanto, como disse, está praticamente resolvido, mas é uma situação que ainda requer prudência. Já mais próximo do Porto, para já, não há notícia de outros problemas a nível de trânsito. Todos os principais acessos à cidade ainda estão com boas condições de fluidez. Embora se note já alguma intensidade na VCI, no sentido Arrábida-Freixo, junto à saída para a Boa Vista, e também na A44, na ligação à A1, na zona de Coimbrões. Portanto, para já são estes os pontos a registar no Porto. Quanto a Lisboa, o trânsito aumenta de intensidade na A2 para a ponte 25 de Abril, aliás, como é habitual. Já temos essa intensidade na subida para a ponte do Pregal e também se nota já algum movimento na Estrada Nacional 10, na zona de Brejo de Azeitão, mas para já o trânsito ainda vai rodando sem problemas, assim como a passagem pela zona da Quinta do Conte. Neste momento, o IC19 também registra boas condições de fluidez em direção a Lisboa e nos restantes acessos à cidade o cenário é ainda bastante positivo, portanto uma boa hora para sair de casa.
2: Sim, ainda se usa pouco o travão, pelo menos para as filas, não. Para ajudar o Luís Silva e todos os ouvintes, 927794422, se encontrar alguma situação no trânsito que mereça destaque aqui na Correio da Manhã Rádio.
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0: Esta é para ajudar a acordar a primeira música do Bom Dia desta quarta-feira, dia 29, com a Whitney Houston. Previsão do tempo para hoje. Vamos continuar com um dia de verão. Ligeira descida das temperaturas, mas só nos distritos do litoral norte e não é praticamente significativo. Vamos das mais baixinhas às mais altas. 23 para o Porto e Viana do Castelo, 24 para Aveiro e Ponta Delgada. Depois damos logo um saltinho para os 27 previstos para Leiria e Funchal, 28 para Faro, 31 em Lisboa, 32 em Setúbal, Guarda e Viseu, 33 em Vila Real, 34 em Porto Alegre. Vamos aquecendo com os 36 de máxima para Castelo Branco e Évora, Beja 37 e a capital do distrito. Mais quente e bem quente nesta quarta-feira é Bragança, que chega aos 38 graus. Mas já está, já não há valores dentro do dígito 4. Aí a ligeira descida das temperaturas.
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0: Claro que ainda não é a hora certa. Queremos é ouvir uma música que vai chegar já já com os Dire Straits.

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2: Agora sim, o sinal horário, na hora certa, 6h53 em ponto. Hora de reunir as notícias no Grande Jornal das Sete, edição de Mónica Peixoto.
3: Olá, bom dia. O incêndio de Ervões Valpaços é, nesta altura, o único ativo em Portugal continental. No terreno estão mais de 430 operacionais apoiados por 140 meios terrestres. Este incêndio de Ervões Valpaços lavra em três frentes. Quanto ao incêndio de Rochoso na Guarda, entrou em fase de resolução por volta da 1 da manhã. No terreno estão ainda mais de 550 operacionais e mais de 172 meios terrestres. Ora, ontem, em Valpaços, as chamas cercaram uma aldeia, a aldeia de Lagoas. Os moradores estiveram horas a combater sozinhos este incêndio e a proteger casas e animais.
4: Nós esperávamos mais meios e, como não há muitos mais meios, temos que nós que tentar ajudar.
5: Agora já não há aviões, não há helicópteros, não há ninguém, é só os bombeiros, e o acesso para os bombeiros a pé também não é fácil. E claro que a gente está sempre mais preocupado. É uma noite que se vai passar aqui um bocadinho assim mais em claro, não é? Que é normal.

0: Uma noite em claro para os habitantes da aldeia de Lagoas, no concelho de Valpaços, onde o incêndio continua ativo, lavra em três frentes. Já o incêndio de Rochoso, na Guarda, entrou em fase de resolução esta madrugada. Ontem ameaçou várias aldeias. Os habitantes viveram momentos de grande aflição, testemunhados pelo repórter Luís Oliveira.
1: Já ontem à tarde, as chamas eram tantas, tinha bem um quilómetro de chamas. E avisaram para os bombeiros vir para aqui, para começar a queimar isto aqui. Durante a noite, chegou tudo aqui. Durante a noite começou a chegar aqui. Já não sabia nada.
2: Há bocadito a senhora até ajudou aqui os bombeiros que eu presenciei. Viveram-se aqui momentos.
1: Os bombeiros também não conhecem os caminhos. E então eu tenho a minha terra ali embaixo. A minha terra é aquela ali embaixo. Aquela casa é de um amigo nosso. E eu vim chamar os bombeiros para eles saberem, vocês podem entrar aqui. E então eu chamei para eles ir para ali, já estava o jeep pequeno a entrar, já estava as chamas ali à beira.
0: A aflição da moradora de uma das aldeias no distrito da Guarda, ameaçada por este incêndio de Rochoso, em fase de resolução desde cerca da uma da madrugada. Nesta altura, o único incêndio que continua fora de controle é o de Ervões. Valpaços está a lavrar em três frentes. A madrasta de Lara terá sido agredida por outras reclusas na cadeia de Santa Cruz do Bispo, em Matosinhos. Eulália Silva, de 48 anos, está em prisão preventiva. Ela é suspeita de ter matado a enteada de 8 anos em Valpaços. A mulher esteve em isolamento, terá pedido para ir para uma cela comum e no dia seguinte precisou de tratamento na enfermaria da prisão, com vários ferimentos. Não foi necessário o transporte para o hospital, mas a mulher está internada na enfermaria da cadeia. Os serviços prisionais abriram uma investigação para apurar as circunstâncias das agressões. Fontes prisionais afirmam que a madrasta de Lara terá sido alvo do chamado Código de Honra dos Reclusos, que não perdoa em casos de crimes cometidos contra crianças. Vão ser retomadas esta manhã as buscas pelo jovem de 28 anos desaparecido na zona da Arrifana, em Algesur. Aaron Strong é surfista, vive na Ericeira, estava numa travessia marítima com pranchas de stand-up paddle pela costa portuguesa, entre Moledo e Vila Real de Santo António, e desapareceu então nessa travessia. O jornalista Rui Pando Gomes falou com José Pirreit, que acompanhava Aaron Strong nessa prova.
3: Tinham saído de Monte Clérigo e seguiu em direção à Carrapateira quando o jovem acabou por desaparecer ao largo da Arrifana, depois de terem parado para descansar e beber água.
4: E tivemos parados, bebemos água, tiramos umas fotografias, tivemos ali na brincadeira um com o outro. Depois disso ele ainda esteve ao meu lado um tempo, eram 11h10, já passava das 11h10, ainda um tempinho ele ainda esteve ao meu lado. Depois eu comecei-me a distanciar dele um bocadinho. E quando cheguei à Ponta da Agulha, portanto, o extremo sul da Praia da Arrifana, sentei-me à espera dele. Quando olhei para trás, vi a prancha dele a boiar e nada. Eu, a princípio, até pensei que ele tinha dado um mergulho, mas mesmo assim fui arrumar para lá. Quando cheguei e vi que ele não aparecia, fui o mais rápido possível para ter a prancha dele. Ele devia estar em uns 100, 150 metros. E comecei a mergulhar.
3: Aaron Strong sofria de uma doença genética rara que lhe afetava principalmente os pulmões e o fígado. José Maria acredita que possa ter sofrido um ataque epilético em cima da prancha e tenha caído à água sem ter a hipótese de pedir socorro.
0: E as buscas por este surfista vão prosseguir esta manhã ao largo da Arrifana, no Algarve. Ministério paga 2,65 milhões à consultora do caos dos exames. É hoje a manchete no Correio da Manhã. O jornal consultou o portal da contratação pública e percebeu então que o governo fez este ano 4 contratos com a Deloitte na área digital para a educação, mas não, esse portal não inclui o contrato por ajuste direto que foi feito há poucos dias para corrigir as falhas nos exames nacionais, na digitalização dos exames. Este é um dos temas que faz a primeira página do Correio da Manhã, lida aqui pelo diretor adjunto do jornal, Alfredo Leite.
5: Na edição desta quarta-feira do Correio da Manhã, avançamos com um exclusivo em manchete. Ministério da Educação paga 2,65 milhões de euros à consultora do caos nos exames. O governo fez 4 contratos de fevereiro a julho com a Deloitte para a área digital da educação. Dizemos também que é desconhecido o valor do ajuste

direto para resolver os problemas das provas, dos exames, que fizeram correr muita tinta nas últimas semanas. Destaque também para uma revelação explosiva, conversas de Pedro Proença sobre arbitragem. O presidente da Federação Portuguesa de Futebol foi apanhado em gravações que nós revelamos, onde critica árbitros e também

0: ser.
1: São os destaques da edição de hoje do Correio da Manhã. E de regresso aos exames nacionais, o Ministro de Educação garante que a segunda fase dos exames está a decorrer normalmente. Ontem, mais de 20% dos exames já tinham sido corrigidos. Fernando Alexandre admite que o próximo ano letivo comece mais tarde no secundário por causa da época especial de exames.
2: Aquilo que está neste momento em cima da mesa é a possibilidade de adiar uma semana o ensino secundário. Porquê? Porque os professores do ensino secundário estão, de facto, numa situação de grande esforço, um número significativo deles, em que tiveram um processo de classificação na primeira fase muito exigente, agora estão a corrigir na segunda fase, vão ter muitas reapreciações para fazer e vão ter uma época especial em setembro. Ora, nós queremos que os professores cheguem às escolas com força, com energia, e parece-me difícil pedir isso aos professores com este esforço todo, a começar logo os exames no dia 3 de setembro, e por isso, ouvindo o Conselho das Escolas, a avaliação que nós fazemos para já é que, se tivermos que adiar o ensino secundário numa semana, isso não prejudicará o calendário do ano letivo e certamente beneficiará os alunos.
1: Declarações do Ministro da Educação ontem. E o Ministro da Administração Interna deve dar uma conferência de imprensa esta semana para esclarecer todas as polémicas. Segundo o Correio da Manhã, Luís Neves já teve luz verde do Primeiro-Ministro para falar. Deve convocar uma conferência de imprensa entre hoje e sexta-feira. A oposição exige explicações do Ministro da Administração Interna em relação a três casos. Um deles é o do atrelado de droga que ficou guardado na construtora do amigo de Luís Neves. Ora, segundo a CNN Portugal, terá sido o diretor financeiro da Judiciária a sugerir que o atrelado fosse entregue ao empreiteiro. Álvaro Pires terá sugerido essa entrega provisória à Constru Barcelos, já que o armazém da Judiciária em Tires não tinha espaço disponível e também porque a Judiciária não tinha os 144 mil euros necessários para destruir os bidões com produtos químicos apreendidos. O atrelado acabou por ficar em Barcelos até ao início deste mês. Nesta altura está nas instalações da Judiciária em Tires. A Assembleia da República reforçou a segurança e o controle dos acessos 4 dias antes do alegado episódio de vandalismo no gabinete de André Ventura. Em nota interna, a Secretaria da Assembleia da República dá conta de um reforço das rondas noturnas e também de exigência da autorização prévia e comunicação formal quando funcionários da Assembleia têm de ficar nas instalações depois do horário normal de trabalho. Ontem, o líder do Chega divulgou vídeos que mostram o gabinete dele vandalizado. A Judiciária foi chamada a investigar. André Ventura diz que terão desaparecido documentos e uma PEN com informação política sensível relacionada com o ministro Luís Neves. A Associação Portuguesa de Árbitros de Futebol reage à polémica dos áudios de Pedro Proença. Em comunicado, a Associação condena de forma inequívoca um tipo de discurso que coloca em causa a competência dos árbitros de futebol portugueses e, por isso, exige esclarecimentos quanto antes do presidente da Federação Portuguesa de Futebol. Em causa estão gravações reveladas pelo jornal Record, gravações que terão sido feitas há 2 anos, quando Pedro Proença era presidente da Liga de Clubes. Num desses áudios, Pedro Proença critica os árbitros portugueses, diz que são muito fracos.
3: Já te disse também isto, diagnóstico. Os árbitros são fracos, são todos muito fracos, e tu consegues ter 3, 4 gajos minimamente competentes. A quem tu dizes, o Arthur, o Pinheiro, metes o tipo do Algarve, epá, e depois metes ali um budinho ou uma coisa qualquer assim.
1: Noutro dos áudios divulgados pelo Record, também com fraca qualidade de som, Pedro Proença parece ameaçar o ex-presidente da mesa da Assembleia Geral do Benfica, Fernando Ciara, apontando os vários processos judiciais em que envolvem o Clube da Luz.
3: Benfica, das 31 vezes que eu me chamo agora de judiciário, 27 são processos do Benfica. Sabes em que se faz a instrução do processo? A instrução do processo, dos processos, é na Liga. Queres ganhar isso comigo? Ciara, não brinques comigo. Tu não brinques comigo. Tu não queres virar virador.
1: E ao Record, Fernando Ciara diz que não comenta gravações ilegais de conversa. Em causa estão áudios de Pedro Proença, que terão sido feitos há 2 anos, quando ele era presidente da Liga de Clubes, e, pelo menos para já, é a primeira reação a este caso. A Associação Portuguesa de Árbitros de Futebol exige esclarecimentos do atual presidente da Federação Portuguesa de Futebol.

0: 5 minutos depois das 7 da manhã, vamos ao trânsito. Luís Silva, já há mais gente a sair de casa?
1: Já, sem dúvida. Aliás, passando às 7 da manhã, o movimento esse aumenta consideravelmente. E é o que se passa, de facto, esta quarta-feira. Começando as informações precisamente pelo norte do país, trago boas notícias, até porque já está resolvido o acidente que ocorreu na A28, ao quilómetro 22, na zona de Vila do Conde. Este acidente, recordo, tinha ocorrido no sentido Porto Viana do Castelo. Portanto, situação já normalizada. Na área do Porto, nesta altura, temos já maior intensidade na A44, no troço entre a Madalena e o Nó de Coimbrões. Mesmo assim, o cenário ainda se pode considerar positivo. Na via de cintura interna, também já se começa a abrandar a passagem pela zona da Boa Vista, no sentido a Rábida Freixo, e também há um aumento de intensidade no final da A3, ou seja, na ligação à via de cintura interna. Todos os outros acessos ao Porto, para já, ainda estão com boas condições de fluidez. Na região centro do país, chamo a atenção para a Estrada Nacional 366, no acesso à A1, na zona de Aveiras de Cima. Estão a decorrer trabalhos e, por esse motivo, o trânsito está mais condicionado. Portanto, há aí, de facto, um abrandamento a registar. A norte do país, faço aqui também um ponto da situação a propósito do incêndio em Valpaços, portanto temos dificuldades em alguns troços da Estrada Nacional 213, precisamente na zona de Valpaços, e também na Regional 206, no troço entre Pussacos e Rabassal. Portanto, são estradas que podem ficar condicionadas, há meios de socorro também no local, e não é que estas estradas estejam cortadas ao trânsito neste momento, mas convém ter para já esta situação, que pode ocorrer naturalmente a todo o instante. No caso da área de Lisboa, temos para já um aumento do trânsito na A5, a passagem pela zona do Estádio Nacional e também junto ao viaduto engenheiro Duarte Pacheco, mas mesmo assim um cenário que ainda se pode considerar positivo. Na A2, para a ponte 25 de Abril, há apenas trânsito na subida para a ponte do Pregal, portanto sem muita demora. No IC19 há também intensidade na zona de Queluz e à chegada à Pinamanique, embora aqui não existam paragens até à segunda circular. E a calçada de Carris também já começa a ter um pouco mais de movimento, mas por enquanto ainda nada de preocupante. Os restantes acessos a Lisboa ainda com sinal verde.
0: Obrigado por esta segunda ronda nesta manhã de quarta-feira, já na reta final de julho, dia 29. E nesta hora, daqui a pouco, o bom humor do Eduardo Madeira, inspirado na desarrumação do gabinete de André Ventura. Já lá vamos. Estamos, de resto, primeiro à espera dos classificados. Grupo do Norte.
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grupo do Porto a abrir a hora das 7, os classificados e a voz do Serafim Borges. Agora as várias vozes, vindas de uma só, do Eduardo Madeira, é o Fala Barato de hoje.

0: E a pergunta hoje é: o que acha do ato de vandalismo que fizeram ao gabinete de André Ventura no Parlamento?
1: Inspetor Fregoso Neto da PJ, deram-me este caso ontem, ao final da tarde. O que para mim é uma chatice, visto que eu estava num departamento em que não havia assim muito para fazer. Só tinha de entregar atrelados com químicos em certas moradas. Eu já nem me sentia

0: já me via mais como um Uber dos atrelados. Mas pronto, o que é bom acaba depressa. Agora vou ter de investigar quem andou a espalhar papelada no gabinete do deputado Ventura. O que vale é que me falta 2 anos para reforma e depois posso dedicar-me ao meu hobby, que é fazer escape rooms. Adoro. Fico ali só a analisar as pistas e a descobrir a saída. Aquilo é bem mais sério do que algumas investigações em Portugal. Ali não há espaço para brincadeiras. Ui!
1: Elisa, Walter, Berto, Miguel, Alvalade. Tudo encenado. Tudo treta do Andrezinho. Ele e os seus comparsas do partido é que são os vândalos, uns hooligans. Fico chocada com tanta lata, pá. Isto não é um caso de polícia. É um caso de polícia de choque, porque o país está chocado. Dizem que os animais adivinham os terremotos e é verdade. Os meus gatos ontem estavam passados. E um deles até fez moche da minha varanda para a rua. O que vale é que estava um caminhão de colchões debaixo dali estacionado. Eles adivinharam este terremoto político, pá. Falsidade máxima. Estou chocada.
2: David Manaia, formado em Ciência Política para a Universidade de Aveiro, que é mesmo assim. O Neves dos Atrelados já tinha avisado que o André ia pagá-las. Já vi que com o Neves dos Atrelados a gente não brinca. Eu, se fosse o André, calava-me a dizer ao bico, pá, quem tem que ter medo? A gente não se pode meter com os mais fortes. Porque às vezes dá raio, pá. Gosto muito do André, atenção. Já andei a asfixiar cartazes na campanha do Chega, nas eleições, mas também não me quero meter em chatices. Já me basta ter 2 processos por não pagar a pensão de alimentos dos meus filhos, pá. O que é injusto, porque eu não os vejo há 2 anos, derivado a ter muito trabalho. Enfim, gosto muito do André, mas se isto continua assim, salto fora.
1: Funcionária da limpeza na Assembleia da República há 22 anos. Já limpei muita porcaria na Assembleia. Ui, vocês nem imaginam a porcaria que eu já limpei ali. Nem com chívia, com água ras e às vezes até decapante eu consigo limpar a porcaria que ali vai, pá. Mas isto no gabinete do Dr. André também deu muito trabalho, pá. Isto é um dia normal no escritório. No último Sporting de Benfica vi gabinetes bem pior que isto. Enfim, estão a exagerar. Eu em 20 minutos arrumei aquilo e ainda encontrei um sutiã da Victoria's Secret que me disseram que não é de ninguém lá deles. Fiquei com ele. Quem usou tinha o peito avantajado porque me está mesmo a matar. E é isto.
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5: Estamos agora com 18 minutos depois das 7 da manhã. É sempre mais ou menos a esta hora que nos abeiramos do quiosque da Mónica para olhar os jornais nas bancas esta quarta-feira. Começamos, como sempre, com o Jornal da Casa, que traz em manchete um exclusivo do Correio da Manhã. Mónica.
6: É, exatamente. É um exclusivo do jornal. Ministério paga 2,65 milhões à consultora do caos nos exames. O jornal consultou o portal da contratação pública. Concluiu que este ano o Governo fez 4 contratos com a consultora Deloitte para a área digital de educação, mas esse portal não revela o valor que foi pago por um outro contrato por ajuste direto que foi feito há poucos dias para a Deloitte resolver o caos nos exames nacionais. Os detalhes desta polémica estão na edição de hoje do Correio da Manhã. Também no Correio da Manhã, com foto, o Correio da Manhã descobre atrelado de Luís Neves, o tal célebre atrelado que ficou guardado durante meses na construtora do amigo do ministro da Administração Interna, está nesta altura em Tires, junto ao armazém da Polícia Judiciária. E também destaque para outra polémica, as gravações de Pedro Proença, conversas explosivas de Pedro Proença sobre a arbitragem. Presidente da Federação Portuguesa de Futebol critica árbitros e Benfica. Já ouvimos aqui 2 excertos dessas polémicas gravações que comprometem Pedro Proença. No Diário de Notícias, na manchete, Governo culpa Scuti de devolução de propinas por falhar alívio no IRS. Destaque também para um dia que é marcante para o futuro da TAP. Venda da TAP entra hoje em fase final. Os 2 consórcios candidatos têm de apresentar até ao final do dia de hoje as propostas finais para confirmar então se estão ou não interessados na compra da transportadora aérea portuguesa. No jornal

0: Notícias da Manchete, isenção de portagens na A41 para caminhões não alivia trânsito na VCI, no Porto. Em março circularam mais 33 mil veículos por dia do que no mês anterior. Método para fiscalizar proibição de pesados em setembro está ainda por revelar. Para detalhes então no JN esta quarta-feira. Destaque também com foto para os momentos complicados que se viveram ontem na Guarda, uma foto da A25 cercada pelas chamas e encerrada ao trânsito. Resposta europeia para combater fogos está no limite. Incêndio na Guarda deixa a população em sobressalto. Também destaque no JN para os polémicos áudios de Pedro Proença que agitam a arbitragem e que pode ouvir mais daqui a pouco aqui na Correio da Manhã Rádio. No Jornal Público, o Governo prepara devolução de mais de 3 hospitais às Misericórdias. Vila do Conde, Pombal, Liceia, são as 3 estruturas que se seguem a Santo Tirso e São João da Madeira. Destaque também no Público para os influencers portugueses que foram recebidos pelo Estado de Israel e entraram em Gaza, uma polémica ação de propaganda do governo israelita, para ler com mais detalhe no Público. No Jornal de Negócios, Banco de Horas teve expressão limitada na contratação coletiva. Destaque também para TAP transporta mais passageiros em vésperas da privatização. Destaque também no Negócios para execução em excesso, salva PRR. O Ministro da Economia diz que o efeito de overbooking dá garantia de execução de 100% do plano de recuperação e resiliência. Nos jornais desportivos, o jogo destaca Sousa é hipótese para a esquerda, é um jogador desejado pelo Futebol Clube do Porto. Na bola, o destaque vai para Benfica, quer amarrar Tomás. Central tem contrato até 2029, mas recebeu proposta de renovação. Destaque também na bola para áudios de Proença causam polémica. E no Record, Proença explosivo, líder da Federação Portuguesa de Futebol, apanhado em áudios polémicos, diz que árbitros são muito fracos, recorda processos judiciais do Benfica. Estes áudios polémicos vai poder ouvir daqui a pouco aqui no noticiário da Correio da Manhã Rádio, mas a manchete do Record vai também para o Tomás, jogador do Benfica. A renovação do Central avança. Prémio para Tomás é a manchete. Quarta-feira é dia de pelo menos 2 revistas da casa, também nas bancas. A sábado tem como tema da semana Algarve, regresso ao paraíso do verão. E juntamente com a sábado esta semana, um suplemento grátis, suplemento de 8 páginas, passatempos e desafios para toda a família. Na TV Guia esta semana, destaque para Luís Represas, o cantor que faleceu semana passada. Luís Represas, exclusivo, as grandes paixões do músico amado, A Mulher Secreta, fotos do último adeus também para ver nesta edição da TV Guia, que destaca em contraponto à notícia triste da morte de Luís Represas, uma notícia feliz com Saulo Ramos e Margarida, chuva de estrelas no casamento do ano. A TV Guia tem as imagens de todos os craques presentes na cerimónia que decorreu no Algarve.
1: E é isto que há para ler nos jornais e nas revistas esta quarta-feira. A Mónica Peixoto, que está de regresso com a síntese de notícias depois de ouvir Rag and Bone Man neste Human. Bom dia.

0: 7h26, comprometido agora alguns títulos que marcam a atualidade nesta quarta-feira. Mónica Peixoto.
1: Olá, bom dia. O incêndio de Ervões no concelho de Valpaços é nesta altura o único ativo. Lavra em três frentes, 439 operacionais, 140 meios terrestres estão mobilizados no combate às chamas. Já o incêndio de Rochoso na Guarda entrou em fase de resolução por volta da 1 da manhã, mas é o que mobiliza mais meios nesta altura. 571 operacionais, mais de 173 meios terrestres, também já estão a operar dois meios aéreos para evitar reacendimentos neste incêndio que começou em Rochoso, na Guarda. Em São Miguel, nos Açores, um jovem de 17 anos foi detido. Ele é suspeito de agredir e de violar a ex-namorada de 12 anos. Segundo a judiciária, o suspeito controlava a vítima de forma obsessiva e, quando o namoro terminou, perseguia e ameaçava a menina. O jovem, aliás, terá arrombado a porta da casa e violado a criança. O crime foi denunciado pela escola da criança. O rapaz já tinha antecedentes criminais por violência escolar. Foi presente a juiz, mas saiu em liberdade e está proibido de se aproximar ou de contactar com a vítima. Ministério paga 2,65 milhões à consultora do caos nos exames. É hoje a manchete do Correio da Manhã. Ao consultar o portal da contratação pública, o Correio da Manhã concluiu que foram celebrados este ano quatro contratos, aliás, entre o Ministério da Educação e a Deloitte para a área digital da educação, mas esse portal não traz o valor que foi pago pelo contrato de ajuste direto celebrado há poucos dias para resolver o caos nos exames nacionais. Ontem, o Ministro da Educação admitia que a segunda fase dos exames nacionais e a fase especial de exames em setembro pode levar ao adiamento por uma semana do início do ano letivo no secundário.
2: Porque os professores do ensino secundário estão, de facto, numa situação de grande esforço, um número significativo deles, em que tiveram um processo de classificação na primeira fase muito exigente, agora estão a corrigir na segunda fase, vão ter muitas reapreciações para fazer e vão ter uma época especial em setembro. Ora, nós queremos que os professores cheguem às escolas com força, com energia, e parece-me difícil pedir isso aos professores com este esforço todo, a começar logo os exames no dia 3 de setembro, e por isso, ouvindo o Conselho das Escolas, a avaliação que nós fazemos para já é que, se tivermos que adiar o ensino secundário numa semana, isso não prejudicará o calendário do ano letivo e certamente beneficiará os alunos.
1: Declarações do Ministro da Educação ontem na Assembleia da República. Pelo menos 13 pessoas morreram no sismo de ontem no Japão. O abalo de 7,1 graus na escala de Richter provocou uma explosão no centro comercial. Há um número indeterminado de pessoas presas nos escombros e por isso pode haver mais mortos, indica a televisão japonesa TBS. As operações de busca e salvamento também estão a decorrer nesse centro comercial e numa fábrica de

0: papel, onde vários funcionários terão ficado presos nos escombros na sequência desse violento sismo. A Associação Portuguesa de Árbitros exige esclarecimentos de Pedro Proença em causa o áudio onde o presidente da Federação Portuguesa de Futebol parece pôr em causa a qualidade dos árbitros portugueses. Essas gravações foram reveladas pelo jornal Record e terão sido feitas há 2 anos, quando Proença era ainda presidente da Liga de Clubes.
1: Já te disse também isto, diagnóstico. Os árbitros são fracos, são todos muito fracos, e tu consegues ter 3, 4 gajos minimamente competentes. A quem tu dizes, o Arthur, o Pinheiro, metes o tipo do Algarve, e depois metes ali um budinho ou uma coisa qualquer assim.
0: Num outro áudio, também divulgado pelo Record, Pedro Proença parece ameaçar o ex-presidente da Assembleia do Benfica, Fernando Seara. Ao Record, Seara diz que não comenta gravações ilegais de conversas.
2: Agora, 1 minuto depois das 7:30, vamos ajudar quem está no trânsito, Luís Silva.
3: E vamos a isso. Também não há motivo para grande alarme, porque, de facto, o trânsito está a fluir em melhores condições comparativamente com outros dias do ano. Há menos movimento devido ao período de férias, mas também existem algumas situações de acidente e isso verifica-se, por exemplo, na área da Grande Lisboa. Há informação de acidente na Estrada Nacional 11, em Alhos Vedros. O trânsito não está muito congestionado, mas de qualquer forma é uma situação que requer prudência. Ainda na margem sul do Tejo, destaque para a A2 em direção à ponte 25 de Abril. Temos ainda intensidade de trânsito na subida para a ponte do Pregal, portanto nada de preocupante. Não há ainda formação de fila no final do IC20 e chamo a atenção para a Estrada Nacional 10, começa a ter agora mais trânsito à passagem pela zona da Quinta do Conde e também por Casal do Marco. Em relação à Estrada Nacional 378, também há mais movimento em direção ao Fogoteiro, essencialmente à saída de Fernão Ferro, aqui com os primeiros abrandamentos da manhã. De novo, na área da Grande Lisboa, para referir que no IC19 já temos trânsito mais lento no troço entre Tercena e Queluz. O acesso a Pinamanique, por enquanto, ainda se vai rodando sem grande demora. A segunda circular também tem intensidade entre o eixo Norte-Sul e o Campo Grande, mas também aqui a situação ainda não está muito complicada. O mesmo se passa em relação à Calçada de Carris, já com trânsito mais intenso. Os restantes acessos a Lisboa, para já com boas condições de fluidez. Falta apenas aqui referir à A5, que já tem um pouco mais de movimento a partir do Alto de Monsanto para as Amoreiras, mas também aqui a situação ainda não é muito complicada. No Porto, também temos já um aumento da intensidade em alguns dos principais acessos. É o que se passa, por exemplo, na A1 em direção à Ponte da Rábida. Há mais movimento à passagem pela zona do Canidelo, mas ainda sem demora. Na Avenida AEP também já está intenso o trânsito junto ao acesso à A4 e na zona de Ramalde. Na A3, a intensidade também já se verifica no troço entre Águas Santas e a VCI. É certo que as paragens estão mesmo só na ligação à via de cintura interna. Na Via Norte, à saída da Maia, também já existem alguns abrandamentos, tudo isto em direção ao Porto, e fica a referência final para a via de cintura interna, precisamente já com paragens no sentido Rábida-Freixo, junto à saída para a Boa Vista. No sentido oposto, há apenas intensidade no troço entre o Mercado Abastecedor e as Antas, portanto as paragens são ainda muito pouco frequentes, o que de facto demonstra que há menos movimento. Portanto, um cenário que podemos considerar ainda bastante positivo em termos de trânsito.
2: Muito bem, ainda se faz uma boa viagem aqui pouco depois das 7:30. Já a seguir vou falar com o Camilo Lourenço, é a habitual sessão de cuidado com a carteira. Vamos falar dos produtos de poupança preferidos dos portugueses.
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6: Camilo, viva, bom dia.
7: Bom dia.
6: Ora bem, estava aqui a anunciar o cuidado com a carteira que íamos falar sobre os produtos de poupança. É o produto top 1 de poupança que os portugueses mais gostam. O Luís Silva adivinhou logo que íamos falar de certificados de aforro. Portanto, é uma coisa que sabida. E vamos aqui aos juros que foram atualizados agora para brutos, não é? Estou a falar bem, quase 2,5% já.
7: Sim, a taxa vai subir já no próximo mês para 2,47%. Ora, isto é uma subida, uma subida ligeira, porque isto vai subindo em função de referenciais. Eu já vou explicar qual é que é.
6: Certo.
7: Mas se tu comparares isto com o que se passava no final do ano passado, há uma subida, não digo de, não é quase 0,5 pontos percentuais, mas 0,4 pontos percentuais. Ora, porquê é que isto está a acontecer? Essencialmente, o referencial que dita aquilo que é a remuneração dos casos de aforro está a subir, que é a Euribor. As Euribor estão a subir praticamente desde o outono do ano passado, com algumas pausas, mas começaram a subir, sobretudo nas últimas semanas, o que é um indicador de que os investidores esperam que a inflação continue a subir nos próximos meses. Portanto, quando os investidores percebem que a inflação vai subir, começam a exigir mais de quem precisa de dinheiro. Uhum. Neste caso é o Estado, quando coloca certificados de aforo. E, portanto, a taxa vai subir, vai cair para aí para valores, como tu disseste, 2,47%. Agora, isto é uma boa notícia, é, sobretudo para aquelas pessoas que são mais conservadoras, que são a esmagadora maioria dos portugueses. Ainda esta semana, por exemplo, ficámos a saber que os portugueses mantêm em depósitos cerca de 255 mil milhões de euros. Nem tudo é depósitos a prazo, mas de facto é um valor muitíssimo elevado. Agora, como tu disseste também, tu tens o primeiro grande produto de preferência dos portugueses, que é depósitos a prazo. A seguir, certificados de aforro. Ora, eu suspeito que isto vai provocar uma nova entrada de dinheiro fresco em investimentos em certificados de aforro e provavelmente teremos este valor a subir para cima de 35 mil milhões de euros.
6: Acho que tem vindo sempre a subir, nem sequer tem estado
7: estagnado,
6: porque as taxas lá estão, como tu dizes, já há algum tempo que vêm subindo, não é?
7: É, mas agora há aqui uma pergunta, que é qual é a rentabilidade efetiva disto tudo?
6: Pois, por isso é que eu disse brutos, porque depois de descontos e afins, é as contas que vamos fazer agora.
7: Imagina, quando tu aplicas dinheiro, nesses casos de aforro, e ao fim do ano vais olhar para aquilo que é a remuneração, que não se chama juros, chama-se remuneração, o que é que vai acontecer? Tu tens que deduzir aqui 28% que pagas para o IRS, e em cima disto tudo vais ter que comprar aquela rentabilidade com um efeito que é da subida do custo de vida, vulgarmente conhecido como inflação. E, portanto, isto não torna, do ponto de vista prático e líquido, um investimento interessante para os portugueses. Mas, Ricardo, todos nós sabemos que os portugueses são conservadores, lá está, os tais 205 mil milhões de euros em depósitos a prazo, em depósitos, perdão, portanto, este é o segundo, tem uma remuneração melhor do que os depósitos, daí os investimentos neste produto estarem a subir, e já agora eu aproveito para dizer que provavelmente

0: Pelo menos portugueses começarão também a meter mais dinheiro noutro instrumento financeiro, que são os certificados do
1: Do
0: Tesouro,
1: Tesouro, que também
0: estão
1: agora
0: parecidos com
1: subiu.
0: este. Que tem até uma taxa de tribulação mais elevada do que os certificados da Forro.
1: Mas à la longa é preciso fazer contas também, a comparar entre os dois, não é assim de caras.
0: Exatamente. E eu aqui continuo a dizer que as pessoas não deviam pôr o dinheiro todo em dois cestos, depósitos e certificados de Forro barra
1: De Tesouro.
0: certificados do Tesouro. Deviam começar a pensar noutro tipo de instrumentos financeiros, nomeadamente aquilo que eu digo, chama atenção sempre aqui, que são os fundos de investimento. Têm mais risco, mas a médio e longo prazo não têm risco nenhum. Mas pronto, isto é um esforço que nós fazemos diariamente para tentar levar os portugueses a serem mais sensatos naquilo que é a sua literacia financeira.
1: Obrigado, é isso mesmo. E amanhã voltamos para isso mesmo. Um grande abraço, até amanhã.
0: Grande abraço, Ricardo. Até amanhã.
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1: Daqui a pouco mais uma edição de As Músicas da Nossa Vida. É para escolher dois temas preferidos da ex-deputada do Bloco de Esquerda, Joana Mortágua. Primeiro canta a Ana Bacalhau, Leve Como Uma Pena. Bom dia.

0: leve como uma pena, não precisa daquela energética que faz voar. Bom, o trânsito também tem estado levezinho, mas vão acontecendo umas coisas. E se estou a chamar o Luís é porque aconteceu agora uma. Uma ou duas, exatamente. Não sei.
1: Não, é só apenas uma. Um acidente que envolve uma viatura ligeira e um motociclo. É na Estrada Nacional 115-1, 115-5, assim é que é.

0: Correto. É na zona de São Julião do Tujal, um acidente numa rotunda junto à Sogenave, Lisboa, e portanto o trânsito já está congestionado.
1: Cuidado então à passagem pelo local. Agora, a 15 minutos das 8, comprometido, conhecemos dois temas escolhidos pela ex-deputada Joana Mortágua.
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3: Olá, eu sou a Joana Mortágua e é muito, muito difícil escolher duas músicas da minha vida porque eu queria escolher três. Ainda assim, tentei encontrar duas. A primeira é a versão do Grândola cantada pela Amália. Foi um ato de coragem para a Amália cantar o Grândola a seguir ao 25 de Abril. Ela cantou logo em julho de 74 porque sabia que muita gente ia dizer que era um ato de oportunismo político. A verdade é que a Amália gostava muito daquela música e já queria ter gravado antes, não pôde fazê-lo na altura e acabou por ser de ficar também como uma associação da Amália ao 25 de Abril, que eu acho que é justa e que ajuda a desmistificar ideias sobre a adesão da Amália ao fascismo a sua profunda admiração pelo salazarismo. Conta a história há pessoas que contam uma história em que num encontro em 1984 a Amália perguntou ao Zeca Afonso se cantava bem, se o Zeca achava que ela cantava bem, e que o Zeca respondeu: se você não canta bem, quem é que canta bem neste país? O Zeca Afonso e a Amália são os dois maiores génios da música portuguesa. A minha paixão, além do fado, é o canto, e esta música junta três paixões e, portanto, é uma música da minha vida, além de ser a música da liberdade, naturalmente.

O Samuel Lúria tem vindo a transformar-se num dos meus autores e cantores preferidos. É uma novidade na minha vida. É uma adesão a um estilo que não era o meu estilo de música, mas que me prende absolutamente

porque ele é um mestre das palavras e as canções do Samuel são puzzles autênticos que temos que ouvir e ouvir e ouvir e ouvir para perceber os milhões de referências. O 2000 AD é um grande, grande, grande disco e está nele uma das, a minha balada preferida de sempre, que é o Adeus Português, em que ele diz: e que bandeira que mereço, a da cidade em que te perco ou da ternura em que tropeço? E a ternura em que tropeço é uma frase linda e eu fui à procura, encontrei, por ignorância não sabia, o Adeus Português do Alexandre O'Neill, que é o poema original a partir do qual o Samuel Uria escreve este seu adeus português, em que o Alexandre O'Neill escreve: digo-te adeus e como um adolescente tropeço de ternura por ti. O mais incrível é que Alexandre O'Neill é um gênio. Está no Olimpo e nunca será comparado com ninguém, mas eu gosto mais do Adeus Português do Samuel Uria do que do Alexandre O'Neill.

0: sou Joana Mortágua com 39 anos, falar das músicas da minha vida. Talvez a Joana Mortágua com 80 anos, se chegar lá, tenha outras opções, mas nestes 39 acho que as minhas escolhas condensam bem aquilo que eu gosto e aquilo que me emociona na música.
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2: E amanhã as escolhas são feitas da nossa tia Maia. Vamos para o sinal horário. Correio da Manhã Rádio, bom dia, 7h53. E agora as notícias reunidas no Grande Jornal das Oito, edição de Mónica Peixoto.
3: E começamos com uma boa notícia. O incêndio de Rochoso na Guarda foi dado como extinto. O site fogos.pt indica que este incêndio entrou em fase de conclusão às 7h05 da manhã desta quarta-feira. O incêndio de Rochoso na Guarda mobilizava esta manhã 559 operacionais, 171 meios terrestres e também 2 meios aéreos. O único incêndio que ainda está ativo nesta altura em Portugal continental é o de Ervões, Valpaços, lá em três frentes, mobiliza 428 operacionais e 136 meios terrestres. Ontem, em Valpaços, as chamas cercaram a aldeia de Lagoas. Os moradores estiveram horas a combater o incêndio e a proteger as casas e os animais sozinhos porque não havia meios suficientes.
4: Nós esperávamos mais meios e como não há muitos mais meios, temos que nós que tentar ajudar.
5: Agora já não há aviões, não há helicópteros, não há ninguém, é só os bombeiros e o acesso para os bombeiros a pé também não é fácil. E claro que a gente está sempre mais preocupado, é uma noite que se vai passar aqui um bocadinho assim mais em claro, não é? Que é normal.
3: Uma noite em claro para os moradores da aldeia de Lagoas, Valpaços. Nesta altura o incêndio de Ervões, Valpaços é o único que continua ativo, ainda por controlar. Lavra em três frentes e mobiliza mais de 420 operacionais e mais de 130 meios terrestres. O incêndio de Rochoso na Guarda foi dado como extinto às 7h05 da manhã e mobiliza ainda muitos meios no terreno. A madrasta de Lara foi agredida por outras reclusas na cadeia de Santa Cruz do Bispo em Matosinhos. Eulália Silva, de 48 anos, está em prisão preventiva. Ela é suspeita do homicídio.

0: De enteada de 8 anos, em Valpaços. Esteve em isolamento, mas terá pedido para ir para uma cela comum e no dia seguinte precisou de tratamento na enfermaria da prisão. Tinha vários ferimentos. Não foi necessário receber tratamento hospitalar, mas ficou internada na enfermaria da cadeia. Os serviços prisionais abriram, entretanto, uma investigação para apurar as circunstâncias destas agressões à madrasta de Lara. Vão ser retomadas esta manhã as buscas pelo jovem de 28 anos desaparecido na zona da Rifana, em Algesur. Trata-se de Aaron Strong, surfista que vive na Ericeira. Ele estava a fazer uma travessia marítima com pranchas de stand-up paddle pela costa portuguesa. Tinha começado essa travessia em Moledo, devia terminar em Vila Real de Santo António. O jornalista Rui Pando Gomes falou com José Pirreite, que estava a acompanhar Aaron Strong nessa prova de travessia marítima.
1: Tinham saído de Monte Clérigo e seguiu em direção à Carrapateira, quando o jovem acabou por desaparecer ao largo da Rifana, depois de terem parado para descansar e beber água.
2: E estivemos parados, bebemos água, tiramos umas fotografias, estivemos ali na brincadeira um com o outro. Depois disso, ele ainda esteve ao meu lado um tempo, eram 11h10, já passava das 11h10, ainda um tempinho, ele ainda esteve ao meu lado. Depois eu comecei-me a distanciar dele um bocadinho, e quando cheguei à Ponta da Agulha, portanto, o extremo sul da Praia da Rifana, sentei-me à espera dele. Quando olhei para trás, vi a prancha dele a boiar e nada. Eu, a princípio, até pensei que ele tinha dado um mergulho, mas mesmo assim fui arrumar para lá. Quando cheguei e vi que ele não aparecia, fui o mais rápido possível para ter a prancha dele. Ele devia estar em uns 100, 150 metros e comecei a mergulhar.
1: Aaron Strong sofria de uma doença genética rara que lhe afetava principalmente os pulmões e o fígado. José Maria acredita que possa ter sofrido um ataque epilético em cima da prancha e tenha caído à água sem ter a hipótese de pedir socorro.
0: E as buscas pelo surfista devem ser retomadas esta manhã por terra, mar e ar ao largo da Rifana, no Algarve. Ministério paga 2,65 milhões à consultora do caos dos exames. É a manchete hoje no Correio da Manhã. O portal da contratação pública mostra que o governo fez este ano 4 contratos com a Deloitte na área digital para a educação, mas não revela quanto foi pago à consultora pelo contrato por ajuste direto celebrado há poucos dias para resolver as falhas na digitalização dos exames nacionais. Este é um dos temas que faz a primeira página do Correio da Manhã, lida aqui pelo diretor adjunto Alfredo Leite.
3: Na edição desta quarta-feira do Correio da Manhã, avançamos com um exclusivo em manchete. Ministério da Educação paga 2,65 milhões de euros à consultora do caos nos exames. O governo fez 4 contratos de fevereiro a julho com a Deloitte para a área digital da educação. Dizemos também que é desconhecido o valor do ajuste direto para resolver os problemas das provas, dos exames, que fizeram correr muita tinta nas últimas semanas. Destaque também para uma revelação explosiva, conversas de Pedro Proença sobre arbitragem. O presidente da Federação Portuguesa de Futebol foi apanhado em gravações que nós revelamos, onde critica árbitros e também o Benfica. E claro, damos também destaque ao gabinete vandalizado de André Ventura no Parlamento, que afinal tinha a porta aberta. E esta circunstância abre também a porta a muitas especulações que talvez o tempo e a investigação da Polícia Judiciária venham a esclarecer.
0: É um dos temas em destaque na edição de hoje do Correio da Manhã, que já está nas bancas. E de regresso aos exames nacionais, o Ministro da Educação garante que a segunda fase está a decorrer com normalidade. Mais de 20% dos exames já tinham sido corrigidos ontem. Fernando Alexandre admite, no entanto, que o próximo ano letivo comece mais tarde no secundário, por causa da época especial de exames.
4: Porque os professores do ensino secundário estão, de facto, numa situação de grande esforço, um número significativo deles, em que tiveram um processo de classificação na primeira fase muito exigente, agora estão a corrigir na segunda fase, vão ter muitas reapreciações para fazer e vão ter uma época especial em setembro. Ora, nós queremos que os professores cheguem às escolas com força, com energia, e parece-me difícil pedir isso aos professores com este esforço todo, a começar logo os exames.

0: No dia 3 de setembro, e por isso, ouvindo o Conselho das Escolas, a avaliação que nós fazemos para já é que, se tivermos que adiar o ensino secundário numa semana, isso não prejudicará o calendário do ano letivo e certamente beneficiará os alunos.
1: Declarações do Ministro da Educação ontem na Assembleia da República.

0: entregas declarações de rendimentos ao Tribunal Constitucional quando era diretor nacional da Polícia Judiciária e também sobre o atrelado de droga que estava nas instalações da construtora do Amigo Empreiteiro. E terá sido o diretor financeiro da Judiciária quem sugeriu que o atrelado de droga fosse entregue ao empreiteiro amigo de Luís Neves. Segundo a CNN Portugal, Álvaro Pires terá sugerido essa entrega provisória, visto que o armazém da Judiciária em Tires não tinha espaço disponível e a Judiciária também não tinha os 144 mil euros necessários para destruir os bidões com produtos químicos. O atrelado acabou por ficar em Barcelos até ao início de julho. Nesta altura está no exterior das instalações da Polícia Judiciária em Tires, indica o Correio da Manhã. A Assembleia da República reforçou a segurança e o controle de acessos 4 dias antes do alegado episódio de vandalismo no gabinete de André Ventura. Em nota interna, a Secretaria da Assembleia da República dá conta do reforço das rondas noturnas e da exigência de uma autorização prévia e comunicação formal à segurança quando funcionários têm de ficar nas instalações depois do horário normal de trabalho. O líder do Chega divulgou ontem vídeos que mostravam o gabinete dele vandalizado. A Judiciária foi chamada e está a investigar. André Ventura diz que terão desaparecido documentos e também uma PEN com informação política sensível relacionada com o ministro Luís Neves. Os Estados Unidos retomaram os ataques contra o Irão. É a resposta ao ataque do corpo da Guarda Revolucionária Iraniana a uma base militar norte-americana na Jordânia. O Comando Central dos Estados Unidos diz que todos os mísseis iranianos foram interceptados com sucesso. Seguiram-se ataques contra alvos no Irão, ataques esses realizados em conjunto pelos Estados Unidos e pela Arábia Saudita. A Associação Portuguesa de Árbitros de Futebol reage à polémica dos áudios de Pedro Proença e exige esclarecimentos do atual presidente da Federação Portuguesa de Futebol em causa de gravações reveladas pelo jornal Record, feitas há 2 anos, quando Pedro Proença ainda era presidente da Liga de Clubes. Num desses áudios, Pedro Proença critica os árbitros em Portugal, diz que são muito fracos.
1: Já te disse também isto, diagnóstico. Os árbitros são fracos, são todos muito fracos, e tu consegues ter três, quatro gajos minimamente competentes. A quem tu dizes, o Arthur, o Pinheiro, metes o tipo do Algarve, epá, e depois metes ali um budinho ou uma coisa qualquer assim.
0: Noutro dos áudios divulgados pelo Record, também com fraca qualidade de som, Pedro Proença parece ameaçar o ex-presidente da Assembleia Geral do Benfica, Fernando Ciara, apontando os processos judiciais contra o Clube da Luz.
1: Benfica, das 31 vezes que eu vi chamar a Polícia Judiciária, 27 são processos do Benfica. Sabes em que se faz a instrução do processo? A instrução do processo, dos processos, é na Liga. Queres ganhar isso comigo? Ciara, não brinques comigo. Tu não brinques comigo. Tu não queres virar, virador.
0: Ao Record, Fernando Ciara diz que não comenta o que diz ser gravações ilegais de conversas. Em causa estão os áudios de Pedro Proença, divulgados pelo Record e nos quais o atual presidente da Federação Portuguesa de Futebol, na altura presidente da Liga de Clubes, parece ameaçar o ex-dirigente do Benfica, Fernando Ciara, e também faz críticas aos árbitros portugueses.
2: Oito horas e 5 minutos, praticamente. Agora as notícias temáticas. O trânsito, Luís Silva.
3: E vamos a elas, começando precisamente pela cidade do Porto, até porque há problemas a esta hora. E trata-se possivelmente de acidente ou avaria, é isso que estamos a tentar confirmar. É precisamente na ponte da Arrábida, no sentido Gaia-Porto. É uma situação que já está a provocar congestionamento no final da A1. Já se começa a abrandar a partir da zona do Canidelo. Pode utilizar como percurso alternativo a A20, em direção à Ponte do Freixo, que de momento está com trânsito regular. Depois, a via de cintura interna tem intensidade na zona das Antas, mas também aqui com pouca demora. Essa intensidade, de qualquer forma, prolonga-se pelo menos até à zona da Perlada. Na A28 também aumentou o trânsito em direção ao Porto, essencialmente desde a Ponte Lessa até ao acesso à A4. Em relação à Avenida AEP, há intensidade à passagem pela zona de Ramalte. O mesmo se passa na Via Norte, junto à saída para a Circunvalação e no acesso à Via de Cintura Interna.

0: A própria estrada da circunvalação já está com trânsito intenso no sentido Rio Tinto-Matosinhos. Essa intensidade está a partir da zona do Hospital de São João e praticamente mantém-se até à zona de Monte dos Burgos. Na A3, a esta hora, também já está intenso o trânsito entre Águas Santas e a VCI. Há algumas paragens neste percurso, mas a demora não é significativa. Quanto à cidade de Lisboa, as boas notícias, essas mantêm-se, pelo menos com a ausência de acidentes nos principais acessos à cidade. No caso da A2 para a ponte 25 de Abril, já se começa a parar muito próximo do primeiro viaduto do Feijó. Também já há paragens no final do IC19 em Pinamanique, fila que está junto ao Estado-Maior da Força Aérea, e está também intenso já a passagem pela zona de Queluz. Na A5, as paragens estão apenas na descida de Monsanto para as Amoreiras, mas atenção que no sentido Lisboa-Cascais há também alguns abrandamentos na zona de Carnaxide. A segunda circular neste momento tem paragens no sentido Benfica-Sacavém, na zona do Campo Grande, e nota-se um aumento da intensidade do trânsito no eixo Norte-Sul, essencialmente no troço entre Telheiras e a saída para Sete Rios. São estes para já os pontos a reter na área de Lisboa, numa manhã que se pode considerar ainda bastante tranquila.
1: Está feita a ronda, Luís Silva, a qualquer momento, sempre que se justifique, com informações de trânsito. Agora estamos à espera do Pedro Sousa, depois do intervalo, com o seu ouro e lata do mundo do futebol.
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1: Está no ar o Ouro e Lata desta quarta-feira, 29 de julho. Pedro Sousa, bom dia. Queremos, como sempre, o teu ouro para começar.
8: O ouro vai para aquilo que se espera seja uma semana de sucesso das equipas portuguesas na

0: Europa. Pegando como exemplo o Benfica, as próximas 48 horas vão mudar o paradigma. Eliminar o Sandgallen compra a paz. No sentido inverso, uma eventual eliminação irá desencadear uma guerra sem quartel dentro e principalmente fora dos relvados. A eventual queda dos encarnados para o play-off da Liga Conferência representaria um descalabro de consequências imprevisíveis, devastador para Marco Silva, para o balneário, entenda-se os jogadores, e sobretudo para Rui Costa, alvo de críticas incessantes nos últimos dias. O presidente do Benfica tem pouco a ganhar e muito a perder, por isso ainda este ouro de esperança.
1: E agora o lado menos bom, representado como sempre pela lata.
0: A lata vai para Pedro Proença. O futebol português vive uma das maiores crises de credibilidade que há memória. Os áudios ontem divulgados não são apenas embaraçosos, são um ataque sem precedentes à confiança de milhões de adeptos que durante anos acreditaram que as instituições do futebol eram independentes e imparciais. Não tínhamos dúvidas. Pedro Proença tem o dever moral e institucional de dar a cara. Não pode esconder-se atrás do silêncio quando se percebe pelos áudios que fala grosso. Atinge a sua classe, a dos árbitros, atinge a Comissão de Instrutores da Liga, cuja presidente da altura é agora presidente do Conselho de Disciplina, a não perder este pormenor, atinge o Benfica, cujo silêncio de Rui Costa é igualmente intrigante.
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0: Luís Silva, nem só de más notícias, te chamamos também para dar boas notícias.
1: Neste caso é para dar uma boa notícia para a cidade do Porto. Há pouco tínhamos avançado que havia problemas na ponte da Arrábida, ao que tudo indica uma situação de avaria
0: muito passageira, não é?
1: Exatamente, porque o condutor seguiu viagem, o trânsito já normalizou na ponte da Arrábida, no sentido Gaia-Porto. De qualquer forma, ainda existem paragens na A1 na zona do Canidelo.
0: Ah, se tudo fosse assim tão fácil resolução, estávamos nós bem. E agora, da boa notícia ao bom humor, vai este saltinho para o Fala Barato.

0: Mas fala barato.
1: E a pergunta hoje é: o que acha do ato de vandalismo que fizeram ao gabinete de André Ventura no Parlamento?
2: Inspetor Fregoso Neto da PJ, deram-me este caso ontem, ao final da tarde. O que para mim é uma chatice, visto que eu estava num departamento em que não havia assim muito para fazer. Só tinha de entregar atrelados com químicos em certas moradas. Eu já nem me sentia bem um PJ, eu já me via mais como um Uber dos atrelados. Mas pronto, o que é bom acaba depressa. Agora vou ter de investigar quem andou a espalhar papelada no gabinete do deputado Ventura. O que vale é que me falta 2 anos para reforma e depois posso dedicar-me ao meu hobby, que é fazer escape rooms. Adoro. Fico ali só a analisar as pistas e a descobrir a saída. Aquilo é bem mais sério do que algumas investigações em Portugal. Ali não há espaço para brincadeiras. Ui!
3: Elisa, Walter, Berto, Miguel, Alvalade. Tudo encenado. Tudo treta do Andrezinho. Ele e os seus comparsas do partido é que são os vândalos, uns hooligans. Fico chocada com tanta lata, pá. Isto não é um caso de polícia, é um caso de polícia de choque, porque o país está chocado. Dizem que os animais adivinham os terremotos e é verdade. Os meus gatos ontem estavam passados e um deles até fez moche da minha varanda para a rua. O que vale é que estava um caminhão de colchões debaixo dali estacionado. Eles adivinharam este terremoto político, pá. Falsidade máxima. Estou chocada.
4: David Mané, formado em Ciência Política para a Universidade de Aveiro, que é mesmo assim. O Neves dos Atrelados já tinha avisado que o André ia pagá-las. Já vi que com o Neves dos Atrelados a gente não brinca. Eu, se fosse o André, calava-me a o bico. Para quem tem que ter medo, a gente não se pode meter com os mais fortes. Porque às vezes dá raio, pá. Gosto muito do André, atenção. Já andei a asfixiar cartazes na campanha do Chega, nas eleições, mas também não me quero meter em chatices. Já me basta ter 2 processos por não pagar a pensão de alimentos dos meus filhos, pá. O que é injusto, porque eu não os vejo há 2 anos derivado a ter muito trabalho. Enfim, gosto muito do André, mas se isto continua assim, salto fora.
5: Funcionária da limpeza na Assembleia da República há 22 anos. Já limpei muita porcaria na Assembleia. Ui, vocês nem imaginam a porcaria que eu já limpei ali. Nem com chívia, com água ras e às vezes até decapante eu consigo limpar a porcaria que ali vai, pá. Mas isto no gabinete do Dr. André também deu muito trabalho, pá. Isto é um dia normal no escritório. No último Sporting de Benfica vi gabinetes bem pior que isto. Enfim, estão a exagerar. Eu em 20 minutos arrumei aquilo e ainda encontrei um sutiã da Victoria's Secret que me disseram que não é de ninguém lá deles. Fiquei com ele. Quem usou tinha o peito avantajado porque me está mesmo a matar. E aí?

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2: Agora a chamada também para aquele que começa já a ser um clássico na voz do Diogo Pissarra, o seu dialeto. Depois revemos as notícias em modo síntese.

0: Atualidade agora em síntese com a Mónica Peixoto.
1: E começamos pela boa notícia da manhã. O incêndio de Rochoso na Guarda foi dado como em fase de conclusão às 7h05 da manhã. Informação do site fogos.pt. Este incêndio mobilizava esta manhã 559 operacionais, 171 meios terrestres e 2 meios aéreos. O único incêndio que permanece ativo nesta altura é o de Ervões, Valpaços. Ainda não foi controlado pelos bombeiros. Está a mobilizar mais de 400 operacionais e mais de 130 meios terrestres. Em relação ao incêndio de Rochoso na Guarda, há pouco o repórter Luís Oliveira fez um ponto de situação. O incêndio, como disse, está em fase de conclusão, mas pode levar dias até estar completamente extinto.
2: Tendo em conta a grandeza e o grau de destruição deste incêndio, vai ser um trabalho de rescaldo que vai demorar alguns dias. Segundo as primeiras estimativas, este incêndio destruiu mais de 4 mil hectares, sobretudo uma área de mato, alguma agricultura de subsistência e pouca floresta.
1: 554 operacionais, 170 meios terrestres, 2 meios aéreos ainda mobilizados neste incêndio de Rochoso na Guarda, que entrou em fase de conclusão às 7h05 da manhã, segundo o site fogos.pt. Ministério paga 2,65 milhões à consultora do caos nos exames. É a manchete hoje no Correio da Manhã. O jornal avança que o governo fez este ano 4 contratos com a Deloitte na área digital para a educação, mas não se sabe quanto a consultora recebeu pelo contrato por ajuste direto celebrado há dias para resolver as falhas na digitalização dos exames. Ontem o ministro da Educação garantiu que a segunda fase dos exames nacionais está a decorrer com normalidade. Mais de 20% dos exames já tinham sido corrigidos. Fernando Alexandre admitiu também que o próximo ano letivo

0: pode começar uma semana mais tarde no secundário por causa, aliás, da fase especial de exames que vai decorrer entre 3 e 8 de setembro. Termina hoje o prazo de entrega das propostas vinculativas para a privatização da TAP. Até agora, só o consórcio Air France KLM e a Lufthansa se mostraram interessadas na compra de 49,9% do capital da TAP. Segundo o site Eco, a TAP vale, nesta altura, entre 1.948 milhões e 2.073 milhões de euros, 5 vezes mais do que valia quando da privatização de 2015. A Associação Portuguesa de Árbitros exige esclarecimentos de Pedro Proença em causa o áudio onde o presidente da Federação Portuguesa de Futebol põe em causa a qualidade dos árbitros portugueses. Essas gravações, avançadas pelo jornal Record, terão sido feitas há 2 anos, quando o Proença era ainda o presidente da Liga de Clubes.
1: Já te disse também isto, diagnóstico. Os árbitros são fracos, são todos muito fracos, e tu consegues ter 3, 4 gajos minimamente competentes. A quem tu dizes, o Arthur, o Pinheiro, metes o tipo do Algarve, epá, e depois metes ali um budinho ou uma coisa qualquer assim.
0: Num outro áudio também divulgado pelo Record, Pedro Proença parece ameaçar o ex-presidente da Assembleia do Benfica, Fernando Ciara. Ao Record, Fernando Ciara diz que não comenta gravações ilegais de conversas.
2: Altura agora para olhar as informações do tempo para esta quarta-feira, meio da semana, com praticamente tudo na mesma, uma ligeira descida das temperaturas máximas. Vamos aos valores para hoje: 23, as mais baixinhas, para o Porto e Viana do Castelo, mais um para Aveiro e Ponta Delgada, depois 27 máxima para Leiria e para o Funchal, Faro chega aos 28, Lisboa aos 30, Setúbal, Guarda e Viseu, 32 de máxima, 33 para Vila Real, 34 para Porto Alegre, 36 de máxima para Castelo Branco e Évora, 37 para Beja. Bragança é a capital de distrito mais quente, a chegar aos 38 graus. Temperaturas a esta hora, quando estamos a 2 minutos das 8h30, Aveiro 18, Porto, Setúbal e Viana do Castelo 19, Lisboa e Braga estão agora com 20 graus e Faro está com 23.
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2: Oito e meia hora certa para...
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2: Bom dia, Paulo. Vamos lá a mais um Avós e Netos. Ora bem, e as aventuras são feitas de coisas boas e de coisas más.
10: É verdade.
2: Vamos ter de abordar outra vez um assunto um bocadinho mais complicado, até porque tem que ver com essa notícia que demos de maneira bastante alargada. Tu também, de resto, publicaste um artigo no Correio da Manhã sobre aquela tragédia que envolveu uma bebê que acabou por morrer, esquecida num carro. Muitas vezes também te ouço dizer que nenhum pai está preparado para perder um filho.
10: Não.
2: Mas aqui no Avós e Netos queremos saber do lado, a perspectiva do lado dos avós,

0: estão mais preparados ou não para a perda de um neto, Paulo?
1: Exatamente, meu querido. Bom dia. Olha, isto... eu não consigo imaginar maior dor para um ser humano do que a perda de um filho. Não consigo mesmo. Tenho trabalhado muito nessa área e digo-te que ninguém está preparado para tal. E muitos, mas muito poucos, conseguem aceitar e continuar a viver com o mínimo de tranquilidade. A maior parte das pessoas a quem isto acontece simplesmente sobrevive, muitas vezes, num luto completamente interminável.
0: Pela tua experiência, até profissional, acaba por ser
1: uma das coisas mais graves.
0: Marca para toda a vida. Ninguém consegue ultrapassar. E queremos saber agora do lado dos avós, então.
1: Olha, assim,
0: parece-me que ainda é pior, não é?
1: Pois. Vamos ver, os avós, nós dizemos muitas vezes que são pais a dobrar, não é? A perda de um neto é uma dor profundíssima e muito intensa que altera as vidas dos avós, trazendo sentimentos de vazio, culpa e uma tristeza vital, muitas vezes sem retorno essa tristeza. Esta dor mexe com a ordem natural da vida, não é? Onde se espera que os mais novos fiquem para trás, a cuidar dos mais velhos. É um paradoxo, meu querido, que a maioria não entende nem consegue lidar com ele.
0: Do lado do luto, teremos aqui um luto diferente comparado com os pais?
1: Sim, de certa forma, mas tentando compreender aquilo que no fundo será o
0: luto dos avós,
1: né? É como se nós estivéssemos a falar de uma dor dupla.
0: Dizias que são pais a dobrar e aqui também se vê.
1: Ora, é isso mesmo. Os avós sentem a sua própria dor pela perda do neto e sofrem também ao ver o sofrimento dos próprios filhos, ou seja, dos pais da criança. É uma coisa horrível, inimaginável. Tem também um ritmo próprio. Como sabes, os lutos têm diferentes fases e essas fases têm ritmos e velocidades diferentes. Cada pessoa sente o luto de forma diferente, mas há um tempo certo para sarar ou para, pelo menos, minorar a dor, ou uma maneira mais ou menos especial de reagir a estas coisas.
0: Certo.
1: E há sentimentos que são muito comuns. Isto é que nós observamos em muita gente. É normal sentir choro frequente, às vezes muita raiva e revolta, mas fases.
0: Porque a mim, não é?
1: Sim, exatamente. É até a segunda fase do luto, segundo Elizabeth Kubler-Ross, não é? É o cansaço físico, momentos de silêncio profundo e muitas vezes, atenção, muitas vezes, ideação suicida. E eu já tive casos onde houve efetivamente.
0: Em que isso acabou suicida. Mesmo por acontecer, por causa desta causa que estamos aqui a dizer.
1: Exatamente.
0: Paulo, o que é que se pode fazer? Pois. Se é que se pode fazer alguma coisa para minorar esta dor tão intensa?
1: Ora bem, aqui nós temos de perceber a determinada altura que temos que cuidar de nós também. De nós durante o processo de luto, sobretudo, começa por partilhar aquilo que se sente. Falar sobre o neto com pessoas de confiança ajuda a, digamos, a aliviar o peso que se sente no peito, a angústia.
0: É mau sinal quando as pessoas dizem está tudo bem.
1: Sim,
0: e metem
1: falar,
0: para dentro, ou não querem falar para... sobre isso. Isso é um mau caminho.
1: É muito mal ter estudado.
0: Mais tarde pode vir à tona.
1: Vem com certeza.
0: E de formas mais trágicas que acabamos de dizer.
1: Não tenhas dúvida, isso mesmo. Aceitar que há dias maus. A respeitar o momento presente, sabendo que haverá dias com mais força e dias de maior tristeza. E aqui é aproveitar os dias bons ao máximo para poder defender daquilo que são os efeitos dos dias maus, que serão muitos também, com certeza. Minhas amigas e meus amigos, para mim, depois se vos trato, aceitar apoio psicológico especializado e muitas vezes apoio médico ou psiquiátrico é uma grande ajuda, pois fornece ferramentas muito importantes para atravessar, digamos, este período difícil que muitas vezes se torna, como te disse, mais perene ou para toda a vida, mas também para cuidar da saúde mais neuropsiquiátrica, porque muitas vezes é necessário medicação. Portanto, a ajuda é determinante, além da ajuda da família e dos amigos, dois fatores muito protetores.
0: Se sentirem mal, nunca acharem que vão conseguir passar isso sozinhos.
1: É verdade, é verdade. Não, ninguém
0: se
1: passa.
0: Demorar muito, sim. Sequer o melhor é tentar encontrar ajuda de um profissional.
1: É verdade, é verdade.
0: Aqui para a reflexão, não sei se querias que colocasse já o tema.
1: Sim, é um tema
0: que escolheste. É um para tema. Fecharmos aqui a edição de hoje.
1: É o adágio do Angus Day de Samuel Barber. É uma música, enfim, que sendo triste como é este momento, ajuda-nos

0: também a pensar e a relaxar no momento e encontrar uma nova forma de olhar para ele.
1: Já estou a reconhecer.
0: Exatamente. Sim. Olha, quer dizer a todos os pais e a todos os avós que perdem filhos ou netos, sofrem o que de pior um ser humano pode sofrer. Eu não imagino um sofrimento maior que este. Por isso, todos nós lhes devemos compaixão. Todos nós lhes devemos empatia. Não podemos ficar parados e indiferentes só porque não é connosco.
1: Não olhar para o lado.
0: É verdade. Aos avós e aos pais da pequena Sofia, de 18 meses, quero aqui, hoje, novamente, enviar um grande abraço de compaixão pela perda, que não é compreensível, nem tem explicação lógica, e, de certa forma, oferecer a ajuda que eu possa dar, estou a dispor. O apoio dos amigos e dos familiares mais empáticos constituem um amortecedor do sofrimento. Estejam atentos e próximos, amigos. A ajuda psicológica e médica é um recurso quase sempre necessário. Por favor, não hesitem.
1: Fica aqui então a ajuda do Paulo em direto a desmobilizar-se em relação a este caso tão dramático que assistimos.
0: Vocês que sim.
1: E que estivemos aqui a dar destaque e que também ajudou e que também foi o ponto de partida para como tentar minimizar, porque de resolver por completo, temos de admitir que é impossível.
0: É impossível.
1: Estes casos tão difíceis.
0: É verdade, é verdade.
1: Ainda assim, Paulo, vamos à nossa aventura?
0: Para a nossa aventura de hoje.
1: Trazes felinos. Felino em específico.
0: É, um felino em específico. Félez, não é? Os tigres. Os tigres, como sabes, são uma espécie em extinção, logo protegida, nem sempre bem protegida. Hoje é o Dia Mundial do Tigre. Este dia chama a atenção da comunidade global para a necessidade de conservação destes lindíssimos felinos. O objetivo é definir um esquema global que permita a proteção deste animal em vias de extinção e do seu habitat. E sabes qual é que é o desafio?
1: Não, o que é que vai ser daqui hoje,
0: ora bem, Paulo? Ora bem, eu gostava que a voz Inés fizessem um pequeno desenho com uma frase assim, dedicada ao tigre. Ó tigre, não tenhas medo. Nós protegemos-te, está bem?
1: E quem sabe o tigre, se vir a mensagem, não vai conseguir perceber. Eu adoro felinos. Eu adoro felinos, por isso não podia estar mais de acordo com a defesa dos tigres e de todos os felinos. Fascina-me completamente.
0: São animais lindos. A maior parte deles são nossos amigos.
1: Nem imaginas a emoção que eu senti quando vi um lince ibérico pela primeira vez.
0: Ah, lindo. Foi uma coisa espetacular. São animais lindíssimos.
1: Muito, muito bom. Fechamos então desta maneira o nosso Voz e Netos e desejo-te uma continuação de uma ótima quarta-feira. Espero por ti amanhã.
0: Aqui estarei. Obrigado.
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O casal Ashford and Simpson na Correio da Manhã Rádio. Daqui a pouco o José Nunes, que apesar de férias deixou aqui os melhores momentos da nova linha avançada. Já lá vamos para já a dupla entre Beatriz Pessoa e a Femme Fatale. Chama-se I Can Dare. Estamos a 18 minutos das 9. Bom dia.

0: Ronda rápida pelo trânsito. Já há muito tempo que não chamamos o Luís Silva, porque hoje o trânsito até está simpático.
1: Sim, de uma forma geral não há assim complicações de maior. Há agora em Lisboa informação de alguns acidentes que convém ter em conta. Um deles no final do IC19 é praticamente à chegada à Pina-Manique, portanto na zona do Estado Maior da Força Aérea. A fila já está na zona de Alfragide, mas antes disso há paragens no troço entre Terceira e Queluz. Depois, na A5 também temos a informação de acidente, é próximo da área de serviço de Oeiras, no sentido Cascais-Lisboa. A fila já antecede ligeiramente o nó de Oeiras e, portanto, conte com esta dificuldade acrescida e está além da fila habitual a partir do Alto de Monsanto para as Amoreiras. Como percurso alternativo, pode e deve utilizar a marginal, que de momento não apresenta complicações de maior. A A2 para a ponte 25 de Abril tem fila antes do segundo viaduto do Feijó, e na segunda circular também há paragens em ambos os sentidos na zona do Campo Grande. No Porto, a esta hora, para já não tenho aqui referência de situações muito complicadas, há apenas aqui a informação de um acidente na via de cintura interna, no sentido Freixo-Arrábida. Este acidente ocorreu na zona de Paranhos, a fila já está a começar sensivelmente a partir do mercado abastecedor. Entradas a sul do Porto, com destaque para A1, com fila entre o Canidelo e São Pedro da Afurada, e a referência final para a Avenida AEP, também com muitas paragens desde Lessa da Palmeira até à zona de Ramalte.
0: Agora o best-of para estes dias do José Nunes em Nova Linha Avançada.
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3: Grande Zé, bem-vindo, carneiro amigo.
4: Dia. Bom dia, Gelinho. Carneiro amigo, Gelinho. Amigos e carneiros amigos, vamos a isto.
3: Vamos agora.
4: Bruno Guimarães, que esteve nas cogitações de Benfica há uns anos, internacional brasileiro, muito bom médio, sem dúvida nenhuma. O ponta-de-lança alemão, Voltemat, de seu nome, quase com 2 metros, 1 metro e 98, para ser mais exato.
5: Oh, you are so big.
4: Com este não ias aos figos.
3: Não, este não.
4: Ir aos figos com o Voltemat é uma chatice. Uma pessoa não come nada, ele para os figos todos. Pode ser que para figos também é bom para acompanhar. Pode ser que funcione um adágio popular, uns comem os figos, a outros rebenta-lhes a boca.
3: Isto parece até.
4: Pronto.
3: Parece que é.
4: Olha, aparece o Ternhaga e pumba. Já é preciso ter azar, não é?
3: E de que maneira? É daquelas coisas.
6: É preciso ter galo.
4: É verdade. Também tu, Brutos.
3: Também
4: aprendeu
3: tu.
4: Aprendeu depressa. Aliás, isto parece que está tudo a virar muito rapidamente para um registro mais próximo dos tempos da outra senhora do que destes. Vamos esperar que seja apenas uma passagem e que se resista à tentação de fazer as coisas à moda antiga, senão daqui a bocado vamos chamar o António Mourão.
3: Ui, e precisamos tanto.
7: Ó tempo, volta para trás.
4: Não seria uma boa ideia, acho que isso não vai acontecer. Todos os caros amigos sabem que aparece por aqui o grande António Silva para nos dizer...
8: Hoje não há carne e para a semana também não. Até o tocinho vindo para o ar parece tocinho do céu.
4: E é mesmo. E eu vou cimentar por outra freguesia. Mas amanhã estou de volta.
3: Carneiro amigo.
4: Um abraço. Até amanhã.
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0: E agora é o tema que faz agora 10 aninhos do Charlie Puth com a Selena Gomez. We Don't Talk Anymore, mas falamos das notícias que interessam logo depois no Grande Jornal das...

0: Correio da Manhã Rádio, 8h53 em ponto. Bom dia. E agora o Grande Jornal das Nove, edição de Mónica Peixoto.
1: E começamos pela boa notícia do incêndio de Rochoso na Guarda. Entrou em fase de conclusão às 7h05 da manhã. Uma informação do site fogos.pt. Este incêndio mobilizava há pouco ainda 504 operacionais, 158 meios terrestres e um meio aéreo. O único incêndio que continua sem ser ainda controlado pelos bombeiros nesta altura é o de Ervões, Valpaços. Está a lavrar em três frentes, mobiliza 429 operacionais e 138 meios terrestres. Há pouco, na Guarda, o repórter Luís Oliveira fazia um ponto de situação. O incêndio de Rochoso entrou esta manhã às 7h05 em fase de conclusão, mas pode ainda levar alguns dias até ficar totalmente extinto.
2: Tendo em conta a grandeza e o grau de destruição deste incêndio, vai ser um trabalho de rescaldo que vai demorar alguns dias, diria eu, até porque, segundo as primeiras estimativas, este incêndio começou pela hora de almoço de segunda-feira, destruiu mais de 4 mil hectares, sobretudo de uma área de mato, alguma agricultura de subsistência e pouca floresta, até porque nesta zona da Raia, e quem conhecer pode certificar-se disso mesmo, há muita pouca floresta, isto já resultado dos incêndios, dos consecutivos incêndios que nas últimas décadas ocasionalmente ocorrem aqui e sempre com um grau de grandeza muito elevado, como foi neste caso.
1: Luís Oliveira, o repórter Luís Oliveira, que está a acompanhar este incêndio de Rochoso na Guarda, entrou em fase de conclusão ao início da manhã desta quarta-feira, mas mobiliza ainda muitos meios, 554 operacionais, 170 meios terrestres e também um meio aéreo que estão então a tentar extinguir por completo esse incêndio de Rochoso na Guarda. Quanto ao incêndio de Valpaços, é o único que continua ainda por controlar esta manhã de quarta-feira. A Polícia Judiciária está a investigar a alegada invasão e os atos de vandalismo no gabinete de André Ventura na Assembleia da República. O incidente terá acontecido ontem de madrugada. O líder do Chega diz que foram roubados alguns bens e documentos, como conta a repórter Beatriz Zenda.

0: A André Ventura diz que foram retirados pelo menos três objetos. Falamos aqui de documentos e também apenas documentos sobre a Comissão Parlamentar de Inquérito Luís Neves e também apenas com informação política sobre o gabinete de Luís Montenegro e ainda um objeto pessoal. É isto que André Ventura diz que foi furtado na madrugada desta terça-feira, e dizer que André Ventura explica também que foi uma empregada que se deparou com este cenário de papéis no chão, armários abertos, e há também um vídeo que André Ventura partilhou nas redes sociais onde mostra precisamente essa situação. A Polícia Judiciária já esteve aqui ontem durante a manhã a investigar, a nossa equipa de reportagem esteve aqui e presenciou precisamente isso, pelo menos quatro agentes da Polícia Judiciária a retirarem várias impressões digitais e a saírem do edifício com vários envelopes. Aqui a recolha de provas já foi realizada, agora a investigação prossegue. Dizer que André Ventura esteve ontem aqui também a acompanhar estas diligências, falou com a Polícia Judiciária e também falou aos jornalistas, disse que se trata de uma situação triste e que vai pedir o reforço de segurança.
1: Segurança essa que teria sido já reforçada quatro dias antes numa nota interna. A Secretaria-Geral da Assembleia da República dá conta de um reforço das rondas noturnas e da exigência da autorização prévia e comunicação formal à segurança quando funcionários têm de ficar nas instalações da Assembleia da República fora do horário normal de trabalho. Mais de 1.300 pessoas assinaram uma petição contra a linha circular do metro de Lisboa. O documento vai ser entregue na Câmara de Lisboa hoje às 14h. Enquanto isso, vai estar a decorrer um protesto na Praça do Município. Às 18h, no período inicial da reunião pública da Câmara de Lisboa, a petição vai ser entregue em mãos ao presidente da autarquia, Carlos Moedas. Para os subscritores da petição, a linha circular do metro de Lisboa oferece um pior serviço aos utilizadores. Em alternativa, defendem uma linha em laço que ligue as várias zonas de Lisboa de forma mais eficiente e que contribua para uma rede de transportes públicos mais funcional e acessível. São retomadas esta manhã as buscas pelo jovem de 28 anos que está desaparecido no mar na zona da Rifana, em Algesur. Aaron Strong é surfista, vive na Ericeira, estava a fazer uma prova, uma travessia marítima com pranchas de stand-up paddle pela costa portuguesa. Essa prova tinha começado em Moledo e devia terminar em Vila Real de Santo António. O jornalista Rui Pando Gomes falou com José Pirreite, que estava a acompanhar Aaron Strong nessa prova no mar.
2: Estivemos parados, bebemos água, tiramos umas fotografias, estivemos ali na brincadeira um com o outro. Depois disso, ele ainda esteve ao meu lado um tempo, eram 11h10, já passava das 11h10, ainda um tempinho, ele ainda esteve ao meu lado. Depois eu comecei-me a distanciar dele um bocadinho, e quando cheguei à Ponta da Agulha, portanto, o extremo sul da Praia da Rifana, sentei-me à espera dele. Quando olhei para trás, vi a prancha dele a boiar e nada. Eu, a princípio, até pensei que ele tinha dado um mergulho, mas mesmo assim fui arrumar para lá. Quando cheguei e vi que ele não aparecia, cheguei, fui o mais rápido possível para ter a prancha dele. Ele devia estar em uns 100, 150 metros e comecei a mergulhar.
1: Aaron Strong era um surfista experiente, mas sofria de uma doença crónica. José Pirreite admite que ele possa ter sofrido um ataque epilético. As buscas pelo surfista são retomadas esta manhã por terra, mar e ar, ao largo da Rifana, no Algarve. Ministério paga 2,65 milhões à consultora do caos dos exames. É hoje a manchete no Correio da Manhã. O portal da contratação pública mostra que o governo celebrou este ano 4 contratos com a Deloitte na área digital para a educação, mas o portal não indica quanto foi pago à consultora pelo contrato por ajuste direto celebrado há poucos dias para resolver as falhas na digitalização dos exames. É um dos temas que faz a primeira página do Correio da Manhã, lida aqui pelo diretor adjunto Alfredo Leite.
3: Na edição desta quarta-feira do Correio da Manhã, avançamos com um exclusivo em manchete: Ministério da Educação paga 2,65 milhões de euros à consultora do caos nos exames. O governo fez 4 contratos de fevereiro a julho com a Deloitte para a área digital da educação. Dizemos também que é desconhecido o valor do ajuste direto para resolver os problemas das provas.

provas, dos exames, que fizeram correr muita tinta nas últimas semanas. Destaque também para uma revelação explosiva, conversas de Pedro Proença sobre arbitragem. O presidente da Federação Portuguesa de Futebol

0: amanhã. E de regresso aos exames nacionais, o Ministro da Educação garantiu ontem que a segunda fase dos exames está a decorrer normalmente. Ontem já tinham sido corrigidos mais de 20% dos exames da segunda fase. Fernando Alexandre admitia também que o próximo ano letivo pode começar mais tarde no secundário, isto por causa da época especial de exames, que vai decorrer entre os dias 3 e 8 de setembro, ou seja, quase no arranque do novo ano letivo. O Ministro da Administração Interna vai dar uma conferência de imprensa esta semana para esclarecer as polémicas. Segundo o Correio da Manhã, Luís Neves já teve luz verde do Primeiro-Ministro para falar. Deverá convocar uma conferência de imprensa entre hoje e sexta-feira. A oposição exige explicações do Ministro da Administração Interna em relação a três casos: as obras na Casa de Odmira, o facto dele não ter entregue declarações de rendimentos no Constitucional quando era Diretor Nacional da Judiciária, e também sobre o atrelado com bidões apreendido numa operação de combate ao tráfico das drogas e que foi transferido para instalações da construtora do amigo e empreiteiro de Luís Neves. Os Estados Unidos retomaram esta noite os ataques contra o Irão, a resposta ao ataque do corpo da Guarda Revolucionária iraniana a uma base militar dos Estados Unidos na Jordânia. O Comando Central norte-americano diz que todos os mísseis iranianos foram interceptados com sucesso. Seguiram-se ataques contra alvos no Irão realizados em conjunto pelos Estados Unidos e pela Arábia Saudita. A Associação Portuguesa de Árbitros de Futebol reage à polémica dos áudios de Pedro Proença, exige esclarecimentos do atual presidente da Federação Portuguesa de Futebol. Em causa, gravações reveladas pelo jornal Record, feitas há 2 anos, quando Pedro Proença era ainda presidente da Liga de Clubes. Num desses áudios, Pedro Proença critica os árbitros em Portugal, dizendo que são muito fracos.
1: Já te disse também isto, diagnóstico. Os árbitros são fracos, são todos muito fracos, e tu consegues ter 3, 4 gajos minimamente competentes. A quem tu dizes, o Arthur, o Pinheiro, mete o tipo do Algarve. É pai, depois metes ali um budinho ou uma coisa qualquer.
0: E noutro dos áudios divulgados, também com fraca qualidade de som, Pedro Proença parece ameaçar o ex-presidente da mesa da Assembleia Geral do Benfica, Fernando Seara.
1: Benfica, das 32 vezes que eu me chamo agora de judiciário, 27 são processos do Benfica. Sabes em que se faz a instrução do processo? A instrução do processo, dos processos, é na Liga. Queres ganhar isso comigo? Seara, não brinques comigo. Tu não brinques comigo. Tu não queres virar
0: ao Record, Fernando Seara diz que não comenta gravações ilegais de conversas. Em causa estão esses áudios de Pedro Proença divulgados pelo Record, nos quais o agora presidente da Federação Portuguesa de Futebol parece ameaçar o antigo dirigente do Benfica e também faz críticas aos árbitros portugueses.
2: Horas 5 minutos, fazemos agora uma viagem com o Luís Silva pelas dificuldades no trânsito ou não.
3: Existem, já existem, passando a barreira das 8 da manhã, enfim, o cenário alterou-se e agora também com alguns acidentes, e isto sim é que vão provocando os congestionamentos maiores. É o que se passa para já no Porto, na Avenida AEP. Há indicação de acidente na zona de Ramalde, portanto um pouco antes do acesso à via de cintura interna. Nesta altura há paragens que se iniciam praticamente desde Lessa da Palmeira. Também há dificuldades na via de cintura interna, no sentido Freixo a Rábida, tudo isto em consequência de uma outra situação de acidente que ocorreu na zona de Paranhos. A fila de trânsito está a começar na zona do Mercado Abastecedor e acaba por afetar a A3, com paragens neste momento a partir da saída para a Estrada da Circunvalação. Mas antes disso, ainda há abrandamentos no troço entre Águas Santas e a Circunvalação. Nas entradas a sul do Porto, destaque para a 1, com paragens à passagem pela zona de Coimbrões e pelo Canidelo. Depois, a partir daí, roda-se melhor até à ponte da Arrábida, para se voltar a parar na VCI, à passagem pela zona do Campo Alegre e depois junto à saída para a Boa Vista. A esta hora, a ponte do Infante também registra bastante trânsito no sentido Gaia-Porto. e destaca ainda para a A44 com intensidade de trânsito entre a zona da Madalena e Coimbrões. Em traços gerais são estes os pontos de referência no Porto.

0: Recordo que ainda está ativo o incêndio precisamente na zona de Valpaços e, em consequência deste incêndio, a Estrada Nacional 213 tem por vezes alguns pontos de congestionamento, são meios de socorro que estão, portanto, em deslocação e faz com que o trânsito acumule ligeiramente, portanto, de evitar esta zona da Estrada Nacional 13, portanto, nos arredores de Valpaços. Já na área de Lisboa, também temos para já alguns congestionamentos a sublinhar. É o que se passa nesta altura no eixo norte-sul, porque há acidentes junto à saída para Telheiras. Esta situação ocorreu no sentido Camarate Ponte 25 de Abril. A fila neste momento já está próximo do Lumiar. Na A5 também há fortes abrandamentos entre a área de serviço de Oeiras e o Estádio Nacional. E depois a fila definitiva para as Amoreiras antecede ligeiramente o Alto de Monsanto. A marginal pode ser uma boa alternativa, apesar de ter algumas paragens na zona de Caxias. Na margem sul do Tejo, a fila na A2 tem estado estável, portanto está muito próximo da Baixa de Almada, e na margem sul do Tejo fica ainda a referência para um acidente na Estrada Nacional 378, é na zona de Fernão Ferro, e por esse motivo o trânsito está agora mais complicado para quem se dirige ao Fogueteiro. Também a destacar a esta hora o IC19 como outro dos pontos de bastante movimento. Ainda há paragens na zona de Queluz e depois a partir do Estado Maior da Força Aérea até ao nó de Pinamanique. A referência final vai para a segunda circular, sentido Benfica-Sacavém, ainda se para entre o eixo norte Sul e o Campo Grande.
1: É assim, se vai na estrada, o melhor mesmo é ter a Correio da Manhã Rádio ligada, porque o Luís Silva está atento a tudo o que se passa lá fora no trânsito. Ora, nesta quarta-feira, o Eduardo Madeira faz humor com o gabinete de André Ventura virado do avesso. Primeiro os ABC.
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0: fala barato.
1: E a pergunta hoje é: o que acha do ato de vandalismo que fizeram ao gabinete de André Ventura no Parlamento?
2: Inspetor Fregoso Neto da PJ, deram-me este caso ontem, ao final da tarde. O que para mim é uma chatice, visto que eu estava num departamento em que não havia assim muito para fazer. Só tinha de entregar atrelados com químicos em certas moradas. Eu já nem me sentia bem um PJ, eu já me via mais como um Uber dos atrelados. Mas pronto, o que é bom acaba depressa. Agora vou ter de investigar quem andou a espalhar papelada no gabinete do deputado Ventura. O que vale é que me falta 2 anos para reforma e depois posso dedicar-me ao meu hobby, que é fazer escape rooms. Adoro. Fico ali só a analisar as pistas e a descobrir a saída. Aquilo é bem mais sério do que algumas investigações em Portugal. Ali não há espaço para brincadeiras. Ui!
3: Elisa, Walter, Berto, Miguel, Alvalade. Tudo encenado. Tudo treta do Andrezinho. Ele e os seus comparsas do partido é que são os vândalos, uns hooligans. Eu fico chocada com tanta lata, pá. Isto não é um caso de polícia. É um caso de polícia de choque, porque o país está chocado. Dizem que os animais adivinham os terremotos e é verdade. Os meus gatos ontem estavam passados. E um deles até fez moche da minha varanda para a rua. O que vale é que estava um caminhão de colchões debaixo dali estacionado. Eles adivinharam este terremoto político, pá. Falsidade máxima. Estou chocada.
4: David Mané, formado em Ciência Política para a Universidade da Vida, que é mesmo assim. O Neves dos Atrelados já tinha avisado que o André ia pagá-las. Já vi que com o Neves dos Atrelados a gente não brinca. Eu, se fosse o André, calava-me a o bico. Pá, quem tem que ter medo? A gente não se pode meter com os mais fortes. Porque às vezes dá raio, pá. Gosto muito do André, atenção. Já andei a asfixiar cartazes na campanha do Chega, nas eleições, mas também não me quero meter em chatices. Já me basta ter 2 processos para não pagar a pensão de alimentos dos meus filhos, pá. O que é injusto, porque eu não os vejo há 2 anos, derivado a ter muito trabalho. Enfim, gosto muito do André, mas se isto continua assim, salto fora.
5: Funcionária da limpeza na Assembleia da República há 20

anos, já limpei muita porcaria na Assembleia. Ui, vocês nem imaginam a porcaria que eu já limpei ali. Nem com chívia, com água ras e às vezes até decapante eu consigo limpar a porcaria que ali vai, pá. Mas isto no gabinete do Dr. André terem deu muito trabalho, pá. Isto é um dia normal no escritório. No último Sporting do Benfica vi gabinetes bem pior que isto. Enfim, estão a exagerar. Eu em 20 minutos arrumei aquilo e ainda encontrei um sutiã da Victoria's Secret que me disseram que não é de ninguém lá deles. Fiquei com ele. Quem usou tinha o peito avantajado porque me está mesmo a matar. E é isto.

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1: Agora a dupla na Correio da Manhã Rádio para cantar o Virgul e Ludmilla neste Rainha. Depois chega o nosso rei das histórias de vida real. É o Vítor Figueiredo, que nos leva aos tempos do início da NASA. É logo depois.

0: O reinado da música entre Virgulo e Ludmilla, neste Rainha, o Virgulo, que é como quem diz o Bruno da Silva, está quase a fazer aninhos. Paga as velas no dia 7 de agosto. 9h20, agora há vidas assim.
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2: No verão de 1958, a União Soviética tinha surpreendido o mundo ao colocar em órbita o Sputnik, o primeiro satélite artificial. De repente, os norte-americanos perceberam que estavam a perder a corrida ao espaço. A resposta chegou rapidamente com a criação de uma nova agência. A ideia inicial era reunir cientistas, engenheiros e centros de investigação espalhados pelo país para recuperar o atraso tecnológico. A agência chamava-se NASA. No início, a NASA tinha 8 mil funcionários e herdou laboratórios, instalações e até programas que já existiam e, em menos de 11 anos, surpreendeu o mundo inteiro. Em julho de 1960,

0: A missão Apollo 11 levou Neil Armstrong e Buzz Aldrin à superfície da Lua. Mas até lá, muita coisa aconteceu. A NASA teria gasto milhões numa caneta que escrevesse no espaço, enquanto os soviéticos usavam lápis. Na verdade, a história é um mito. A NASA utilizou inicialmente lápis, mas eram perigosos devido ao grafite e às aparas inflamáveis. A famosa Space Pen foi desenvolvida por uma empresa privada, sem financiamento da NASA, e mais tarde foi comprada tanto por americanos como por soviéticos. Há vidas assim, pequenas, mas também grandes histórias, como nos primeiros anos da agência, em que muitos dos cálculos orbitais eram feitos por equipas de matemáticos, na sua maioria mulheres. Eram chamadas simplesmente de computadores. Entre elas, destacou-se Katherine Johnson, cujos cálculos foram decisivos para as missões Mercury e Apollo. E foi para a missão Mercury, em 1960 e 1961, que 13 mulheres norte-americanas realizaram, em privado, exatamente os mesmos testes físicos e psicológicos dos astronautas masculinos. Algumas tiveram resultados superiores aos dos homens selecionados pela NASA. No entanto, a agência recusou integrá-las porque exigia que os astronautas fossem pilotos de testes militares, uma profissão então fechada às mulheres. Só em 1983, uma norte-americana, Sally Ride, viajaria pelo espaço.
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2: Agora, 23 minutos depois das 9 da manhã, fazemos uma ronda pela atualidade em modo síntese. Mónica Peixoto.
3: O incêndio de Rochoso, na Guarda, entrou em fase de conclusão às 7h05 da manhã, informação avançada pelo site fogos.pt. Este incêndio mobilizava há pouco 3 meios aéreos, 511 operacionais e 160 meios terrestres. O repórter Luís Oliveira está na zona da Guarda, precisamente a fazer o ponto de situação deste incêndio. Entrou em fase de conclusão, como disse, mas podem ainda levar alguns dias até estar totalmente extinto.
4: Tendo em conta a grandeza e o grau de destruição deste incêndio, vai ser um trabalho de rescaldo que vai demorar alguns dias. Segundo as primeiras estimativas, este incêndio destruiu mais de 4 mil hectares, sobretudo de uma área de mato, alguma agricultura de subsistência e pouca floresta.
3: 511 operacionais, 160 meios terrestres, 3 meios aéreos continuam mobilizados no combate a este incêndio de Rochoso, na Guarda, que entrou em fase de conclusão às 7h05 da manhã. A esta hora, o único incêndio ativo e que ainda foge ao controle dos bombeiros é o de Ervões. Valpaços está a lavrar em três frentes, 472 operacionais, 143 meios terrestres e 6 meios aéreos estão a combater as chamas em Valpaços, indica o site fogos.pt. Ministério paga 2,65 milhões à consultora do caos nos exames. É hoje a manchete do Correio da Manhã. Segundo o jornal, o governo fez este ano 4 contratos com a Deloitte na área digital para a educação, mas não se sabe quanto a consultora recebeu pelo contrato por ajuste direto celebrado há dias para resolver as falhas na digitalização dos exames. Ontem, o ministro da Educação garantia que a segunda fase está a decorrer normalmente e 20% dos exames já tinham sido corrigidos sem problemas. Fernando Alexandre admite que o próximo ano letivo pode começar uma semana mais tarde no ensino secundário por causa da fase especial de exames que vai decorrer no início de setembro. Termina hoje o prazo de entrega das propostas vinculativas para a privatização da TAP. Até agora, o consórcio Air France KLM e a Lufthansa são os únicos interessados na compra de 49,9% do capital da TAP. As propostas finais devem incluir os termos financeiros e estratégicos para a entrada no capital da companhia aérea. A par pública, que gere as participações do Estado, vai ter depois 30 dias para apresentar um relatório final ao governo. Segundo o site Eco, a TAP vale atualmente entre 1.948 milhões e 2.073 milhões de euros, 5 vezes mais do que valia quando da anterior posterior privatização em 2015. A Associação Portuguesa de Árbitros de Futebol exige esclarecimentos de Pedro Proença.

0: Pensa em causa o áudio no qual o presidente da Federação Portuguesa de Futebol põe em causa a qualidade dos árbitros nacionais.
1: Tendo em conta...
2: Já te disse também isto, diagnóstico. Os árbitros são fracos, são todos muito fracos, e tu consegues ter 3, 4 gajos minimamente competentes. A quem tu dizes, o Arthur, o Pinheiro, metes o tipo do Algarve, epá, e depois metes ali um budinho ou uma coisa qualquer assim.
0: Nesses áudios divulgados pelo Record, Pedro Proença também parece ameaçar o ex-presidente da Assembleia do Benfica, Fernando Seara. Ao Record, Seara disse que não quer comentar gravações ilegais de conversas.
3: Nove horas 27 minutos, agora fazemos nova viagem pelo trânsito. Luís Silva.
4: E para já o cenário está agora mais complicado no Porto, nomeadamente na A4, porque estão a decorrer agora trabalhos precisamente nesta autoestrada no sentido Amarante-Porto. As obras decorrem no troço entre Hermesinde e o túnel de Águas Santas e por esse motivo a fila de trânsito já antecede precisamente o nó de Hermesinde.
3: É o cabo dos trabalhos.
4: Exatamente. Portanto, elas estão a avançar neste momento, devem prolongar-se ao longo do dia, mas já estão a provocar este congestionamento. Depois, na via de cintura interna, está resolvido o acidente na zona de Paranhos, no sentido Freixo a Rábida, mas ainda existe fila de trânsito entre o Estádio do Dragão e o acesso à A3. No sentido oposto da VCI, ou seja, de Rábida para o Freixo, ainda se para entre o Campo Alegre e a saída para a Boa Vista. Outro acesso ao Porto com bastante trânsito é através da Avenida AEP. Ainda se para praticamente desde a Ponte Lessa até à zona do Norte Shopping e depois as paragens habituais desde Ramalde até à ligação com a Sidónio Pais e 5 de Outubro. A Via Norte também se para logo a seguir à A4, ou seja, junto à zona de Custóias até ao acesso à Estrada de Circunvalação e há agora a informação de que o trânsito também está intenso na própria estrada de circunvalação, há passagem pela zona do Hospital de São João e também por Monte dos Burgos. Nas entradas a sul do Porto, o cenário já está mais positivo, isto através da A1, portanto já praticamente não existem paragens, tal como acontece na A20, mas na A44 ainda existem problemas entre a Madalena e o Nó de Coimbrões. Viajamos até Lisboa, nesta altura também com um cenário ligeiramente mais favorável em termos de trânsito. Mantém-se a fila no IC19 à chegada à Pinamanique, mesmo antes do Estado-Maior da Força Aérea. Também há a fila na A5 para as Amoreiras, fila que antecede o Alto de Monsanto. Há agora aqui uma informação de última hora que dá conta de um acidente no eixo Norte-Sul. É precisamente na zona do Aqueduto das Águas Livres e no sentido Camarate-Ponte 25 de Abril. Antes deste acidente ainda encontra paragens no troço entre Telheiras e a saída para o Hospital de Santa Maria. Também a registar ainda muitas paragens na segunda circular, no sentido Benfica-Sacavém, há passagem pela zona do Campo Grande e pela zona da Encarnação, no sentido Sacavém-Benfica. Na Caril também se para a passagem por Camarate, no sentido Algés-Sacavém. Fica a referência final para a A2, em direção à Ponte 25 de Abril. A fila começa a diminuir, está de novo na subida para a Ponte do Pragal.
3: Obrigado, Luís, e porque são 9:30, segue já a seguir o Olhar CM. Hoje o olhar é do Alfredo Leites.
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0: E hoje com o Alfredo Leite. Bom dia, Alfredo. Bem-vindo ao Olhar CM. Hoje vais falar-nos desses encontros que Donald Trump, o presidente norte-americano, teve ontem em Washington. Recebeu na Casa Branca duas figuras importantes envolvidas em dois conflitos que têm marcado a atualidade. O primeiro-ministro israelita, Benjamin Netanyahu, e o presidente da Ucrânia, Volodymyr Zelensky. E, na tua opinião, há uma mudança na forma como Trump recebeu estes dois chefes de Estado e Governo.

0: Qual que mudança foi essa, Alfredo?
1: Olha, Mónica, como com Trump há sempre mudanças, como sabemos, mas de facto dois líderes de duas nações em guerra foram recebidos pelo líder de outra nação em guerra. E desta vez um líder que foi empurrado para uma dessas guerras por um desses dois, uma guerra de onde não está a conseguir manifestamente sair. E esse foi, para responder à tua pergunta, o desconforto evidente ontem. Eu lembro que se no ano passado, ou melhor, se no ano passado, também no ano passado, mas já este ano, se Volodymyr Zelensky chegava à Casa Branca como uma espécie de pária, nós lembramos-nos daqueles encontros anteriores, alguém que Trump e os seus acólitos criticavam pela forma de vestir, pelo discurso e por, segundo eles, só querer dinheiro, enquanto, por outro lado, cortavam uma ajuda ao esforço de guerra ucraniano. Ontem deu para perceber que isso, num certo sentido, mudou. E também ontem, Trump recebeu, como disseste, Benjamin Netanyahu na Casa Branca, um encontro também à porta fechada, e o cenário, eu diria, alterou-se significativamente. Esta foi a oitava visita a Washington desde a vitória eleitoral de Trump, e o primeiro-ministro de Israel chegou manifestamente mais fraco e mais escrutinado do que nunca. Trump, já sabemos, não gosta de quem perde, e o presidente dos Estados Unidos sabe que as sondagens de popularidade de Netanyahu para as eleições de final de outubro lhe dão valores mais baixos do que nunca. Os primeiros encontros entre Trump e Netanyahu, também nos lembramos disso, velhos amigos, sempre foram uma demonstração de uma relação especial entre aliados. Os ataques às instalações nucleares no Irão, pelos exércitos que os dois comandam, fortaleceram, eu diria, ainda mais esse vínculo. Mas a guerra em Gaza, operações no Catar, bombardeamentos no sul do Líbano, num certo sentido esgotaram a paciência de Donald Trump. E o presidente dos Estados Unidos tem repreendido e tem criticado Netanyahu publicamente nos últimos meses, como fazia antes com Volodymyr Zelensky. E agora, o presidente ucraniano chegou, ao contrário, a Washington numa posição visivelmente mais forte, como foi evidenciado pelas poucas imagens que surgiram, mostrando-se mais relaxado, com mais sorrisos. No fundo, Zelensky saiu vitorioso desta deslocação aos Estados Unidos, até porque conseguiu com que Trump deixasse de elogiar Putin, como acontecia há uns meses. E por isso, para finalizar, eu acho que o encontro de ontem foi muito significativo, não só nos humores de Trump, mas também na forma como, por um lado, passou a tratar Zelensky e como, por outro, passou a encarar Benjamin Netanyahu.
0: Vamos ver se essa mudança se reflete também na prática e na forma como estes conflitos vão prosseguir no futuro ou terminar, esperemos nós. Alfredo Leite,
1: Isso
0: obrigado.
1: já é outra conversa.
0: Já são outros ventos de mudança. Vamos esperar se ele, para que lado eles sopram. Alfredo Leite, obrigada
1: Bom dia,
0: e até
1: obrigado.
0: breve. Bom trabalho.
1: Bom dia.
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3: E volto a chamar o Luís Silva porque temos um olhar específico a norte, no Porto.
4: Trata-se de um novo acidente na área do Porto, é na Rua das Fontainhas que está a provocar agora um maior congestionamento para quem vem da Ponte do Infante. Portanto, no sentido Gaia-Porto, a Ponte do Infante já está com o trânsito congestionado.
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2: Está assegurado o Crime à Lupa, porque o Carlos Anjos já mora aqui no estúdio da Correio da Manhã Rádio. Primeiro ainda os The Weeknd, Blinding Lights. Bom dia.

0: Blinding Lights, uma obrigatória para o The Weeknd cantar nos dias 5 e 6 de setembro. Passa por cá, canta no Estádio do Restelo. Agora, a 20 minutos das 10, hora certa para...
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2: Carlos Anjos, bom dia.
3: Bom dia.
2: Mais um Crime à Lupa. E hoje vamos voltar a nossa lupa para o gabinete do deputado André Ventura na Assembleia da República. Ontem André Ventura partilhou nas redes sociais vídeos que mostravam... O que será sido na descrição do deputado, atos de vandalismo, alguém terá entrado no gabinete dele, terá desarrumado papéis, terá levado, alegadamente, documentos e outro tipo de suportes eletrónicos com informação que, segundo André Ventura, seria informação política delicada, sensível, relacionada com as polémicas em torno do ministro da Administração.

0: Administração Interna. A Judiciária foi chamada, obviamente, a investigar e perceber o que se passou. Na tua opinião, tem cabimento essas... André Ventura, obviamente, poderá defender que alguém entrou no seu gabinete sem ter sido autorizado, obviamente. Como é que a Judiciária lida com este caso que pode ser politicamente delicado também? Bom dia.
1: Olá, bom dia. Eu acho que vai lidar como lida com todos os outros casos. Primeiro ponto. Mas a primeira questão, isto merece uma análise criminal e uma análise política, que são coisas que não podemos fugir. A análise criminal não me parece muito difícil, porque a Assembleia da República é dos sítios mais vigiados do país. E, portanto, só para entrar na Assembleia da República, quem lá foi sabe aquilo que tem que passar, as quantidades...
0: Eu sei.
1: O que tem que identificar, exatamente.
0: Aliás, a única altura em que eu entrei na Assembleia da República sem passar, por exemplo, pelos pórticos de segurança foi quando estava grávida. Porque,
1: exatamente.
0: De resto, todos os dias eu entrava, as pessoas conheciam-me, eu tinha que pôr o meu equipamento
1: tudo.
0: À parte, passar pelo pórtico do raio-x. Só se foi alguém grávido que entrou e disse
1: mas
0: que estava grávida,
1: assim não
0: podia passar.
1: Mas mesmo assim não passa no pórtico, mas é identificado. E, portanto, todos são identificados. Depois, porque a própria Assembleia da República tem, para além da GNR, que faz a segurança do edifício, tem a PSP e ainda tem segurança própria, que estão nos corredores. Tem alguns sistemas de CCTV e, portanto, em alguns dos corredores, e é fácil ir buscar essas imagens todas e ver quem é que, não tendo, pode não ter uma câmara apontada para o gabinete, para a porta do gabinete do deputado André Ventura, mas certamente terá para o corredor onde estão os gabinetes e vê-se quem passa. E, portanto, com toda esta equipa de segurança, estes modos de segurança que estão, estes meios de segurança que estão na Assembleia, parece-me temerário que alguém arriscasse um furto naquele local. De qualquer forma, depois temos uma outra situação, que é o facto de, aparentemente, e isto é sempre um jogo de sombras, André Ventura e outros deputados fecham sempre o seu gabinete, já todos vieram dizer, José Luís Carneiro e outros, que fecham os gabinetes, e no único dia em que o André Ventura deixou o gabinete aberto, alguém entrou. Até porque só podia ter entrado para a porta, porque já sabemos que não houve arrombamento da porta, a porta não estava forçada, não houve escalamento, as janelas não foram roubadas e, portanto, o amigo do alheio que entrou ali tinha que entrar pela porta e alguém lhe franqueou a entrada, deixando a porta aberta. E depois, a desarrumação não é uma desarrumação típica de um roubo. Eu diria que é uma desarrumação cuidada. Nós temos um monte de papéis no chão, mas não vês um vidro partido, não vês uma jarra partida, não vês nada do que se estragasse. Ou seja, daquilo que causasse danos e prejuízo, não.
0: Aliás,
1: foi...
0: Aliás, não sei se tu viste a fotografia da moldura da imagem de Nossa Senhora.
1: Sim, e também não foi destruída. O que quer dizer que a pessoa que lá foi era religiosa.
0: Pelo
1: não
0: menos queria... respeitosa,
1: pelo menos
0: dos,
1: respeitosa
0: símbolos
1: dos símbolos religiosos. Mas a questão que tu tens ali é que, normalmente, nestes casos... E eu já estive em muito cenário de furto em casa. Os ladrões, quando começam a mexer, desarrumam tudo e não estão com preocupações se tu tens lá uma jarra engraçada, se a jarra fica inteira ou não. Por norma, a matéria até fica, mas a forma altera-se, que aquilo parte tudo. E, portanto, e ali não houve esse cuidado de não estragar coisíssima nenhuma. E, ironia do destino, aqui há uma divergência, porque parece que à polícia não foi dada grande, não foram identificados os elementos furtados, e eu até atribuí isso ao facto da data, o deputado André Ventura podia ainda não ter feito o balanço, mas depois a comunicação social ele já fez e para além de uns papéis desapareceu duas pastas ou duas penas com documentação relevante, uma sobre o gabinete, a informação política do gabinete do Primeiro-Ministro, e uma outra sobre a questão de Luís Neves. Também me parece um bocado estranho que um tipo entrasse no gabinete do André Ventura e soubesse exatamente quais é que eram as duas penas que tinham a informação relevante, quer sobre o caso da Spinovivia e do gabinete de Luís Montenegro, quer sobre o gabinete de... Só faltou levar a do Ministro da Educação, porque ou não havia...
0: Calhar não há.
1: Ou então estava com bons exames, perdidos por esse...
0: Digitalizado alguns.
1: Exatamente, aí para a esfera, para o mundo informático. Agora... Daqui é difícil, e eu acho que a PJ vai perceber duas coisas. À hora em que ocorre, o furto tinha que ocorrer depois das 7 da noite, que é a baliza temporal, a última vez que alguém viu, ou que ele, o André Ventura, diz que saiu do gabinete. E, portanto, entre as 7 da noite e as 6:30 da manhã, que é quando a empregada de limpeza dá. Há ali um período da manhã da madrugada em que não há ninguém a circular no Parlamento. E, portanto, o espaço temporal será entre as 7 da noite e as 10. E aí é fácil à PJ perceber quem é que eram àquela hora as pessoas que estavam no interior do Parlamento e as pessoas que circulavam naquela zona, naquela área onde

0: curto ou corre. E, portanto, não parece que desse ponto de vista pode haver lá 4 ou 5 pessoas, não vai provar se não houver entrar para a porta quem é que foi que entrou dentro da porta, isto se não houver impressões digitais dentro do gabinete, a não ser que o ladrão tenha atacado luvas ou que as impressões ou que tenha tido um extremo cuidado com o atirar dos papéis para o chão. E, portanto, isto remete-nos para uma outra dimensão. Havia lá alguns valores no gabinete, canetas, algumas coisas, nada disso foi levado. Portanto, dá a sensação que o amigo do olheiro que lá foi queria exclusivamente duas coisas. Era aquelas duas penas. Mas queria aquelas duas penas e sabia onde elas estavam. Também não faz sentido aquela desarrumação. E, portanto, na leitura do quadro, daquele quadro criminal, é algo desajeitado de ler. Não há uma forma de nós lermos aquilo e percebermos. Aquilo parece mais em minha casa quando eu desarrumo o meu escritório e a minha mulher vem atrás e chateia-me porque eu o desarrumei todo. Dá muito mais essa sensação do que propriamente alguém ter entrado lá com a intenção de levar alguma coisa. Ou de criar um facto político, que é outra coisa que nós temos. E por isso é que é difícil ler este crime à luz só do crime, porque a possibilidade disto ser a criação de um facto político, seja de um lado ou do outro, é grande. E, portanto, acho que há aqui cuidados, e a PJ tem que ter aqui cuidados depois, é na fórmula de elaborar o relatório, para que desse relatório não seja lido nenhum tipo de facto político. Agora, quem é que entrou no Parlamento? Entraram os amigos de Luís Neves, os amigos de Luís Montenegro, os inimigos de André Ventura, ou então, se não entrou ninguém, se a GNR não deu por entrar ninguém, há aqui conivência da GNR, ou então ainda vamos a saber que dentro do Parlamento as pessoas de que André Ventura se queixa, têm alguns amigos que estavam dispostas a cometer um furto por ele. Eu tenho muitas dúvidas sobre tudo isto. Acho que estamos a atingir tempos de loucura. Estamos a atingir tempos em que aquilo que nós esperávamos que acontecesse quando éramos miúdos no espaço 1999, que seria hoje num outro filme qualquer sobre o futuro, começam a acontecer, e aquilo que nós achávamos que não ia acontecer nunca, o mundo do irreal transformou-se em real, e isto é perigoso quando as sociedades entram por este campo
1: e exigem ainda mais cuidados à judiciária, como
0: muito mais
1: disseste,
0: cuidados,
1: muito
0: até
1: mais
0: porque
1: cuidados.
0: Está a ser quase que investigado em lumbrando com algo que não cometeu, ou seja, com as pessoas que trabalham na PJ. Repara, eu ouço dizer isto, passa-se entre o Departamento de Património da PJ, o caso de Luís Neves, que não tem nada a ver com a investigação criminal, passa-se com o ex-diretor da PJ sobre coisas que ele fez no desempenho de funções, mas sobre a sua vida pessoal. E, portanto, e nós estamos a ser atirados, nomeadamente a PJ está a ser atirada um bocado em lumbrando para um cenário, para um palco onde não pediu para estar. E acho que até agora tem-se portado muito bem, quer não é com o silêncio, é com a forma estoica como tem conseguido aguentar tanto disparate que tem sido dito.
1: Carlos Anjos, obrigada. Mais um Crime à Lupa. Até amanhã.
0: Até amanhã.
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4: E com o GNR, fechar a hora, as notícias logo depois.

0: Correio da Manhã Rádio, bom dia, 9h53. É o Grande Jornal, edição das 10. Mónica Peixoto.
1: Olá, bom dia. O incêndio de Rochoso na Guarda entrou em fase de conclusão às 7h05 da manhã. É ainda assim o que mobiliza mais meios no terreno nesta altura e, de acordo com o site fogos.pt, o incêndio de Rochoso mobiliza 493 operacionais, 154 meios terrestres e também 3 meios aéreos. O único incêndio ativo nesta altura é o de Valpaços, lavra em 3 frentes e tem nesta altura no terreno, de acordo também com o site fogos.pt, 450 operacionais, 137 meios terrestres, também 6 meios aéreos. O repórter Luís Oliveira está na zona de Rochoso, na Guarda. Vamos agora em simultâneo com a CMTV ouvir a atualização deste incêndio que entrou em fase de resolução esta manhã.
2: Nomeadamente aqui na aldeia de Rabassa, onde durante praticamente todo o dia a aldeia esteve sob ameaça da chama, mas quer na parte da manhã, quer depois na parte da tarde. A verdade é que agora os agricultores que têm animais, que é o caso aqui da Dona Maria Fidélia Pereira, que só hoje é que pôde, ontem os animais não puderam sair então da loja para poder vir comer no pouco pasto que restou. Neste caso aqui é mesmo uma zona de pasto, o pasto está seco, mas mesmo assim os animais precisam de comer e hoje finalmente puderam vir então comer, alimentar-se, já que durante o dia de ontem esta aldeia esteve completamente cercada pelas chamas.
1: Luís Oliveira, o repórter da CMTV, está em Rabassa, na Guarda, uma das aldeias que ontem esteve cercada pelas chamas. Chegou mesmo a ser necessário retirar a população mais frágil desta aldeia de Rabassa. Nesta altura, tudo mais calmo. O incêndio, que começou há 2 dias em Rochoso, na Guarda, entrou em fase de conclusão esta manhã, mas ainda mobiliza muitos meios no terreno. Nesta altura, o único incêndio que está ativo, ainda não foi controlado pelos bombeiros, é o de Valpaços e mobiliza nesta altura pelo menos 6 meios aéreos, 440 bombeiros, 135 meios terrestres. A Polícia Judiciária está a investigar a alegada invasão e os atos de vandalismo no gabinete de André Ventura na Assembleia da República. Este incidente terá acontecido ontem de madrugada. O líder do Chega diz que foram roubados bens e também documentos sensíveis, como conta a repórter Beatriz Ender.
3: André Ventura diz que foram retirados pelo menos 3 objetos. Falamos aqui de documentos e também penas, documentos sobre a Comissão Parlamentar de Inquérito a Luís Neves e também penas com a informação política sobre o gabinete de Luís Montenegro e ainda um objeto pessoal. É isto a que André Ventura diz que foi furtado na madrugada desta terça-feira, e dizer que

0: André Ventura explica também que foi uma empregada que se deparou com este cenário de papéis no chão, armários abertos, e há também um vídeo que André Ventura partilhou nas redes sociais onde mostra precisamente essa situação. A Polícia Judiciária já esteve aqui ontem durante a manhã a investigar, a nossa equipa de reportagem esteve aqui e presenciou precisamente isso, pelo menos 4 agentes da Polícia Judiciária a retirarem várias impressões digitais e saírem do edifício com vários envelopes. Aqui a investigação, a recolha de provas já foi realizada, agora a investigação prossegue. Dizer que André Ventura esteve ontem aqui também a acompanhar estas diligências, falou com a Polícia Judiciária e também falou aos jornalistas, disse que se trata de uma situação triste e que vai pedir o reforço de segurança.
1: Segurança essa que já tinha sido reforçada 4 dias antes, segundo a Secretaria-Geral da Assembleia da República. Há pouco, na rubrica Crime à Lupa da Correio da Manhã Rádio, o inspetor Carlos Anjos comentou este caso e apontou os cuidados que a Judiciária deve ter na investigação à alegada invasão e vandalismo do gabinete de André Ventura na Assembleia da República.
2: Aquilo parece mais em minha casa quando eu desarrumo o meu escritório e a minha mulher vem atrás e chateia-me porque eu desarrumei todo. Dá muito mais essa sensação do que propriamente alguém ter entrado lá com a intenção de levar alguma coisa. Ou de criar um facto político, que é outra coisa que nós temos, e por isso é que é difícil ler este crime à luz só do crime, porque a possibilidade disto ser a criação de um facto político, seja de um lado ou do outro, é grande, e portanto acho que há aqui cuidados, e a PJ tem que ter aqui cuidados depois, é na fórmula de elaborar o relatório, para que desse relatório não seja lido nenhum tipo de facto político. Agora, quem é que entrou no Parlamento? Entraram os amigos de Luís Neves, os amigos de Luís Montenegro, os inimigos de André Ventura, ou então, se não entrou ninguém, se a GNR não deu por entrar ninguém, aqui conivência da GNR, ou então ainda vamos a saber que dentro do Parlamento as pessoas que não, de que André Ventura se queixa, têm alguns amigos que estavam dispostas a cometer um furto por ele. Eu tenho muitas dúvidas sobre tudo isto. Acho que estamos a atingir tempos de loucura.
1: Carlos Anjos, esta manhã, na rubrica Crime à Lupa da Correio da Manhã Rádio, a propósito da alegada invasão e vandalismo do gabinete de André Ventura na Assembleia da República. Mais de 1.300 pessoas assinaram uma petição contra a linha circular do metro de Lisboa. O documento vai ser entregue na Câmara de Lisboa logo às 2 da tarde, enquanto isso vai estar a decorrer um protesto na Praça do Município. Às 6 da tarde, no período inicial da reunião pública da Câmara de Lisboa, a petição vai ser entregue em mãos ao presidente da autarquia, Carlos Moedas. Para os subscritores da petição, a linha circular do metro de Lisboa oferece um pior serviço aos utilizadores. Em alternativa, defendem uma linha em laço que deve ligar as zonas de Lisboa de forma mais eficiente e contribuir para uma rede de transportes mais funcional e acessível. A isenção de portagens para os caminhões na A41 não aliviou o trânsito na VCI. Segundo o Jornal de Notícias, a medida entrou em vigor em março. No primeiro mês, o tráfego na VCI aumentou 3,2% em comparação com o mês anterior. Em março, terão circulado em média na VCI 30.265 caminhões por dia. A partir de setembro, os pesados passam a ser proibidos de circular na VCI, mas até agora a Câmara do Porto não disse como vai fiscalizar essa proibição, refere o JN. A BMW vai propor a saída voluntária de quase metade dos funcionários na Alemanha. Fonte do grupo alemão citada pela agência France Presse indica que cerca de 40 mil dos 85 mil funcionários do grupo BMW na Alemanha vão receber essas propostas de rescisão amigável a partir de outubro. De fora terá ficado o pessoal de produção. As propostas de saída voluntária são mais um sinal da crise na indústria automóvel na Alemanha. No primeiro trimestre, o grupo da BMW vendeu mais de 1 milhão e 100 mil veículos BMW, Mini e Rolls-Royce, menos 4,2% do que tinha vendido no primeiro trimestre do ano passado. Só na marca Rolls-Royce, a quebra nas vendas foi de quase 10% por causa da queda das vendas no mercado chinês. A Associação Portuguesa de Árbitros de Futebol reagiu já à polémica dos áudios de Pedro Proença e exige esclarecimentos. Em causa, gravações reveladas pelo jornal Record, que terão sido feitas há 2 anos, quando Pedro Proença, o atual presidente da Federação Portuguesa de Futebol, era presidente da Liga de Clubes. Num desses áudios, Pedro Proença

0: critica os árbitros em Portugal. Diz que são, e cito, fracos.
1: Já te disse também isto, diagnóstico. Os árbitros são fracos, são todos muito fracos, e tu consegues ter 3, 4 gajos minimamente competentes. A quem tu dizes, o Arthur, o Pinheiro, o Neto.

0: processos sem fim. Sabes onde é que se faz a instrução do processo? A instrução do processo, dos processos, é na Liga. Queres ganhar isso comigo? Senhora, não brinques comigo. Tu não brinques comigo. Tu não queres virar, virador.
1: O Jornal Record contactou Fernando Ciara para obter um comentário, mas o antigo dirigente do Benfica diz que não comenta gravações ilegais de conversas. Em causa estão áudios de Pedro Proença, divulgados ontem, e nos quais o atual presidente da Federação Portuguesa de Futebol, à época presidente da Liga de Clubes, parece ameaçar o antigo dirigente do Benfica, Fernando Ciara, e faz também críticas aos árbitros portugueses.
2: Três minutos depois das 10 da manhã, Luís Silva, o pico do trânsito, que é assim um picozinho de verão, não é? Já está a passar.
3: Sim, já está e, portanto, recomenda-se os principais acessos a Lisboa e Porto já com melhores condições de fluidez, e se não há margem para dúvidas. Há, no entanto, aqui uma situação de acidente no final da A3, ou seja, já próximo da ligação à VCI. É um pequeno acidente que está neste momento a ser resolvido e que está a provocar algum abrandamento no troço entre a saída para a circunvalação e a VCI. No Porto, também a destacar a Avenida AEP, com bastante movimento a esta hora, no troço entre a Ponte de Leça e a passagem pela zona de Ramalde. Nas entradas a sul da cidade já nada a registar, quer pela A20, quer pela A1 ou até mesmo pela A44. E destaque também para a via de cintura interna, ainda com algum movimento no sentido Freixo a Rábida entre o Estádio do Dragão e as Antas, e no sentido oposto há paragens junto à saída para a Boa Vista. Portanto, em traços gerais são estes os pontos a registar na área do Porto, portanto com uma franca melhoria. Em Lisboa, a esta hora também o cenário é praticamente semelhante. Temos, no entanto, uma situação de acidente no IC19, no sentido Sintra-Lisboa. Esta situação ocorreu próximo da saída para a Estrada Nacional 117, ou seja, na zona da Amadora. A fila já está muito próximo da curva do Palácio de Queluz. Também a A5 oferece ainda congestionamento em direção às Amoreiras. A fila está a começar no Alto de Monsanto. A segunda circular também ainda tem paragens na zona do Campo Grande, no sentido Benfica-Sacavém, e há agora a indicação de uma situação de acidente ou avaria na zona da Escola Alemã, portanto, no mesmo sentido. Em relação à A2 para a ponte 25 de Abril, não há assim grandes alterações nestes últimos minutos, ou seja, a fila continua na subida para a ponte do Pragal. Nada mais a registar em Lisboa, portanto, uma manhã já bastante mais tranquila.
4: E quanto ao trânsito subterrâneo, depois do abre e fecha, fecha e abre da linha vermelha, temos agora a informação de que já se pode apanhar a linha vermelha, finalmente, sem problemas. Boa viagem!
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0: O primeiro a ouvir-se nesta hora das 10, Sr. Peter Gabriel, o grande clássico Sledgehammer. Vamos recordar a previsão do tempo para este meio de semana. Sol à vista, pois claro, mas chove em todas as ilhas do arquipélago dos Açores. Ainda assim, o sol ali também vai conseguindo espreitar, um bocadinho mais tímido no grupo central. Quanto a temperaturas, desceram ligeiramente as máximas. Porto e Viana do Castelo não passam dos 23, mais um em Aveiro e Ponta Delgada. Saltamos para os 27, máxima para Leiria e Funchal. Previsão de 28 em Faro e Braga, 29 em Coimbra, 31 em Lisboa, 32 em Setúbal, Guarda e Viseu, 33 de máxima na previsão para Vila Real, 34 para Porto Alegre, 36 para Castelo Branco e Évora. Beja chega aos 37 e as capitais de distrito mais quentinhas, com 38 de máxima, aliás é só uma, é a Bragança que chega a esse valor. Olhamos também as temperaturas a esta hora, 13 minutos depois das 10, Porto e Braga 20, Aveiro agora com 21, 22 agora em Lisboa e Viana do Castelo, 23 em Faro e 24 em Setúbal.
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Chapel Rowan, também na manhã de quarta-feira da Correio da Manhã Rádio. Daqui a pouco tomamos de novo contacto com a atualidade, também para dar as boas-vindas ao jornalista Orlando Azevedo, que já chegou. Primeiro vem essa festa da música. Vamos encontrar aqui muita gente conhecida. O Gabriel, o pensador, é quem

0: 10 horas 22 minutos, já estava prometido a primeira prestação do Orlando Azevedo para esta síntese. Bom dia, Orlando.
1: Muito bom dia. Depois da interrupção de ontem da linha vermelha, o troço entre o aeroporto e Chelas do metro de Lisboa voltou a ser interrompido esta manhã, tendo já voltado ao normal funcionamento. A informação é avançada pelo metro de Lisboa nas redes sociais, após a circulação da linha vermelha do metro de Lisboa ser interrompida desde as 5:30 da tarde de ontem devido a uma rotura numa conduta de água. A jornalista Beatriz Ender viu esta manhã utentes que ontem tiveram de optar por outro meio de transporte.
2: Exato, eu vinha da linha verde, troquei na Alameda para apanhar a linha vermelha para o Oriente. Depois já sabia de antemão que parava em Chelas, portanto eu tive que descer em Chelas para apanhar um autocarro para o Oriente.
3: Isto foi por volta de que horas, mais ou menos?
2: Por volta das 11:30 da noite.
3: E a maioria das pessoas? Disse-me há pouco que via muitas pessoas que iam para o aeroporto. Qual é que era o estado de espírito delas?
2: Ficaram admiradas, porque eu tive até que dizer a algumas pessoas para saírem, porque parava aqui o metro e as pessoas ficaram assim um bocadinho sem saber como é que haviam de apanhar um transporte para o aeroporto ou para o Oriente. Eu orientei e disse que tínhamos aqui autocarro e que podíamos seguir para o Oriente.
3: E hoje soube que já estava reaberta através do comunicado que foi feito pelo metro?
2: Sim, eu soube que já estava reaberta, sim.
1: Aqui uma utente do metro, ouvida pela jornalista Beatriz Ender, aliás, após a paralisação inicial que se verificou apenas entre as duas paragens já referidas. Um homem forçou as portas e saiu de um comboio, começou a caminhar nas linhas, nos carris, sendo seguido por outros entre as estações dos Olivais e Cabo Ruivo. O incêndio que deflagrou na tarde desta terça-feira em Ervões, no concelho de Valpaços, continua ativo nesta altura. É a ocorrência que mobiliza centenas de meios. No terreno estão cerca de 431 operacionais, apoiados por 131 viaturas e 6 meios aéreos. Durante a tarde de ontem, o vento dificultou o combate às chamas. Já na Guarda, o incêndio que começou em Rochoso entrou a cerca da 1 da manhã em fase de resolução. Mantém-se no local ainda várias centenas de operacionais e também meios terrestres para consolidar o perímetro e evitar reacendimentos. Em Vila Verde, no distrito de Braga, o fogo de Barros Cisão está em fase de conclusão. Permanecem ainda mobilizados vários operacionais apoiados por 13 viaturas. Os incêndios da Guarda e de Vila Verde provocaram ferimentos em pelo menos 7 operacionais. Na Guarda, 5 bombeiros sofreram ferimentos ligeiros. Em Vila Verde, 2 operacionais ficaram feridos e outro teve de ser assistido. A CMTV falou em exclusivo com o amigo que acompanhava o jovem de 28 anos que está desaparecido no mar em Algesur, no Algarve, desde segunda-feira. José Maria revelou à CMTV que, quando olhou para trás, viu a prancha a boiar, ainda pensou que se tratava de um mergulho, mas nunca mais viu o surfista britânico.
4: Eram 11:10. Já passava das 11:10, ainda um tempinho ele ainda esteve ao meu lado. Depois eu comecei-me a distanciar dele um bocadinho e quando cheguei à ponta da agulha, portanto o extremo sul da praia da Rifana, sentei-me à espera dele. Quando olhei para trás, vi a prancha dele a boiar e nada. Eu ao princípio até pensei que ele tinha dado um mergulho, mas mesmo assim fui arrumar para lá. Quando cheguei e vi que ele não aparecia, fui o mais rápido possível para ter a prancha dele. Ele devia estar em uns 100, 150 metros e comecei a mergulhar. Primeiro mergulho que dei, até tinha o chope agarrado. O chope é o strap que está agarrado à prancha, que me ligava à prancha.
1: São declarações do amigo do surfista que está desaparecido no mar desde segunda-feira em Algesur, no Algarve. As buscas foram, entretanto, retomadas. Estamos agora com 27 minutos depois das 10. Muito bom dia, Ricardo Filipe Matos.
5: Bom dia e bem-vindo.
1: Muito
5: obrigado.
1: Foi uma
5: ótima primeira prestação, gostei muito de ouvir. Até já.
1: Até já.

0: Quem já está por aqui desde muito cedinho é o Luís Silva, de olhos postos sempre na estrada. E agora, Luís, vemos menos carros paradinhos.
1: Não se pode ouvir, vamos já embora.
0: Pode. Queremos ouvir-te, nem que seja nesta última viagem.
1: Vamos a isso, até porque a situação está complicada no IC19, na área de Lisboa. Isto porque tem estado uma viatura avariada junto à saída para a Estrada Nacional 117, portanto, na zona da Amadora, e a fila de trânsito no IC19 está a começar precisamente na zona de Queluz. Outro ponto que merece a referência é a segunda circular, com paragens no Campo Grande, no sentido Benfica-Sacavém, e ainda há dificuldades na A2 para a ponte 25 de Abril. A fila tem-se mantido na subida para a ponte do Pregal. Referência ainda para a A5, e desta vez é uma boa notícia, a fila para as Amoreiras praticamente já terminou, o que não é habitual é esta hora de manhã, portanto aqui fica desde já esta informação. Todos os outros acessos à cidade estão com trânsito regular. No Porto o cenário é ligeiramente diferente do de Lisboa, embora o cenário do trânsito esteja a melhorar gradualmente. No entanto, ainda há formação de fila na A44 entre a zona da Madalena e o Nó de Coimbrões. A VCI é outro dos pontos com bastante trânsito, no sentido Freixo a Rábida ainda se para entre o Estádio do Dragão e as Antas. No sentido oposto, as paragens estão entre o Campo Alegre e a saída para a Boa Vista. A Avenida AEP é outro dos acessos à cidade, também com bastante movimento, não só no troço entre a Ponte Lessa e o acesso à A4, mas essencialmente na ligação entre Ramalde e a Sidónio Pais e a 5 de Outubro. A última informação vai precisamente para a estrada de Circunvalação, também aqui com uma franca melhoria nas condições do trânsito. De qualquer forma, ainda há intensidade junto ao Hospital de São João e depois, mais à frente, na zona do Amiel.
0: Obrigado, Luís, por mais esta viagem. Ora, daqui a pouco vamos conhecer os destaques da edição de sábado, que está hoje nas bancas, a falar com o Bruno Correia, primeiro ainda a nova do Escalema.
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0: Esta é a nova meteorologia musical do Escalema. Chuva de amor. Aqui não há problema. Problemas há, sim, no trânsito. Volto a chamar o Luís Silva porque agora há situação de acidente a norte, Luís. Conta tudo.
1: Exatamente. É uma informação de última hora que dá conta de acidente na A4, no sentido Amarante-Porto. Este acidente ocorreu na zona de Valongo, ao quilómetro 16, e o trânsito já está congestionado. Recomendamos como percurso alternativo a Estrada Nacional 15.
0: Obrigado, Luís.
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0: Agora com 5 minutos depois das 10h30, como habitualmente conhecemos semanalmente com o Bruno Correia, os destaques da revista Sábado. Bruno, viva, muito bom dia.
4: Olá, tudo bem?
0: Vamos até ao Algarve, não é?
4: Vamos até...
0: Pelo menos são as gordas da Sábado desta semana.
4: É verdade, vamos até ao Algarve. Temos aqui um guia com o melhor que o Algarve tem para oferecer este verão, tanto para quem já está neste momento no Algarve, como quem está para ir, não é? Agora agosto, a entrar, renovar-se-á um bocadinho aqui.
0: Rumo a sul, como é habitual nesta altura do ano, não é?
4: É verdade. E fizemos aqui um guia, uma série de pessoas aqui da revista, de jornalistas aqui da revista Sábado, andaram a palmilhar o Algarve e temos sugestões em Sagres, em Portimão, em Silves, em Albufeira, em Vila Moura, em Tavira, nos Salgueiros, portanto em áreas muito diferentes do Algarve, sugestões que vão desde praias ainda um pouco mais recatadas para explorar.
0: Ainda existe, é incrível.
4: Ainda existe, é verdade. Dentro
0: pérolas.
4: Umas certas pérolas ainda por conhecidas por locais e que vale a pena explorar agora no verão. Também em setembro, outubro, para quem quiser ir um bocadinho fora da época alta e evitar um bocadinho as enchentes.
0: E mais?
4: Temos aqui alguns outros temas. Por exemplo, temos na secção da Política Nacional, temos uma história sobre a relação entre o Ministério da Educação e a consultora Deloitte, porque agora recentemente, por causa daquela confusão dos exames nacionais, da digitalização e da classificação, o Ministério da Educação e o sistema educativo disseram: bom, tivemos que chamar a Deloitte para resolver aqui com urgência o problema e conseguir tratar disto. Esse contrato foi feito por ajuste direto, nem o Ministério da Educação nem a Deloitte dizem por agora que valores é que estão em causa aqui e exatamente o que é que foi feito, mas o jornalista da Sábado, Alexandre Malhado, conta aqui que, apesar

0: apesar deste contrato ainda não ser conhecido, já são conhecidos alguns outros contratos. Nos últimos 4 meses, a Deloitte faturou mais de 2 milhões de euros com serviços prestados ao Ministério da Educação. Portanto, esta parceria começou em março deste ano, num concurso público que tinha sido aberto em outubro. Portanto, é uma. Se é verdade que sobre este contrato e esta solução para o problema dos exames não sabemos exatamente de contrato é que foi feito, sabemos que o Ministério da Educação tem recorrido à Deloitte para fazer esta reforma que o Ministro da Educação tem falado. Teremos de perceber exatamente como é que isto se consubstancia agora neste novo contrato. O tempo dirá e continuaremos a acompanhar, claro.
1: Aqui neste sábado tem jeito de reportagem. Queres destacar mais alguma coisa para a edição?
0: Sim,
1: de hoje?
0: Sim, há uma história que acho que vale a pena falar, porque é uma história recambolesca, daquelas que dava uma série da Netflix. Uma história escrita pelo Carlos Rodrigues Lima, jornalista também aqui da casa, que conta aqui uma história de um falso espião, um rapaz chamado...
1: Um falso espião?
0: Um falso espião, exatamente. Um rapaz chamado de 24 anos, que tinha uma imaginação bastante fértil, e a imaginação fértil deste rapaz levou, aliás, a PJ a investigar uma suposta rede de espionagem que existiria, controlada pela Embaixada da Rússia em Lisboa. Só que esta rede, na verdade, era fictícia, porque este rapaz dizia ser um espião para a Rússia, inventou operações, histórias de operações, de contactos com operacionais russos, uma história muito intrincada, que dizia que tinha feito e tal, e a PJ veio a descobrir que isto era tudo mentira. Ele vai ser julgado em setembro por falsas declarações, furto, porque esta história também mete assaltos, é uma história com contornos muito, muito curiosos. Ele tentou, conta aqui o Carlos Rodrigues Lima, acordos judiciais, dizendo: bom, eu, se for para a prisão, eu não estou seguro, porque os operacionais russos vão ir atrás de mim, portanto eu preciso de máxima segurança.
1: Está com medo de cair de alguma janela.
0: Sim, tudo isto era, na verdade, uma invenção deste rapaz de 24 anos. É uma história que eu acho que vale a pena. Mete tiros, mete uma série de coisas. Acho que dava uma boa série, mas para já pode dar uma boa leitura.
1: Agora, para já começa na sábado, e quem sabe alguém através da sábado tem uma ideia para nos trazer uma bela série nacional.
0: É isso.
1: Bruno, muito, muito, muito obrigado. Agora é comprar a revista e ver tudo o que a sábado tem esta semana.
0: Exatamente.
1: Tchau, boa semana.
0: Obrigado. 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

0: Espero que tenham gostado tanto desta música como a Mónica Peixoto, que já não ouvi esta há tanto tempo e estava aqui a acompanhar-vos. Como é que se chamavam? Vá. Ah, sei lá. Caja Gugu. Tuxai é como eu. Já a Lara Afonso não é nada envergonhada. E vai-nos explicar, bom dia Lara, porque é que o estúdio está todo virado do avesso. Foi preciso. Todinho virado do avesso. Já está ligado.
1: Estás tão distante e tão perto ao mesmo tempo. Entre mim e o botão está um Orlando.
0: Aqui entre nós há um Orlando. Aqui entre nós, precisamente para saber. Que ele não estava a ouvir nada, coitado.
1: Ele está
0: com a cabeça mergulhada nas notícias que vai trazer às 11. Ora bem, porque é que e aqui a música que está ao fundo dá uma ajudinha, uma pista do que é que vai acontecer. É o Dança Este Som.
1: Muito bem. Então quem é que cantou Dança Este Som?
0: Toda a gente sabe. É o TT. Não confundir com o cantor francês. Atenção, porque há um que começa aí. É TT.
1: C'est très différent. Não, o nosso TT é TT Portugal, é nosso, é o Tiago, não é?
0: Tiago Teixeira,
1: muito bem. Mas o Tiago está aqui com num formato acústico. Vamos ter aqui piano e voz e vai ser uma atuação ao vivo, com conversa e piano e voz e música e coisa boa, boa energia a acontecer aqui no Entre Nós já de seguida, e vai ser muito bom. Por isso, também vou aproveitar para quem nos está a ouvir a esta hora, o 927794422, para enviarem uma mensagem para o nosso TT. Vai ser uma conversa super agradável.
0: Há discos pedidos ao TT.
1: Ah, então, temos concerto à porta. Temos um grande concerto, e não é um concerto assim. Todos os concertos acredito que sejam especiais para todos os artistas, mas a verdade é que este comemora duas décadas. É uma celebração, certamente, com muitos convidados, e aí é sobre esse concerto também que nós vamos falar com o TT, mas entre outras coisas, porque é deixar a música e a conversa acontecer. No fundo é como diz a música, faz acontecer. E nós vamos fazer acontecer.
0: Está prometido muito para ouvir um especial aqui entre nós com o TT ao vivo na Correio da Manhã Rádio.
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Pouca séria não fosse os The Calling na reta final do Bom Dia de Quinta-feira. Ainda vou chamar a veterana Cher para este I Believe. Depois chegam as notícias com o Orlando Azevedo e também o Aqui Entre Nós e a Lara Afonso, que traz então esse concerto ao vivo nos estúdios da Correio da Minha Rádio do TT. Continuação de boa quarta-feira. Até amanhã, a partir das 6:30. Combinado? Tchau, tchau. Bom resto de quarta-feira.

0: Olá, muito bom dia. Está no sítio certo, à hora certa, está na Correio da Manhã Rádio, aqui entre nós comigo, Lara Afonso. E também Orlando Azevedo, o jornalista que vai então agora dar as notícias, uma atualização com o Grande Jornal das 11 para conferir aqui agora. Muito bom dia, Orlando.
1: Muito bom dia, Lara Afonso. Bom dia também aos nossos ouvintes. Depois da interrupção de ontem da linha vermelha, o troço entre o aeroporto e Chelas, no metro de Lisboa, voltou a ser interrompido esta manhã, tendo já voltado, entretanto, ao normal funcionamento. A informação é avançada pelo metro de Lisboa nas redes sociais, após a circulação da linha vermelha do metro ser interrompida desde as 5:30 da tarde de ontem, devido a uma ruptura numa conduta de água. A jornalista Beatriz Ender ouviu esta manhã utentes que ontem tiveram mesmo de optar por um outro meio de transporte.
2: De água próximo da estação da Encarnação, que fez com que o metro tivesse então aqui parar. Tudo aconteceu por volta das 5:22 da tarde de ontem e houve uma interrupção até por volta da 1 da manhã e foi depois nessa altura que foi retomada, mas houve novamente outra interrupção por volta das 6:40 da manhã de hoje e novamente às 8:20 da manhã foi quando foi retomada a circulação aqui da linha vermelha no metro de Lisboa. Nós temos registado aqui várias pessoas a entrarem para apanharem a linha de metro que está a funcionar agora normalmente e connosco temos uma senhora que no dia de ontem teve que tomar outra opção, ou seja, teve de ir do autocarro devido a este acontecimento.
3: Exato, eu vinha da linha verde, troquei na Alameda para apanhar a linha vermelha para o Oriente. Depois já sabia de antemão que parava em Chelas, portanto eu tive que descer em Chelas para apanhar um autocarro para o Oriente.
2: Isto foi por volta de que horas, mais ou menos?
3: Por volta das 11:30 da noite.
2: E a maioria das pessoas? Disse-me há pouco que via muitas pessoas que iam para o aeroporto. Qual é que era o estado de espírito delas?
3: Ficaram admiradas, porque eu tive até que dizer a algumas pessoas para saírem, porque parava aqui o metro e as pessoas ficaram assim um bocadinho sem saber como é que haviam de apanhar um transporte para o aeroporto ou para o Oriente. Eu orientei-as, disse que tínhamos aqui autocarro e que podíamos seguir para o Oriente.
2: E hoje soube que já estava reaberta através do comunicado que foi feito pelo metro?
3: Sim, eu soube que já estava reaberta, sim.
2: Muito obrigada pelo seu testemunho e boa viagem. Esta senhora que vai então agora prosseguir com a sua viagem aqui na linha vermelha, tal como ela, outras pessoas se dirigem precisamente para apanhar aqui a linha de metro. Cerca de 700 pessoas tiveram de ser retiradas na noite de ontem do metro. Houve mesmo um homem que forçou a abertura das portas e os bombeiros e a PSP estiveram no local. Este homem foi ainda identificado pela polícia, mas o metro resolveu não apresentar queixa e agora, depois de várias interrupções, às 8:20, a linha vermelha retomou e está a funcionar com normalidade.
1: A reportagem da Beatriz Ender, após a paralisação inicial que se verificou apenas entre as duas paragens, um homem forçou as portas, saiu do comboio, começou a caminhar nos carris, sendo seguido por outros entre as estações dos Olivais e Cabo Ruivo. O incêndio que deflagrou na tarde de ontem em Ervões, no concelho de Valpaços, continua ativo e é por esta altura o fogo que mais preocupa no país. No terreno estão 413 operacionais, apoiados por 128 viaturas e 8 meios aéreos. Durante a tarde de ontem, o vento dificultou o combate às chamas. Devido a este incêndio em Valpaços, a Estrada Nacional 213, entre Valpaços e Vilarandelo, está cortada nesta altura. A jornalista Ana Inês Batista está em Fornos de Pinhal, onde é visível uma enorme coluna de fumo.
4: Uma enorme coluna de fumo que, de resto, acaba aqui por também prejudicar a atuação dos meios aéreos. Estão 7 aqui no local e temos visto aqui já a atuação de pelo menos um destes helicópteros que tem aqui efetuado descargas numa zona onde ainda temos aqui uma frente ativa. Aliás, existem 3 frentes ativas ainda neste incêndio, uma delas na Quinta do Cabeço, outra junto ao rio Rabassal e depois ainda uma terceira que está aqui também a merecer muita preocupação para os operacionais, e esta coluna de fumo intenso que vemos aqui nas imagens está bem perto aqui desta aldeia de Fornos de Pinhal, que de resto também durante a noite foi já aqui fustigada por este incêndio e também, ou seja, esteve sempre em perigo esta aldeia, tal como outras aqui de Valpaços, nomeadamente Vale de Casas. Ora, aqui aquilo que conseguimos perceber é que é uma zona onde de facto os meios aéreos se estão a concentrar, de forma a impedir que estas aldeias continuem aqui a ser ameaçadas pelas chamas, mas de facto está aqui muito fumo, existe muito fumo e isso poderá aqui vir a dificultar a ação destes meios, que de resto acabam por ser sempre essenciais no combate a incêndios. Ora, continuam aqui mais de 400 operacionais no combate a este incêndio, mas a verdade é que aquilo que sabemos é que durante a noite foi possível diminuir um pouco a intensidade deste incêndio, também com o baixar das temperaturas, o vento deixou de soprar com tanta intensidade e durante a noite este incêndio acabou aqui por dar tréguas, algumas tréguas, continua no entanto com 3 frentes ativas e a principal preocupação é que agora durante o dia, com o aumentar das temperaturas, também com a possibilidade de voltar aqui a sentir-se vento com mais intensidade, portanto existe aqui uma grande preocupação de que este incêndio volte aqui a ganhar maior dimensão, a ver vamos aquilo que irá acontecer, qual é que será a evolução deste incêndio, mas a verdade é que os operacionais e também aqui a população estão no fundo bastante preocupados e atentos àquilo que será então o combate a este fogo.
1: A reportagem da jornalista Ana Inês Batista em Fornos de Pinhel, em Valpaços. Já na Guarda, uma moradora falou à CMTV, visivelmente emocionada, descreveu momentos de grande preocupação. As chamas estavam cada vez mais próximas da sua habitação e o incêndio continua ainda ativo.
5: Já ontem à tarde as chamas eram tantas, tinha bem 1 quilómetro de chamas. E avisaram para os bombeiros virem para aqui para começar a queimar isto aqui. Durante a noite chegou tudo aqui. Durante a noite começou a chegar aqui. Já não sabia nada. E eles, os aviões, era para as 7 horas da manhã, já andavam aqui. Mas aqui começou a lastrar, desceu aquele monte, começou a lastrar. Já estava aqui embaixo, estava nas rochas, aqui embaixo, a gente avisava. Não quiseram saber, andavam lá para baixo. Tenho um colega que tem cabras também lá para baixo, que andou para lá. E agora o meu amo foi a mais, o meu colega, para lá e veio a pé de lá para cá, que o colega já ficou lá com o trator. Mas está bem.
6: Há bocadito a senhora até ajudou aqui os bombeiros que eu presenciei. Viveram-se aqui momentos.
5: Os bombeiros também não conhecem os caminhos, então eu tenho a minha terra ali embaixo. A minha terra é aquela ali embaixo. Aquela casa é de um amigo nosso. E eu vim chamar os bombeiros para eles saberem, vocês podem entrar aqui e vão lá para baixo, porque tem os tratores, tem este caminho para os tratores passam por aqui. A minha carrinha também entra ali para descarregar coisas para o meu barracão. E então eu chamei para eles ir para ali, já estava o jipe pequeno a entrar, já estava as chamas ali à beira. E este moço desta casa daqui de baixo ainda não tinha chegado aqui, eu avisei-o. Olha, pegue na mangueira, regue-me aqui isto tudo à beira da sua casa, regue-me isto tudo.
1: Em Rabassa, na Guarda, uma moradora lamenta a falta de bombeiros no momento em que as chamas estiveram muito perto da casa onde vive.
7: Dizer estava, de facto, aqui não há bombeiros.
8: Nenhum. Uma prima acabou de me ligar agora, que está ela em casa no lar, diz que já chegaram os bombeiros. Não, devem ter ido para outro sítio e aqui não parou. Estiveram ali a encher de água, penso eu.
7: Pois, porque nós vimos aqui bombeiros, depois foram embora.

0: Para mais meia
1: mas
0: hora.
1: Mas ela agora, a Vitalém, viu um carro dos bombeiros e disse-lhe para virem para aqui. Para aqui não vieram, lá foram para o outro lado, para onde não sabemos.
0: Porque as chamas continuam aqui à volta da aldeia.
1: Até não vês casas, é que é, não é à volta da aldeia, é já mesmo nas casas.
0: É já muito perto aqui dos terrenos, não é?
1: Dos terrenos e das casas. Já de manhã foi uma aflição, que eu sei.
0: Tenha calma. Ah,
1: tenha calma. Como é que se tem
0: de facto,
1: assim?
0: Chegando aqui.

0: cá estávamos. Nós normalmente não habitamos cá. Estamos na Guarda, mas vimos quando nos apetece. Quando
1: a população vai se juntar.
0: Com isto, foi o que valeu, toda a noite e hoje.
2: O dono de uma oficina de automóveis, desta vez em Pinzio, explicou que não é habitual haver incêndios naquela zona. Afirmou que é obrigado a fazer a limpeza do terreno na sua oficina todos os dias.
3: Sim, sim, tenho a oficina de automóveis ali.
4: Mas ali já está o fogo mais ou menos controlado. Explique-nos aqui, isto aqui é a zona de mato, é como?
3: Mato, quintas, poucas quintas, mato alto.
4: Olha, a sua oficina já está...
3: Está tudo tranquilizado.
4: E aqui?
3: Graças a Deus, ajuda tudo.
4: Aqui é mais difícil agora, está aqui mais
3: Sim, complicado. Mas se tudo correr bem, me dá tudo...
4: Diga-me uma coisa, isto é Pinzio, já é Conselho de Pinhel. É habitual Pinhel. Incêndios?
3: Não, mas é como lhe digo, ano para ano... Lembram-se.
4: Olha, eu estou a ver que esta zona aqui está limpa, a sua oficina, também está os terrenos e mediantes.
3: Somos obrigatórios, não é? A lei é mesmo assim. E há que limpar.
4: E o senhor limpou?
3: Sim.
4: E ajudou? É a limpeza que fez, agora ajudou a suster aqui as
3: leixas? Sim. Tenho também ali uma vinha. Pronto, a vinha não ardeu, o armazém também não, mas claro, em volta o mato é muito alto, não é nosso. Isso. Ardeu.
2: Um morador em Pinzio. Recuperamos agora um momento de tensão vivido pela equipa da reportagem da CMTV. As chamas estavam cada vez mais próximas. A reportagem é da Tânia Laranjo e do Afonso Silva.
1: Vamos para ali, para baixo, que ali já ardeu. Vamos fazer exatamente o contrário do percurso que estamos. Porque aqui ainda não ardeu, embora estejamos no Alcatrão. Estamos... agora tentar fazer o percurso exatamente contrário ao que estávamos, porque já estava ardendo os nossos dois lados, Afonso. Já passou os dois lados, está completamente descontrolado. E o sítio mais seguro é onde já ardeu neste momento, que é aqui. De facto, aqui o fogo já passou, já foi combatido, temos muito fumo, mas é o fumo que vem no pós-incêndio. Ou seja, depois de conseguir travar as chamas, íamos na direção das chamas, o que de facto bastante mais perigoso, pelas razões óbvias.
2: Um dos momentos críticos vividos pela equipa da Tânia Laranjo e do Afonso Silva. Dezenas de concelhos de 8 distritos do Norte, centro de Portugal, estão hoje em perigo máximo de incêndio. Os concelhos abrangidos pertencem aos distritos de Bragança, Vila Real, Guarda, Porto Alegre, Viseu, Castelo Branco, Coimbra e Santarém, onde as condições meteorológicas continuam a influenciar a rápida propagação de incêndios. Para hoje é esperada uma descida da temperatura, mas com alertas para um perigo elevado de risco de incêndio. 6 minutos depois das 11, Lara Afonso,
5: presente,
2: aqui entre nós, vai ser um espetáculo.
5: Ai, pois vai. É que é mesmo para ficar para ouvir. Está na hora, estamos aqui, onde?
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5: Conte mesmo, agora vamos a música, Charlie Black, Luís Fonsi, Party Animal, na Correio da Rádio. Logo depois, a conversa tão aguardada e a música ao vivo de TT. Fiquei desse lado, vai adorar.

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1: Ora então, muito bom dia. Só agora chegou na melhor parte do Aqui Entre Nós de hoje, terça-feira. Terça não, quarta, meu Deus, já estamos em quarta-feira. Já estamos nesse grande dia, meio da semana, 29 de julho. Dia de receber TT. Olá, bom dia.
2: Olá, bom dia.
1: Como é que tu estás?
2: Estou bem. Muito obrigado.
1: Eu noto que estás bem, e recomendas-te. Encomenda-se. Não estás sozinho, vieste com o Duarte, não é? Duarte Reis. A acompanhar-te ao piano. Vamos fazer aqui um mini showcase. Obrigada por isso. É sempre bom ouvir música ao vivo, então, melhor ainda aqui na
2: Carreira
1: Rádio.
2: É uma honra da nossa parte.
1: Então, estamos a celebrar duas décadas.
2: É verdade.
1: Olhando para ti,
2: anos.
1: Parece que foi ontem.
2: E foi. E vejo assim. Estamos a partilhar. E a celebrar 20 anos de R&B, que é aquilo que me define, e vai ser maravilhoso partilhar com o público no Coliseu dos Recreios, numa sala tão emblemática, e poder partilhar quase toda a história.
1: Uhum.
2: Porque vamos ter um show com 30 músicas.
1: Uau!
2: Com 30 minutos de DJ set, muitos convidados.
1: É a tua história?
2: É a minha história.
1: Porque tu passas pela música, tu começas na música primeiro com uma grande paixão, não é? Que estava aí dentro a borbulhar e a querer saltar cá para fora. Tinhas que idade, mais ou menos, quando sentiste que, não, eu tenho que fazer qualquer coisa disto que está aqui a borbulhar em mim?
2: Enquanto quer dizer, logo aos 10 anos já tive assim um pico dessa de excitação, de vontade, de aventura, e fui a um programa televisivo a cantar e fazer e sentir esse mundo da arte que tanto me chamava. Depois, oficialmente, a partir daí.
1: Era o Chuva de Estrelas, não era?
2: Era um mini
1: Chuva de Estrelas. Ai, tão giro.
2: Era o Pocket.
1: E foste fazer o quê?
2: Fui cantar uma música de uma banda que chamava-se East 17.
1: Uh-huh.
2: E que era uma música que era Alright,
1: ai, que giro.
2: Era old school. Mas na altura foi fixe. Perceber que com 10 anos e
1: já tinhas aquele lado performer
2: não era uma música muito comum, não era assim,
1: pois?
2: Música e aquilo chamava-me porque o intérprete e a banda tinham um visual assim um bocado excêntrico, dançavam, eram um bocado rebeldes e eu identificava-me com isso, dessa forma de romper e ser ouvido, não de uma forma igual, mas ter a minha identidade e sei lá, acho que...
1: Já aos 10 anos, não é? Isso é.

0: Nós nascemos com estas coisas, vem connosco, eu acredito nisso.
1: Eu também, que eu
0: quanto mais
1: com
0: falo com artistas, com pessoas, eu acredito mesmo. Quando está lá, está lá.
1: É isso.
0: E é explorar e ter a possibilidade de o fazer. E tu tiveste essa possibilidade, tiveste esse apoio e depois também essa vontade, não é? Porque não é só o apoio, não é só a estrutura, é também o querermos muito, porque não é fácil.
1: Sim, eu sempre quis muito. E tive também em parte, sorte da família da minha família, que sempre me rodeou muito bem, me apoiou sempre, minha irmã, os meus pais, o meu irmão, de ver aquilo que eu ia fazendo na nossa família.
0: Aquele
1: sempre
0: incentivo,
1: por ouvir isto.
0: Não é? Sim. Aquele boost.
1: Sim, tudo que eu fazia eles valorizavam, e por isso é que há muitas pessoas que acabam por não descobrir aquilo que, as suas maiores valências, porque o entorno delas não os permite, ou estão distraídos e está tudo bem, não é uma questão de julgar, mas eu tive essa sorte de quem estava à minha volta dar crédito àquilo que eu fazia,
0: que
1: e isso deu-me essa possibilidade de explorar, de ser quem eu sou.
0: É que tu foste variando, não é? Tu foste DJ, ainda te consideras DJ? Ou isso foi mesmo, ficou eu, assim na...
1: Eu considero-me um todo, sabes? Eu considero-me porque para mim a música é... A música é como respirar, sabes? Uhum. Eu misturar uma música, para mim é... Eu não consigo misturar duas músicas onde elas não estejam no mesmo ritmo. Isto dá-me nervos. Fico ansioso. Porque quando eu ouço DJs a misturar uma música e uma não está a bater com a outra,
0: ui,
1: irrita-me. Porque a dança é igual com a dança. Se a pessoa está fora do tempo,
0: já foste.
1: Com todo o respeito, está tudo bem. Cada um, o que importa é a gente se divertir.
0: Imagina
1: e
0: as palmas. Quando está tudo a bater palmas,
1: isso que me... Então, a cena, a parte de DJ, de querer mostrar músicas, de conhecer. O ser DJ também ajudou-me a recolher repertório, a conhecer muita música. Em vez de ouvir uma música, ouvia um álbum. Fazia seleções desses mesmos álbuns para tocar.
0: Ajudou-te a ser o músico que és.
1: Ajudou-me muito. E ajudou-me também a ler o público, a perceber qual eram os picos, as melodias e os BPMs,
0: que
1: a
0: faz
1: linguagem
0: vibrar?
1: Que fazia vibrar, as outras que deixavam as pessoas mais melancólicas, mais emocionais. Por isso, tanto isso, essas passagens que eu tive antes de DJ, as passagens que eu tive nas aventuras de querer fazer karaoke e logo input.
0: O karaoke fez parte da nossa geração.
1: Pois fez.
0: Não é?
1: Ouvi grandes vozes e aí lá está, como DJ também aprendi muito. Porque sempre que alguém ia cantar alguma música, tinha sempre algo que eu pudesse apreciar.
0: Qual é que foi a tua primeira música, aquela que tu sentiste, enquanto DJ ainda, aquela que tu sentiste, epá, este mix, uau, é a minha cena. Tens assim...
1: Sim, antes de DJ, era sem dúvida Michael Jackson e Boyz II Men. Michael Jackson por tudo, e Boyz II Men pela magia que eles faziam com as vozes, aquelas harmonias, era aquela música que eu sentia, tipo,
0: é
1: um dia se eu quiser... um dia, se eu me apaixonar por alguém, eu tenho que conseguir, de alguma forma, com esta energia, conseguir passar a outra pessoa. Boyz II Men era e é.
0: Uau,
1: para
0: sim.
1: Para mim, tipo...
0: Grande referência, não é?
1: É uma luz enorme ouvi-los.
0: Que bom!
1: Como
0: e
1: DJ.
0: Depois, de repente, misturaste isso tudo, essas tuas influências de DJ, influências daquilo que vais ouvindo, daquilo... sabes que nós temos aqui um jornalista, o Orlando Azevedo, que está ali concentradíssimo. O Orlando é especialista em R&B. Não estás a ouvir? Estás nas notícias, não é?
2: É isso, mas vou escutando aqui pelo cantinho.
0: Estávamos aqui a falar daquele género que te
2: ouvi
0: toca
2: falar
0: particularmente.
2: Em Boyz II Men as orelhinhas levantaram, não é? É uma influência enorme para uma geração de músicos e és disso um exemplo também.
1: Ok, é mesmo. Boyz II Men, eu acho que vieram mostrar como é tão bonita esta magia da música.
0: Ainda cantas alguma coisa de Boyz II Men? Assim, alguma que te lembra? Agora isto foi... Esta saiu aqui do...
1: Não, lembro de muitas, mas não queria ficar só por Boyz II Men.
0: Claro, há tantos. Michael Jackson, sim, de facto.
1: Sim, o Stevie Wonder. O meu pai tinha um gosto musical muito peculiar. Eu ouvia Nat King Cole, quizás. Ouvia Elis Regina, Gilberto Gil. Ele trazia muita música para dentro de casa, Queen, sempre que saía assim,

0: O álbum de Santana, o Supernatural, eu lembro muito bem de a gente ir à FNAC, comprar o DVD, ter essas coisas. Ele gostava de... Ele que sempre gostou muito de arte.
1: Isso é uma herança.
0: E eu tive essa sorte de poder ouvir música e ver e ter ali um exemplo do... Como é um pai, que é o maior exemplo que um filho pode ter.
1: Que é,
0: ter
1: é verdade, essa, é verdade.
0: A ter essa... Um pai e uma mãe, claro, obviamente, mas...
1: Aquela estrutura. Aqueles pilares.
0: É isso.
1: Olha, queres agora fazer aí uma atuação, a música que te apraz fazer para já, para começarmos esta aqui
0: claro
1: entre
0: sim.
1: nós ao vivo, o que é que queres começar?
0: Partilhar com vocês todos e com o público da CM Rádio, a primeira música que me deu a conhecer assim ao grande público.
1: Ai, tá bom.
0: Tá bem?
1: Tá ótimo,
0: e vou
1: claro
0: dedicar esta música ao Nuno Guerreiro, um grande amigo que permanece comigo, aos meus pais e a todos que me estão a ouvir e que estão aqui presentes, que os seus entes queridos não estão materialmente aqui, mas permanecem do nosso lado, e eu quero dedicar a todos eles.
1: Vamos a isso.
2: Aqui entre nós.
1: Aqui entre nós, música ao vivo, TT, na Correio da Manhã Rádio.

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1: Uau! Ao vivo, né? Correio da Manhã Rádio TT. Muita emoção nesta música, também na dedicatória que faz a Nuno Guerreiro, pessoa muito importante na tua vida também, na tua vida musical. Foi através do Nuno Guerreiro que se calhar a tua música ganhou outros palcos, não sei. Diz-me tu.
2: Foi sem dúvida. O Nuno teve uma influência muito grande na minha carreira, porque ele ouviu esta música na minha primeira versão, que estava já na net, e foi curioso que quando a gente se conheceu, ele partilhou comigo que queria mudar, queria experimentar outros estilos musicais, queria viajar um bocadinho mais na arte dele, e tinha um exemplo para me mostrar, e esse exemplo era o Vem Cá, cantado por mim. Por isso, uau, foi muito bonita a forma que os deuses me juntaram, porque não, de outra forma seria impossível. E foi a partir daí que ele ouviu a música, disse: olha, eu quero fazer a música contigo e vou fechar uma reunião contigo na Universal Music, porque tu precisas ser ouvido.
1: Uau.
2: E ele cumpriu, que é uma coisa muito rara, muito, muito, muito rara. Fala-se muito, as pessoas têm contactos, têm tudo, dizem que fazem, que acontecem, mas as pessoas são muito invejosas. Não.
1: É só dizer por dizer, não é?
2: As pessoas não nascem
1: bem dizer.
2: Para partilhar, as pessoas vivem numa constante luta, pensam que é com os outros, mas é com elas próprias. E a gente tem que começar-se a libertar disso e perceber que quanto mais ajudamos o próximo, mais somos ajudados, que é a base da vida. E ele teve sempre esse.
1: Ele fez acontecer.
2: E sou muito honrado a ele, a toda a família. E pronto, e o Vem Cá é uma música que já não é minha, é das pessoas, e fico muito grato que ao longo destes anos todos seja uma música, continua a ser a música mais ouvida no meu Spotify, continua a ser uma música que une pessoas, que tem unido várias gerações, e pá, sou muito honrado por isso.
1: Tu vais ter aí então um grande concerto com grandes convidados. Como é que tu programaste a lista de convidados? Até porque vais mostrar aqui alguns estilos, não é? Conta-nos tudo. O que é que nós podemos esperar neste concerto? Que já lá vamos à data. É ficar aí com a pulguinha atrás da orelha. Já lá vamos à data. Só posso dizer que é este ano.
2: Sim.
1: Para já.
2: Para o Coliseu, Laura, eu quis, acima de tudo, celebrar mesmo eu os 20 anos.
1: Uhum.
2: Queria que fosse uma festa minha. E sendo uma festa minha, eu convidar quem faz sentido hoje para mim. Com todo o respeito por todos que passaram na minha vida, músicos, bailarinos, tudo tem o seu tempo. Há pessoas que passam na nossa vida naquela altura para nos fazer crescer, para nos fazer. Faz parte. Neste momento, os convidados que eu tenho são convidados que se mantiveram muito presentes na. Alguns pessoalmente, outros na minha continuação na estrada da música, a ligação com o público, a forma que nos conhecemos, que é o caso do Sam da Kid, é o caso.
1: Tens uma grande amiga que eu amo de paixão, que é a Diana, é a minha amiga também, que é um vozeirão.
2: Incrível, é um talento. Às vezes eu sinto que a indústria está um bocadinho
1: surda.
2: Tão,
1: às vezes não estou a ouvir, não estou a ouvir bem.
2: Acho que está sempre à procura do que é cool, do que é diferente, do que é extravagante, e esquecem-se que a música é um poder, sabes?
1: Uhum.
2: É uma dádiva muito grande que as pessoas têm, e isso devia ser respeitado, sabes? Então, por exemplo, o Sam da Kid, é assim que eu anunciei o Sam da Kid como meu convidado, como a maior referência do hip-hop. É mesmo assim que o sinto. Se calhar outra se calhar podia ter colocado uma das maiores, mas não.
1: Para
2: ele
1: ti é.
2: Ponto.
1: E para muitos.
2: E como o Nuno Guerreiro é, para mim, a melhor voz masculina do nosso país. E a gente deve dizer aquilo que...
1: O que sentes.
2: O que sente.
1: É isso mesmo.
2: E é um caso. O Sam é um talento extraordinário. Por muitos talentos novos que apareçam, o lugar dele está lá, ponto. A Diana igual. O Virgul também é um ser humano incrível. Canta muito bem, tem muitos anos de estrada. É uma pessoa super divertida. Onde ele chega,

0: As pessoas sentem-se bem, ela é de passo fácil, a gente sempre se cruzou no, nos palcos ou em eventos, nós, é logo na pista de dança, curtir, viver a vida, o amanhã não nos pertence, ele tem essa cena que eu gosto muito. O Emanuel e Matos é uma dupla que eu tive muito gosto de conhecer, cantam flamenco, eles mandaram uma versão do Vem Cá no estilo de flamenco, eu fiquei apaixonado por aquilo. Lá está, não me importa se a pessoa... é conhecida, não é conhecida, se tem seguidores, não tem seguidores, porque aquilo que me faz seguir alguém é a minha intuição, está a saber? Então, convidei-os para irem ao estúdio, surgiu aquela energia boa, fizemos o Saudade, e o Vocábulo é um rapper que sempre foi muito meu amigo, sempre tivemos uma empatia muito boa, porque, sabes, Laura, há pessoas que eu gosto de ter perto de mim no estúdio.
1: É aquela energia, é, não é?
0: Não é para me... E estão à vontade para dar as suas opiniões, mas não é para irem produzir, não é para irem compor, não é para ir escrever, não é, para, é só para estarem lá comigo. Sabes? Há pessoas que eu faço questão que estejam ao pé de mim no estúdio, ligadas à música ou não, porque são combustível para mim, são mesmo, são energias que estão ali perto de mim e me despertam.
1: E tu ligas muito a isso, e isso também se nota na tua música e na tua forma de estar. Olha, eu vou-te deixar a ti e ao Duarte aqui, porque também vou puxar por ele. Está cheio de vergonha. Mas toca lindamente. Toca lindamente.
0: E fala melhor.
1: Também fala tem melhor. Uma boa vibe, tem. Não é? Nós vamos fazer aqui uma atualização das notícias com a síntese informativa. São 2-3 minutos e depois retomamos a nossa conversa, se calhar a começar logo com uma música. Vejam aí que música querem começar. Okay. E depois bebam uma aguinha e já retomamos aqui a conversa maravilhosa com o TT. É, não foi programado, não está nada programado, é a vida ao vivo a acontecer aqui na Correio da Manhã Rádio. Já a seguir então a síntese informativa, deixe-se ficar aí desse lado.
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1: Vamos então às notícias 11:31 agora. Orlando Azevedo, agora é contigo. Mais uma vez, bom dia.
4: Muito bom dia. O fogo de Valpaços é aquele que mais preocupa os bombeiros. Cerca de 400 operacionais continuam no terreno depois de uma noite complicada e sem a presença dos meios aéreos. Como sabemos, uma ajuda fundamental no combate aos fogos. Hoje, para Valpaços, estão previstos 38 graus de temperatura. O distrito está sob a alerta amarelo. A Ana Isabel Fonseca está em Fornos de Pinhal, onde os meios aéreos já se encontram no Teatro das Operações.
5: Estão a dizer que, de facto, estão já aqui 7 meios aéreos. A atuação de pelo menos um deles, que pelo menos pelo barulho que já ouço, penso que irá aqui fazer mais uma nesta zona onde nos encontramos. Ora, aqui têm e está aqui uma frente ativa, uma frente de fogo que, apesar de estar a lavrar aqui em floresta e em zona aqui de mato, está bem perto também aqui desta aldeia de Fornos de Pinhal, poderá aqui avançar precisamente para essa aldeia que já no dia de ontem tinha sido também aqui ameaçada, mais concretamente durante a noite. Ora, temos visto aqui esta atuação dos meios aéreos que, de resto, tem sido essencial para conseguir aqui diminuir a intensidade deste incêndio, um incêndio que mobiliza aqui mais de 400 operacionais, que tem aqui ameaçado várias aldeias e que tem aqui também merecido muita preocupação por parte

0: dos bombeiros. Neste momento, três frentes ainda continuam ativas num incêndio que durante o dia de hoje ainda deverá dar aqui muito trabalho aos bombeiros.
1: Ana Isabel Fonseca a acompanhar o incêndio em Valpaços, onde estão já 8 meios aéreos a combater este incêndio de grandes dimensões. Cenário diferente na Guarda, cenário que apresenta o incêndio dado como dominado esta madrugada. Ainda assim, cerca de 400 bombeiros continuam no terreno para evitar os reacendimentos.
2: Bom dia. Hoje o cenário é completamente diferente daquilo que se passou ontem aqui em várias localidades dos concelhos da Guarda, Almeida, Sabugal e também Pinhel, até porque o incêndio dividiu-se em várias frentes, em vários focos e obrigou à deslocalização dos meios de combate. Hoje encontram-se ainda cerca de 400 de operacionais em todo o perímetro deste incêndio e estamos a falar de um perímetro de cerca de 40 quilómetros. É estimativa que tenham sido destruídos mais de 4 mil hectares de área, sobretudo de mato, mato rasteiro e seco, que é de fácil combustão. Mas para evitar reincendimentos, os operacionais vão-se então manter no terreno, até porque vamos entrar na fase mais crítica do dia em termos de clima. O vento já está, por vezes, já sopra com alguma intensidade, por isso, Danese, estes meios vão-se manter no local, neste perímetro todo ardido, para evitar e combater reacendimentos.
1: Luís Oliveira, a acompanhar a situação da Guarda e os trabalhos de rescaldo deste incêndio. Uma ruptura obrigou a interromper a circulação na linha vermelha do metro de Lisboa. A circulação foi totalmente restabelecida às 8:30 da manhã de hoje. Ainda assim, foram muitos os constrangimentos, como podemos perceber pelo relato da Beatriz Enders.
3: Muito bom dia, precisamente. Muitos constrangimentos, mas agora já está restabelecida esta circulação e nós podemos confirmar que já há efetivamente muitas pessoas que por aqui passam e já estão a ir para os seus locais de trabalho, entre outras. Dizer que tudo aconteceu ontem às 5:20, quando precisamente houve uma ruptura de uma conduta de água e foi nessa altura que foi necessária a paragem então do metro e houve um homem mesmo que tentou abrir as portas para sair. Houve várias pessoas que se sentiram mal. Este homem forçou a abertura destas portas do metro e depois a polícia veio até ao local, assim como os bombeiros. Algumas pessoas tiveram de ser socorridas. Este homem ainda foi identificado pela polícia, mas depois o metro decidiu não apresentar queixa. Dizer que tudo aconteceu por volta das 5:20, entretanto, por volta da 1:40 foi quando foi restabelecida a circulação desta linha vermelha, mas às 6:40 foi novamente então bloqueada esta linha vermelha e depois por volta das 8:30 foi quando foi restabelecida normalmente e por agora continua a funcionar com normalidade.
1: Jornalista Beatriz Ender, a linha vermelha do metro de Lisboa já está a funcionar com normalidade. Agora, a 24 minutos do meio-dia, Lara Afonso, aqui entre nós, meu Deus.
4: Está a saber muito bem, não está?
1: Muito bem
4: eu
1: mesmo.
4: Eu também acho. Era todos os dias. No fundo, eu acho que vou ligar ao TT e vou dizer, TT, amanhã à mesma hora, pode ser? Que era fixe que ele dissesse que sim. Mas enquanto está cá, vamos aproveitar ao máximo.
5: Aqui entre nós.

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1: TT ao vivo na Correio da Manhã Rádio. Estamos em comemoração, vá, já de 2 décadas de música, de muita boa energia, deste ritmo muito característico que te define. R&B em português também não é uma coisa que se faça todos os dias, não é? E que infelizmente não fazem assim tanto em Portugal, mas já são alguns. E tu foste dos primeiros, talvez, a pegar neste estilo que não nos é assim, vá, típico. Para nós, sim, mas que nós tanto e que ultrapassa gerações, e a minha geração ouviu imenso. Adoro essa música de fundo, Duarte. É. Podes continuar. Fazer-se
2: Duarte
1: é a forma de ele falar, não é?
2: É incrível.
1: mas de facto, este estilo é o que tu mais gostas, não é? E é o que te encaixa melhor.
2: Sim, segundo as influências que eu fui tendo, foi sempre por aí que eu me fui guiando musicalmente e tinha esta tinha quase esta missão de como é que eu hei de, na língua portuguesa, começa a soar bem o R&B, esta a forma que as palavras viajam, as frases terminam, as melodias. E durante muito tempo fiz esse trabalho de traduzir músicas em inglês para português, não uma tradução fiel, mas mais de
1: som.
2: Só
1: bem encaixar, não é?
2: Fonética,
1: bem.
2: Mais de som. Perceber como é que podia... O piano está bem alto.
1: Tens que falar mais baixo. Duarte, tens que falar mais baixo.
2: Estou aí para outro mundo.
1: Tem que nada que começas a cantar e a sentir a cena. Olha, tenho um miminho para ti.
2: Ok.
1: Vê lá se consegues ouvir.
3: És uma grande inspiração, TT.
1: É o nosso querido ouvinte Hugo Lopes. Deixa eu ver o que é que ele diz mais.
3: Beijinho, Lara, daqui do Hugo Lopes de Setúbal.
1: Beijinhos, Hugo Lopes. Hugo é um querido e está sempre a ouvir a Correio da Manhã Rádio. Deixo aqui uma pergunta: como é que surgiu a tua paixão? Já vamos responder, porque tenho outro miminho. Eu acho que este também conheces.
4: Olá, meu querido Tiago. Meu querido TT, meu companheiro aqui de carreira e de estrada, olha, passei por aqui para te dar um grande beijinho, dizer que estou muito ansiosa pelo dia 5 de setembro. Acho que é um dia que tu mereces muito, e já percebi que vai ser de partilha de bons momentos, vai ser uma festa feita por todos, mas essencialmente para ti, com os teus êxitos e com tudo aquilo que nós te pudermos dar, e o público também. Um grande, grande, grande beijinho. Um grande beijinho, Lara. E vemos em breve.
1: Vemos, pois, Diana Lucas aqui a tão fazer bom. Questão de deixar-te um miminho também público, certamente que ela te mima todos os dias, não é? Vocês são amigos, têm também um dueto. Aliás, vocês conheceram-se na altura dos Morangos, é isso?
2: Nós, sim, a gente conheceu-se...
1: Ou antes, se calhar até foi antes.
2: Foi mais ou menos nessa época. E
1: também foi uma altura marcante para ti.
2: Eu apresentei o disco, e ela também, no mesmo sítio, que era Paradise Garage. E tínhamos os mesmos estilos musicais.
1: Certo.
2: O masculino e o feminino, estávamos assim os dois com...
1: cruzaram lindamente.
2: A trilhar um caminho novo na música portuguesa. E eu sempre gostei muito da Diana como artista. Depois, com o passado do tempo que eu fui conhecendo, comecei a gostar muito e identificar muito com ela. Ela é muito querida, ela é uma muito boa energia. Vê a vida com um sol bem grande, sabes? E gosto muito da família dela.

0: pai, da filha, do irmão, da mãe. Gosto muito deles como família. São muito parecidos os valores como a minha família tem. É tudo
1: muito unidos,
0: muito
1: unido, não é?
0: Aquele casulo muito bem fortificado em todos os aspectos. E ela é sempre muito querida comigo, da forma como fala, da forma que me olha, mesmo sem falar. Há sempre ali um carinho, um abraço. Sim. E eu também espero que ela sinta o mesmo. Por isso, ela foi logo a primeira pessoa que eu liguei.
1: Ai, tão bom!
0: Porque gosto realmente dela e o talento dela. Sempre que tiver ao meu alcance, falar dela.
1: Cantar com ela,
0: seja numa rádio, numa televisão, ou mesmo na rua, quando estou em conversas com amigos em estúdio. Quando se trata de cantar bem, de cantar com alma, de ser valioso, o nome da Diana vem-me sempre.
1: Que bom.
0: Vem-me sempre.
1: E nós vamos poder ver e ouvir neste, e já foi aqui dito, então, dia 5 de setembro.
0: Sim,
1: é o concerto no Coliseu, em Lisboa, Coliseu dos Recreios. Vai ser assim uma coisa extraordinária, não é? Diferente, uma festa, uma grande festa. E é engraçado que na apresentação deste teu espetáculo há aqui uma coisa que me marcou. Que diz, então, antes da voz, houve pista. Antes do palco, houve DJ. Antes do Coliseu, houve 20 anos de história.
0: É verdade.
1: Está lindo isto.
0: Porque é mesmo isto. É tudo. Eu acho que os caminhos são nos dados, mas nós temos que os percorrer. Uhum. Sabes? E na indústria da música, como em tantas outras, mas é esta que eu tenho mais possibilidade de falar com alguma certeza. Não é fácil. Não é fácil. Eu partilho muito isto quando tenho assim tempo de antena. Porque chega a mais pessoas. A música é uma indústria, para além de ser difícil, muito feroz. Uhum. E há muito, são muitos artistas, muita concorrência, há muita coisa em jogo, há muito whatever.
1: Não é só a música.
0: Não é só a música. E quando um artista que realmente vive a arte, não estou a dizer vive da arte, vive muita arte, magoa quando não tens música na rua, quando não tens empresário, quando tu não tens concertos, e esse lado as pessoas não entendem, porque talvez calculem que os músicos e artistas
1: são
0: milionários e que, tipo, quando não estão a tocar é porque estão. Não, no meu caso, e se calhar nos casos dos artistas que vão estar comigo no palco, temos muito isso, que estou a falar por eles, espero que eles não fiquem muito chateados, mas é assim que eu penso. Eu vivo muito a música e sempre que vejo que alguma coisa está a ficar para trás ou que estou a perder o meu foco, o meu rumo, que
1: tenho
0: sempre uma força, pá, que não sei explicar, até sei explicar, mas não é
1: não é agora. Tínhamos que ter mais tempo de antena, não é?
0: E sei sempre onde voltar ao ponto de origem em mim e voltar a fazer aquilo que eu fazia, manter o mesmo foco, manter
1: reorganizar-te e continuar a luta.
0: E continuar.
1: Olha, vamos terminar com boa música, sim?
0: Vamos.
1: Continuando, não é? Começamos, estivemos durante e agora terminamos com a música ao vivo.
0: Queria agradecer
1: TT.
0: Aqui ao Duarte Reis. Ele, no Instagram podem segui-lo, chama-se, está com Impuzzle.
1: Uhum.
0: É um gênio na música, é um pianista incrível. Para além de grande música, é um grande ser humano e um grande amigo. É por isso que estamos juntos há muito tempo. E a música, se não houver partilha, se não houver confiança do outro lado, não funciona.
1: E
0: quero-lhe dar aqui os parabéns por ele estar comigo. Agradecer-lhe por ser meu amigo, por ser meu músico. Meu músico, entre aspas, ele é dele. Mas para tornar as minhas músicas diferentes e com o cunho dele e com a alma dele.
1: Boa. Vamos ouvir?
0: Vamos a isso.
1: Obrigada, TT. TT ao vivo na Correio da Manhã Rádio. Logo depois vamos estar em simultâneo com a televisão, a CMTV e a Correio da Manhã Rádio juntas numa só. Aqui entre nós, Lara Afonso. Agora sim, vamos à música.

Reis, aqui entre nós com música ao vivo, foi extraordinário, maravilhoso. Há que registar na sua agenda, tome nota, 5 de setembro deste ano, sim, 5 de setembro, está quase, adquira o seu bilhete, faça o que tiver que ser feito para ir assistir a este concerto extraordinário deste músico português, TT, no Coliseu dos Recreios em Lisboa. Come Closer é o nome. É para ir. E fico bem pertinho, porque vai certamente adorar. Vai ter a oportunidade também de ouvir participações de convidados muito especiais. São 20 anos de carreira e é uma das vozes mais reconhecidas e influentes do R&B nacional. Esteve aqui ao vivo e a cores na Correio da Manhã e Rádio e foi extraordinário. Já a seguir vamos também passar para o simultâneo com o grande Jornal da Tarde. Regressamos logo depois para mais conversa, mais informação e também mais música. Aqui entre nós, comigo, Lara Afonso, todos os dias, de segunda à sexta, das 11 às 4 da tarde. Foi tão bom! Obrigada, obrigada. Beijinhos, TT, beijinhos, Eduardo. Que maravilha. Isto era todos os dias. Eu também acho que era todos os dias. Concorda, não concorda? Eu também acho que sim. Vamos lá. CMTV e Correio da Manhã.

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1: Acompanhamos em permanência os incêndios que estão ativos no nosso país. Em Valpaços, o fogo continua sem dar tréguas, preocupa muito os bombeiros. Vamos acompanhar as operações em direto no Grande Jornal. O violento fogo na Guarda foi controlado durante a madrugada. Várias aldeias estiveram cercadas pelas chamas. Hoje, os reacendimentos são a principal preocupação. A PJ está a investigar o desaparecimento de joias avaliadas em quase 100 mil euros depois de um programa da RTP. A joalheira que emprestou as joias acusa as responsáveis pelo guarda-roupa. Todos os dados do caso no Grande Jornal. A retomada à circulação na linha vermelha do metro de Lisboa, depois de várias horas de interrupção, uma ruptura na conduta de água, seguiu-se a um homem forçar as portas e a sair do comboio para caminhar nos carris, o que obrigou ao corte da circulação em todas as estações e a retirar 700 pessoas do local. A Câmara da Maia encerrou temporariamente uma escola situada em frente à casa que terá dado origem à praga de pulgas que afeta a zona. Temos reportagem no local, no Grande Jornal, que vai começar agora. Bem-vindos ao Grande Jornal. Peças de joalharia avaliadas em mais de 86 mil euros desapareceram e ainda não foram encontradas na sequência de um programa da RTP. O furto aconteceu em janeiro. A PJ está a investigar. De acordo com o Observador, as versões da história têm várias contradições. Há uma versão apresentada pelas responsáveis do guarda-roupa e outra da joalheira proprietária. A primeira diz ter sido vítima de um furto durante uma mudança de estúdio. A segunda acusa a primeira de abuso de confiança e de a ter mantido sem informação durante vários dias. O Ministério Público está a investigar o caso. O inquérito reúne as duas queixas e está a cargo da PJ. A responsável do guarda-roupa rejeita qualquer conduta dolosa e afirma também ser uma lesada neste processo. É um caso que vamos acompanhar com a reportagem em direto e com mais dados ao longo deste Grande Jornal. Agora os incêndios ativos no país, com destaque para Valpaços, onde o fogo continua por controlar, é o que mais preocupa. Ana Isabel Fonseca a acompanhar as operações. Ana, muito difíceis, aproxima-se a hora de maior calor. Os bombeiros no terreno a tentarem evitar o pior.
2: Boa tarde. De facto, os bombeiros estão no terreno, mais de 400 operacionais, mas também há muitos moradores que com aqui os recursos que têm à mão acabam por tentar evitar o aproximar das chamas. E é isso que está a acontecer aqui neste momento, numa zona bem perto aqui da aldeia de Fornos de Pinhal, onde aqui moradores com uma cisterna tentam apagar estes focos de incêndio que a todo momento vão aqui ganhando grande intensidade. Há pouco tínhamos passado aqui neste local, a situação estava controlada, mas a verdade é que em poucos minutos aqui um foco de incêndio ganhou muita intensidade e agora moradores estão aqui com uma cisterna precisamente a tentarem evitar o avançar destas chamas. Isto porque apesar de neste momento o fogo ainda estar algo distante aqui desta aldeia, a verdade é que existem aqui muitos terrenos com amendoeiras, sobreiros, oliveiras e portanto estes moradores estão a fazer de tudo para tentarem aqui proteger aquilo que é seu. No fundo, dizem que este é o seu meio de subsistência e que, portanto, tudo vão fazer para que as chamas não atinjam também aqui estes terrenos. Ora, a situação esteve bastante complicada durante a noite. Falamos já aqui com alguns moradores desta aldeia que nos disseram que durante a noite, efetivamente, as chamas chegaram aqui bem perto das habitações que só aqui a presença de bombeiros, também da GNR, evitou o pior, que depois, durante a manhã, a situação parecia já mais controlada, mas a verdade é que agora também, com o aumento da temperatura e o vento a soprar com alguma intensidade, temem aqui que a situação acabe por ficar mais descontrolada, e isso tem-se verificado já aqui, diria, na última hora, com o fogo a ganhar intensidade aqui em alguns pontos junto a esta aldeia de Fornos de Pinhal. Mas são aqui três frentes que ainda continuam ativas e aqui os meios aéreos têm sido essenciais para ajudarem a combater este incêndio. Vemos aqui que na zona onde nos encontramos, de facto, as chamas estão aqui a atingir uma intensidade, uma altura muito elevada, uma grande coluna de fumo negro aqui já nesta altura, e o cenário, eu diria que desde que começamos este direto, acabou por mudar aqui completamente, com as chamas já atingirem aqui a alturas muito elevadas, um cenário que chega já a ser assustador para quem aqui está aqui bem perto a assistir. Estes moradores estão sozinhos, falamos aqui de dois moradores que estão apenas com uma cisterna a tentarem impedir aqui o avanço das chamas. Há pouco vimos aqui a passar uma equipa dos bombeiros, mas sabemos que têm estado também um pouco posicionados por todo o lado, também a tentarem proteger mais habitações, mas tal como dizia, a preocupação destes moradores é também aqui protegerem os terrenos que possuem, onde têm aqui o seu meio de subsistência. E vemos aqui a ação também aqui por parte destes moradores, que com a cisterna vão aqui tentando evitar que as chamas avancem, situações que acabam por colocar, de certa forma, também estas pessoas em perigo, uma vez que estão bastante próximas também do fogo, e em todo momento uma mudança aqui de vento pode tornar a situação bastante complicada, mas tem sido também, no fundo, esta ação por parte das pessoas, à semelhança do que temos sempre assistido nos incêndios, que tem aqui também ajudado em certos momentos a que o fogo cause aqui consequências graves, que atinja, por exemplo, habitações. Ora, a preocupação entre estes moradores é muita, também para perceberem como é que vai aqui evoluir este incêndio, que tem, no fundo, aqui durante a manhã já atingido aqui uma maior gravidade, tem aqui já, sente-se que está aqui a lavrar com mais intensidade. Durante a noite tinham aqui sido dadas algumas tréguas aos bombeiros, até porque a temperatura naturalmente diminui, também não se sentia o vento, mas agora durante a manhã a situação complicou-se. Ora, este incêndio começou às 3 da tarde do dia de ontem em Ervões, aqui também no concelho de Valpaços, e entretanto já percorreu uma grande área. Aquilo que sabemos é que há a indicação de que estima-se que pelo menos 700 hectares possam já ter aqui sido consumidos por este fogo, que tem então três frentes ativas, continua ainda a lavrar na zona onde começou, mas entretanto já se espalhou aqui por várias localidades do concelho, também aqui esta zona onde nos encontramos nesta aldeia aqui foi um dos locais que acabou por ser ameaçado durante a noite, esta aldeia de Fornos de Pinhal, onde as chamas continuam aqui a causar muita preocupação para os bombeiros. Temos percebido que existem muitos focos de incêndio, não só aqui este que vemos nas imagens, mas aqui um pouco à nossa volta existem vários focos espalhados, e tudo isso leva a que a situação seja também cada vez mais preocupante, porque também os bombeiros não têm mãos a medir, não conseguem chegar a todo lado. Ora, tal como dizia, têm aqui atuado meios aéreos, a indicação que temos é que de facto estavam aqui neste local 7 meios aéreos, pelo menos há pouco tempo era essa a indicação dada no site da Proteção Civil. Vimos já aqui pelo menos dois helicópteros que têm feito diversas descargas, e isso tem sido aqui importante, mas também há aqui um receio de que, à medida que este incêndio vai então avançando, que de facto a coluna de fumo que acaba por pairar por toda esta região fique mais densa, e sem visibilidade estes meios aéreos de facto não conseguem atuar. Mas é essencial esta atuação, porque estamos a falar aqui de zonas com caminhos muito complicados, muito sinuosos, e há pouco falamos precisamente com um morador que nos dava conta das dificuldades que este terreno apresenta e também nos explicou aquilo que fizeram, o trabalho que fizeram aqui durante a manhã.
0: Não dá a ganhar nada e andam outras cisternas para aí de outros rapazes.

outros senhores também a apagarem. Agora, os carros dos bombeiros, não se vê um carro de bombeiro a apagar, não se vê nada. O fogo é muito, tem muita extensão, tem para aí 20 quilómetros. Anda daqui a Vilarandelo, daqui do rio a Vilarandelo, e vai lá para Rio Torto, que ele vai lá para Rio Torto, deve ter uma extensão.

0: Sofremos as consequências, porque eu mostrei à minha engenheira ainda aqui há dias da Agria que me preenche os subsídios e mostrei-lhe um olival fabricado e um olival por fabricar. E disse à engenheira qual é o olival que está mais bonito, é o fabricado ou por fabricar? O que não estava por fabricar, só o capinado, estava quase seco. E o que estava trabalhado estava completamente verdinho.
1: Muito complicado. E a vir em Valpaços com as chamas aqui a atingirem alturas elevadas, aqui um pouco por todo o lado, aqui no redor desta aldeia de Fornos de Pinhal. Vemos aqui vários focos de incêndio. Isto aqui está de alguma forma a ser combatido por dois moradores que com uma cisterna tentam de facto aqui no fundo apagar estas chamas, mas que vão aqui a todo instante, ganham a todo instante intensidade, estão aqui a consumir várias árvores e a situação acaba aqui por de facto ser bastante complicada. Eu vou aqui pedir ao Manuel Encarnação que possa aqui mostrar também à nossa direita que em poucos minutos que estão esta grande coluna de fumo e de fogo era uma zona onde tínhamos estado há pouco, onde falamos, aliás, com este morador que ouvimos agora neste direto. A situação estava totalmente controlada. Aliás, esta cisterna que víamos agora nas imagens saiu desse local, mas a verdade é que vão sempre aqui surgindo reacendimentos. Às vezes o fogo parece que está já praticamente controlado e a todo instante ganha aqui grande intensidade, uma situação que se espera que dê ainda muito trabalho aos bombeiros durante o dia de hoje.
2: Ana Isabel Fonseca a acompanhar as operações, muita preocupação no fogo que lavra em Valpaços, não foi possível dominá-lo durante a madrugada e agora volta a lavrar com grande intensidade, provocando o desespero das populações. Já na Guarda, o fogo foi dado como dominado esta madrugada, depois de avançar por vários concelhos. O José Luís Oliveira a acompanhar as operações. Hoje, José Luís, focadas nos reacendimentos enquanto a população vai fazendo contas aos estragos.
3: Isso mesmo, Sara. Boa tarde. Agora, este incêndio que ontem semeou o pânico aqui em várias freguesias dos concelhos da Guarda, Sabugal, Pinhel e Almeida, hoje é tudo muito mais calmo, apenas um reincendimento aqui e ali, que são sobretudo combatidos por dois helicópteros que durante esta manhã já fizeram uma série de descargas sobre os pontos mais quentes que estão com tendências a haver reincendimentos, até porque o vento que sopra agora sopra com alguma intensidade. Mas é, como disseste, dia de fazer contas à vida, sobretudo dos agricultores que ficaram sem a sua agricultura de subsistência nos seus quintais e também dos pastos para os seus animais. Hoje, de manhã, logo de manhã, na aldeia de Rabaça, no concelho da Guarda, Maria Fiteira Pereira, uma mulher de 82 anos, pôde finalmente tirar as suas cabras da loja e levá-las ao pasto, um pasto seco e também muito dele é destruído pelo incêndio. Esta mulher, de 82 anos, volto a frisar, contou-nos de como é que viveu o dia de ontem e agora os próximos dias. Ela que tem ainda cultiva muitos terrenos que foram afetados por este incêndio.
4: Andei à volta, cheifei o pasto, cheifei tudo, tinha a hortinha, arderam as tomates, na derrota das cebolas, ardeu tudo, arderam as videiras. Ardeu um terreno que tem na Fonte Sino, ainda lá no FIBA, está tudo ardido. Ardeu além para as Alagoas, que eu pago renda para as minhas cabras. Tinha as minhas pastagens, mas para andar aqui em volta pagava rendas. E eu estava a cortar o meu feno. O homem ficou de cortar o feno, que era para cortar aqui também. E ele, o homem, veio o trator e não podia cortá-lo. Eu botei as mãos às pôs e cortei este terreno que estava limpo e de roda da porta. Tirei de roda da porta, uma roda em 100 faixas que eu cortei com a fosse. E então, os bombeiros dormiram ali toda a noite, que eu levantei, mas amanhã cedo estava lá ali à ponta do meu quintal. Falei com eles e disse assim: olha, o fogo não vai vir. Está lá longe, mas está aviso amarelo. Eles conversaram com eles, logo se manhã cedo, que até passou um senhor da junta, acho que não foi você, foi o outro. caçou, naquele momento que deu os bons dias, eu caminhei, fui para a horta e assim vim. Quando vim, o fogo já estava a aproximar-se aqui já sobre

0: terrenos. Fiquei com este terreno que aqui veio, para dar comer às cabras, e outro terreno ali, pequeno, mais ou menos que estou pequeno, de roda aqui da porta, mais nada. Queimou tudo. E as rendas tenho que as pagar à mesma.
1: Maria Pereira, uma mulher de 82 anos que reside na localidade de Rabassa, no Conselho da Guarda. Aqui é então a descrever-nos o dia de ontem, que foi de muita aflição, até porque cultiva muitos terrenos e também precisa de pasto para as suas cabras. É um exemplo, é claro, daquilo que dezenas de agricultores fazem para então, agora vão ter que perceber o que é, como é que vai ser o futuro. Muito dos pastos ardeu e por isso é que por isso é que agora vão ter que ver, se não chover, enquanto não chover, os pastos não serão renovados, e por isso vai ser uma das coisas mais difíceis de fazer. Portanto, Sara, agora durante o dia de hoje prevê-se que grande parte do dispositivo seja desmobilizado aqui deste incêndio, que chegou a mobilizar mais de 600 de operacionais. No entanto, vão manter-se muitos em vigilância, porque os reincendimentos podem se transformar em novo incêndio, e isso ninguém quer.
2: Por isso mesmo, mantém-se o dispositivo no terreno. Na sequência deste incêndio, mobilizou, como dizia o José Luís Oliveira, centenas de operacionais. Ontem teve de ser cortada a A25 e uma estrada nacional, que só acabaram reabertas já durante a noite. Rastro de destruição provocado pelo violento incêndio. Hoje, muita atenção aos reacendimentos que podem dar origem a novos fogos violentos. Um jovem que fingiu trabalhar para os serviços secretos russos levou a Polícia Judiciária e o Ministério Público a investigar uma alegada rede de espionagem em Portugal. Tudo começou com o roubo do computador de um militar sueco que participava num exercício da NATO em Portugal. O principal suspeito, Miguel Rodrigues, de 24 anos, apresentou-se como agente ao serviço da Rússia. Convenceu a PJ a montar uma operação encoberta. Durante a vigilância, os investigadores filmaram o jovem a entregar uma PEN a um diplomata russo junto à embaixada da Rússia, reforçando as suspeitas de espionagem. Mas ao longo de mais de um ano de investigação, a versão começou a desfazer-se. A rede nunca existiu. Muitas das histórias contadas por Miguel Rodrigues eram falsas. O processo abriu outras linhas de investigação, que envolvem inspectores da PJ que fizeram pesquisas indevidas em bases de dados e até o uso da arma de serviço por parte de um inspector para matar um cão, o cão de estimação, com 10 tiros. Miguel Rodrigues será mentiroso compulsivo, está em prisão preventiva, vai responder por tentativa de espionagem, furto e falsas declarações. Um homem de 22 anos foi detido pela PSP no Estoril, em Cascais, por suspeitas de agredir violentamente duas pessoas. Este homem terá pontapeado uma das vítimas, que se encontrava inconsciente, e golpeou com um x-ato, aliás, uma mulher que tentou impedir a agressão. A vítima ficou em estado grave, foi transportada para o Hospital de São Francisco Xavier, em Lisboa. Mesmo perante a presença dos polícias, o suspeito apresentou sempre um comportamento agressivo, teve de ser maniatado e algemado. A detenção ocorreu este domingo. Durante as diligências, os agentes confirmaram que o detido está em situação irregular em Portugal e já tinha sido notificado para abandonar o país. Há novos dados sobre o homem que esfaqueou mortalmente um primo em Ancião. O suspeito atiçou o cão de guarda contra a vítima antes de a atacar. O homem de 31 anos desferiu 3 golpes profundos com uma faca que atingiram este homem numa zona vital. Depois do ataque, abandonou o local, regressou pouco depois e acompanhou as manobras de socorro. Acabou detido em flagrante pela GNR. António Pedro Rodrigues, motorista de 52 anos, já estava em paragem cardiorrespiratória. A morte foi declarada no local. O suspeito foi sujeito a primeiro interrogatório judicial no Tribunal de Leiria. Ficou em prisão preventiva. As motivações do crime estão a ser investigadas. Sabe-se que a vítima foi à casa do primo para lhe pedir para parar com as constantes discussões e agressões com outros familiares, também residentes na mesma localidade. Homem que estava dado como desaparecido e a ser alvo de buscas foi encontrado morto em Montemor o Velho. O Mário Freire está em direto. Mário, quais as circunstâncias da morte?
3: Muito boa tarde. Para já, sem índice de crime e associada à morte natural, este homem de 76 anos, que era procurado desde ontem por familiares que pediram auxílio às autoridades, que montaram uma operação de busca durante a noite de hoje, hoje reforçada ao amanhecer, e que acabou por levar à localização do corpo de Alcides Ferreira, um homem de 76 anos, ele que sofre de demência e tem doença em que faria medicação vital. De resto, era esse um dos apelos dos familiares nas redes sociais, era a necessidade do homem fazer medicação. Ora, esta manhã, por volta das 10h40, uma patrulha da GNR de Moro Velho acabou por localizar o corpo de Alcides Ferreira, caído numa zona de baldio, entre um pinhal e terrenos baldios, na zona de Bunhosa, no concelho de Montemor o Velho. Estava já inconsciente e o óbito acabou por ser confirmado no local pela delegada de saúde. De resto, o corpo já foi conduzido para o Instituto de Medicina Legal de Coimbra para apurar a causa da morte deste homem. Para já, as autoridades que montaram uma operação de busca em menos de 12 horas acabaram por localizar o homem já sem vida, afastando a hipótese de crime, tendo para já a tratar-se de uma morte natural. Um desfecho trágico para os familiares que alimentaram a esperança que o homem se pudesse ter desorientado e viesse a ser encontrado ainda com vida. Tal não aconteceu nestas operações. Para além dos militares da GNR, com várias valências, estiveram também empenhados meios dos bombeiros numa operação que terminou esta manhã com a localização do corpo de Alcides Ferreira, de 76 anos, já sem vida, numa zona de baldio, entre um pinhal, na localidade de Bunhosa.
2: Mário Freire em direto, morte que agora tem de ser investigada. Este homem que estava a ser procurado pelas autoridades e que foi encontrado sem vida. Está também a ser alvo de buscas o surfista britânico que desapareceu em Algesur. O Rui Pando Gomes a acompanhar as operações. Rui, este jovem era muito experiente. O que é que pode ter acontecido?
4: Bem, Sara, segundo o amigo que o acompanhava e que falou connosco, tudo indica que pode ter acontecido aqui um problema de saúde com este jovem, uma vez que ele sofria de uma doença rara que afetava os pulmões e também o fígado, mas também tinha epilepsia. Poderá ter acontecido aqui um ataque epilético, ele caiu, este amigo ainda o tentou salvar, foi em direção a ele rapidamente assim que notou que ele estava... que a prancha estava vazia, mas já não conseguiu encontrar esse amigo que nos contou precisamente esse momento dramático depois de perceber que ele tinha caído da prancha de stand-up paddle.
5: Eram 11h10, já passava das 11h10, ainda um tempinho ele ainda esteve ao meu lado, depois eu comecei-me a distanciar dele um bocadinho e quando cheguei à ponta da agulha, portanto, o extremo sul da Praia da Rifana, sentei-me à espera dele. Quando olhei para trás, vi a prancha dele a boiar e nada. Eu, a princípio, até pensei que ele tinha dado um mergulho, mas mesmo assim fui arrumar para lá. Quando cheguei e vi que ele não aparecia, cheguei e fui o mais rápido possível para ter a prancha dele. Ele devia estar em uns 100, 150 metros. E comecei a mergulhar. Primeiro mergulho que dei, até tinha o chope agarrado. O chope é o strap que está agarrado à prancha, que me ligava
4: José
5: à
4: José Maria Pizarrit, que é um experiente surfista e instrutor de surf da Ericeira, seguia a fazer uma travessia marítima entre Caminha e Vila Real de Santo António. Aaron Strong acompanhava-o

0: esta etapa entre o Monte Clérigo e Carrapateira, e foi aqui que deixou de o ver no meio desta etapa, algo que o deixou claramente em pânico na altura para tentar localizá-lo. Ele conseguiu pedir socorro imediatamente a uma outra pessoa que estava a acompanhá-lo nesta travessia, e os meios agora estão no local a tentar encontrá-lo, um meio aéreo da Força Aérea, também embarcações e a Polícia Marítima, que continua aqui no terreno para tentar encontrar então alguma pista sobre este jovem surfista que seguia numa prancha de stand-up paddle e que está desaparecido aqui na zona da Rifana, em Algesur.
1: Operações a decorrer por mais um dia, até ao momento sem sinal deste jovem surfista. Foi retomada esta manhã a circulação na linha vermelha do metro de Lisboa, depois de várias horas de interrupção. Ontem, uma ruptura na conduta de água obrigou a parar o metro e depois um homem forçou as portas do comboio, saiu para caminhar nos carris, o que obrigou ao corte da circulação em todas as estações. Cerca de 700 pessoas tiveram de ser retiradas através do túnel, como revela a Beatriz Ender.
2: A circulação da linha vermelha do metro de Lisboa, que liga as Celas ao aeroporto, voltou a ser retomada esta manhã por volta das 8h30. Tudo aconteceu ontem à tarde, por volta das 5h20, quando houve uma ruptura de uma conduta de água próximo da estação da Encarnação, fez com que o metro tivesse de ser parado. Várias pessoas se sentiram mal devido ao calor dentro do metro e houve mesmo um homem que tentou forçar a abertura das portas do metro e conseguiu sair juntamente com várias pessoas. Os bombeiros e a PSP ainda foram para o local, algumas pessoas tiveram de ser socorridas e este homem foi mesmo identificado pela Polícia de Segurança Pública. Entretanto, o metro decidiu não apresentar queixa desta situação. Tudo aconteceu ontem à tarde e houve várias interrupções. A primeira foi às 5 horas e depois foi retomada à 1h40 de madrugada. Depois houve uma nova interrupção às 6h40 da manhã do dia de hoje e novamente voltou a estar a ser retomada a circulação esta manhã por volta das 8h30. E ademais, há que dizer que o metro também deixou um comunicado nas redes sociais a dizer que a circulação voltou a estar a funcionar com normalidade. Nós aqui, durante a manhã, junto à estação aqui em Celas do metro, registámos já várias pessoas aqui a deslocarem-se para, então, apanharem esta linha de metro depois de ter sido interrompida várias vezes durante a noite e a madrugada de hoje, já retomou à normalidade.
1: A autarquia da Maia encerrou uma escola básica por segurança devido à praga de pulgas em Águas Santas. O Fernando Coelho está em direto. Fernando, esta escola fica situada muito perto da casa que terá dado origem a esta praga. Dezenas de alunos tiveram de ser transferidos para outro local.
3: Muito boa tarde, Sara. Fica literalmente à frente da casa e por isso esses 50 alunos desta escola básica tiveram de ser transferidos para a escola básica de Parada, que fica aqui perto, para poderem continuar a realizar as atividades de verão que já estavam previstas agora para o final de julho. E, portanto, num primeiro momento a Câmara encerrou a escola, mas foi apenas para fazer as desinfestações. Falamos logo nos primeiros dias que esta situação ficou conhecida. Depois reabriu a escola e com essas desinfestações de forma periódica ao final do dia, mas agora decidiu mesmo acelerar a situação e encerrar temporariamente, pelo menos até ser feita essa desinfestação na casa desta idosa, uma mulher com mais de 80 anos que até agora se recusou sempre a intervenções na sua casa. E, portanto, em comunicado, a Câmara Municipal da Maia alerta o Ministério Público para a urgência desta situação, garante também ter uma habitação temporária para esta idosa enquanto é feita essa desinfestação, para não deixar a senhora também desamparada, uma senhora que vive sozinha nesta casa e que por isso também acaba por recolher alguma simpatia por parte destes moradores, pese embora estejam um pouco desagradados com toda a situação. E portanto a situação está neste ponto, neste momento. A Câmara aguarda então por essa ordem do Ministério Público para fazer uma desinfestação e quando for feita depois os alunos poderão voltar a esta escola básica, como eu dizia, uma escola básica mesmo em frente à habitação.

0: desta idosa, que também acabou por ficar afetada devido a esta praga de pulgas, que aqui na rua Dr. Carlos Pires Felgueiras, em Águas Santas, acabou por fazer com que muitos moradores ficassem afetados. Relatos de pelo menos 10 casas que terão sofrido com este problema e que levou à Câmara da Maia a fazer intervenções aqui de desinfestações durante alguns dias, a pedido desses moradores, também para responder às queixas que eram feitas por parte destes habitantes. E, portanto, neste momento aguardam para perceber quando é que poderá ser feita essa intervenção e quando for feita de uma forma intensiva na habitação desta idosa, depois então os alunos poderão retomar a esta escola aqui em frente.
1: Fernando Coelho, em direto, atualização a este caso que acompanhamos há já vários dias. O Ministro da Administração Interna vai quebrar o silêncio hoje, às 6 horas da tarde. Foi marcada uma conferência de imprensa. Luís Neves, que vai quebrar o silêncio na sequência das polémicas que o têm envolvido ao longo das últimas semanas. Ministro da Administração Interna, que já tinha prometido dar explicações nos dias seguintes, e hoje o Correio da Manhã também revelava que já tinha sido dada luz verde por parte de Luís Montenegro para que o Ministro da Administração Interna pudesse prestar declarações na sequência das polémicas que o envolvem, relacionadas com uma construtora e com um empreiteiro. Luís Neves, que vai falar sobre o caso às 6 horas da tarde. É uma conferência de imprensa marcada pelo próprio, que vamos acompanhar em direto na CMTV, com todas as revelações. O caso do empreiteiro, do outro lado, que desapareceu, relacionado com um caso de tráfico de droga, questões ligadas ao momento em que ainda era diretor nacional da Polícia Judiciária. Agora, o ministro, que já prometia dar todas as explicações, vai quebrar o silêncio hoje às 6 horas da tarde, conferência de imprensa do Ministro da Administração Interna, que já tinha luz verde de Luís Montenegro para falar. Entretanto, há uma comissão de inquérito para setembro, pedida pelo Chega aos mandatos de Luís Neves enquanto diretor da PJ. Quando vão surgindo mais informações, o outro lado, com químicos que estava na posse do empreiteiro, amigo de Luís Neves, continua exposto a céu aberto. O outro lado está apreendido num dos armazéns da Polícia Judiciária em Tires. A CMTV sabe que os produtos ainda não foram destruídos. No interior da galera estão 62 bidões com produtos químicos utilizados no processo de produção de drogas. Estão expostos às condições climatéricas. A existência destes produtos já tinha levado a Marinha há um ano a exigir a retirada do outro lado dos armazéns daquela unidade. Os responsáveis terão alegado riscos de incêndio ou explosão, algo que esta semana duas fontes da PJ descartaram, dizendo que os químicos em causa estavam e estão bem acondicionados. Depois de ter sido dada luz verde por parte do Primeiro-Ministro para que Luís Neves possa prestar declarações, já sabemos que hoje, às 6 horas da tarde, o Ministro da Administração Interna vai explicar aquilo que aconteceu em causa a contratação para uma obra particular em Odmira de um empreiteiro que prestava serviço à Polícia Judiciária. Luís Neves, que deverá também esclarecer a deslocação do outro lado apreendido no processo de tráfico de droga com vários garrafões com produtos químicos, um outro lado que foi levado do Seixal para as instalações de uma empresa em Barcelos e este mês transferido para Tires. A PJ anunciou a abertura de um inquérito para apurar as responsabilidades criminais e o Ministério Público assumiu a investigação que corre no DIAP de Lisboa. A PJ, que já teria pedido a destruição dos conteúdos destes garrafões que se encontravam no outro lado, ligado à polémica com o Ministro da Administração Interna. A PJ terá pedido orçamentos para a destruição dos químicos apreendidos na operação. a empresas, várias empresas. A autorização para a despesa não seria concretizada e os garrafões e o outro lado

0: Ficaram em Barcelos, terá sido o diretor de património da polícia, Álvaro Pires, quem encetou contactos com João Santos Carvalho para a instalação provisória do outro lado das instalações da construtora, até as autoridades arranjarem espaço no armazém em Tires para o acondicionar. Já este mês, a PJ acabaria por recolher o atrelado, colocando-o em Tires, onde está exposto ao calor. Em estúdio no Grande Jornal, Camilo Lourenço, comentador da CMTV. Camilo, olá, vamos está. Falar sobre as novidades no caso, mas destaca-se agora, finalmente, as declarações que Luís Neves vai fazer às 6 horas da tarde para, de Sim. certa forma, explicar as polémicas que o têm envolvido.
1: Já não era sem tempo. Aqui uma coisa estranha. O ministro teve para falar na segunda-feira e depois isto não foi para a frente. Porquê? Eu suspeito que tinha a ver com uma estratégia do próprio governo para escolher o melhor momento e, sobretudo, para não haver nenhuma precipitação. Agora, há aqui, obviamente, questões que ficam no ar. Né? A primeira é, ontem ouvimos que foi Álvaro Pires a dar indicação de que podia ser utilizado
0: o diretor financeiro, não é? Diretor do património.
1: Bom, agora, há aqui uma questão.
0: O que não iliba de responsabilidades o diretor máximo da instituição.
1: Obviamente. Primeira questão, foi mesmo ele que deu ordem? Ou alguém lhe deu ordem a ele? Segundo, porquê é que isto aparece agora? Para, podia ser o próprio Luís Neves, na conferência de imprensa de hoje, a dizer isso. Mas isto aparece divulgado ontem. No entanto, as investigações já vinham desde a semana passada. E como foi noticiado várias vezes, não
0: e
1: havia nada...
0: E se assim fosse, já teria sido revelado mais cedo?
1: Pois eu gostava de saber o que é que não foi. Não é? E repara, isto já se tinha sabido que não havia documentação disto.
0: Mas já é aqui uma tentativa grave. De equilibrar a balança, por exemplo?
1: Pois eu não sei se inclusive há aqui preocupações de proteger alguém. E, sobretudo, o que é que vai acontecer? Repare, ele foi mandado, prometeu-lhe alguma coisa. Nós não sabemos, isto tudo é uma nebulosa. E é lamentável, porque, repara, como se diz várias vezes, a Polícia Judiciária é uma instituição com muito prestígio. E escusava estar metida nisto tudo. E todas estas coisas não ajudam àquilo que é a própria imagem e prestígio da instituição. Depois há outra questão. Luís Neves vai falar agora. Porquê é que se esperou este tempo todo? Por causa da estratégia do governo? Dizer, pá, deixem-nos falar, isto depois vão-se calar, ou então as pessoas vão-se fartar disto. Bom, isto pode ter funcionado bem no caso da CPNUM Viva. Aqui é uma polícia judiciária que está em causa. Portanto, é a imagem do ministro, é a autoridade do ministro, é a credibilidade do ministro. E é depois uma instituição chamada Polícia Judiciária.
0: Ministro com uma das pastas mais sensíveis e que,
1: como
0: sobretudo nesta altura, com incêndios ativos,
1: sim, sim.
0: ganha ainda mais destaque. Falamos também do que terá acontecido ontem de manhã, no Parlamento,
1: no gabinete do Chega.
0: O assalto, o ato de vandalismo ao gabinete de André Ventura. Não é a primeira queixa, há um problema de segurança no Parlamento?
1: Quer dizer, todos nós sabemos, pelos relatos de deputados, que há problemas de segurança no Parlamento. Ora, isto levanta outra questão, que é, então se há problemas de segurança, e se tu tens material sensível, porquê é que deixas o material sensível acessível?
0: A porta ficou aberta durante toda a noite.
1: Ora bem,
0: quer dizer, foi trancado o gabinete.
1: Isto não desculpa. Eu não estou a dizer que não houve assalto, vandalização, não estou a dizer isso. Até pode ter havido. Mas como nós sabemos que já não era a primeira vez, eu teria feito isto. E vou dar aqui um exemplo. Quando eu estava na revista Exame e eu denunciei a história do Banco Português de Negócios, que depois foi à falência, e que me ia custando a minha vida como jornalista, eu tive uma série de ameaças. E peguei em documentos que eu tinha e entreguei a amigos para guardar. Para não haver cenas destas. Portanto, ninguém teve a preocupação ali. Já agora, ninguém digitalizou documentos. Se era para ir buscar aquela coisa, é preciso aquele espalhafato todo. Há uma série de perguntas que ficam no ar.
0: E
1: mas
0: a
1: Aventura
0: falou especificamente que desapareceram documentos relativos à Comissão de Inquérito, sobre Luís Montenegro e ao Ministro.
1: Porque isto é um aproveitamento. Repare, o que é que André Ventura faz? Repare, fica claro, não estou a dizer que não aconteceu vandalização. Mas repare, o que é que André Ventura faz? A primeira coisa que faz, que ele é muito inteligente. É dizer, olha, desapareceram os documentos da Comissão Parlamentar ao Ministro Luís Neves. Quer dizer, isto é um aproveitamento claro, não é? Politicamente falando. André Ventura é muito esperto. Agora, esta parte, sinceramente, acho que não fica bem. Ainda por mais que nem sequer sabemos se vai haver CPI, que é coisa que ainda não foi decidida.
0: Pelo menos esta investigação da PJ tem de ser célere para não deixar dúvidas e identificar os responsáveis.
1: Sem dúvida nenhuma. Aliás, era bom que tudo isto se fizesse da forma mais rápida possível. E já agora uma coisa. Quando a Polícia Judiciária tiver elementos sobre esta questão do Chega, vamos ver se depois não há contestações e conversas de teoria da conspiração e não sei o quê.
0: Camilo, obrigada. Até amanhã.
1: Até amanhã.

0: peças de joalharia avaliadas em mais de 86 mil euros desapareceram sem deixar rasto na sequência de uma gala de um programa da RTP. Aconteceu em janeiro, a Polícia Judiciária está a investigar. A Francisca Laranjo vai em direto. Francisca, há duas versões para a mesma história e há acusações entre duas partes.
1: Exatamente, Sara, muito boa tarde. Aqui há duas versões, sem dúvida havia uma stylist que estava a cargo destas joias no valor de mais de 80 mil euros e depois há a proprietária das joias. O que diz a stylist é que foi furtada por uma empresa de transportes que no final da gala do programa de televisão da RTP que levou as joias para uma espécie de um armazém que tinha, que no dia seguinte uma empresa de transportes foi lá e que nessa altura as joias desapareceram. Esta é a versão da stylist que estava a cargo das joias de mais de 80 mil euros. Mas o que diz? A proprietária fala em abuso de confiança, fala em mentiras, porque segundo a proprietária das joias, primeiro não foi de imediato avisada de que este furto tinha acontecido. Demorou três dias até que soubesse que as suas joias no valor de mais de 80 mil euros tinham desaparecido. Entretanto, o caso foi participado na altura à PSP, já passou também para a PJ, até porque falamos de um furto absolutamente milionário, mais de 86 mil euros em joias, e agora tudo está a ser investigado. Isto, no fundo, veio, e passando aqui a expressão, abrir uma caixa de Pandora no mundo das stylists, no mundo do empréstimo também das joias, porque é um cenário que acontece mais vezes do que o desejado. Aquilo que sabemos desta noite é que estávamos na final deste programa de televisão da RTP. Algumas destas joias foram utilizadas por uma das apresentadoras e terá sido uma das últimas pessoas a utilizá-las. Depois é a grande questão, ou seja, o que diz aqui a stylist é que levou as joias para um local mais longe do local de onde as deveria ter entregado, em Campo de Ourique, nunca as entregou no sítio combinado. Agora é preciso perceber qual é que é a versão verdadeira, afinal quem é que tem estas joias, quem é que as levou, se foram mesmo furtadas por uma empresa de transportes. Certo é que as joias valiam mais de 86 mil euros.
0: Francisca Laranjo em direto com os detalhes desta investigação que ainda está a decorrer depois de terem sido feitas várias queixas. 6 meses depois da tempestade Christine, ainda há moradores sem comunicações em Pombal. Horácio Mota vive nas Meirinhas e a rede não voltou desde que o temporal atingiu esta localidade. A reportagem é da Isabel Jordão.
2: 6 meses depois da passagem da tempestade Christine e de outras tempestades pela região centro do país, ainda há casas sem comunicações. A Autoridade das Comunicações diz que há 1.600 sem telefone fixo, mas aqueles que não têm comunicações móveis, o pacote de televisão e internet, esse número não é divulgado e será certamente superior. Nas Meirinhas, onde nos encontramos, também aqui é fácil encontrar ainda cabos que estão cortados, do que nos deixa desde logo perceber que continua a haver aqui casas sem comunicações. Ora, é o caso da casa do Sr. Horácio Mota, vive aqui nas Meirinhas, está desde a tempestade sem comunicações, sem televisão. Isto é uma situação insuportável.
3: Completamente insuportável e inacreditável mesmo. Desde o 27 de janeiro, portanto 28, que eu não tenho televisão, internet, telefone fixo, não tenho nada dessas mordomias atuais.
2: Tem reclamado, obviamente, o que é que lhe dizem?
3: Claro que tenho reclamado. Imensas reclamações, dezenas de telefonemas que demoram horas, porque falar para um call center da Vodafone é das coisas mais horríveis que existem. Mandam cá técnicos, chegam cá, dizem que realmente o sinal não chega à linha, mas não me resolvem nada. Mas debitam as faturas no final do mês, que é mais impressionante.
2: Como é que compreende esta situação? Estamos aqui perante incompetência, negligência...
3: Pois, não consigo compreender essa situação. Para mim existe aqui uma clara falta de respeito pelo cliente, porque eles não têm problemas nenhuns em ao final do mês fazerem o débito direto e buscar o valor da fatura, mas resolver o problema não resolvem. Eu acho isto uma coisa de terceiro mundo, 6 meses à espera. Eu percebo

0: acabou. Que as coisas não se resolvem de um dia para o outro, tive muita paciência, e há muita gente que tem muita paciência, pá, mas cheguei a um ponto que já não tenho mais paciência para lidar com empresas deste calibre como a Vodafone.
1: E a sua situação não é única. Os seus vizinhos, que sejam clientes ou que tenham sido clientes da Vodafone, quando também estão na mesma situação.
0: Claro. Aqui nesta rua, eu não consigo quantificar, como é óbvio, mas falei com praticamente todos. Muitos deles eram clientes de Vodafone, que já alteraram para outros operadores. Eu ainda sou um dos resistentes, tenho aqui outro vizinho também é um resistente, porque apesar de tudo é muito burocrático estar a mudar de contratos, e depois é assim, eles andaram todos os meses a faturar e a receber o dinheiro, e eu também tive algum receio que depois nunca mais conseguisse receber esse dinheiro.
1: Muito obrigada, Sr. Horácio Mota. Aqui um testemunho de alguém que está há 6 meses sem comunicações em casa, um cliente, no caso, da Vodafone, e a empresa continua a debitar as faturas, enfim, com essa indicação que depois o dinheiro será devolvido, mas não é isso que está aqui em causa. O que está em causa é a falta de um serviço, hoje em dia essencial, um serviço de televisão, um serviço de comunicações, e que tarda em ser reposto. Já passaram 6 meses e, pelo menos nas comunicações, ainda há muito trabalho por fazer.
2: Em Portugal, mais de metade das famílias são compostas por um adulto ou um casal sem crianças. Os dados espelham a crise demográfica, onde a Pordata.

0: Em Portugal, 75% das famílias não têm crianças. Realidade, aliás, bastante próxima da média europeia. Em Portugal, mais de metade das famílias são compostas por um adulto ou um casal sem crianças. O tipo de família mais comum na União Europeia é um adulto sozinho. Em países como Lituânia e Estónia, mais de metade dos agregados são de pessoas sozinhas. Mais de 76 milhões de pessoas vivem sozinhas na União Europeia. Em Portugal, são mais de 1 milhão. 55% destas pessoas têm 65 anos ou mais.
1: Cristiano Ronaldo vai estrear-se como ator numa série de televisão sobre futebol. O internacional português é também o produtor executivo da nova série com o nome Day First, que conta a história de um agente de futebol de sucesso. As gravações já decorrem em Londres, mas ainda não foi revelada a plataforma, o canal, onde a série será transmitida. As temperaturas mantêm-se elevadas em alguns pontos do país. Agora, em direto da Praia Fluvial Cinco Reis, em Beja, está o Luís Pedro do Rosário. Luís Pedro, praia bem composta, quais as previsões para essa região?
2: Olá, bom dia. Sim, bem composta já esta hora do dia e para esta região, mais precisamente para o distrito de Beja, está prevista uma temperatura um pouco acima dos 30 graus, 36 é a máxima prevista para Beja. Algumas pessoas que aproveitam precisamente o dia aqui na Praia Fluvial dos Cinco Reis, é o caso desta senhora. Olá, muito bom dia.
3: Bom dia.
2: O tempo está agradável a esta hora?
3: Está calorzinho. Está muito bom, muito bom.
2: E é a primeira vez que aqui vem?
3: Não, venho todos os anos. Tenho 2 ou 3 dias por ano, tiro para vir aqui nesta altura.
2: De onde vem?
3: De Lisboa.
2: Portanto, faz uma viagem longa para vir até ao Alentejo. E o porquê de escolher?
3: Este espaço, acho muito agradável. Portanto, é um espaço tranquilo e está-se muito bem. Muito bem, gosto muito de estar aqui.
2: E vem com a família?
3: Venho com o meu marido, vimos os dois. Já estamos semi-reformados, meu marido já está reformado e eu também, portanto aproveitamos para tirar uns dias para vir até aqui a Beja.
2: Muito obrigado a esta banhista que aproveita para vir até a Beja, que veio de Lisboa de propósito para passar as suas férias aqui no Alentejo. É o caso também deste senhor que está a aproveitar o dia na Praia Fluvial dos Cinco Reis. Como é que está a temperatura a esta hora?
4: Oh, bom dia, está boa, está bastante agradável.
2: É a primeira vez que aqui vem?
4: Não é a primeira vez que aqui vem, não. Costumo cá vir de vez em quando.
2: E de onde vem?
4: Lisboa.
2: Portanto, também faz muitos quilómetros para vir até o Alentejo. É o seu destino preferido nesta altura?
4: Sim, para fugir ao trânsito, para fugir...

0: enfim, ao stress da cidade.
1: Portanto, aqui menos confusão, diria, não é?
0: Sim, aqui é mais tranquilo, tudo mais calmo, come-se bem, bebe-se melhor.
1: Muito obrigado, a opinião de mais um banhista que também aproveita a praia fluvial dos Cinco Reis em Beja, numa altura em que as temperaturas ainda estão elevadas. Não quero mais relembrar que o aviso amarelo dura até às 6 da tarde aqui para o distrito de Beja. A máxima na cidade será de 36 graus, de acordo com o IPMA.
2: O incêndio em Valpaços é o maior ativo a esta hora. Preocupa muito os bombeiros que não conseguiram travá-lo durante a madrugada. A CMTV está em direto nos locais afetados pelas chamas. Reportagem em direto no Grande Jornal depois do intervalo.
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9: Então, muito boa tarde. Agora em exclusivo na Correio da Manhã Rádio, quarta-feira, dia 29 de julho, meio-dia e 46. Bom almoço, se for o caso. Está na hora de atualizarmos as notícias em exclusivo aqui na Correio da Manhã Rádio. A edição é do jornalista Orlando Azevedo. Mais uma vez, boa tarde. Aliás, agora, boa tarde, Orlando.
10: Muito boa tarde, Lara Afonso. Boa tarde também aos nossos ouvintes. O Ministro da Administração Interna vai falar aos jornalistas em conferência de imprensa. Esta tarde está marcada para as 6 horas. O Ministro da Administração Interna teve luz verde do Primeiro-Ministro para falar publicamente sobre as polémicas que o envolvem. Em causa está a contratação para uma obra particular em Odmira de um empreiteiro que prestava serviços à Polícia Judiciária. Luís Neves deverá também esclarecer a deslocação de um atrelado apreendido num processo de tráfico de droga que transportava 62 bidons com produtos químicos. O atrelado foi levado do Seixal para as instalações de uma empresa em Barcelos e este mês transferido para Tires. A PJ anunciou a abertura de um inquérito para apurar responsabilidades criminais e o Ministério Público assumiu a investigação que decorre no DIAP de Lisboa. Está então marcada essa comunicação do Ministro da Administração Interna. Vai falar aos jornalistas numa conferência de imprensa esta tarde às 6 horas. O fogo que deflagrou em Valpaços é aquele que mais preocupa no país. Está ativo desde as 3 da tarde de ontem. A Ana Isabel Fonseca está em Fornos de Pinhal, onde os moradores estão bastante apreensivos.
11: Estão, de facto, muito apreensivos, até porque já durante a noite o fogo esteve bem perto aqui desta aldeia de Fornos de Pinhal. Aqui um morador deu-nos conta de que esteve a poucos metros das habitações e agora concentra-se também aqui em zona zonas onde existem amendoeiras, oliveiras, também sobreiros, o que tem aqui causado preocupação para estes moradores, uma vez que esta é a sua forma de subsistência. Vimos há pouco aqui precisamente algumas pessoas que estavam com cisternas e também aqui com mangueiras a tentarem de alguma forma controlar o avançar das chamas, mas a verdade é que a situação continua a merecer aqui muita preocupação. Aquilo que se espera é que de facto os meios aéreos possam aqui ajudar a controlar este incêndio.
10: Reportagem de Ana Inês Batista em Valpaços. Centenas de operacionais no terreno a combate às chamas, estão também 8 meios aéreos. A autarquia da Maia encerrou uma escola básica por segurança, tendo em conta a praga de pulgas em Águas Santas. Apesar da operação de desinfestação ao longo dos últimos dias, não tem sido fácil combater este problema.
12: Não tem sido fácil, até porque o foco deste inseto está na habitação de uma mulher idosa que até agora se recusou a desinfestar a habitação. E por isso a Câmara da Maia remeteu para o Ministério Público esta situação. Ontem, em comunicado, disse mesmo que voltou a fazer o apelo de uma forma mais urgente e, portanto, apesar de terem havido desinfestações aqui nesta escola básica, também pela rua e algumas casas de moradores insatisfeitos, a realidade é que o problema continua a subsistir e a Câmara da Maia decidiu então encerrar temporariamente a escola básica de Passo e por isso esperar até que seja feita essa desinfestação na casa da senhora para depois retomar a atividade normal. Cerca de 50 alunos acabam de ficar afetados devido a esta situação. Falamos de meninos que estavam inscritos em atividades de férias e que agora foram passados para outra escola, a escola básica de Parada, para que possam usufruir na mesma dessas atividades. E, portanto, a medida da Câmara da Maia foi esta. Também em comunicado assegurou que quando for feita essa desinfestação já há um abrigo temporário para esta senhora idosa morar e, portanto, nesse sentido, dar o apoio necessário para que a situação se resolva com calma e sem afetar a idosa.
10: Jornalista Fernando Coelho, em Águas Santas, esta escola, aliás, teve mesmo de ser encerrada. Estamos a 9 minutos da uma. Bom almoço, se for caso disso.
9: Já almoçaste?
10: Não.
9: Eu também não.
10: Ainda não. Vai ser a seguir,
9: provavelmente. Eu quero uma saladinha, porque eu estou na operação biquíni.
10: Sim, uma coisinha leve.
9: Um bocadinho em cima do joelho, mas já estou na operação biquíni. Já devia ter começado antes, não é? Eu sei. Mas pronto, uma pessoa faz o que pode e temos que ter cuidado com a lei do retorno.

0: Estamos de regresso no Grande Jornal. O Ministro da Administração Interna vai falar ao país hoje às 6 horas da tarde. Conferência de imprensa vai realizar-se no Ministério da Administração Interna. Luís Neves vai explicar os contornos das polémicas que o envolvem ao longo das últimas semanas. O Ministro teve luz verde do Primeiro-Ministro para falar publicamente. Ontem, Luís Montenegro já tinha referido que Luís Neves iria anunciar a declaração, que estava para breve. Em causa está a contratação para uma obra particular em Odmira e um empreiteiro que prestava serviços à Polícia Judiciária. Luís Neves deve também esclarecer a deslocação do outro lado apreendido num processo de tráfico de droga com produtos químicos para uma empresa do mesmo empreiteiro. O outro lado foi levado do Seixal para as instalações da empresa. Agora já foi transferido para Tires. A PJ anunciou a abertura de um inquérito para apurar responsabilidades criminais. O Ministério Público assumiu a investigação que decorre no DIAP de Lisboa. A PJ já teria pedido a destruição dos conteúdos, dos garrafões de acetona que se encontravam no outro lado ligado às polémicas com o Ministro da Administração Interna. De acordo com os dados recolhidos, a PJ terá pedido orçamentos para a destruição dos químicos apreendidos nesta operação. A autorização para a despesa não seria concretizada e os garrafões e o outro lado ficaram em Barcelos. Terá sido o diretor do património da PJ, Álvaro Pires, quem encetou contactos com João Santos Carvalho para a instalação provisória do outro lado, nas instalações da empresa, até a polícia arranjar espaço no armazém em Tires para o acondicionar. Já este mês, a PJ recolheria o outro lado em Barcelos, colocando-o em Tires exposto ao calor. Aqui está a imagem do local onde se encontra agora o outro lado. O Chega fez chegar ao Presidente da Assembleia da República uma comissão eventual de inquérito parlamentar para a avaliação da intervenção de Luís Neves enquanto diretor da PJ. O partido diz que o impacto mediático associado à relevância institucional dos cargos envolvidos e a necessidade de preservar a credibilidade da PJ tornam indispensável que o Parlamento exerça plenamente os poderes constitucionais de fiscalização. O Chega reitera que a criação da comissão não representa qualquer juízo antecipado sobre a existência de ilícitos criminais, disciplinares ou financeiros, nem pretende substituir a atuação do Ministério Público ou dos tribunais. Peças de joalharia avaliadas em mais de 86 mil euros desapareceram depois da final de um programa da RTP em janeiro. A PJ está a investigar o furto. De acordo com o Observador, as versões desta história da responsável do guarda-roupa e da joalheira proprietária divergem. A primeira diz ter sido vítima de furto durante uma mudança de estúdio. A segunda acusa a primeira de abuso de confiança e de a ter mantido sem informação durante vários dias. O Ministério Público investiga, o inquérito reúne as duas queixas e está a cargo da PJ. A responsável pelo guarda-roupa rejeita qualquer conduta dolosa e afirma que também é lesada neste processo. A Francisca Laranjo revela mais dados sobre o caso.
1: São peças de joalharia avaliadas em mais de 80 mil euros. Desapareceram depois de uma final de um programa de televisão do The Voice. Foram utilizadas por uma apresentadora. Algumas destas peças foram emprestadas pela proprietária, pela joalheira, que emprestou então estas joias de mais de 80 mil euros que depois desapareceram. A stylist, que era quem estava a cargo destas joias, diz ter sido furtada por uma empresa de transportes. Já a joalheira tem uma versão bem distinta e diz ter sido enganada pela stylist. Portanto, são versões aqui contraditórias, acusações, apontar de dedos. A proprietária diz que foi enganada pela stylist, que houve um abuso de confiança. Isto porque, recuemos àquela noite, àquela final do The Voice, o que conta quem estava a cargo, a das joias, a stylist, é que só se apercebeu já ao algum tempo depois que as joias tinham desaparecido. E o que conta a proprietária é que só soube desse furto 3 dias depois, que a tentou contactar várias vezes, mas que praticamente sempre sem resposta, e que durante 3 dias não sabia que as joias tinham desaparecido. Entretanto, o caso foi participado à PSP, agora está a cargo da Polícia Judiciária, até porque falamos de um furto absolutamente milionário. Joias no valor de mais de 80 mil euros desapareceram depois da final de um programa de televisão do The Voice. Agora PJ e Ministério Público tentam perceber, afinal, quem é que levou estas joias. Proprietária e stylist fazem acusações mútuas. A stylist garante ter sido furtada por uma empresa de transportes. A proprietária das joias não acredita.

0: Um jovem que fingiu trabalhar para os serviços secretos russos levou a Polícia Judiciária e o Ministério Público a investigar uma alegada rede de espionagem em Portugal. Tudo começou com o roubo do computador de um militar sueco que participava num exercício da NATO em Portugal. O principal suspeito, Miguel Rodrigues, de 24 anos, apresentou-se como agente ao serviço da Rússia. Convenceu a PJ a montar uma operação encoberta. Durante a vigilância, os investigadores filmaram o jovem a entregar uma pen USB a um diplomata russo, junto à Embaixada da Rússia, reforçando as suspeitas de espionagem. Mas ao longo de mais de um ano de investigação, a versão começou a cair por terra. A rede nunca existiu. Muitas das histórias contadas por Miguel Rodrigues eram falsas. O processo abriu outras linhas de investigação que envolvem inspectores da PJ que fizeram pesquisas indevidas em bases de dados e até o uso da arma de serviço por parte de um inspector para matar um cão com 10 tiros. Miguel Rodrigues será mentiroso compulsivo, está em prisão preventiva, vai responder em tribunal por tentativa de espionagem, furto e falsas declarações. Atualizamos em direto o combate às chamas nos fogos que mais preocupam a esta hora. Sem dúvida que o de Valpaços, o fogo que mobiliza mais meios e que está ativo, é o que mais preocupa. Ana Isabel Fonseca em direto. Ana, o nevoeiro tem impedido a atuação dos meios aéreos, o que tem também dificultado ainda mais o travar das chamas.
1: De facto, existe aqui agora pouca visibilidade devido a esta intensa nuvem de fumo negro que está a cobrir toda esta região e, portanto, tem sido aqui difícil para os meios aéreos também atuarem aqui nestes locais. Aliás, inicialmente estavam aqui 7 meios aéreos que agora foram reduzidos para apenas 2. Há instantes víamos precisamente um deles aqui neste local onde nos encontramos. Ora, nós estamos bem perto da aldeia de Fornos de Pinhal. As chamas têm estado aqui no fundo em volta de toda esta localidade, mas para já sem ameaçarem as habitações, mas estão aqui a ameaçar vários terrenos que têm aqui amendoeiras, também oliveiras, sobreiros, e por isso os moradores têm andado aqui nos terrenos com cisternas também para impedirem aqui a destruição e também impedirem aqui o avançar das chamas. Ora, estão ainda mais de 400 operacionais no combate a este incêndio, que tem então esta dificuldade de os meios aéreos não terem neste momento grande visibilidade para atuarem. Falamos também de caminhos muito sinuosos, onde os bombeiros não conseguem chegar, e devido também a esta intensa nuvem de fumo negro, torna-se até difícil perceber para onde é que o incêndio se dirige. Mas, tal como disse, temos aqui falado com alguns moradores que têm combatido este incêndio pelos próprios meios e nos têm dado conta daquilo que tem sido feito.
2: Não dá a ganhar nada, e anda outras cisternas para aí de outros rapazes, de outros senhores que também a apagarem. Agora, os carros dos bombeiros, não se vê um carro do bombeiro a apagar, não se vê nada. O fogo é muito, tem muita extensão, tem para aí 20 quilómetros. Anda daqui a Vila Arandelo, daqui do rio a Vila Arandelo, e vai lá para Rio Torto, que ele vai lá para Rio Torto, deve ter uma extensão quase 30 quilómetros. Zonas de difícil acesso, porque assim, se houvesse máquinas para fazer cortes e coisas assim, mas não há máquinas, não há nada. Hoje os próprios engenheiros são quase culpados, porque os próprios engenheiros dizem para capinar, não fazer labouras. Agora, não sei qual a dúvida dos engenheiros que estudam para umas coisas destas. E nós é que sofremos as consequências. Porque eu mostrei à minha engenheira ainda aqui há dias da Agri, me preenche os subsídios, e mostrei-lhe um olival fabricado e um olival por fabricar. E disse à engenheira, qual é o olival que está mais bonito? É o fabricado ou por fabricar? O que não estava por fabricar, só o capinado, estava quase seco. E o que estava trabalhado estava completamente verdinho.
1: Ora, estes moradores estão naturalmente preocupados aqui com o avançar das chamas, numa altura em que se sente já a temperatura a aumentar consideravelmente. É expectável que chegue quase aos 40 graus e existem também já aqui vários momentos em que se sente o vento a soprar com mais intensidade, o que tem feito com que alguns focos de incêndio acabem por ganhar.

aqui muita força, temos visto chamas que atingem vários metros de altura e que têm aqui e que apenas não têm avançado devido a esta atuação por parte dos moradores, também algumas equipas dos bombeiros que vão aqui passando.

0: a centenas de bombeiros. Nas últimas horas têm-se vivido muitos momentos de aflição.
1: As chamas dão muito trabalho aos bombeiros no concelho de Valpaços. O incêndio chegou a cercar a aldeia de Lagoas e obrigou a uma resposta intensa dos operacionais. No entanto, os moradores queixam-se de falta de meios, entrando eles também no combate ao fogo.
2: Nós esperávamos mais meios e como não há muitos mais meios, temos que nós que tentar ajudar.
3: Agora já não há aviões, não há helicópteros, não há ninguém, é só os bombeiros, e o acesso para os bombeiros a pé também não é fácil. E claro que a gente está sempre mais preocupado, é uma noite que se vai passar aqui um bocadinho assim mais em claro, não é? Que é normal.
1: Perante a aproximação das chamas, muitos populares recorreram aos próprios tratores e a maquinaria agrícola para proteger casas, terrenos e acessos às aldeias.
4: É para estarmos preocupados, já desde as 3 da tarde que andamos nisto, temos andado a ajudar os bombeiros, eu e o meu irmão, com o trator e carretro, temos andado a ajudar, já andei lá em cima na bacaria, andei lá ao pé de duas casas, de pessoas amigas, e agora está aqui perto da nossa aldeia, e estamos aqui a... temos de defender isto com unhas e dentes. Tentamos ficar um bocadinho... não nos pormos em perigo, mas depois quando a adrenalina, quando estamos assim à frente do fogo, é para apagar, não se respeita nada, é para apagar.
1: Os habitantes destacam ainda a rapidez com que o fogo se propagou, impulsionado pelo vento, dificultando o trabalho dos bombeiros.
4: Andamos aqui, pronto, a tentar, porque os bombeiros não dá para tudo, que isto, não é? Uma pessoa não pode criticar porque eles não podem estar nem do lado, porque o fogo deu com a dimensão e muito rápido, estendeu-se muito rápido.
1: O incêndio começou por volta das 3 da tarde, em Ervões, no concelho de Valpaços. Durante a noite desta terça-feira, a baixa umidade continuava a dificultar o trabalho dos operacionais.
0: Na Guarda, o incêndio foi dominado esta madrugada. O José Luís Oliveira, num dos locais que o fogo, por onde o fogo passou, como é bem visível, José Luís, ainda assim, hoje os reacendimentos podem voltar a dar trabalho aos operacionais.
5: Sim, exatamente, Sara. Os reacendimentos é a principal preocupação dos bombeiros e dos meios aéreos que se encontram aqui, de certa forma, evitar os reacendimentos, mas também é a altura de recompor aquilo que as chamas destruíram. Nós estamos aqui num ponto aqui de confluência dos concelhos de Almeida com o de Pinhel e vemos aqui dois técnicos a restabelecer comunicações de uma operadora de telemóvel móvel que aqui neste local não funciona. Portanto, o fogo passou e agora é preciso restabelecer. São centenas de cabos de telecomunicações que foram derrubados, postes que também arderam, acabaram por arder. Portanto, é um prejuízo também que agora as operadoras vão ter que retificar, de forma a que as pessoas possam o mais rapidamente possível ter telecomunicações. Sobre, então, aquilo que se passa no dia de hoje, tudo muito mais tranquilo, incomparavelmente mais tranquilo do que aquilo que se passou ontem. Hoje o incêndio já está mesmo em conclusão, portanto grande parte dos operacionais estão a ser desmobilizados, os bombeiros estão grande parte deles a regressar aos seus quartéis para poderem descansar. Este incêndio durou mais de dia e meio, mobilizou mais de 6 centenas de operacionais de várias zonas do país e agora felizmente vá mais tranquilidade. Também é a altura dos agricultores e esse no meio disto, no meio deste incêndio, são aqueles que mais prejuízo sofreram, nomeadamente os produtores de gado. Aqui há muita produção de gado para que é preciso agora, é quem é preciso agora dar de comer. Os pastos estão praticamente aqui nestas freguesias, nestas partes dos concelhos do Distrito da Guarda estão praticamente destruídos, por isso é que agora o que se segue é, pelo menos, arranjar comida para os animais. Sobre aquilo que se vai passar nos próximos dias aqui em termos de clima, as temperaturas vão baixar, portanto, mas não está prevista chuva, porque para que os animais possam ter agora novamente pasto, vai ter que chover.

0: já não há previsão para a chuva. Seja como for, os agricultores esses hoje já puderam tirar os seus animais da loja e levá-los ao pasto, como foi o caso de Maria Fiteira Pereira, uma mulher de 82 anos, que em Rabassa levou as suas cabras a um pasto seco, mas que é o único que pode dar aos seus animais.
1: Andei à volta, cheifei o pasto, cheifei tudo, tinha a hortinha, arderam as tomates, andava de roda das cebolas, ardeu tudo, arderam as videiras, ardeu um terreno que tem na Fonte Sino, ainda lá no Fibra, está tudo ardido, ardeu além para as alagoas, que eu pago renda para as minhas cabras, tinha as minhas pastagens, mas para andar aqui em volta pagava rendas, e eu mandava cortar o meu feno. O homem ficou de cortar o feno, que era para cortar aqui também, e ele, o homem variou o trator e não pôde vir a cortá-lo. Eu cortei, botei as mãos à poça e cortei este terreno que estava limpo e de roda da porta. Tirei da roda da porta uma roda em 100 faixas que eu cortei com a força. E então, os bombeiros dormiram ali toda a noite, que eu levantei, mas manhã cedo estava lá de roda ali à ponta do meu quintal. Falei com eles e disse: olha, o fogo não vai vir. Está lá longe, mas está aviso amarelo. Eles conversaram com eles, logo se manhã cedo, que até passou um senhor da junta, acho que não foi você, foi o outro. Passou, naquele momento que deu os bons dias, eu caminhei, fui para a horta e assim vim. Quando vim, o fogo já estava a aproximar-se aqui já sobre os terrenos. Fiquei com este terreno que aqui veio, para dar comer às cabras, um outro terreno ali, pequeno, mais ou menos pistão pequeno, de roda aqui da porta, mais nada, queimou tudo. E as rendas tenho que as pagar à mesma.
0: Maria Fidélia Pereira, de 82 anos, residente em Rabassa, então a contar-nos aqui que era a aflição que viveu no dia de ontem, quando as chamas cercaram por completo e quase durante todo o dia, da parte da manhã e também na parte da tarde, esta localidade do Conselho da Guarda. Portanto, Sara, nesta altura, hoje, há então que recordar aquilo que foi vivido ontem, de um incêndio que começou na segunda-feira à hora de almoço, mobilizou mais de seis centenas de operacionais e muitos meios aéreos, estes determinantes para que o incêndio tenha sido dado dominado como no início da madrugada desta quarta-feira e agora se encontra na fase de conclusão.
2: José Luís Oliveira, em direto, uma vasta área florestal destruída pelas chamas, um incêndio que ontem passou por várias localidades, deixando um rastro de destruição e enorme aflição às populações.
3: Junto das aldeias, são muitos os populares desesperados que dizem estar praticamente sozinhos no combate às chamas.
4: Dizer estava, de facto, aqui não há bombeiros.
5: Nenhum. Uma prima acabou de me ligar agora, que tem ela em casa no lar, disse: então já chegaram os bombeiros. Não, devem ter ido para outro sítio, aqui não parou. Estiveram ali a encher de água, penso eu.
4: Pois, porque nós vimos aqui bombeiros, depois foram embora há mais meia hora.
5: Mas ela agora, a Vital, além, viu um carro dos bombeiros, disse-lhe para virem para aqui. Para aqui não vieram, lá foram para outro lado.
6: Já ontem à tarde, as chamas eram tantas, tinha para aí 1 quilómetro de chamas. E avisaram para os bombeiros virem para aqui, para começar a queimar isto aqui. Durante a noite, chegou tudo aqui.
3: O incêndio, que começou em Rochoso, à 1h51 da tarde de segunda-feira, obrigou a uma forte mobilização de meios. Em Cabreira e Amoreira, há críticas à falta de organização e à escassez de meios no terreno.
7: A situação foi desde as 7 da manhã até às 3 da tarde, nem um meio de socorro lá apareceu, a não ser meios aéreos. Meios aéreos e a não ser a GNR. É que fizeram carros de bombeiros, nenhum. Ardeu tudo, andavam lá os populares, com as carrinhas da junta, porque se não fossem os populares, então aí é que ardia tudo. Não, até tive com um bombeiro de Cana Senhorinho, que ele me disse: vai para aqui destacado, que não sabia nada, ninguém lhe deu coordenação.
4: Ninguém conhece os terrenos.
7: Isso é também é exatamente, mas se juntem aos presidentes juntas, às associações de caça, que é que conhece os terrenos, os caminhos, tudo. Ninguém se junta a ninguém, não sabem nem cá uma boca de incêndio para encher um carro.
3: Em Pinzio, houve momentos de muita tensão, com o fogo a aproximar-se de casas e os habitantes a tentarem travar o avanço das chamas.
0: Saiam daí, pá! Saiam daí! Saiam daí! Saiam daí, pá! Opa!
3: Entre os prejuízos já registados está o de um pastor que perdeu 30 ovelhas.
8: Lá embaixo, ao pé da ribeira, e eu fui à tarde para as trazer, e estava calor, elas não queriam.

0: Eu arranquei, arranquei com metade, senão ficava lá eu e o resto do trator, e tive que as largar, e não consegui.
1: E acabaram por morrer?
0: Claro! As ovelhas estão boas.
2: As autoridades apostaram num dispositivo reforçado com a principal preocupação de proteger as povoações e evitar que o incêndio chegue às aldeias.
3: O incêndio de Vila Verde foi controlado, está em fase de rescaldo. Foram longas horas de trabalho por parte dos operacionais, bombeiros ficaram feridos.
4: Foram muitas horas de trabalho num incêndio que lavrava em zonas de declive acentuado e de difícil acesso em Vila Verde. Mas já na madrugada de terça-feira, o incêndio entrou em fase de resolução. Na freguesia de Barros, viveram-se momentos de grande aflição.
5: Quando foi 6 horas da tarde, ele estava muito próximo daqui e eu achei que ele ia chegar aqui à casa. Então peguei uma mangueira, botei água por aqui. Estava aqui à beirinha e eu saí por este portão ali, por uma entrada ali, fui por este caminho fora e desci lá para baixo para a estrada. Mas com o fogo já atrás de mim. Ardeu tudo, por fora. Por fora está tudo queimado. Laranjeiras, persegueiros, ameixoeiras.
4: Ainda na tarde de segunda-feira, o vento rotativo levou fogo até à estrada municipal 537, que chegou a estar cortada ao trânsito.
6: Pensamos que estava um pouco mais longe, mas com o vento foi em questão de minutos, 10, 15 minutos, lastrou para este monte aqui e foi um bocado mais complicado. Felizmente já o pior já passou.
7: Viemos proteger a nossa zona e tipo, do nada já estava aqui nesta, já estava tudo a arder. Uhum. E tivemos a tentar segurar o fogo para não passar aqui para baixo.
4: Durante o combate às chamas, duas bombeiras foram hospitalizadas devido à exposição ao calor. Esta terça-feira prosseguiram os trabalhos de rescaldo e vigilância com cerca de 100 bombeiros atentos a pontos quentes para evitar reacendimentos.
3: Em Penafiel, o dia de ontem ficou marcado por vários reacendimentos provocados pela intensidade do vento. As chamas estiveram perto de casas, viveram-se momentos de enorme preocupação. Este fogo também já foi controlado.
8: Depois de muitas horas de tensão e combate às chamas, o incêndio que deflagrou em duas igrejas no concelho de Penafiel entrou em resolução. No entanto, no dia seguinte, o vento intenso e errático provocou reincendimentos que colocaram a localidade de Luzim no caminho das chamas. Os moradores voltaram a viver momentos de grande preocupação.
9: Deitei-me às 3 e pouco da manhã, que andei a ajudar noutros lados. Agora veio para o meu lado, já estive na minha propriedade, agora continuou, estou a ajudar os vizinhos.
8: Senhor, com a sua mangueira, mesmo de rega, tem sido suficiente para ir parando o fogo aqui neste ponto?
9: Para já sim, que o vento está desfavorável, está indo acima, então os bombeiros estão da parte de cima, se for necessário, entrarei em contacto com eles e com o presidente junta e eles virão aqui ajudar. Por enquanto, não tem havido necessidade, que o vento está a ser pouco. Mas, a qualquer momento, a direção do vento também muda, não é?
10: Não tem nenhum helicóptero que ia ajudar, a população é que está a ajudar.
8: Porque os bombeiros, os acessos aqui a este ponto são muito difíceis, as ruas são estreitas?
10: São muito estreitas, as ruas também são muito estreitas. Mesmo assim, andar 2 aviões de manhã, que não dá para fazer nada aqui.
8: Porque os meios aéreos agora é que eram importantes?
10: Agora é que era mais importante para combater as chamas. Nós estamos complicados com isto. E eles agora foram-se embora, não sei para onde é que estão. E agora estamos aqui com mangueiras, aqui para libertar aqui as casas, não é?
8: Ao final da tarde, todo o perímetro da área ardida voltou a entrar em consolidação de rescaldo. No entanto, um forte dispositivo de combate a incêndios florestais manteve-se no terreno para as operações de vigilância dos pontos quentes e em estado de prontidão para atacar e resolver novos reincendimentos.
3: Em França, incêndios difíceis de controlar. As autoridades ordenaram a retirada de mais de 4 mil pessoas de locais turísticos ao longo das zonas de costa. Prevê-se que o tempo quente e seco, aliado a ventos fortes, continua a dificultar o trabalho dos bombeiros na contenção do incêndio violento que lavra perto de Bordeaux. Pelo menos 23 aviões e helicópteros têm tentado travar o avanço da chama.

0: Mas em terra, os bombeiros também lutam para impedir que as chamas se propaguem. O incêndio florestal em Gironda, que já consumiu uma área 4 vezes maior do que Paris e resistiu aos esforços de combate dos operacionais de 12 países empenhados nas operações. Em Espanha é um cenário também difícil, o fogo continua a avançar, mas com menos intensidade. As altas temperaturas, o vento forte, o difícil acesso à zona onde as chamas lavram, tornaram extremamente complexas as operações de combate. Os esforços continuam para controlar os incêndios ativos na região de Madrid, Ávila, Toledo, Castelhão e Almeria. Enquanto a Espanha se prepara para mais uma onda de calor, os residentes de 15 municípios de Madrid e Ávila regressaram às suas casas ontem à noite. 9 mil residentes em Castelhão e 6 mil residentes de 11 municípios de Toledo também foram autorizados a regressar. Há buscas para encontrar um surfista britânico que está desaparecido em Algezur, um jovem considerado extremamente experiente. O Rui Pando Gomes a acompanhar as operações. Também, Rui, os amigos com os olhos postos no mar à procura de notícias.
1: Sim, todos tentam localizar este jovem de 28 anos, Aaron Strong, que desapareceu aqui na zona de Algezur na segunda-feira. Como já referimos, ele estava a acompanhar o instrutor de surf da Ericeira, José Maria Pizarrite, que estava a fazer uma travessia marítima entre Caminha e Vila Real de Santo António. Nesse momento em que seguia em cima de uma prancha de stand-up paddle, caiu. E deixou de ser visto. O amigo ainda foi ter com ele para o tentar localizar, mas nada, mergulhou, fez vários esforços, mas não o conseguiu encontrar. Esse amigo que falou com a CMTV e descreveu, recordou esses momentos dramáticos na altura em que Aaron Strong desapareceu.
2: Eram 11h10. Já passava das 11h10, ainda um tempinho ele ainda esteve ao meu lado. Depois eu comecei-me a distanciar dele um bocadinho, e quando cheguei à Ponta da Agulha, portanto o extremo sul da Praia da Rifana, sentei-me à espera dele. Quando olhei para trás, vi a prancha dele a boiar e nada. Eu a princípio até pensei que ele tinha dado um mergulho, mas mesmo assim fui arrumar para lá. Quando cheguei e vi que ele não aparecia, cheguei, fui o mais rápido possível para ter a prancha dele. Eu devia estar em uns 100, 150 metros e comecei a mergulhar. Primeiro mergulho que dei, até tinha o chope agarrado. O chope é o strap que está agarrado à prancha, que me ligava à prancha.
1: Os esforços deste amigo e das autoridades para encontrar Aaron Strong têm sido infrutíferos. Por aqui continuam a fazer buscas um helicóptero da Força Aérea e também uma embarcação salva-vidas. Elementos da Polícia Marítima também por terra com binóculos tentam perceber se o corpo possa ser encontrado em alguma destas praias aqui na Costa Vicentina. O que é certo é que para já não há nenhum sinal deste jovem. As buscas, o perímetro das buscas foi alargado em cerca de uma milha náutica, o que corresponde a cerca de 1.800 metros, ou seja, 1,8 km, mais para sul, isto porque a corrente indica que possa ter sido arrastado para esse local, por isso mesmo deverá, as buscas vão continuar pelo menos até à Carrapateira, local onde esta travessia, ou pelo menos a etapa desta travessia iria terminar, uma vez que tanto o Aaron Strong como José Maria Pizarrite, um instrutor de surf da Ericeira, tinham como objetivo terminar esta etapa na Carrapateira. Não o conseguiram fazer. Este surfista de 27 anos está então desaparecido, uma perda que é considerada irreparável tanto pelo amigo como para a comunidade do surf, tendo em conta que este jovem britânico, mas radicado há muitos anos na Ericeira, está desaparecido e agora continuam os esforços para o tentar localizar.
0: Rapando Gomes em direto, operações que se realizam há já vários anos.

0: dias sem resultados. O Ministério da Educação já celebrou este ano 4 contratos com a Deloitte num valor global de cerca de 2.650.000 euros. 3 dos contratos foram assinados num período de apenas 2 semanas, entre o final de fevereiro e o início de março. O mais recente, no valor de 701 mil euros, foi celebrado a 9 de julho, já em pleno período de exames nacionais. A consultora foi também chamada, através de um ajuste direto simplificado, para ajudar a resolver os problemas técnicos no processo da digitalização e classificação eletrónica das provas. O valor deste último contrato ainda não foi tornado público. O Ministério da Educação garante que os 4 contratos divulgados não estão diretamente relacionados com os problemas registados nos exames. Em Pombal há negócios que ainda não recuperaram desde a passagem da tempestade Christine. Já lá vão 6 meses. Na localidade de Carnida, Isabel Jordão esteve num restaurante que ainda não tem telecomunicações.
1: 6 meses depois da passagem da tempestade Christine e das outras tempestades que se seguiram, a região centro continua sem comunicações. No concelho de Pombal, nós estamos na freguesia de Carnide, é um desses exemplos. Há aqui ainda casas sem comunicações, também empresas e estabelecimentos. É o caso da churrasqueira do senhor Fernando Couto. Sr. Fernando, é quase hora de almoço, mas vou-lhe pedir só para ficar aqui um bocadinho connosco e para nos dar conta como é que é a situação no seu estabelecimento. Ainda está sem comunicações?
2: Ainda estou sem comunicações. Comunicações, desde o dia 28 de janeiro não tenho comunicações nenhumas. A única coisa que aconteceu foi em junho, tive talvez 15 dias com comunicações e há 15 dias que já não tenho novamente.
1: Como é que se compreende não ter, depois ter, deixar de ter?
2: Não faço ideia, a única explicação que me deram foi que estavam em resolução algumas situações para conseguir pôr isto a trabalhar a 100%, mas não me disseram mais nada.
1: Que se compreende tanto tempo depois, ainda por cima aqui é um negócio.
2: Exato.
1: Consegui elaborar sem comunicar.
2: É assim, a nível do telefone tenho o reencaminhamento de chamadas que eles me fizeram e é assim que tenho estado a trabalhar há 6 meses.
1: Não é fácil.
2: Não é fácil porque muitas vezes o telefone sempre tem rede, móvel, que nós aqui trabalhamos com a Mel. Muitas vezes não conseguimos apanhar a rede, nem os clientes nos conseguem comunicar, nem nós conseguimos ouvir as pessoas do outro lado.
1: É difícil, é insustentável.
2: É muito. E mais um negócio, pronto, nós temos um serviço que é caríssimo, que é um serviço de restauração, que é caríssimo. E estamos há 6 meses sem nada, sem comunicações.
1: Muito obrigada, Sr. Fernando Couto. Aqui a explicação do proprietário desta churrasqueira. O Sr. Fernando pode retomar, se quiser, ir para trás do balcão. Aqui sem explicação, não tem comunicações. Na altura também ficou sem eletricidade, como toda a gente. Entretanto, esse serviço foi reposto. As comunicações tardam e se numa casa é difícil continuar sem comunicações, sem serviço de televisão, sem telefone, num estabelecimento é ainda mais complicado e é difícil continuar a manter a porta aberta e manter o negócio a funcionar.
0: A PJ investiga o desaparecimento de joias avaliadas em 86 mil euros depois de um programa da RTP. A joalheira que emprestou as joias acusa as responsáveis pelo guarda-roupa. Todos os dados no Grande Jornal, depois do intervalo.
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1: Ora então, novamente, boa tarde, 1h29, está aqui entre nós, comigo Lara Afonso na Correio da Manhã Rádio e também com Orlando Azevedo. Com a síntese informativa para conferir, agora 1h30. Boa tarde.
2: Muito boa tarde. O líder do Chega, André Ventura, vai prestar declarações em conferência de imprensa esta quarta-feira, quando forem 5 horas. O assalto ao seu gabinete no Parlamento e a polémica em torno do ministro da Administração Interna, Luís Neves, deverão ser os temas em destaque. À mesma hora, recorde-se, o primeiro-ministro Luís Montenegro e o secretário-geral do Partido Socialista, José Luís Carneiro, têm encontro marcado em São Bento. O ministro da Administração Interna, por seu lado, Luís Neves, irá falar aos jornalistas também esta quarta-feira, às 18h30 no Ministério. Em causa estão, aliás, os casos que o envolvem. As obras no Monte, em Odmira, feitas por um empreiteiro que trabalhava para a Polícia Judiciária, e a movimentação de um atrelado apreendido num processo de tráfico de droga, feita pelo mesmo empresário. Continua desaparecido o surfista britânico em Algesur. O jovem de 28 anos tinha muita experiência a surfar, grandes ondas, mas acabou por desaparecer num dia em que o mar estava bastante calmo. O jornalista Rui Panto Gomes chegou à fala com um amigo deste surfista.
3: Sim, conseguimos falar com essa pessoa que seguia com o Aaron Strong. Chama-se José Maria Pizarrit, é um treinador de surf muito experiente da Ericeira, que está a fazer uma travessia entre Caminha e Vila Real de Santo António, com pranchas de stand-up paddle, e contou-nos precisamente o momento em que se apercebeu da queda, ou pelo menos que se apercebeu que Aaron tinha caído da prancha, foi ter com ele, tentou ainda mergulhar e pediu socorro, mas já não o conseguiu encontrar. Essa entrevista que fizemos a esse amigo, que nos recordou precisamente esse momento quando se apercebeu da falta de Aaron, que tinha caído da prancha.
2: Rui Pando Gomes, em Algesur, as buscas continuam por este jovem surfista. 8 distritos de Portugal continental estão hoje sob aviso amarelo devido às temperaturas altas, é o caso de Beja. Na praia fluvial está o jornalista Luís Pedro do Rosário.
4: Para esta quarta-feira, a máxima prevista para Beja é de 36 graus, um pouco abaixo dos valores que se registaram nos últimos dias, mas que ainda assim requerem bastantes cuidados, até porque o distrito, como disseste, é um dos que está sob aviso amarelo, neste caso até às 18h desta quarta-feira. E para aproveitar este calor e também para fugir mais um pouco às temperaturas altas que se fazem sentir na cidade, estão aqui alguns banhistas que aproveitam este dia de praia. Olá, muito bom dia. O dia está agradável?
5: Está ótimo, uma aragenzinha para suavizar o calor, faz sempre bem. De resto, tem uma vez sossego. É o sossego, não sei quanto, nos grandes centros, nas grandes praias. É ótimo.
4: Muito obrigado. Aqui é a opinião de um banhista que aproveita a praia fluvial de Beja, numa altura em que as temperaturas ainda estão elevadas, mais de 20 graus a esta hora do dia, e uma previsão de 36 no que diz respeito à temperatura máxima.
2: A reportagem do jornalista Luís Pedro do Rosário na praia fluvial de Beja, o distrito que está hoje sob aviso amarelo devido às altas temperaturas. Estamos a 27 minutos das 2. Lara Afonso, aqui entre nós.
1: Aqui entre nós, ainda há música para conferir antes do simultâneo com o Grande Jornal.
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1: On the Loose é a música que nos leva até ao simultâneo com o Grande Jornal da Tarde, a televisão e a rádio juntas numa só. É 1h34 desta quarta-feira, com muito calor lá fora. Espero que esteja tudo.

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2: Estamos de regresso no Grande Jornal. Esta noite a investigação CM vai revelar toda a história sobre um dos assassinos em série mais conhecidos do país, Rei Gob, que está a cumprir pena máxima e viu a justiça negar-lhe saídas precárias da cadeia. Esta decisão volta a colocar em cima da mesa uma das questões que mais tem marcado o caso: a ausência de arrependimento de Francisco Leitão e o silêncio sobre o que fez às vítimas.
3: Durante anos, Francisco Leitão moveu-se quase sem levantar suspeitas. Escolhia jovens vulneráveis, aproximava-se deles com aparente naturalidade e conquistava-lhes a confiança através de ofertas de dinheiro, almoços ou artigos tecnológicos. Por trás dessa proximidade, escondia-se um padrão de manipulação que levou a vários abusos sexuais e culminou na morte de pelo menos 3 jovens. Os crimes chocaram o país pela violência e pela frieza com que foram cometidos.
4: Se no crime de homicídio a reincidência, a taxa de reincidência é muito baixa, normalmente as pessoas só matam uma vez e matam num ato de loucura, é o crime com menor taxa de reincidência, o homicídio. No caso dele, não se aplica isso. Ele faz parte dos serial killers

0: portugueses, dos poucos que nós temos. Nós temos 7 ou 8 serial killers, ele é um deles. E porquê? O que é um serial killer? É alguém que mata mais de 3 ou mais pessoas usando o mesmo modo de operar, que é o caso dele. Além de englobar essa categoria dos serial killers portugueses, tem ainda uma outra dimensão, que é o facto de ser abusador sexual. E os abusadores sexuais são o tipo de crime com maior taxa de reincidência. Tirando os carteiristas, são os abusadores sexuais, que tu não consegues, normalmente, porque aquilo é uma parafilia, há sempre uma possibilidade, e muito forte, do regresso.
1: A possibilidade de beneficiar de saídas precárias surge, em regra, depois de cumprida metade da pena. Mas esse é apenas o ponto de partida. A decisão depende sempre de uma avaliação individual que analisa se o recluso reúne condições para regressar, ainda que temporariamente, ao exterior. No caso de Francisco Leitão, o requerimento foi apresentado, mas a resposta voltou a ser negativa.
2: O homem que esfaqueou um primo até à morte em Avelar Ancião foi interrogado em tribunal. Ficou sujeito à medida de coação mais gravosa, a prisão preventiva.
3: O homicida foi detido em flagrante delito pela GNR e foi também a GNR que esta terça-feira o apresentou em tribunal, em Leiria, para ser sujeito a primeiro interrogatório judicial. Do tribunal, seguiu para a cadeia de Leiria, onde ficará em prisão preventiva. A investigação do crime, que ocorreu na noite do último domingo, continua a decorrer a cargo da Polícia Judiciária de Coimbra. A arma do crime, uma faca, foi encontrada pela GNR, preservada e entregue aos investigadores. O homicida, de 31 anos, estava em casa, em Avelar, no Conselho de Ancião, quando o primo lhe bateu à porta, alegadamente para o tentar convencer a não continuar com as discussões e agressões, visando outros familiares que estavam a tornar-se recorrentes. O que António Pedro Rodrigues não esperava era que o primo lhe abrisse a porta de faca em punho e o atacasse. 3 golpes profundos e extensos que se revelaram fatais, apesar das insistentes manobras de reanimação das equipas de socorro, do INEM e dos bombeiros de Ancião. Conhecido por Pedro Espanhol, tinha 52 anos, era camionista e presidente do grupo Motar Roda Lenta, que usou as redes sociais para partilhar a tristeza pela sua morte. Também a Junta de Freguesia de Avelar e outros grupos Motar lamentaram a sua morte, destacando a sua alegria contagiante, espontaneidade e espírito de camaradagem.
2: A mulher que é suspeita de matar a enteada Lara, de 8 anos, foi agredida por outras reclusas na cadeia de Santa Cruz do Bispo, em Matosinhos. Eulália Silva está na enfermaria da prisão. O caso está a ser investigado pelos serviços prisionais. Eulália Silva, de 48 anos, estava em prisão preventiva na cadeia feminina de Santa Cruz do Bispo. Depois de vários dias em isolamento, a mulher pediu para ser integrada numa cela comum com as restantes reclusas. Foi colocada junto da população prisional na última sexta-feira. Na manhã seguinte, deu entrada na enfermaria da prisão com vários ferimentos. Fontes prisionais adiantam que a madrasta de Lara foi alvo do código de honra que existe entre reclusos relativos a crimes contra crianças. Eulália não precisou de ser transportada para o hospital, mas mantém-se internada na enfermaria da cadeia. Os serviços prisionais abriram um processo de averiguações. Foi extraditado para Portugal um homem suspeito de matar outro a tiro na Cova de Amor em agosto do ano passado. O português de 41 anos foi detido no sul de França depois de uma investigação da PJ em articulação com as autoridades francesas. A vítima, de 34 anos, foi atingida por 12 disparos durante uma discussão entre várias pessoas e acabou por morrer já no hospital. O suspeito foi ouvido em primeiro interrogatório judicial e ficou em prisão preventiva. Um inspetor da PJ matou o cão com 10 tiros. Uma investigação da PJ, uma suposta rede de espionagem russa, revelou que Francisco Santos Jorge, inspetor da PJ, matou o animal de estimação. Numa chamada telefónica, o inspetor confessou ter usado arma de serviço para atingir o cão. Francisco disse que começou por tentar afastar o animal, mas sem sucesso. Perante a situação, recorreu à arma, efetuando 9 disparos. 6 atingiram o cão. O animal continuou a reagir, diz o inspetor, e ele disparou mais 4 vezes, tirando a vida. A sábado questionou a PJ sobre se o

0: inspetor foi sujeito a uma avaliação psicológica para aferir se está apto a exercer. A PJ respondeu dizendo que foi aberto um processo disciplinar. Os danos das sucessivas tempestades no país ainda são bem visíveis no distrito de Coimbra, particularmente no Vale do Mondego, afetado pelas cheias. 6 meses depois, há ainda muito por fazer.
1: A casa de José Pardal, em Lavariz, Montemor-o-Velho, esteve uma semana debaixo de água entre 12 e 18 de fevereiro, após o arrebentamento dos diques do rio Mondego.
2: Mesmo debaixo de água, o resto são todo, com 1,73 m. Não foi brinquedo. Desde o mobiliário todo, foi tudo embora, ficou tudo baixo de água. Eletrodomésticos, televisões, foi tudo. E eu tinha posto tudo em cima, tinha subido tudo em 70, 80, 90 centímetros. Com blocos, com cavaletes. Foi uma desgraça, para mim e para os meus vizinhos.
1: 6 meses depois, o morador continua à espera de uma resposta relativamente ao pedido de apoio que fez.
2: Está resolvida a parte do seguro, de resto as ajudas do governo que foram tão faladas, mas seja deste, seja de outros, que já passaram aqui outras cheias, nunca teve apoio de governo nenhum. Eu tenho subsídios, mas até ver, ninguém disse nada.
1: Após o arrebentamento do dique dos Casais em Coimbra, ao 11 de fevereiro, os viveiros de Albano Silva ficaram arrasados. 6 meses depois, sente-se de mãos e pés atados.
3: Tínhamos em crescimento 400 mil plantas, tínhamos dentro desse armazém a nossa linha de envasamento, mas com o colapso do dique, a nossa exploração foi invadida pelo rio Mondego, que arrasou tudo o que aqui estava e deixou-nos toneladas e toneladas de areia, que ainda cá continua.
1: O empresário teme que o atraso no desassoreamento inviabilize a recuperação. Apesar de estarem a trabalhar num outro local, os projetos que foram aprovados são para o terreno em causa.
3: Temos 2 projetos aprovados do BEPAC e do PRR, mas se a primeira etapa não ocorre, não vamos conseguir executar os nossos projetos.
1: O processo de desassoreamento está a cargo da Associação de Beneficiários da Obra Hidroagrícola do Baixo Mondego, que devido à complexidade dos trabalhos teve de apresentar uma candidatura. O investimento aprovado no início de junho ascende a 4,5 milhões de euros para a recuperação de 12 mil hectares.
0: Encontrado morto um homem desaparecido em Montemor-o-Velho, as autoridades investigam as circunstâncias da morte. A reportagem é do Mário Freire.
4: Foi localizado num terreno baldio junto a um pinhal na localidade de Bunhós. Este que era um dos pontos das buscas por parte das autoridades, desde que receberam o alerta pelos familiares de Alcides Ferreira, o homem de 76 anos, os familiares que lançaram então o apelo nas redes sociais para encontrar este homem pendente de medicação e as autoridades montaram então uma operação de busca e resgate terrestre, para além das várias valências da GNR, também envolveu os bombeiros voluntários de Montemor-o-Velho. De resto, Alcides Ferreira, que residia em Sanguinheira, acabou por ser encontrado numa localidade próximo da sua habitação, aqui em Bunhosa, não muito distante do perímetro que foi estabelecido pelas autoridades, com base também naquilo que eram os percursos e trajetos habituais deste homem de 76 anos. A GNR afasta a possibilidade de crime. O homem foi encontrado, localizado pelas 10h40, estava já inanimado e o óbito foi confirmado no local pela delegada de saúde. O corpo foi transportado para o Instituto de Medicina Legal para apurar a causa da morte, onde para já tudo indica que tenha ocorrido por morte natural.
0: Um homem de 22 anos foi detido pela PSP no Estoril, em Cascais, por suspeitas de agredir violentamente 2 pessoas. Terá pontapeado um homem que já se encontrava inconsciente e golpeado com um x-ato uma mulher que tentou impedir a agressão. A vítima ficou em estado grave, foi transportada para o hospital.

0: capital. Mesmo perante a presença de polícias, este homem apresentou um comportamento agressivo, teve de ser maniatado e algemado. A detenção aconteceu este domingo. Durante as diligências, as autoridades confirmaram que este homem se encontra em situação irregular em Portugal e já tinha sido notificado para abandonar o país. Um médico do Centro de Saúde de Vila Nova de Foscoa, na Guarda, foi condenado por acusar um colega de utilizar baixas médicas fraudulentas através de cartas anónimas. As missivas foram enviadas em 2020 a várias entidades, como o Ministério da Saúde, a Unidade Local de Saúde da Guarda e a Inspeção-Geral das Atividades em Saúde. As perícias à caligrafia permitiram identificar o médico como o autor das mensagens. O Tribunal considerou que as acusações não tinham fundamento e que o colega visado tinha problemas de saúde. O Tribunal da Relação de Coimbra confirmou a condenação por dois crimes de difamação. O médico vai ter de pagar uma multa de 3.600 euros e uma indenização de 1.000 euros ao colega. O homem que matou uma vizinha em Setúbal ao confundir o carro da mulher com o de um rival foi condenado à pena máxima, 25 anos de prisão. O crime aconteceu em junho de 2024, no bairro da Bela Vista. Francisco Saavedra tinha saído da prisão há apenas 4 dias, quando disparou uma espingarda a partir da janela de casa. A vítima, Raquel Lourenço, de 32 anos, foi baleada na cabeça e morreu no local. O outro passageiro do carro foi baleado num braço, sobreviveu. O arguido negou sempre a autoria dos disparos, mas o Tribunal de Setúbal considerou-o culpado. O homicida fugiu para a Espanha, foi detido em março do ano passado, na posse do documento de identificação do irmão Gé. Atualizamos em direto os incêndios e o combate às chamas no país. Em Valpaços, situação difícil de controlar. Ana Isabel Fonseca, em direto. Ana, qual é que é o ponto da situação?
1: Boa tarde, a situação aqui continua complicada, com estes focos de incêndio a ganharem intensidade a todo instante. Durante a manhã, entretanto, foi impossível que todos os meios aéreos continuassem aqui a operar devido à intensa nuvem de fumo que se formou por toda esta região, mas aqui ainda há instantes víamos que pelo menos um desses meios já estava aqui novamente a tentar aqui apagar estas chamas. Ora, a todo instante a situação parece que muda de cenário. No momento parece que está tudo tranquilo, mas de repente vemos, como agora nas imagens, as chamas a ganharem força, a aproximarem-se destas aldeias. Nós continuamos em Fornos de Pinhal, uma aldeia que de resto tem sido durante todo o dia de hoje rodeada pelas chamas. Ora, o fogo para já ainda não está a ameaçar casas, ou seja, está a aproximar-se, mas ainda não estão em perigo iminente estas habitações. O mesmo não aconteceu durante a noite, onde de facto as chamas acabaram por estar bem perto aqui das casas, causando muito receio aqui para os moradores. Sabemos que também outras aldeias têm aqui gerado preocupação. A aldeia aqui logo ao lado de Val de Casas, onde também têm existido reacendimentos durante a manhã. Agora a principal preocupação é então conseguir aqui que os meios continuem aqui a operar nestas zonas que são de difícil acesso e onde muitas vezes os bombeiros não conseguem chegar, e daí que a atuação destes meios aéreos se torne essencial para que se consiga aqui controlar este incêndio. Ora, temos visto aqui poucos moradores, a maioria está então refugiada nas habitações, mas fomos falando com alguns deles, nomeadamente com alguns moradores que estão em cisternas, também em tratores, a tentarem combater estas chamas, isto porque apesar do fogo não estar ainda a causar perigo iminente para estas casas, a verdade é que tem já destruído aqui vários terrenos onde existem amendoeiras, oliveiras, também sobreiros, e isso tem aqui causado muita preocupação para estas pessoas, uma vez que se trata de um meio de subsistência aqui desta população. Portanto, têm feito de tudo com os meios que têm à disposição para conseguirem também aqui, no fundo, combaterem este incêndio que não não têm dado tréguas. A verdade é que durante a noite a situação parecia estar mais calma, os bombeiros pareciam estar com mais esperança de conseguirem aqui controlar este fogo, até porque a temperatura diminuiu, também não se sentia tanto vento, mas durante a manhã aquilo que os moradores nos vão relatando é que de facto a situação voltou a tornar-se muito complicada. E este incêndio está também já a seguir em direção aqui a outras localidades aqui de Valpaços. Sabemos que existiam dois pontos que estavam aqui a causar preocupação aos bombeiros, que pelo menos estavam no fundo quase a ser protegidos antes que as chamas lá chegassem. É o caso aqui de um metar, também de um depósito de gás. Eram pontos em que os bombeiros estavam mais posicionados no sentido de evitar que ali as chamas chegassem, e de resto temos também visto aqui os operacionais a passarem um pouco por toda esta região, mas a verdade é que são muitos focos dispersos e acaba por ser impossível também para os bombeiros estarem aqui em todo o lado. Ora, aqui junto a Fornos de Pinhal, de facto, temos visto esta ação dos meios aéreos, nomeadamente um helicóptero, também já passou aqui um outro helicóptero de reconhecimento, a tentar perceber quais é que são os pontos que merecem maior atenção, mas a verdade é que agora também, já à hora de almoço, sente-se que as temperaturas já estão muito elevadas, o vento está também já a soprar de forma mais intensa, e isso pode aqui durante a tarde complicar também a evolução deste incêndio. É essa a preocupação aqui por parte dos moradores, que temem que de facto durante a tarde a situação volte a piorar. Já na tarde de ontem a situação foi aqui bastante complicada. Aliás, este incêndio começou às 3 da tarde em Ervões, entretanto já percorreu aqui vários quilómetros, este fogo já percorreu aqui várias aldeias e parece não dar tréguas aqui aos bombeiros. A situação está aqui bastante complicada e só os meios aéreos poderão aqui, pelo menos na ótica dos bombeiros, ajudar a que de forma rápida este incêndio fique aqui controlado. Eu vou aqui também pedir ao Manel para perceber se nos podemos aqui aproximar. Aqui encontramos aqui uma moradora, não sei se será possível. Muito boa tarde, peço desculpa, não sei se é aqui moradora desta zona.
2: Sim, sou a Rita.
1: Como é que está aqui a situação? Como é que tem sido foi tão bem durante a noite?
2: Está muito mal.
1: O fogo esteve bem perto aqui das casas durante a noite?
2: Sim.
1: Estão bastante preocupados com a situação?
2: Sim, estamos.
1: Mas agora acha que a situação já está mais tranquila? Como é que têm visto?
2: Não, ainda não está, porque o fogo está a entrar do outro lado, para a povoação. Donque, ontem os bombeiros, não sei, andavam a salvar as casas, vá, mas...
1: Mas tiveram aqui bombeiros durante a noite?
2: Depois vieram, a partir das 10 horas vieram. Donque, ainda apagaram alguma coisa, mas... Mas houve muitas horas que não estiveram, porque estavam para outros lados a salvar as casas. E agora o fogo está atacado do outro lado e está aqui pertinho das casas.
1: Também existem aqui muitos terrenos, sabemos que as pessoas têm aqui amendoeiras, sobreiros, ou seja, também estão preocupadas com isso.
2: Pois, nós também temos, e também já foram queimados, já ardeu tudo.
1: Mas agora também com a temperatura elevada, o vento, sente que teme que possa aqui complicar durante a tarde?
2: É o vento é que está a levar mais o lume.
1: Mas para já não há aqui registro de habitações que tenham sido atingidas?
2: Por enquanto não.
1: Portanto, enquanto isto não passar, estão aqui de coração nas mãos, não é?
2: Pois está a gente toda a fazer cuidado, mas o meu marido ontem ainda foi a encher de apagar, mas ele sozinho não podia.
1: Porque é isso que temos visto também, é que a população tem tentado, pelos próprios meios, a fazer o que pode.
2: Pois, ele ainda foi tentar, mas ninguém foi com ele, foi ele sozinho, mas também não esteve bem ir sozinho. Foi ele que foi muito teimoso e fui ter com ele, estávamos no meio mesmo do fogo.
1: Portanto, presumo que, porque está a descrever, que passou aí uma situação também complicada.
2: Sim. Estava ele... Quer dizer, meteu-se ali em risco e meti meu. E meti a minha irmã. Também foi, a segunda vez foi comigo.
1: Mas conseguiram depois...
2: Sim, conseguimos eu tirar de lá, mas...
1: Ou pessoas também não querem deixar, não é, que o trabalho de uma vida ser consumido.
2: E há um senhor com 90 e poucos anos também queria se meter. A gente não deixou.
1: Já têm existido aqui outros incêndios ou já há muito tempo que a região não era?
2: Tantos anos que não há. Como este nunca vimos. Como este nunca vimos.

0: Deus, eu não estou aqui todo ano, mas nunca Deus.
1: Podemos só dizer o primeiro e último nome?
0: Obrigada, sou Hilda.
1: Muito obrigada, ficam aqui as declarações também desta moradora, da Dona Hilda, aqui visivelmente emocionada, até porque relatava-nos que no dia de ontem, de facto, o marido tentou aqui também apagar as chamas e, quando foi ajudar, acabaram aqui por ficar numa situação de perigo. Felizmente conseguiram sair desse local sem danos de maior, sem sofrerem qualquer tipo de ferimento, mas a população está bastante preocupada, até porque não há registro aqui de um incêndio semelhante nos últimos anos e, portanto, o avançar das chamas causa muito receio para quem aqui vive nesta aldeia de Fornos de Pinhal.
2: Operações difíceis, vamos acompanhá-las em direto. Voltamos a seguir a um curto intervalo, um minuto. Até já.
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5: Olha, nós vamos para as notícias, não sem antes dizer-lhe que hoje é quarta-feira, não é? Dia 29 de julho e daqui a pouco vou reforçar o porquê da importância deste dia. Para já vamos mesmo às notícias, em exclusivo aqui na Correio da Manhã Rádio. A edição é do jornalista Orlando Azevedo, que está aqui preparadíssimo para lhe dar conta de tudo. Vamos lá, Orlando Azevedo.
6: Muito boa tarde. O líder do Chega, André Ventura, vai prestar declarações em conferência de imprensa esta quarta-feira, quando forem 5 horas. O assalto ao seu gabinete no Parlamento e a polémica em torno do ministro da Administração Interna, Luís Neves, deverão ser os temas em destaque. À mesma hora, recorde-se, o primeiro-ministro Luís Montenegro e o secretário-geral do Partido Socialista, José Luís Carneiro, têm encontro marcado em São Bento. O ministro da Administração Interna, Luís Neves, vai falar também aos jornalistas esta quarta-feira, às 18h, no Ministério. Em causa estão os casos que o envolvem. As obras no Monte de Odmira, feitas por um empreiteiro que trabalhava para a Polícia Judiciária, e a movimentação de um atrelado apreendido num processo de tráfico de droga feita pelo mesmo empresário. A CMTV falou em exclusivo com o amigo que acompanhava o jovem de 28 anos, que está desaparecido no mar, em Algesur, no Algarve, desde segunda-feira. José Maria revelou à CMTV que, quando olhou para trás, viu a prancha a boiar. Ainda pensou que se tratava de um mergulho, mas nunca mais viu o surfista britânico.
7: Eram 11h10, já passava das 11h10, ainda um tempinho. Ele ainda esteve ao meu lado, depois eu comecei-me a distanciar dele um bocadinho. E quando cheguei à Ponta da Agulha, portanto, o extremo sul da Praia da Rifana, sentei-me à espera dele. Quando olhei para trás, vi a prancha dele a boiar e nada. Eu, a princípio, até pensei que ele tinha dado um mergulho, mas mesmo assim fui arrumar para lá. Quando cheguei e vi que ele não aparecia, fui o mais rápido possível para ter a prancha dele. Ele devia estar em uns 100, 150 metros e comecei a mergulhar. Primeiro mergulho que dei, até tinha o chope agarrado. O chope é o strap que está agarrado à prancha, que me ligava à prancha.
6: O amigo do surfista britânico, ouvido em exclusivo pelo jornalista Rui Pando Gomes, as buscas por este jovem continuam nesta quarta-feira. Peças de joalharia avaliadas em mais de 86 mil euros desapareceram depois da final de um programa da RTP. Em janeiro, a PJ está agora a investigar o furto. De acordo com o Observador, as versões da história da responsável do guarda-roupa e também da joalheira proprietária são versões que divergem. A primeira diz ter sido vítima de furto durante a mudança de estúdio. A segunda acusa a stylist de abuso de confiança e de a ter mantido sem informação durante vários dias. O Ministério Público está a investigar este caso.

caso, sendo que o inquérito reúne as duas queixas e está agora a cargo da Polícia Judiciária. A stylist rejeita qualquer conduta dolosa e afirma também ser lesada neste processo. A terminar, Cristiano Ronaldo vai estrear-se como ator numa série de televisão sobre futebol. O internacional português é também produtor executivo da nova série com o nome Day First, que conta a história de um

0: fazer parte de um filme, de uma série, não me impress me much.
1: Olha que bem.
0: Porque já estaria à espera.
1: Nem a ti,
0: porque
1: nem...
0: ele merece. Porque ele merece.
1: É
0: that
1: verdade.
0: Don't impress me much. No fundo é o que a Shania Twain diz. Tudo isto para lançar a Shania Twain. Claro que me impressiona. Adoro Cristina Ronaldo e acho que faz muito bem.

0: Shania Twain na Correio da Manhã, rádio. That don't impress me much. É um clássico, na verdade. E tenho saudades de ouvir a Shania Twain. Não sei o que é que se passa com ela, mas vou indagar, vou procurar. Outra coisa que também há que dizer sobre o dia de hoje, dia 29 de julho, é que hoje, Orlando Azevedo, assinala-se o Dia Internacional. E vou-te dar uma pista.
1: Tigre!
0: Jura, acertaste?
2: Uhum.
0: Já sabias?
1: Não, mas olhar para ti, tu imitaste um tigre na perfeição.
0: É por isso que eu gosto. E tu sabes porque é que este dia é o Dia Mundial do Tigre?
2: Não sei.
0: Ah, não sabes?
2: Não.
0: Então sabes para que é que serve?
1: O Dia Mundial do Tigre?
0: Sim.
1: Para falar sobre
0: os tigres.
1: Os tigres. E sobre os riscos que muitas vezes a espécie enfrenta,
0: verdade.
1: Não é?
0: É isso. Tudo começou em 2010. E na Cimeira de São Petersburgo, as coisas que eu vou descobrindo. E tudo isto é para se dedicar, para nos dedicarmos a nós, seres humanos, à conservação deste animal, numa altura em que se contavam só

0: 3.200 tigres em estado selvagem em apenas 13 países. Isto é grave, isto é muito grave. É um animal muito bonito. E ainda há pouco nós falávamos a propósito dos incêndios, que para onde é que vai a humanidade, não é?
1: É
0: porque
1: verdade.
0: Isto está a ficar muito, muito mal amanhado. Enfim, vamos passar ao simultâneo com o grande jornal da tarde, não tarda nada, mas nunca é demais de lembrar que estamos juntinhos todos os dias.
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0: E sempre que quiser, onde quer que esteja à distância de um clique, em cmradio.pt. Vamos ao simultâneo.
4: Estamos de regresso no Grande Jornal. Peças de joalharia avaliadas em mais de 86 mil euros desapareceram após uma gala de um programa da RTP em janeiro. A PJ investiga o furto. A Francisca Laranjo revela os detalhes.
5: São peças de joalharia avaliadas em mais de 80 mil euros. Desapareceram depois de uma final de um programa de televisão do The Voice. Foram utilizadas por uma apresentadora. Algumas destas peças foram emprestadas pela proprietária, pela joalheira, que emprestou então estas joias de mais de 80 mil euros que depois desapareceram. A stylist, que era quem estava a cargo destas joias, diz ter sido furtada por uma empresa de transportes. Já a joalheira tem uma versão bem distinta e diz ter sido enganada pela stylist. Portanto, são versões aqui contraditórias, acusações, apontar de dedos. A proprietária diz que foi enganada pela stylist, que houve um abuso de confiança. Isto porque, recuemos àquela noite, àquela final do The Voice, o que conta quem estava a cargo das joias, a stylist, é que só se apercebeu já ao algum tempo depois que as joias tinham desaparecido. E o que conta a proprietária é que só soube desse furto 3 dias depois, que a tentou contactar várias vezes, mas que praticamente sempre sem resposta, e que durante 3 dias não sabia que as joias tinham desaparecido. Entretanto, o caso foi participado à PSP, agora está a cargo da Polícia Judiciária, até porque falamos de um furto absolutamente milionário. Joias no valor de mais de 80 mil euros desapareceram depois da final de um programa de televisão do The Voice. Agora a PJ e o Ministério Público tentam perceber, afinal, quem é que levou estas joias. Proprietária e stylist fazem acusações mútuas. A stylist garante ter sido furtada por uma empresa de transportes. A proprietária das joias não acredita.
4: A Câmara da Maia encerrou uma escola básica por segurança, tendo em conta a praga de pulgas em Águas Santas. O Fernando Coelho tem os detalhes.
6: A escola básica de Passo foi encerrada temporariamente pela Câmara Municipal da Maia na sequência da praga de pulgas que tem assolado a rua Dr. Carlos Pires Felgueiras aqui em Águas Santas. Este jardim de infância fica mesmo em frente à habitação onde está concentrado este inseto e por isso a autarquia achou por bem encerrar temporariamente até que seja feita uma intervenção na habitação desta idosa. Nesse sentido, foram transferidos para esta escola 50 alunos para poderem realizar as atividades de verão que estavam já estipuladas para que possam decorrer sem prejuízo desses mesmos meninos. E, portanto, nesse comunicado que a Câmara da Maia acaba por emitir no dia de ontem, revela também que a Câmara tem uma habitação pronta para a senhora quando a sua casa tiver a ser alvo de intervenção. Falamos de uma desinfestação mais intensiva e que por isso obriga a um trabalho mais minucioso e, portanto, a autarquia assegura alojamento temporário a esta mulher para que não seja também prejudicada pela intervenção. A situação está nas mãos do Ministério Público, isto porque a autarquia fez o apelo precisamente a essa entidade, porque numa fase inicial esta idosa recusou que fosse feita uma desinfestação na sua habitação. Ora, desde que esta situação começou, pelo menos há 2 semanas, desde que esta situação começou e desde que a CMTV tem feito reportagem aqui, já pelo menos a água e a luz foram repostas na habitação desta idosa, falta fazer essa desinfestação. Enquanto isso não acontece, esta escola permanece temporariamente encerrada.
4: Um incêndio consumiu a sala de um apartamento em Amares. O fogo começou por volta das 10 horas da noite. Os motivos, as causas estão a ser investigadas pelas autoridades. Os bombeiros conseguiram

0: controlar as chamas. Vários operacionais estiveram no local. Não há vítimas a lamentar. O jovem que está desaparecido no mar, na zona da Rifana, em Algesur, é um surfista profissional que estava a acompanhar o treinador de surf e mentor numa das etapas de uma travessia marítima com pranchas de stand-up paddle pela costa portuguesa. Aaron Strong, de 28 anos, é um jovem britânico, residente na Ericeira, está desaparecido desde segunda-feira. A CMTV falou com um amigo que o acompanhava. José Maria revela que, quando olhou para trás, já só viu a prancha. Ainda pensou que se tratava de um mergulho, mas nunca mais viu o jovem, que sofre de uma doença genética rara que afeta os pulmões e o fígado. Este amigo acredita que a vítima pode ter sofrido um ataque epilético em cima da prancha e caiu à água sem hipótese de pedir socorro. Tinha muita experiência a surfar no mar, acabou por desaparecer num dia em que a água estava bastante calma. Foram desencadeadas buscas com vários meios de salvamento. Têm sido suspensas ao cair da noite devido à falta de condições. Hoje estão a decorrer, mas até ao momento sem resultados. Agora a investigação CM. No Barreiro regressam as denúncias de que gatos de colónias estão a desaparecer de forma suspeita. Desde há 2 anos que vários moradores se uniram em defesa dos animais, criaram um grupo, vigilâncias foram organizadas para proteger os gatos de rua, mas tudo se descontrolou e há acusações entre os cuidadores.
1: Buscar a gata agora, eu acho que ela já não me dá gata, porque eu roubei os outros dois.

0: Eu, na minha opinião, eu faria assim. Não entro em confronto direto com ele. Se eu voltar a fechar os animais, voltas a arrombar. Dessa vez não arrombas só o cadeado, fazes mais destroço. Pronto.
1: São vozes que pertencem a um grupo do WhatsApp onde participam cuidadores de colónias de gatos do Barreiro. Os áudios foram entregues à Investigação CM por Abdul, cuidador desta colónia, que acusa algumas destas mulheres de retirarem os gatos sem autorização.
2: Estranhei porque a senhora vem de noite e afinal não era a da câmara, é uma cuidadora. E começaram a apanhar gatos, sem me avisar, sem dizer nada. Pronto. E quando vi da janela, eles estão a apanhar os gatos, porque não estava a apanhar os gatos aqui no abrigo. Estava no fundo da rua, escondido das árvores.
1: Não é a primeira vez que o Barreiro é palco de uma polémica relacionada com gatos de rua. Em julho de 2024, vários cuidadores denunciaram o desaparecimento de dezenas de animais em diferentes colónias do concelho. Na altura, participaram o caso à PSP e levantaram suspeitas de que alguém estaria a retirar os gatos.
3: Aqui, esta colónia onde estamos, foram mais de 30 gatos que desapareceram. Outras são 20 gatos, outras são 8, outras são 10. São muitos animais a desaparecerem.
4: No entanto, no outro dia, nós começámos a falar uns com os outros. E ele diz, a mim faltam-me 30, a mim faltam-me 20, a mim faltam-me 15.
5: Portanto, há aqui um teor de malícia e de maldade.
6: Nós ficámos preocupados com isso e informámos a PSP.
1: Agora, 2 anos depois, Abdul garante que voltou a assistir à captura de animais da colónia, onde é cuidador, diz que reconheceu uma das mulheres.
7: Objetivo era apanhar aquela gata.
2: Sim. Apanharam aquela gata e já apanharam mais gatos.
7: Sim.
2: Já apanharam mais gatos. Mas eu vi aquela gata só. Pronto. Logo, quando cheguei perto daquela senhora, ela disse, sou da Ira. De Ira. Essa Ira, quando vem aqui, vem com os carros, vem vestido de preto e não vai a senhora sozinha.
1: Abdul questionou a atuação da cuidadora. A mulher disse ao homem que os gatos tinham de ser capturados. O cuidador estranhou a atuação sem a presença do veterinário municipal.
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0: Eu também, ouvindo e vendo a CMTV, o Grande Jornal e o Simultâneo com a Correio da Manhã Rádio fica por aqui. Agora vamos estar em exclusivo só aqui na Correio da Manhã Rádio. Oi, aqui entre nós, pois claro.
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0: Ora então, estamos aqui entre nós. Oh, faltou aqui a minha introdução, não percebo. Não sei o que é que se está a passar comigo, mas a verdade é que o aqui entre nós começa agora à parte da tarde, começa agora. Tenho música para si. Começa com Paulo Gonzo, Raquel Tavares, este dueto com O Amor Maior. Depois temos Simply Red e ainda Cristina Aguilera. Boa tarde.

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4: José, bem-vindos, carneiro amigo.
5: Bom dia, Julinho. Carneiro amigo, Julinho. Amigos e carneiros amigos, vamos a isto.
4: Vamos agora.
5: Bruno Guimarães, que esteve nas cogitações do Benfica há uns anos, internacional brasileiro, muito bom médio, sem dúvida nenhuma. O ponta-de-lança alemão, Woltemat, de seu nome, quase com 2 metros, 1,98 metro, para ser mais exato.
6: É o Oh, you are so big.
5: Com este não ias aos figos.
7: Não, este não.
5: Ir aos figos com o Woltemat é uma chatice. Uma pessoa não come nada, ele papa aos figos todos. Pode ser que papa figos, também é bom para acompanhar. Pode ser que funcione um adágio popular, uns comem os figos, a outros rebenta-lhes a boca.
7: É, isto parece até... Parece que é
5: olha,
7: bruxo.
5: Aparece o Ternhaga e pumba. Já é preciso ter azar, não é?
7: E de que maneira? Daquelas
5: é preciso ter galo. É verdade. Também tu, Brutos.
7: Também
5: aprendeu
7: tu.
5: Depressa. Aliás, isto parece que está tudo a virar muito rapidamente para um registro mais próximo dos tempos da outra senhora do que destes. Vamos esperar que seja apenas uma passagem e que se resista à tentação de fazer as coisas à moda antiga. Senão daqui a bocado vamos chamar o António Mourão.
7: Ui, e precisamos tanto.
8: Ao tempo.
5: Não seria uma boa ideia, acho que isso não vai acontecer. Todos os caras amigos sabem que aparece por aqui o grande António Silva para nos dizer...
9: Hoje não há carne e para a semana também não. Até o tocinho vindo para o ar parece tocinho do céu.
5: E é mesmo. E eu vou cimentar para outra freguesia. Mas amanhã estou de volta.
7: Carneiro amigo.
5: Um abraço. Até amanhã.
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0: Boa quarta-feira, na companhia da Correio da Manhã Rádio, que entre nós, eu sou Lara Afonso. E não é que gosto muito de eu ter ido desse lado, pois gosto.
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1: É isso mesmo, por aqui temos boa música, companhia, sempre que quiser. Olha, pode ser uma companhia a ouvir a rádio, mas também, se quiser, pode enviar uma mensagem, que terei todo o gosto em responder através do WhatsApp 927794422, ou então ainda no Instagram da Correio da Manhã Rádio. Já por falar em Instagram da Correio da Manhã Rádio, tenho que passar por lá, porque hoje tivemos no Aqui Entre Nós a música ao vivo. Foi assim um mini showcase protagonizado pelo TT, que vai ter um grande concerto a celebrar, então, duas décadas de vida musical com muitos convidados. Vai ser já este mês de setembro no Coliseu dos Recreios. Então estivemos aqui numa boa conversa, aqui entre nós, claro, e também com boa música e música ao vivo. Agora vamos ao Fala Barato, porque também, além da música, temos o humor, claro, com muito humor.

0: pergunta hoje é: o que acha do ato de vandalismo que fizeram ao gabinete de André Ventura no Parlamento?
1: Inspetor Fregoso Neto da PJ, deram-me este caso ontem, ao final da tarde. O que para mim é uma chatice, visto que eu estava num departamento em que não havia assim muito para fazer. Só tinha de entregar atrelados com químicos em certas moradas. Eu já nem me sentia bem um PJ, eu já me via mais como um Uber dos atrelados. Mas pronto, o que é bom acaba depressa. Agora vou ter de investigar quem andou a espalhar papelada no gabinete do deputado Ventura. O que vale é que me falta 2 anos para reforma e depois posso dedicar-me ao meu hobby, que é fazer escape rooms. Adoro. Fico ali só a analisar as pistas e a descobrir a saída. Aquilo é bem mais sério do que algumas investigações em Portugal. Ali não há espaço para brincadeiras. Ui!
2: Elisa, Walter, Berto, Miguel, Alvalade. Tudo encenado. Tudo treta do Andrezinho. Ele e os seus comparsas do partido é que são os vândalos, uns hooligans. Eu fico chocada com tanta lata, pá. Isto não é um caso de polícia. É um caso de polícia de choque, porque o país está chocado. Dizem que os animais adivinham os terremotos e é verdade. Os meus gatos ontem estavam passados. E um deles até fez moche da minha varanda para a rua. O que vale é que estava um caminhão de colchões debaixo dali estacionado. Eles adivinharam este terremoto político, pá. Falsidade máxima. Estou chocada.
3: David Mané, formado em Ciência Política para a Universidade de Aveiro, que é mesmo assim. O Neves dos Atrelados já tinha avisado que o André ia pagá-las. Já vi que com o Neves dos Atrelados a gente não brinca. Eu, se fosse o André, calava-me a zero ao bico. Para quem tem que ter medo, a gente não se pode meter com os mais fortes. Porque às vezes dá raio, pá. Gosto muito do André, atenção. Já andei a asfixiar cartazes na campanha do Chega, nas eleições, mas também não me quero meter em chatices. Já me basta ter 2 processos por não pagar a pensão de alimentos dos meus filhos, pá. O que é injusto, porque eu não os vejo há 2 anos, derivado a ter muito trabalho. Enfim, gosto muito do André, mas se isto continua assim, salto fora.
4: Funcionária da limpeza na Assembleia da República há 22 anos. Já limpei muita porcaria na Assembleia. Ui, vocês nem imaginam a porcaria que eu já limpei ali. Nem com chívia, com água ras e às vezes até decapante eu consigo limpar a porcaria que ali vai, pá. Mas isto no gabinete do Dr. André terem deu muito trabalho, pá. Isto é um dia normal no escritório. No último Sporting Benfica vi gabinetes bem pior que isto. Enfim, estão a exagerar. Eu em 20 minutos arrumei aquilo e ainda encontrei um sutiã da Victoria's Secret que me disseram que não é de ninguém lá deles. Fiquei com ele. Quem usou tinha o peito avantajado porque me está mesmo a matar. E é isto.
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6: 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Ainda pode e deve ouvir e ver o vídeo de Eduardo Madeira, que partilha todas as semanas na Correio da Manhã Rádio, no Instagram, pois claro. E pronto, e assim vê as próprias expressões que cada personagem acaba por ter na expressão única do ator. Está bom, do ator Eduardo Madeira. É isso, quarta-feira, estamos tarde a nada, estamos a meio da semana, na verdade. Estamos a meio da semana e é verão.
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1: Músicas que nos fazem lembrar coisas boas é, por exemplo, a que se segue, que junta a Rosé e o Bruno Mars. Aqui lembra-me momentos bem divertidos passados até na companhia do Orlando Azevedo. Aquela música que nos faz cantar em alto e bom som e fazer sim algumas figurinhas, que também faz parte, não é? Quais é que são as figurinhas que costuma fazer quando, por exemplo, ouve o APT?

0: é mesmo divertida. Esta música faz-me mesmo lembrar coisas boas. A melhor de todas são as minhas filhas, pois claro.
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0: Ora, neste Aqui entre nós de hoje, falei, já me fartei de dizer que hoje é quarta-feira. E o que é que acontece também às quartas-feiras? Para além de toda esta boa disposição, boa energia, acontece que recebemos a Vanessa Fidalgo, porque é dia de Portugal Insólito. Pois é, vai ser daqui a pouco, antes ainda temos música. Vamos ouvir Matilde na Lua. Conhece? Ora, ouça.

0: E esta foi a segunda música que ficámos a conhecer desta artista portuguesa. Chama-se Matilde na Lua e deixou-nos viajar na maionese com esta música. E ficámos com 5 quilos de muito bom gosto. Obrigada, Matilde.
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0: Ora, nem mais, é já daqui a pouco.
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1: A música que segue é do Teddy Swims, que arrasou no festival, no Nós Alive. Foi extraordinário e ficou a faltar mais de Teddy Swims em Portugal. Parece que está para perto. The door is open.

0: estive por lá, foi um concerto maravilhoso e de facto Teddy Swims tem mesmo que voltar. Tem um coro assim fora de série e toda a apresentação em palco foi muito boa. Aquilo que eu achei menos bom é que ele foi super respeitador dos horários. Eu acho que ele podia ter extrapolado um bocadinho. Faz parte dos artistas serem assim mais rebeldes. Ele não, ele foi super certinho. Não está certo.
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0: Teddy Swims, temos que ser mais malandros, não sei. Ficar mais meia hora, dizem-nos para acabar àquela hora. Mas nós ficamos mais meia hora, o público agradece. A organização depois logo se vê. Eu depois falo com o Álvaro Cubas, que ele esteve cá. Ficámos amigos, quer dizer, não ficámos assim muito amigos. Quer dizer, não sei se ficámos amigos, mas eu gostei muito de falar com ele. Vamos à música. Beijinhos para o Álvaro Cubas, que foi um amor por ter vindo até cá. Agora, Afonso de Brás e Luís Treguiçá.

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2: 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Pois é, está na hora. São 3 da tarde, está aqui na Correio da Manhã Rádio. Comigo, Lara Afonso. Boa quarta-feira. Está na hora de atualizarmos as notícias e o grande jornal das 3 da tarde. A edição é do jornalista Orlando Azevedo. Muito boa tarde, Orlando. Parece que vamos começar mesmo aqui com um alerta.
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0: A CM para lhe dizer que uma mulher ficou ferida na manhã desta quarta-feira num despiste de carro, seguido de uma queda de 10 metros. Aconteceu na Calçada do Monte, em Lisboa. Ao que o Correio da Manhã apurou, a vítima tem 60 anos, foi transportada para o Hospital de Santa Maria. O alerta para o acidente foi dado pelas 11h41 da manhã. Num local estiveram 8 operacionais, apoiados por 2 veículos dos sapadores bombeiros de Lisboa. Seguimos com as notícias que fazem as manchetes desta tarde de quarta-feira. O Ministro da Administração Interna vai falar ao país às 6 horas. A conferência de imprensa vai realizar-se no Ministério. Luís Neves vai explicar os contornos das polémicas que o envolvem ao longo das últimas semanas. O Ministro da Administração Interna teve luz verde do Primeiro-Ministro para falar publicamente. Luís Neves deverá também esclarecer a deslocação de um atrelado apreendido num processo de tráfico de droga com produtos químicos. O atrelado foi levado do Seixal para as instalações de uma empresa em Barcelos e este mês transferido para Tires. A Polícia Judiciária anunciou a abertura de um inquérito para apurar as responsabilidades criminais e o Ministério Público assumiu, por seu lado, a investigação que corre no DIAP de Lisboa. O Primeiro-Ministro vai reunir com o Secretário-Geral do Partido Socialista em São Bento às 5 da tarde. O encontro acontece a pedido de José Luís Carneiro. A polémica que envolve o Ministro da Administração Interna, Luís Neves, e o assalto ao gabinete do líder do Partido Chega, André Ventura, deverão ser temas em destaque. Ao contrário do Partido Chega, José Luís Carneiro ainda não decidiu se o PS vai apoiar a criação de uma comissão parlamentar de inquérito sobre o caso que envolve o Ministro da Administração Interna. Ora, o líder do Chega, André Ventura, vai prestar declarações em conferência de imprensa, também esta quarta-feira, às 5 horas. O assalto ao seu gabinete no Parlamento e a polémica em torno do Ministro da Administração Interna, Luís Neves, deverão ser os temas em destaque. Continuamos a olhar para os incêndios em Portugal, sempre ao lado das populações. Um morador de Valpaços disse à CMTV que não vê bombeiros em Forno de Pinhal, porque há muitas zonas de difícil acesso. Preocupado com o seu olival, diz que há falta de máquinas para abrir caminhos.
1: Não dá a ganhar nada e anda outras cisternas para aí de outros rapazes, de outros senhores também a apagarem. Agora, os carros dos bombeiros, não se vê um carro do bombeiro a apagar, não se vê nada. O fogo é muito, tem muita extensão, tem para aí 20 quilómetros. Anda daqui a Vila Arandelo, daqui do rio a Vila Arandelo e vai lá para Rio Torto, que ele vai lá para Rio Torto, deve ter uma extensão quase 30 quilómetros. Zonas de difícil acesso porque, assim, se houvesse máquinas para fazer cortes e coisas assim, mas não há máquinas, não há nada. Hoje os próprios engenheiros são quase culpados, porque os próprios engenheiros dizem para capinar não fazer laburas. Agora não sei qual a dúvida dos engenheiros que estudam para umas coisas destas. E nós é que sofremos as consequências, porque eu mostrei à minha engenheira ainda aqui há dias da Agri, me preenche os subsídios e mostrei-lhe um olival fabricado e um olival por fabricar. E disse à engenheira, qual é o olival que está mais bonito? É o fabricado ou por fabricar? O que não estava por fabricar, só o capinado, estava quase seco. E o que estava trabalhado estava completamente verdinho.
0: Já no que toca ao incêndio na Guarda, a CMTV falou com uma moradora que, por pouco, não perdeu as cabras no fogo. Antes do fogo avançar, teve de as retirar para outro terreno. A dona Maria, arderam-lhe as videiras.
2: Andei à volta, cheifei o pasto, cheifei tudo, tinha a hortinha, arderam as tomates, andava de roda das cebolas, ardeu tudo, arderam as videiras. Ardeu um terreno que tem na Fonte Sino, ainda lá no FIBA, está tudo ardido. Ardeu além para as Alagoas, que eu pago renda para as minhas cabras. Tinha as minhas pastagens, mas para andar aqui em volta pagava rendas. E eu mandava cortar o meu feno. O homem ficou de cortar o feno, que era para cortar aqui também. E ele, o homem, variou o trator e não pôde ir a cortá-lo. Eu botei as mãos à pôs e cortei este terreno que estava limpo e da roda da porta. Tirei da roda da porta uma roda em 100 faixas que eu cortei com a fosse. E então, os bombeiros dormiram ali toda a noite, que eu levantei, mandei cedo, estava lá da roda ali, à ponta do meu quintal. Falei com eles, assim, olha, o fogo não vai vir. Está lá longe, mas está aviso amarelo. Eles conversaram com eles, logo se mandei cedo, que até passou um senhor da junta, acho que não foi você, foi o outro. Passou, naquele momento que deu os bons dias, eu caminhei, fui para a horta e assim vim,

0: Quando vim, o fogo já estava a aproximar-se aqui já sobre este terreno. Fiquei com este terreno que aqui veio, para dar comer às cabras, um outro terreno ali, pequeno, mais, é mais ou menos que estou pequeno, de roda aqui da porta, mais nada, queimou tudo. E as rendas tenho que as pagar à mesma.
1: Na Guarda, o incêndio foi dado como dominado esta madrugada. Ainda assim, os bombeiros temem reacendimentos e por isso estão a correr os pontos quentes.

0: Maia, na sequência da praga de pulgas que tem assolado a rua Dr. Carlos Pires Felgueiras, aqui em Águas Santas. Este jardim de infância fica mesmo em frente à habitação onde está concentrado este inseto e, por isso, a autarquia achou por bem encerrar temporariamente até que seja feita uma intervenção na habitação desta idosa. Nesse sentido, foram transferidos para esta escola 50 alunos para poderem realizar as atividades de verão que estavam já estipuladas para que possam decorrer sem prejuízo desses mesmos meninos. E, portanto, nesse comunicado que a Câmara da Maia acaba por emitir no dia de ontem, revela também que a Câmara tem uma habitação pronta para a senhora quando a sua casa tiver a ser alvo de intervenção. Falamos de uma desinfestação mais intensiva e que, por isso, obriga a um trabalho mais minucioso e, portanto, a autarquia assegura alojamento temporário a esta mulher para que não seja também prejudicada pela intervenção. A situação está nas mãos do Ministério Público, isto porque a autarquia fez o apelo precisamente a essa entidade, porque numa fase inicial esta idosa recusou que fosse feita uma desinfestação na sua habitação. Ora, desde que esta situação começou, pelo menos há duas semanas, desde que esta situação começou e desde que a CMTV tem feito reportagem aqui, já pelo menos a água e a luz foram repostas na habitação desta idosa, falta fazer essa desinfestação. Enquanto isso não acontece, esta escola permanece temporariamente encerrada.
1: Ouvimos o trabalho, a reportagem do jornalista Fernando Coelho. Foi encontrado morto um homem, estava desaparecido em Montemor o Velho. As autoridades investigam as causas desta morte de Alcides Ferreira, encontrado num terreno baldio. Vamos à reportagem com o Mário Freire.
2: Foi localizado num terreno baldio junto a um pinhal na localidade de Bunhós. Este que era um dos pontos das buscas por parte das autoridades, desde que receberam o alerta pelos familiares de Alcides Ferreira, o homem de 76 anos, os familiares que lançaram então o apelo nas redes sociais para encontrar este homem pendente de medicação e as autoridades montaram então uma operação de busca e resgate terrestre, para além das várias valências da GNR, também envolveu os bombeiros voluntários de Montemor o Velho. De resto, Alcides Ferreira, que residia em Sanguinheira, acabou por ser encontrado numa localidade próximo da sua habitação, aqui em Bunhosa, não muito distante do perímetro que foi estabelecido pelas autoridades, com base também naquilo que eram os percursos e trajetos habituais deste homem de 76 anos. A GNR afasta a possibilidade de crime. O homem foi encontrado, localizado pelas 10h40, estava já inanimado e o óbito foi confirmado no local pela delegada de saúde. O corpo foi transportado para o Instituto de Medicina Legal para apurar a causa da morte, onde, para já, tudo indica que tenha ocorrido por morte natural.
1: Reportagem de Mário Freire. Peças de joalharia avaliadas em mais de 86 mil euros desapareceram após a final de um programa da RTP em janeiro. A PJ está a investigar este furto. A reportagem com mais detalhes é da jornalista Francisca Laranjo.
3: São peças de joalharia avaliadas em mais de 80 mil euros. Desapareceram depois de uma final de um programa de televisão do The Voice. Foram utilizadas por uma apresentadora. Algumas destas peças foram emprestadas pela proprietária, pela joalheira, que emprestou então estas joias de mais de 80 mil euros que depois desapareceram. A stylist, que era quem estava a cargo destas joias, diz ter sido furtada por uma empresa de transportes. Já a joalheira tem uma versão bem distinta e diz ter sido enganada pela stylist. Portanto, são versões aqui contraditórias, acusações, apontar de dedos. A proprietária diz que foi enganada pela stylist, que houve um abuso de confiança. Isto porque, recuemos àquela noite, àquela final do The Voice, o que conta quem estava a cargo, a das joias, a stylist, é que só se apercebeu já já algum tempo depois que as joias tinham desaparecido. E o que conta

0: A proprietária é que só soube desse furto 3 dias depois, que a tentou contactar várias vezes, mas que praticamente sempre sem resposta e que durante 3 dias não sabia que as joias tinham desaparecido. Entretanto, o caso foi participado à PSP, agora está a cargo da Polícia Judiciária, até porque falamos de um furto absolutamente milionário. Joias no valor de mais de 80 mil euros desapareceram depois da final de um programa de televisão do The Voice. Agora PJ e Ministério Público tentam perceber, afinal, quem é que levou estas joias. Proprietária e stylist fazem acusações mútuas. A stylist garante ter sido furtada por uma empresa de transportes. A proprietária das joias não acredita.
1: Reportagem de Francisca Laranjo. 12 minutos depois das 3, Lara Afonso, aqui entre nós. Na próxima hora vamos falar de histórias insólitas.
2: E a mestre em conhecer essas mesmas histórias já cá está, é a Vanessa Fidalgo, é já a seguir.
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2: É isso mesmo, já a seguir aos Carpenters com este play.

0: É sempre bom recordar estas músicas. Também acabam por nos lembrar o verão. E não é que nós já estamos no verão, pois claro.
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0: Eu não sei se estas histórias insólitas acontecem mais no verão ou no inverno, mas a verdade é que elas acontecem e nós vamos falando sobre elas aqui todas as quartas-feiras.
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0: Ora, vamos lá, Vanessa, como é que tu estás?
3: Olá, olá.
0: Está tudo bem?
3: Bem? Tudo,
0: sim.
3: Tudo.
0: É verdade, é verdade. Eu, nós já não estivemos a semana passada, nem há duas semanas, porque estiveste, a propósito de Língua Mãe, a fazer uma entrega
3: exatamente.
0: De um prémio,
3: estivemos,
0: não é?
3: A entregar o prémio Língua Mãe na Sociedade Portuguesa de Autores. Muito bem.
0: Quando é que vamos poder ver esse programa?
3: A estreia...

0: lista. Nós ainda não temos uma data definida.
1: Ah, okay.
0: Pronto, mas será muito em breve.
1: Ai, que bom, que bom. Ora, vamos lá falar de coisas insólitas.
0: É verdade.
1: O que é que nos trazes hoje?
0: Olha, hoje trago uma história que, embora não esteja assim, vamos lá, dizer escrito, mas tenho certeza que foi passada no inverno e tu já vais perceber porquê. Porque fala, ou leva-nos aqui para a Aldeia da Pena, que é uma aldeia que durante muitos, muitos, muitos anos não tinha um cemitério próprio. Então, todos os mortos tinham que ser carregados em ombros, no caixão, por um trilho da montanha, portanto, um trilho extremamente sinuoso da Serra da Arada, até a uma povoação vizinha, que era Covas do Rio.
1: Okay.
0: Quem conhece, portanto, isto fica ali no Conselho da Aroca, perto das aldeias de xisto. Uhum. Este trilho é um trilho popular, portanto, é um trilho em xisto. E, portanto, em dias escuros, de chuva, com a geada, não é? Com aquela camadinha de gelo ali, às vezes, que se forma nestes sítios mais altos, era muito sinuoso. Pronto, então conta a lenda, que é conhecida como a lenda do morto que matou o vivo, que um desses funerais acabou em tragédia, porque levavam as pessoas o caixão em ombros e seguia o cortejo por aquele caminho escorregadio, íngreme, quando de repente o caixão escorrega e, ao escorregar pela encosta, leva um dos homens que o carregava atrás, que morreu. Pronto, daí ser a lenda do morto
1: que matou o vivo. Oh, meu Deus, estava ele a fazer o bem, coitadito.
0: Já vistes, não é?
1: E leva com. É como que diz, eu vou, mas não vou sozinho.
0: Pois, olha, mas quer dizer, nenhum dos dois teve a culpa, não é? Na verdade, foi um acidente.
1: Foi
0: um bocadinho bizarro, mas foi um acidente.
1: E como é que depois ficam as coisas a partir daí?
0: A partir daí, bom, pelo que sei, a Aldeia da Pena já tem cemitério.
1: Isso, já ninguém anda a carregar por caminhos sinuosos, caixão de ninguém.
0: É verdade. E, portanto, já, este trilho já não é usado para esses fins, mas é usado para passeios. Esta zona é muito bonita, é procurada pelos apreciadores, pelos amantes do trekking. Aliás, se tu procurares alguns sites de trekking, o Trekking Portugal, por exemplo, esta história está lá contada, precisamente.
1: Que giro, sim.
0: Pronto, e onde se fala um bocadinho deste
1: trilho. Acredito que não teve graça nenhuma, quer dizer, agora tem graça, mas se calhar na altura não deve ter graça nenhuma.
0: Não teve muita graça, não é? E tanto que as pessoas depois, durante muito tempo, ficaram ali com a chamada malapata, não é? Em relação ao sítio, que passou a ser um sítio de mau agouro, não é? No fundo é por isso que estamos aqui a falar dele. Não é propriamente uma sugestão turística.
1: Há gostos para tudo. Há quem queira ser viver ali no limbo da vida, não é? E ser assustado até à exaustão, e se calhar este tipo de sustos pode fazer sentido.
0: Sim, sim. Sabes que há teorias sobre isso, não é? Quem procura este confronto com, no fundo, aqui uma proximidade com aquilo, com a morte, não é? Com o fim, com o assustador,
1: o lado que ninguém conhece,
0: que não conhecemos, que também é uma procura de valorização da própria vida, não é? Portanto, faz sentir vivo, mais vivo.
1: Pois, desde que não se leve com o caixão em cima.
0: Sim, descorra tudo bem. Desde que a história tenha um final feliz.
1: Exatamente, desde que tenha um final feliz. Porque eu acredito que esse trilho, e numa altura em que isso acontece, não é? Em que não há carros, tem que ir a pé pelo tal trilho para levar para uma zona onde não havia cemitério. Acredito que depois disso, ir não é? Fazer um funeral de alguém tenha ganho outros contornos, não é?
0: Contornos.
1: Se calhar já ninguém ia atrás do caixão.
0: Sim.
1: Era tudo à frente. Não sei, deve ter mudado muita coisa nessa altura.
0: Deve. E sabes que eu fui investigar e efetivamente o trilho é bastante sinuoso, tem um desnível de 450 metros.
1: Ai.
0: E tem 7 quilómetros de extensão.
1: Bolas.
0: Portanto, de um lugar ao outro. Portanto, estamos a falar de um percurso de 3 horas
1: a carregar um caixão.
0: A carregar um caixão.
1: Já agora, claro que isso não podia dar bom resultado.
0: Já agora fica aqui um conselho para quem resolver ir à Serra da Arada fazer o trilho do homem, do morto que matou o vivo. Não há rede móvel, falha muito. Portanto, atenção ao.
1: Pois, veja onde é que. Esse é melhor levar um capacete.
0: Exatamente.
1: Leva um capacete, joelheiras, cotoveleiras, o que quiser.
0: Mesmo um fã de caixão, não tomar cuidado.
1: Eu também acho que sim. Para a semana, há mais ou vais de férias?
0: Para a semana, vou de férias.
1: Ai, adivinhei. Então, espera. Espera.

0: Então, para a semana é que dia? Quarta-feira. Ah, eu também não vou estar cá.
1: Ai não, também
0: vai estar a Ana Pinto. Vai estar a nossa querida Ana Pinto.
2: Pois é, e eu vou falar com quem?
0: Olha, se calhar é alguém sobrenatural.
2: Vou convidar assim um espírito, uma bruxinha.
0: Uma bruxinha, acho que era fofinho.
2: Vamos falar de...
0: Vamos ver ali na rede de contactos da Vanessa. Alguma bruxinha disponível.
2: Exato.
0: Vamos tratar de ti. Vamos tratar de ti. Okay. Uma quarta-feira sem ter Portugal Insólito não é quarta-feira que se queira. Portanto, então, até à próxima quarta-feira, Vanessa. Seja lá como for. Beijinhos e obrigada.
3: Beijinhos. 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
0: Ora, nem mais. E olha, a música que se segue chama-se Fim do Mundo. É lá coisas, é?

0: Avril Ramona Lavigne é o nome desta jovem, que vai ser sempre uma jovem. Eu lembro-me dela tão bem, super irreverente, com os cabelos loiros e a tocar a sua bela guitarra. Mantém os cabelos loiros, tanto quanto eu sei. Está um bocadinho mais velha, mas não se nota nada, não se nota nada. E eu gostava muito de a voltar a ver, e quem sabe até em Portugal. Não sei. 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
1: Muito, muito bem. São 3h29, portanto aqui tenho aqui alguns segundinhos para falar consigo antes da síntese informativa das 3h30. Então, dizer-lhe o quê? Nada. Porque eu tinha aqui uma coisa preparada e fugiu. Já lhe disse que hoje é o dia Internacional do Tigre. Olha, isto não está bom. Está ótimo. O quê? Do azeite?
2: Da lasanha.
1: Ai, o dia da lasanha, era isso, o dia da lasanha. Pronto, agora já são 3h30, já não dá. Já volto. Agora vamos a assuntos muito sérios, muito sérios. A informação e a atualidade aqui, a evidência, obviamente, com a edição do jornalista Orlando Azevedo. Boa tarde, Orlando.
3: Muito boa tarde. Um homem armado com uma pistola assaltou esta quarta-feira o posto da Galp da Charneca de Caparica, na A33. O assalto ocorreu pela 1h30 da tarde, levou ao acionamento da GNR para o local. O suspeito terá conseguido escapar com centenas de euros em dinheiro, que obrigou os funcionários a entregar. O assalto ocorreu no sentido Montijo-Casas Velhas, Almada, pelas 3 da tarde. Equipas do Núcleo de Investigação Criminal da GNR estavam no local. Uma mulher ficou ferida na manhã desta quarta-feira num despiste de carro, seguido de uma queda de 10 metros na calçada do Monte em Lisboa. Ao que o Correio da Manhã apurou, a vítima tem 60 anos, foi transportada para o Hospital de Santa Maria. O alerta para o acidente foi dado por volta das 11h41 da manhã. No local estiveram 8 operacionais, apoiados por 2 veículos dos sapadores, bombeiros,

0: Bombeiros de Lisboa. Olhamos os fogos. Uma moradora de Valpaços fez um relato emocionante sobre o pesadelo que passou durante a noite quando o incêndio se aproximava das casas. Em lágrimas, contou como o seu marido foi sozinho tentar apagar o fogo e se colocou em perigo para salvar a casa da família.
1: Está muito mal.
2: O fogo esteve bem perto aqui das casas durante a noite?
1: Sim.
2: Estão bastante preocupados com a situação?
1: Sim, estamos.
2: Mas agora acha que a situação já está mais tranquila? Como é que têm visto?
1: Não, ainda não está, porque o fogo está a entrar do outro lado, para a população. Então, ontem os bombeiros, não sei, andavam a salvar as casas, vá, mas...
2: Também existem aqui muitos terrenos, sabemos que as pessoas têm aqui amendoeiras, sobreiros, ou seja, também estão preocupadas com isso.
1: Pois, nós também temos, e também já foram queimados, já ardeu tudo. É o vento é que está a levar mais o lume. O meu marido ontem ainda foi a ensaiar de apagar, mas ele sozinho não podia.
2: Porque é isso que temos visto também, é que a população tem tentado, pelos próprios meios, a fazer o que pode.
1: Pois, ele ainda foi tentar, mas ninguém foi com ele, foi ele sozinho, mas também não esteve bem ir sozinho. Foi ele que foi muito teimoso e fui ter com ele, estávamos no meio mesmo do fogo. Quer dizer, meteu-se ele em risco e meti meu. E meti a minha irmã. Também foi, a segunda vez foi comigo.
2: Mas conseguiram depois...
1: Sim, conseguimos o tirar de lá, mas... É um senhor com 90 e poucos anos também queria se meter. A gente não deixou.
0: O relato emocionado de uma moradora em Valpaços. As chamas andaram muito próximo das habitações. A estação do Cais de Sodré, na linha verde do metro de Lisboa, vai estar encerrada entre os dias 8 e 26 de agosto devido aos trabalhos da construção da futura linha circular, anunciou esta quarta-feira a empresa em comunicado. Este encerramento é necessário para a realização de trabalhos de sinalização ferroviária integrados na preparação e modernização da rede para a futura linha circular, indica o Metropolitano de Lisboa. Durante esses dias, a circulação na linha verde vai ser feita entre Telheiras e Abaixo Chiado, nos dois sentidos. A empresa refere ainda que, como alternativa de transporte, os clientes poderão usar a estação Terreiro do Passo na linha azul ou recorrer à Carris. O cabaz alimentar volta a subir na próxima semana para 253,47 euros, composto por 63 bens essenciais. Este cabaz, monitorizado pela Deco Proteste, vai custar mais à carteira dos portugueses, com um aumento de 2,18 euros em relação à semana passada. A cesta alimentar inclui produtos de consumo indispensável, como a carne, congelados, frutas e legumes, laticínios, mercearia e peixe. A Deco Proteste afirma que há um ano era possível comprar os mesmos produtos por menos 13,82 euros. Esta subida verifica-se no aumento do preço de produtos como as salsichas Frankfurt, o atum e o peito de peru fatiado. Estamos a 26 minutos das 4, mas até à hora certa ainda há muito para ouvir e falar aqui entre nós, Lara Afonso.
3: É sempre.
0: Marcamos encontro amanhã.
3: Já te vais embora.
0: É verdade.
3: Ai.
0: É verdade.
3: Mas tu achas isso bem?
0: Tudo o que é bom acaba.
3: E acaba depressa, segundo dizem, não é? É tomar conta da saúde.
0: Um grande beijo.
3: Saudinha da boa para si.
0: Da boa.
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3: Ora, nem mais, para já vamos à música e logo a seguir ao Calvin Harris e Jerry com este Satisfy. Vamos então ter o Check-up diário da Ana Pinto.

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1: A anemia falciforme é uma doença genética grave que afeta a forma e a função dos glóbulos vermelhos do sangue. Vamos falar dela. Também chamada de anemia de células falciformes, é uma doença que afeta os glóbulos vermelhos. Nesta patologia, eles apresentam uma forma de lua em quarto minguante ou de foice e, por isso, não conseguem transportar adequadamente o oxigênio, são menos deformáveis e tendem a obstruir os vasos sanguíneos, duram menos tempo e a sua destruição prematura causa anemia, icterícia, palidez e crises dolorosas que requerem internamento hospitalar. Para além da dor, as pessoas com anemia falciforme enfrentam o risco aumentado de infecções graves. Nas crianças, pode ocorrer inchaço das mãos e pés, associado ao bloqueio da circulação nas extremidades, aumento no número de infecções por lesão do baço, órgão essencial na defesa contra infecções, atraso no crescimento pela falta de oxigênio e nutrientes, alterações visuais causadas pelo bloqueio da circulação retiniana, complicações respiratórias como a síndrome torácica aguda, bem como problemas neurológicos como acidente vascular cerebral e danos crónicos em rins, olhos ou fígado. Sem cuidados adequados, a anemia falciforme está associada à mortalidade precoce, sobretudo na infância. O diagnóstico, muitas vezes feito ainda no teste do pezinho, é essencial para o acompanhamento adequado, incluindo vacinação e profilaxia antibiótica para reduzir o risco de infecções. O tratamento centra-se no alívio da dor, no combate às complicações e na prevenção de crises com medicamentos como a hidroxiureia e, em casos selecionados, transfusões regulares de sangue. Nos últimos anos, avançou-se ainda mais. Terapias inovadoras, incluindo abordagens de edição genética e transplantes de medula óssea, estão a emergir como potenciais soluções curativas para algumas pessoas com formas graves da doença. A anemia falciforme é, portanto, um desafio médico e social de primeira ordem, uma condição que exige não apenas cuidados clínicos continuados, mas políticas de saúde integradas, investigação científica persistente e uma maior consciencialização pública.

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10: E sempre que quiser, à distância de um clique, em cmradio.pt. Então, a verdade é que há pouco falei com a Ana Pinto, que me relembrou algo que eu pensei logo nisto no início do dia de hoje, mas de facto, acabei por me esquecer. Olha,
11: o quê?
10: O dia da lasanha. Te piace lasagna? Adoro. Gostas de lasanha?
11: Adoro lasanha. Adoro.
10: Ai, eu também gosto muito de lasanha.
11: É dos meus pratos favoritos.
10: É que a lasanha de
11: tudo. Eu gosto muito de comida italiana.
10: Eu também. Eu, por mim, ia para a Itália. A Correio da Manhã na rádio.
11: Capisce.
10: É uma boa pizza, uma boa massa, pasta.
11: E sabes cozinhá-la?
10: O quê? A lasanha? Sei fazer, mas lá está, eu faço batota porque eu não uso massa fresca. Tu usas massa fresca.
11: Mas comprada. Eu compro a massa fresca.
10: Ah.
11: Fresca é aquela que está no frigorífico, que
10: certo.
11: Só durou uma semana.
10: Sim.
11: E fica muito boa.
10: Ai, que maravilha. Eu não sou assim uma especialista em lasanha. Sou mais especialista a comê-la do que a fazer. Mas sim, gosto de fazer. E é aquele prato que as miúdas adoram e que é super fácil de fazer.
11: Eu acho que qualquer criança
10: é.
11: Não é? A minha filha também adora.
10: É super familiar, não é?
11: Eu
10: acho que é um prato familiar. Então hoje celebramos a lasanha. A lasanha que pode ser lasanha de carne de frango, lasanha de carne à bolognese, lasanha de atum.
11: Eu só faço essa.
10: Nunca fizeste de atum?
11: Não.
10: Não, nem de bacalhau.
11: Nem vegetariana, nem nada.
10: Então vamos experimentar.
11: Vamos.
10: Também nunca fiz nenhuma.
11: Estou aqui
10: a falar, nunca fiz nenhuma. Fiz, se calhar. Não fiz. Fiz só de carne. Fiz só de carne.
11: Só bolonhesa.
10: Bolonhesa. A Luciana Abreu, és menina para fazer uma lasanha?
12: Não tenho paciência. Perfeita.
10: Mais para comer, não é?
12: É.
10: Comer. E gostas da lasanha?
12: Gosto
10: de tudo.
12: Mais massa à bolonhesa. Olá, boa tarde a todos.
10: Olá. Estamos a falar de... Hoje é o dia da lasanha também, para além de outras efemérides. Então fiquei aqui com muita vontade de ir fazer uma viagem até a Itália. E olhamos as três, o que é que acham?
11: Olha, acho que sim.
10: Não era giro?
12: Eu tenho uma história engraçadíssima com uns amigos meus que tu conheces perfeitamente, Ricardo Azeda e o Tiago.
10: Força Itália.
12: E nós vamos várias vezes à Itália.
10: Ah.
12: Os gelados. Gostas?
10: Vamos já comer gelados.
12: Vamos.
10: Eu gosto muito.
12: E gelados.
10: Eu quero. Gosto muito.
12: Porque os gelados lá, os cones, são recheados. Agora com pistache. O amendoim nós já conhecemos, né? Com chocolate.
10: Ai, meu Deus.
12: É uma perdição.
10: Ai,
11: é uma perdição.
12: Então
11: mesmo,
12: eu quando vou lá já vou com o chip ligado. É para comer.
10: É comer e andar, não é? Andamos a passear por lá, dançamos,
11: exatamente.
10: Cantamos, não é?
12: Queimamos
10: e queimamos tudo. As três juntas vamos rir bastante, portanto acho que vamos queimar tudo.
12: Sim.
10: À mesa do. Assim com uma vista e com uns belos italianos. Italianos, os cafés, o café italiano.
11: Uh-huh. Sim,
10: é,
11: sim.
10: Não
11: sim,
10: pensem
11: sim,
10: noutras
11: sim,
10: coisas.
11: Sim.
10: Claro que não. Fica a dica.
11: Claro que não.
13: Entre nós.
10: Pode ser que nos levem. Olha, ficamos todos de braços abertos com a Tina Turner.
12: Nós merecíamos.
10: de braços abertos para irmos até a Itália celebrar o dia da lasanha, o dia do café, o dia do italiano, o dia da vida. Yeah, yeah. Ai, tão bom, não é? Aqui entre nós, agora Tina Turner, na Correio da Manhã Rádio. Boa tarde, boa quarta-feira.

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2: No verão de 1958, a União Soviética tinha surpreendido o mundo ao colocar em órbita o Sputnik, o primeiro satélite artificial. De repente, os norte-americanos perceberam que estavam a perder a corrida ao espaço. A resposta chegou rapidamente com a criação de uma nova agência. A ideia inicial era reunir cientistas, engenheiros e centros de investigação espalhados pelo país para recuperar o atraso tecnológico. A agência chamava-se NASA. No início, a NASA tinha 8 mil funcionários e herdou laboratórios, instalações e até programas que já existiam e, em menos de 11 anos, surpreendeu o mundo inteiro. Em julho de 1969, a missão Apollo 11 levou Neil Armstrong e Buzz Aldrin à superfície da Lua. Mas até lá, muita coisa aconteceu. A NASA teria gasto milhões numa caneta que escrevesse no espaço, enquanto os soviéticos usavam lápis. Na verdade, a história é

0: Um mito. A NASA utilizou inicialmente lápis, mas eram perigosos devido ao grafite e às aparas inflamáveis. A famosa Space Pen foi desenvolvida por uma empresa privada, sem financiamento da NASA, e mais tarde foi comprada tanto por americanos como por soviéticos. Há vidas assim, pequenas, mas também grandes histórias, como nos primeiros anos da agência, em que muitos dos cálculos orbitais eram feitos por equipas de matemáticos, na sua maioria mulheres. Eram chamadas simplesmente de computadores. Entre elas, destacou-se Katherine Johnson, cujos cálculos foram decisivos para as missões Mercury e Apollo. E foi para a missão Mercury, em 1960 e 1961, que 13 mulheres norte-americanas realizaram, em privado, exatamente os mesmos testes físicos e psicológicos dos astronautas masculinos. Algumas tiveram resultados superiores aos dos homens selecionados pela NASA. No entanto, a agência recusou integrá-las porque exigia que os astronautas fossem pilotos de testes militares, uma profissão então fechada às mulheres. Só em 1983, uma norte-americana, Sally Ride, viajaria pelo espaço.
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2: Sempre histórias para conferir também em cmradio.pt, em formato podcast. Vai adorar conhecer esta e outras histórias escritas e procuradas, obviamente, pelo grande jornalista Vítor Figueiredo, que daqui a pouco já o vai ouvir no Regresso à Casa. Vamos à música?

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3: Pois é, às 4 da tarde, então vem a equipa do Regresso a Casa. Já cá temos a Luciana Abreu. O Alberto Rocha estará certamente preparado à frente do seu.

0: o microfone. E depois Vítor Figueiredo, Alexandre Pereira ainda estará de férias e por isso tem aqui o trio Admira para o acompanhar no seu regresso a casa. Eu marco encontro consigo amanhã, à mesma hora, sim, às 11 da manhã, para mais um Aqui Entre Nós. Beijinhos, fique bem, bom regresso a casa, se for o seu caso, está no sítio certo, a hora certa, está na Correio da Manhã Rádio.
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1: Se toca? Isto abre-se, liga-se à parede e é uma torneira a deitar música. 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
2: Ok, vai de música e informação. Boa tarde, são 4 horas.
3: Esta quinta-feira, dia 30 de julho, pelas 20 horas, o Benfica está obrigado a vencer a segunda mão da pré-eliminatória da Liga Europa. Benfica FC St. Gallen.
4: O Benfica vai descer até perto da grande área de Trubin. Primeiros segundos da segunda parte.
3: Relato para ouvir na Correio da Manhã Rádio. 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
2: Vamos às notícias às 4. A edição é de Vítor Figueiredo. Boa tarde.
5: Olá, boa tarde. Olha, eu a pregar-te aqui uma partida. Já tinhas saudadinhas minhas, confessa.
2: Não.
5: Oh, meu querido da minha vida. Pois pensei tanto em ti.

0: Fui comer um chocolatinho e pensei assim: olha, de certeza que o meu Alberto comia este chocolatinho. Então sabes o que é que eu fiz?
1: Diz-me lá.
0: Dei uma trinca e guardei o resto para ti.
1: Deixa-o estar aí, tu guarda-o, mas guarda-o bem, está bem?
2: Banha acomodadinho,
1: que é para ele não se estragar. Então, bem-vinda, menina. Cá estamos
0: Obrigada.
1: Nós.
0: Para darmos. Quantos graus estão aí em cima?
1: Ei, espera aí. Tem que ser uma coisa de cada vez, não era suposto. Mas eu vou-te dizer.
0: Desculpa, pois.
1: Primeiro devo-te dizer que já levamos um grande banho de nevoeiro e também de muitas nuvens, assim logo pela manhãzinha. Mas agora. Agora o sol apareceu. O sol apareceu, estão 23
0: comigo,
1: graus.
0: Não estás a falar sim, comigo, o sol apareceu.
1: Sim. Lisboa está com 28. Ou 28.
0: 28, é? 28.
1: Setúbal está com 32. Vamos aos 24 graus, vamos lá para cima. Viana do Castelo, onde está a nossa ouvinte Ana, habitual, estão 20. Espera aí, fugiu. 24 graus. 27 em Braga, estão 23 em Aveiro e chega. Pronto, temperaturas já chegam.
0: Muito bem.
1: Portanto, e cá estamos
0: temos,
1: nós.
0: Graças a Deus, nem tsunamis, nem ciclones, nem tempestades.
1: Graças a Deus.
0: Nem nada, não é? Vamos ter agora as
1: temos
0: notícias,
1: infelizmente,
0: olha.
1: Temos infelizmente muitos incêndios, mas vamos já conferir isso. Ora, são 4 horas mais 2 minutos. Vamos então à informação e nós voltamos daqui a pouco a conversar, está bem?
0: Gosto.
1: Guarda bem o geladinho para mim.
0: Gelado,
1: oh, isso, pronto. Então fico triste, não era isso que eu queria. Vamos às notícias, a edição de Vítor Figueiredo, 4 horas 3 minutos. Boa tarde, Vítor.
3: Boa tarde, estava ali entretido com o Germano Almeida, que vai estar connosco mais ao fim da tarde para nos falar dos problemas do mundo, a sua análise global. A conversa é como as... como é que se diz? Como as perfides? Não, como as cerejas. Não, e um pequeno problema técnico que nos atrasou aqui à chegada, à entrada em cena para as primeiras notícias das 4 horas. A tarde vai ficar marcada certamente por essa conferência de imprensa marcada para as 6 da tarde, pelo Ministro da Administração Interna, Luís Neves, que vai fazer uma conferência de imprensa e vai apresentar todas as explicações sobre os casos que o têm envolvido, as polémicas relacionadas com o construtor, o empreiteiro da Constru Barcelos, que enfim, esteve envolvido em várias obras da Polícia Judiciária, perdão, e também nas obras do Monte Alentejano de Luís Neves, além também da retirada de um atrelado com produtos químicos que tinha sido confiscado por uma operação da Polícia Judiciária e que foi parar também ao parque desta empresa, deste empreiteiro amigo do ministro. Ficaremos então a conhecer as explicações de Luís Neves por volta das 6, uma hora antes dessa comunicação. O primeiro-ministro reúne em São Bento com o secretário-geral do Partido Socialista, será a pedido de José Luís Carneiro. À mesma hora, 5 da tarde, o líder do Chega, André Ventura, faz também uma conferência de imprensa sobre a vandalização do gabinete do seu grupo parlamentar. Entretanto, incêndios em Portugal, distrito de Bragança, Valpaços é neste momento a zona mais afetada, com 440 operacionais no terreno, 9 meios aéreos, há 130 viaturas. Uma moradora fez um relato emocionante sobre o pesadelo que passou durante esta noite, quando o incêndio se aproximava das casas. Contou como o seu marido foi sozinho tentar apagar o fogo e se colocou em perigo para salvar a casa de família.
4: Está muito mal.
5: O fogo esteve bem perto aqui das casas durante a noite?
4: Sim.
5: Estão bastante preocupados com a situação?
4: Sim, estamos.
5: Mas agora acha que a situação já está mais tranquila? Como é que têm visto?
4: Não, ainda não está, porque o fogo está a entrar do outro lado, para a povoação. Então, ontem os bombeiros, não sei... andavam a salvar as casas, vá, mas...
5: Também existem aqui muitos terrenos, sabemos que as pessoas têm aqui amendoeiras, sobreiros, ou seja, também estão preocupadas com isso.
4: Pois, nós também temos, e também já foram queimados, já ardeu tudo. É o vento é que está a levar mais o lume. O meu marido ontem ainda foi a ensaiar de apagar, mas ele sozinho não podia.
5: Porque é isso que temos visto também, é que a população tem tentado, pelos próprios meios, a fazer o que pode.
4: Pois, ela ainda foi tentar, mas...

Ninguém foi com ele, foi ele sozinha, mas também não esteve bem ir sozinha. Foi ele que foi muito teimoso e fui ter com ele, estávamos no meio mesmo do fogo. Quer dizer, meteu-se ele em risco e meti meu. E meti a minha irmã.

0: meios a combaterem o incêndio, não é o caso nesta altura. Repito, neste momento é o grande incêndio do dia, Valpaços, quase 500 operacionais no terreno, quase uma dezena de meios aéreos a combater as chamas. Na Guarda, o grande incêndio de ontem foi dominado, deixou um rastro de destruição em 4 concelhos, 5 mil hectares, o equivalente a 5 mil campos de futebol arderam. O incêndio entrou em fase de resolução durante a madrugada. No terreno estão ainda centenas de operacionais para evitar reacendimentos. A tarde continua quente e ventosa. A rápida propagação do fogo acabou por desafiar todos os esforços de quem o combatia. 4 bombeiros ficaram mesmo feridos, ligeiramente. A A25 e a Nacional 16, entretanto, já reabriram, mas os 3 concelhos de Guarda, Sabugal, Almeida, ou melhor, 4 concelhos e Pinhal foram muito afetados. Recuperamos agora um momento de tensão vivido pela equipa de reportagem da CMTV, quando as chamas estavam cada vez mais próximas da reportagem de Tânia Laranjo.
1: Vamos para ali, para baixo, que ali já ardeu. Vamos fazer exatamente o contrário do percurso que estamos, porque aqui ainda não ardeu, embora estejamos no Alcatrão. Estamos agora a tentar fazer o percurso exatamente contrário ao que estávamos, porque já estava a arder dos nossos dois lados, Afonso. Já passou os dois lados, está completamente descontrolado. E o sítio mais seguro é onde já ardeu neste momento, que é aqui. De facto, aqui o fogo já passou, já foi combatido, temos muito fumo, mas é o fumo que vem no pós-incêndio.
0: As condições difíceis da reportagem da CMTV no terreno, ontem ainda, durante o incêndio da Guarda, muito fumo, as chamas muito próximas da equipa de reportagem, alguns moradores que quase perderam os animais no meio das chamas, antes de o fogo avançar, conseguiu retirá-las para outro terreno, outros perderam algumas culturas.
2: Andei à volta. Cheifei o pasto, cheifei tudo, tinha a hortinha, arderam as tomates, andava de roda das cebolas, ardeu tudo, arderam as videiras, ardeu um terreno que tem na Fonte Sino, ainda lá no FIBA está tudo ardido, ardeu além para as Alagoas, que eu pago renda para as minhas cabras, tinha as minhas pastagens, mas para andar aqui em volta pagava rendas, e eu estava a cortar o meu feno. O homem ficou de cortar o feno, que era para cortar aqui também, e ele, o homem veio o trator e não pôde vir a cortá-lo. Eu cortei, botei as mãos à pôs e cortei este terreno que estava limpo e da roda da porta. Tirei da roda da porta uma roda em 100 faixas que eu cortei com a força. E então, os bombeiros dormiram toda a noite, que eu levantei, mas manhã cedo, estava lá da roda ali, à ponta do meu quintal. Falei com eles e disse: olha, o fogo não vai vir. Está lá longe, mas está aviso amarelo. Eles conversaram com eles, logo se manhã cedo, que até passou um senhor da junta, acho que não foi você, foi o outro, passou, naquele momento que deu os bons dias, eu caminhei, fui para a horta e assim vim, quando vim, o fogo já estava a aproximar-se aqui já sobre os terrenos, fiquei com este terreno que aqui veio, para dar comer às cabras, e outro terreno ali, pequeno, mais ou menos que estou pequeno, de roda aqui da porta, mais nada, queimou tudo, e as rendas tenho que as pagar à mesma.
0: As dificuldades de quem habita em zonas rurais e é afetada por incêndios na Guarda. Este grande incêndio de ontem foi dominado de madrugada, mas há ainda muitos bombeiros no local devido aos possíveis reacendimentos. O cabaz alimentar volta a subir na última semana para 253,47 euros. É um cabaz composto por 63 bens essenciais, que inclui produtos de consumo indispensáveis, carne, congelados, frutas e legumes, laticínios, mercearia e peixe. Deco Proteste afirma que há um ano era possível comprar os mesmos produtos por menos 13,82 euros. Há essa história insólita da escola básica encerrada perto da Maia, em Águas Santas, devido a uma praga de pulgas. A reportagem do jornalista Franco Coelho. Vamos ouvir.
3: A escola básica de Passo foi encerrada temporariamente pela Câmara Municipal da Maia na sequência da praga de pulgas que tem assolado a rua Dr. Carlos Pires Felgueiras aqui em Águas Santas. Este jardim de infância fica mesmo em frente à habitação onde está concentrado este inseto e por isso a autarquia achou

0: por bem encerrar temporariamente até que seja feita uma intervenção na habitação desta idosa. Nesse sentido, foram transferidos para esta escola 50 alunos para poderem realizar as atividades de verão que estavam já estipuladas para que possam decorrer sem prejuízo desses mesmos meninos. E, portanto, nesse comunicado que a Câmara da Maia acaba por emitir no dia de ontem, revela também que a Câmara tem uma habitação pronta para a senhora quando a sua casa estiver a ser alvo de intervenção. Falamos de uma desinfestação mais intensiva e que por isso obriga a um trabalho mais minucioso e, portanto, a autarquia assegura alojamento temporário a esta mulher para que não seja também prejudicada pela intervenção. A situação está nas mãos do Ministério Público, isto porque a autarquia fez o apelo precisamente a essa entidade, porque numa fase inicial esta idosa recusou que fosse feita uma desinfestação na sua habitação. Ora, desde que esta situação começou, pelo menos há duas semanas, desde que esta situação começou e desde que a CMTV tem feito reportagem aqui, já pelo menos a água e a luz foram repostas na habitação desta idosa. Falta fazer essa desinfestação. Enquanto isso não acontece, esta escola permanece temporariamente encerrada.
1: Águeda, idoso que, ou melhor, homem que matou idoso de 71 anos, foi condenado a 16 anos e meio de prisão. O arguido, de 45 anos, vai continuar em prisão preventiva até se esgotar o prazo para recorrer da decisão. Hoje, e perante o calor, ainda estão 8 distritos com dezenas de concelhos em perigo máximo de incêndio. Prevê-se uma pequena descida da temperatura, em especial da máxima, exceto no nordeste transmontano. Na Praia Fluvial Cinco Reis, em Beja, no Alentejo, temos a reportagem do jornalista Luís Pedro do Rosário.
2: As temperaturas continuam elevadas no Alentejo. O distrito de Beja é um dos que está sob aviso amarelo até às 6 da tarde desta quarta-feira, precisamente devido ao tempo quente que se faz sentir. E muitas pessoas aproveitam a Praia Fluvial dos Cinco Reis aqui em Beja, que de facto esta hora do dia está agradável.
3: É bastante agradável, a temperatura não está muito elevada, a água também está convidativa e está-se bem na praia.
2: Costuma vir aqui a esta praia?
3: E geralmente sim, todos os anos. Fazemos férias aqui em Vila Alva.
2: De onde vem?
3: Venho de Lisboa. Sou natural de Lisboa. E na altura das férias vimos aqui fazer uns diazinhos.
2: O Alentejo é o seu destino preferido, portanto?
3: Atualmente é. O Algarve é muito... Acho que há muita gente, não é muito convidativo. O Alentejo é mais sossegado, a comida é ótima e as pessoas também.
2: Muito obrigado. Fica aqui a opinião de um banhista que passa férias no Alentejo, mais precisamente aqui na Praia Fluvial dos Cinco Reis, a explicar-nos também porque é que escolhe este destino para passar as suas férias. De referir então que as temperaturas continuam elevadas no dia de hoje, pelo menos até às 6 da tarde, que perdura esse aviso amarelo para o distrito de Beja.
1: Ficamos por aqui no que toca aos grandes temas da atualidade. Voltamos em síntese daqui a pouco às 4h30. Até já.
4: Vítor Figueiredo, até já. São 4h15. E agora, vamos lá em frente, porque estamos prontinhos nesta edição de 29 de julho. Está a acabar o mês.
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4: Olá, Luciana Abreu, mais uma vez. O meu chocolatinho está aí? Já cá estou.
6: Está.
4: Bah.
6: Está aqui e está à espera que tu venhas a Lisboa.
4: Oh,
6: a Lisboa.
4: Deus. Quando eu for aí a Lisboa, desgraçado, já não existe. Já ficou em nadinha. Então vamos a esta... Hoje que é? Quarta-feira. Hoje, quero que saibas que é o Dia Internacional do Tigre. É o dia de Santa Marta e é dia de mais coisas. O Dia Mundial da Lasanha também. Vamos por partes. Dia Internacional do Tigre, uma data que foi criada em 2010, na Cimeira de São Petersburgo. Petersburgo, dedicada à conservação do tigre, uma altura em que se contavam somente com 3.200 tigres em estado selvagem.
1: 3.201. O tigre da Malásia.
4: Havia o tigre da Malásia, mas entretanto o Sandokan deu cabo dele. Esqueceste disso. Eu vi os cromos.
1: Tu sabes. Tu sabes. Não.

0: Não, mas isto em apenas 13 países. Eu tive o cuidado de ir ver, atualmente, a população global de tigres estimada é de 5.500. Era 5.501, porque a minha tia tinha um tigre, daqueles de loiça. Mas partiu-se. Não fui eu, não fui eu. Destaque para a China, o Nepal, a Rússia, a Índia, que têm o maior número de tigres. Portanto, hoje também é dia do tigre. E mais
1: tu
0: coisas.
1: Finges, eu finjo. Tu finges que não sabes de nada.
0: Olha,
1: mas até parece o Cristóvão Colombo de tanta descoberta.
0: Conta-me lá, um tigre, dois tigres.
1: Dois tigres.
0: Três tigres.
1: Tigres.
0: Quatro. Um tigre, dois tigres.
1: Tigres.
0: Ok? Um tigre, dois tigres, três.
2: Já
0: tens. Ah, anda lá, Luciana, quero ouvir, quero ouvir.
1: Tigres.
0: Não, não, seguidinho, seguidinho.
1: Dois tigres, três trigues.
0: Eu chego lá, eu chego lá. Um tigre, dois tigres, três tigres.
1: Ah, muito bem.
2: Concentra-te no tigre de loiça que o Alberto partiu da avó.
0: Não, não fui eu, foi a minha tia.
2: Não,
0: que tinha, não fui eu que parti. Mas a minha tia, a minha tia tinha lá um tigre grande.
2: Só essa imagem é mesmo o que precisávamos.
0: Portanto, ela contribuiu para a extinção de um tigre. Era de loiça, mas era um tigre. Pronto.
1: Muito bem.
0: Um beijo grande à minha tia, onde ela estiver.
1: Um grande beijo à tua tia.
0: Vítor, como é que está o trânsito?
2: Não queres saber.
0: Quero,
2: olha,
0: quero.
2: Devo dizer que na Praia Fluvial do Poço da Broca.
0: Oh, mãe. Este vai para a Broca hoje. Vai lá, são 4h18. Como é que está?
2: Fica ali para as bandas de Piódão, Serra do Açor, por aí. Não há grande trânsito. Há ali assim, à saída, curiosamente, da praia, há ali três ou quatro viaturas que estão a tentar escapar-se da praia. Não sei porquê. Porque eu ficaria, mas pronto.
0: Eu também.
2: Talvez a água esteja friazinha, porque aquela zona água vem lá da serra, vem sempre muito friazinha, se forem todos como certas pessoas friorentas, vão tentar fugir. Bom, temos problemas no Porto, na AEP, pois é, no sentido, nos dois sentidos, na verdade, entre a Senhora da Hora e o Nó de Francos, e depois também do outro lado da vê-se aí perto do Estádio do Dragão, ali na zona de Campanhã, e até praticamente ao nó da A3. Isto é sentido Freixo a Rábida. São neste momento os problemas maiores. Há aqui indicações de uns acidentes, um na A20 e outro ali perto de Leça do Balio, mas neste momento ainda não estão a complicar o trânsito por aí além. Já em Lisboa. Está complicado onde? Oh, meu Deus. Aqui na entrada de Lisboa, pela A5, e já depois do viaduto Duarte Pacheco, a fila já está para lá do Alto de Monsanto, portanto, na subida, portanto, entrar em Lisboa e até depois ir para a Pimenteira, obviamente, para a ponte, está complicado por causa deste acidente. O eixo norte-sul, de norte para sul, também muito complicado, a partir, até antes de Campo Lido, da estação de Campo Lido até à Avenida da Ponte. Há muito trânsito também na zona de Alcântara, sentido Lisboa-Cascais, e depois temos aqui algum trânsito também no Pragal, até à Avenida da Ponte, 25 de Abril, tudo calmo na Vasco da Gama, algum trânsito na Segunda Circular entre Telheiras e as Calvanas, e neste momento é o que há, portanto, votos de boa viagem.
0: Aí está, todas as informações de trânsito. Eu volto já, porque hoje também é dia de Santa Marta. Ora bem, eu hoje trago carteirinha, não é recheada, mas dá para ir a umas compritas. Volto já.
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1: 4h22. Ora, a Santa Marta... Estão-me a ouvir? Então saibam. A Santa Marta é padroeira das hospedeiras, das cozinheiras e também nutricionistas. Eu esta não sabia. E já agora, deixem-me dizer...
2: Não é Santa Rita.
1: Aqui, Santa Marta.
2: É padroeira das nutricionistas.
1: Nutricionistas, não é padroeira das hospedeiras, cozinheiros e nutricionistas. E o nome Marta deriva do aramaico e significa mestre, senhora ou dona de casa. E depois eu fui procurar a origem de um outro nome. Luciana.
3: Sempre que sobrar para mim.
1: Tem que sobrar para ti. Que tem origem então do latim Lucius, que é formado a partir de Luc, que origina a palavra Lux. Isto é muita coisa. Lux, que não é o sabonete. Não é o sabonete, hein? Significa luz. Além do significado de luminosa, é da natureza do iluminado. É uma variante do Luciano. E há uma outra teoria, que é a junção de dois nomes. Está a saber? Lúcia.
3: Muito
1: e
3: bem.
1: Ana. Ana é o nome de origem hebraica, significa graciosa ou cheia de graça. Queres mais?
3: Oh,
1: começou a ser
3: lindo.
1: Usado
3: não, não.
1: Pelo século... Queres? Pelo século XII, sob forma de Lucy, ou daquela que eu mais gosto, que é Lucy. Lucy é bonito. Nomes femininos mais comuns em países. Por exemplo,
3: Brasil.
1: Os que têm mais: o Brasil, a Argentina, o Paraguai e, na Europa, Itália. Ou seja, Lucy é iluminada. Tu és um posto ambulante de luz. Que devia ser o patrocínio da EDP.
3: Por isso que eu passo a vida a encandear toda a gente. Olha, manda um e-mail, por favor, para a EDP.
1: Sim, sim. Portanto, devias ter o patrocínio e não devias pagar.
3: Ai, meu Deus.
1: Tu iluminas isso tudo aí. Pronto, pode ser. 4h24.
3: Solto.
1: Vá, apaga um bocadinho a luz, está bem? Que é para não gastar muito.
3: Vou pagar.
1: E tu, Vítor, não me estragues a história. Porque lá diz a senhora é... padroeira dos nutricionistas. Ponto.
2: Sim, era só uma piada para a Rita Andrada, não sei.
1: Rita do Rita Saúde, que

0: Gosto muito de ouvir a Jennifer Lopez. Gosto muito de ver a Jennifer Lopez. É muito boa cantora.
1: Eu também,
0: e
1: muito
0: atriz,
1: boa, boa,
0: e atriz
1: boa
0: também. Oh, oh. Esta
1: só não
0: senhora
1: voa porque é um, não é um helicóptero, senão também voava.
0: Ai, voava, voava.
2: Mas é um avião, é um grande avião.
0: É um avião, não, é um OVNI. Não, não, é Jennifer Lopez. Olhem uma coisa que eu tenho aqui para vocês. Os nossos ouvintes já sabem qual é o número para poderem enviar as mensagens. Mas se não sabem, a Luciana vai nos dizer o nosso poste de luz.
1: Imediatamente.
0: A nossa central. Ai, a nossa central. Eu quero dizer, Tatai, não chego lá. Não percebo. Estou mesmo a precisar de férias. A sério que estou.
2: És tu e eu.
1: És tu e eu.
2: Nada contra, adoro estar aqui, mas de vez em quando preciso um descanso, não é?
0: De vez em quando, quando. Qual é o número, Luciana, do WhatsApp da Correio da Manhã Rádio e deste...
1: 92 7794422. Vou repetir.
2: Em russo, agora em russo, Boris. Luciana, diz lá o número de telefone em russo, vá.
1: 9 2 7 7 9 7 7 9 4 4 4 4 2 2 2 2.
2: Em russo, muito bem.
0: Eu bravo. Espero que eles tenham percebido. 9 2 7 7 9 4 4 2 2. A sorte que vocês têm é de eu ser poliglota.
3: Olá, bom dia. E fala o Fernando Pronto, Toronto, enfim.
2: Oh, grande Fernando.
3: Um abraço para o trio Admira. E também para dizer que o tigre é o meu animal preferido. Gosto muito do tigre branco, por exemplo. Um abraço para todos, saudades da Península e de Portugal. Sim.
0: Um abraço. Eu é mais, eu amar, eu gosto mais de porco preto. Não sei porquê. Mas diz-me mais alguma coisa do que o tigre branco. Eu gosto.
2: O tigre é um dos meus, também é um dos meus animais de preferidos. Não, o tigre de loiça. Que esses tigres de loiça são.
0: Não, eu é. Porco preto é bem bom. Sabes uma coisa?
2: Onde é que o Fernando que está no Canadá? Ele ainda se lembra do trio de Mira. Imagina.
0: Não, o trio de Mira.
2: Tens que ver se faz. Arranjar aquela música, não é aquela música da igreja, estava toda iluminada.
0: Sim, mas há outra melhor, não conheço o Ana Maria. Não, não é nada da... sério? Isso é trio de Mira. A igreja estava toda iluminada.
2: Pronto. Vai ver se alguém pega nele para gravar qualquer coisa.
0: Mas há uma música.
1: O cabelo porquê, Vitor?
2: Ah, para ser Estrela Rock.
1: Claro.
2: Vai gravar uma versão da igreja, estava toda iluminada.
0: Há uma música melhor do há uma música melhor do Trio Admira.
1: Desculpa.
0: Há uma música melhor do Trio Admira. Eu sou. Ai, meu Deus.
1: Qual é aquela Ana Maria, tu e só
2: tu. Chamaste, Alberto.
0: Ana Maria, essa música é fabulosa. Trio Admira, eu hei de passar isto aqui. Luciana, eu estou a falar contigo. Ontem tivemos uma falha enorme. Ontem foi o dia de São Vítor.
2: Ah, não
0: é verdade. São Vítor foi o Papa entre os anos 189 e 199. Sucedeu ao Papa Eleutério, que nasceu na Tunísia, então pertencente à província romana de África. E foi considerado por muitos historiadores um dos primeiros papas de origem africana. Sabe-se a Vítor? Apontaste?
2: Vítor não interessa, não.
1: Quando for assim, tens de avisar que é para pormos a gravar, porque isto não sopro.
0: Não, não há problema.
1: Já foi.
0: Aproveitas, falas com o Pedro Henrique, que é o nosso colega que está de serviço à produção, e ele grava tudo, não há problema nenhum.
1: Então, espera, se queres falar de história, eu vou-te perguntar uma coisa. O que teria acontecido se Adão e Eva fossem canibais?
2: Ui.
0: Eu não vou dizer acontecido? Que se comia um ao outro, porque não devo dizer
1: não,
0: isso.
1: Não, mas... claro que não, Alberto. Mas a Eva

0: teria comido amassado de Adão.
1: Como? Repete, say again.
2: Teria comido amassado de maçã.
3: O que teria acontecido se Adão, sim, e Eva fossem canibais? A Eva teria comido amassado o Adão.
1: Ah, e não o contrário.
3: Maçã não... de Adão.
1: Porque o Adão é que comeu a maçã, não é?
3: Não, há uma maçã que é de Adão. Maçã de Adão.
2: Maçã de Adão?
1: Perdão. Mas não foi o Adão, foi a serpente que deu a maçã ao Adão.
2: Começas a dar um nó na Luciana, vá.
1: Mas tu assim querias o contrário, querias que fosse a Eva a comer a maçã do Adão. Mas isso, coitado, ele depois deixava de poder falar, ficava.
4: Eva, aí chega aqui que eu não consigo pôr a máquina de lavar a trabalhar. A sabes máquina de lavar louça.
2: Pá, não digas isso, senão depois tens problemas. Sabes que o Adão era feliz.
4: Com quem?
2: Até já surgir a da Eva.
1: Eu não.
0: Alberto, isto está muito estranho aqui por Lisboa.
2: Havia uma noite...
0: que diz...
2: Numa noite de lua de mel, ele quis fazer... Pronto, não quis ter segredos para a noiva. Para a noiva, que já era a esposa. Querida, o Adão...
1: O Adão?
2: Não é o Adão.
0: Quis ter segredos para a noiva.
2: Querida, sim, eu quero confessar-te uma coisa. Eu não tive coragem de o dizer antes, porque eu considero isto como sendo um defeito, mas eu sou daltónico. E ela diz: oh, doçura, não há problema. Eu também não sou sueca, sou cabo-verdiana.
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0: Ei, grande música. Mamá.
2: 4h33 e vamos para a síntese informativa com atraso. Pois, por vossa causa.
0: Não acredito, mas depois tens que parar esta música outra vez.
2: Se tu não estivesses com a história da maçã do Adão, a coisa não ficava assim. Mal.

E a criança, a Vera, ia-me dizer assim: "Oh, mamã, só tu, mamã." E eu dizia: "Caladinhas."

0: 37. Lady Gaga. Poker Face. Agora vamos para um momento sério. Vá lá. Síntese informativa, edição de Vítor Figueiredo.
1: Olá, viva, boa tarde. É uma tarde que vai ficar marcada pela comunicação do Ministro da Administração Interna, Luís Neves, vai explicar ao país as polémicas em que se viu envolvido nas últimas semanas, nomeadamente as obras no Monte Alentejano feitas com o empreiteiro que tinha desdicado várias outras obras, mas na Polícia Judiciária, quando Luís Neves era diretor daquela polícia, a deslocação do entrelado confiscado pela judiciária para um parque deste empreiteiro em Barcelos será certamente também um outro dos assuntos. Aqui estaremos certamente em direto para acompanhar essa conferência de imprensa. Daqui a pouco mais de 20 minutos, teremos o encontro entre o Primeiro-Ministro, Luís Montenegro, e o Secretário-Geral do PS, José Luís Carneiro, a pedido deste, em São Bento. À mesma hora, o líder do Chega vai também fazer uma conferência de imprensa, desta feita sobre a vandalização do gabinete do seu grupo parlamentar. Quanto aos incêndios em Portugal, as coisas continuam complicadas, sobretudo na zona de Valpaços, em Trás-os-Montes, onde de facto estavam há pouco já quase 500 quase 500 operacionais no terreno, quase, mais precisamente, 460, 140 viaturas, 8 meios aéreos ainda no combate ao fogo. Há um outro incêndio mais pequeno, perto de Penafiel, na localidade de Abragão, que já tem 2 meios aéreos e 55 bombeiros a combatê-lo. Entretanto, podemos dar um saltinho à reportagem da CMTV, um simultâneo rápido até à localidade Vila Arandelo, perto de Valpaços, para saber como estão as coisas.
2: O Diogo, que mostre que há uma casa muito perto do local onde nos encontramos. Vejo também agora, junto da estrada onde sai esta grande nuvem de fumo, que há, por exemplo, um atrelado de uma carrinha, se não estou em engano, que já está consumido pelas chamas, porque aqui, como ouvimos, há uma sucata e por isso a situação é muito preocupante aqui neste momento, e vou tentar falar aqui com este senhor.
3: Olá,
2: que está naturalmente em sobressalto, muito preocupado. A situação descontrolou-se.
3: Descontrolou-se muito. Não sei como é que é possível terem deixado chegar a este ponto.
2: Porque o fogo já esteve aqui no dia de ontem e depois voltou a reacender, não?
3: Exatamente, sim. Ontem aqui ficou tudo calmo e hoje voltou a atear-se aqui, não sei, não entendo. Será a temperatura, os ventos?
2: Porque o vento está também intenso e não está a ajudar no combate.
3: Está a favor do vento, exatamente. E agora vivem-se momentos difíceis. É o que estamos a ver, a sucata. Já não há salvação e estão a tentar ver se não deixam pegar as casas que estão envolventes já a sucata.
2: Porque do outro lado da estrada e também junto da sucata há muitas habitações.
3: Habitacional, exatamente, é uma zona habitacional.
2: Isto aqui é a aldeia ou ainda faz parte da vila de Vila
3: Arandelo? Faz parte da vila de Vila Arandelo. São bairros anexos, estão aqui espalhados pelos montes. Ditos montes, não é?
2: Alguma vez viu um incêndio destas dimensões?
3: Já vi um incêndio desta dimensão no ano passado na zona de Vila Real. E eu não sei como é que...
2: Mas aqui nesta zona?
3: Não volta a acontecer. Nesta zona, na minha zona, não. É o incêndio com mais população que vejo é este.
2: Também agora aqui com a presença dos bombeiros, que não param de chegar.
3: Exatamente, sim.
1: A reportagem em direto e simultâneo, reportagem da CMTV em simultâneo aqui na Correio da Manhã Rádio, perto de norte de Valpaços, na localidade de Vila Arandelo. Incêndio tem lavrado nesta zona, estão já perto de 460 operacionais, 140 viaturas, 8 meios aéreos. De ontem ainda as notícias do fogo da Guarda, que deixou queimados 5 mil hectares, de destruição em 4 concelhos, Guarda, Sabugal, Almeida e Pinhel. O fogo foi dominado durante a madrugada, ainda por lá estão muitos operacionais para prevenirem reacendimentos. Ainda 400 bombeiros e 6 meios aéreos a terminarem as operações de rescaldo que começaram de madrugada. Outros temas: cabaz alimentar sobe 2 euros e 18 cêntimos.

0: subimos para 253,47. Nesta altura, há um ano, era possível comprar os mesmos produtos por menos 3,82 euros. Agora, na Maia, a Escola Básica de Águas Santas fechou por segurança, questões de segurança, tem a ver com uma praga de pulgas, é uma história que estamos a acompanhar. Universidade de Aveiro, alvo de ataque informático, foram violadas algumas contas de e-mail, e há também essa notícia que vem de Águeda, um homem que matou um idoso de 71 anos, foi condenado a 16 anos e meio de prisão. O arguido, 45 anos, vai continuar em prisão preventiva para já. Entretanto, em Peniche foi detida por conduzir sem carta uma jovem estudante que fugiu depois de ver o carro patrulha da PSP. O carro acabou por ficar danificado. Nos Açores, há piscinas na Ribeira Grande que foram fechadas devido a análises com valores acima dos parâmetros recomendados, e lá por fora, os incêndios nas províncias espanholas de Madrid e Ávila estão tecnicamente estabilizados. Há notícias do Primeiro-Ministro Pedro Sánchez, que anunciou o regresso à casa de milhares de espanhóis depois destes incêndios. Há, no entanto, ainda 10 incêndios florestais ativos no país. O preço do Brent subiu 7%, já ultrapassa os 90 dólares por barril. Esta subida do preço do petróleo poderá, enfim, fazer prever uma subida do preço dos combustíveis. Às 5 voltamos então com mais informação em detalhe e em desenvolvimento.
1: 4:43.
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0: Agora para o trânsito, Vítor, ponto da situação, esta hora.
1: Bom, na Praia Fluvial do Poço da Broca as coisas melhoraram muito, já não há trânsito nenhum. Não é que houvesse muito há pouco, mas lá para as bandas do Piódão, esta praia é uma daquelas praias espetaculares, com muitas cascatas. Cascatas não há neste momento em Lisboa. Há sim algum trânsito no eixo norte-sul, entre Campolide e a Avenida Ponte, compacto praticamente, e também no acesso a Lisboa pela A5, a partir do alto de Monsanto e até pouco depois do viaduto Duarte Pacheco. Há indicações de acidente e o trânsito ali está, neste percurso, está também compacto. Intenso também no IC19, entre a Alfragide e a reta dos comandos, e igualmente na segunda circular entre o nó do eixo norte-sul e as Calvanas. Neste momento é Lisboa, é assim que está Lisboa em termos de trânsito contra o Porto. Complicações na AEP, nos dois sentidos, pior de norte para sul, entre o nó da A4 e o nó de Francos, e muito trânsito também na VCI, entre Campanhã e o nó da A3, sentido Freixo a Rábida. Neste momento são as zonas a evitar nas áreas metropolitanas de Lisboa e do Porto.
0: Estamos a um quarto de hora das 5.
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0: Três gotitas de água bendita. Gloria Estefan e Celia Cruz. 4h49. Podemos aproveitar e dar as boas-vindas à nossa ouvinte Ana Bastos, como sempre. Armação de Pera está na nossa companhia, já aqui veio escrever. Também
1: Aninha.
0: O Hugo também está connosco.
1: Hugo.
0: Sempre
1: querido,
0: atento.
1: Um grande beijinho.
0: Sempre atento à CMTV, à CMR, para te ver também, claro. E diz que também é o leitor habitual da Sábado, ou seja, faz o pleno no grupo Média Livre. E agora?
1: Lindos, lindos.
0: E agora? Estávamos há pouco a falar da música, porque nos apareceu aqui o ouvinte que nos deu conta do trio Admira. Se é que se lembram. Bom, há aqui do trio Admira aquela que eu mais aprecio,

0: é a que eu mais gosto do trio Odmira. E depois havia lá o anel de noivado também, não é? Pronto, para que não esqueçam de nada e sabam quais são as musiquinhas todas, trio Odmira, ou quem não se lembra, Tantos e tantos sucessos que eles criaram e que interpretaram. Preparada para mais música ou nem por isso?
1: Ai, preparadíssima, tu dá-me música. Põe música, DJ.
0: Ok, isto cansa muito.
1: Não importa,
2: o rei
1: não
2: da
1: importa.
2: Onde a música não está só de passagem.
0: Não, não.

0: Eu acho que vos fica muito bem que estão aí no carro, quer seja a passear ou então no trânsito, embora não seja assim tanto quanto isso, a trabalhar, porque acaba muita gente trabalhar a esta horinha, fazem muito bem. E na estrada. Portanto, podem aproveitar e trautear. Onde vão poder cantar e muito é, por exemplo, em Cascais, nas Festas do Mar. O encerramento das Festas do Mar acontece amanhã e volta a juntar música, tradição e espetáculo. A procissão em honra de Nossa Senhora dos Navegantes é um dos momentos mais emblemáticos e a festa termina com um espetáculo de fogo de artifício. Fim de semana eu estive numa das festas com fogo de artifício, aquela história até tremia. Tanto barulho e tanto fogo ao mesmo tempo que aquilo era qualquer coisa. Agora imagino o que é os animais, que eles habitualmente têm o medo que se pelam do fogo por causa do barulho, nomeadamente os cães, não é? Embora haja muita gente que também não gosta de fogo de artifício. Eu acho que era algo que tu podias incluir nos teus espetáculos, Luciana. Fogo de artifício.
1: Fogo de artifício, como o...
0: Como é ou então tens os drones.
1: Ele vive os aí drones. Em Gaia. Tu conheces perfeitamente.
0: Eu?
1: O sim que usa pirotecnia nos espetáculos e quando vai à televisão. Jorge.
0: Conheço.
1: É? Canta silêncio.
0: Sim, o príncipe português.
1: Ajuda-me. Exatamente.
0: Ai,
1: jamais me esquecerei de quando ele foi ao Domingão e quis usar a pirotecnia e nós olhámos uns para os outros e dissemos, vamos morrer aqui.
0: Grande Jorge, não. Mas ele é experto naquilo, sim senhor.
1: É,
0: há
1: mas,
0: muitos
1: mas
0: aninhos
1: com um carro em andamento. Não é televisão, não é? Não está tão controlado.
0: Não.
1: Olha, mas ele é um querido, é muito humilde e muito querido.
0: Eu lembro, já há muito tempo que não estou com ele, já ouvi por diversas vezes nas redes sociais. Epá, e agora fugiu-me completamente
1: mesmo?
0: O nome.
1: Mesmo, peraí, mas vou aqui ao Google.
2: Eu também não sei se é ele que canta esta canção que vos

0: Vou mostrar agora. É que ontem o meu filhote estava, ele está de férias, estava lá entretido com os amigos online a jogar, como é que se chama? É um jogo de FIFA, salvo erro. E a seleção dele era o
1: Jorge Martínez.
2: Jorge Martínez. Isso!
0: Jorge Martínez. Conta. Eu disse ao meu filhote: a tua equipa é dos Camarões? E ele: sim, então olha, vou-te dar esta música, que eu não sei se é do Jorge Martínez, às tantas, para ser a música da claque da vossa equipa. Vamos ver se conseguimos ouvir aqui. Não.
3: Opa.
2: Olha, está afinadinho.
0: Bom, está muito.
2: Camarão com pão.
0: O pitch alterado.
1: Ai, que máximo. Tenho que mostrar isso às minhas filhas.
0: A miudagem adorou, claro, é, o que é muito raro, porque o pai, nestas alturas, nas idades da adolescência, eles não ligam a mínima, né? As coisas que os pais dizem: ah, isso
1: mas
0: não tem graça, pai.
1: És um super pai.
0: Ah, isso não tem graça. Mas desta vez, olha, eu ouvi-os depois lá, porem outra vez a música lá nos microfones que eles têm, né? Uns com os outros e todos na galhofa. Pronto, camarão com pão. Por acaso agora marchava. Com um bocadinho. Alho.
1: Ai, como eu vos invejo.
2: Sem pão, só camarão. E não faz mal, porque é peixe. É peixe, o peixe faz bem, não é?
1: É peixe com pão, é
2: peixinho,
1: não é pão,
2: tudo
1: com
2: que
1: peixe,
2: é peixinho é bom. Aliás, há alguns locais, eu, por exemplo, gosto muito de Boas Fevras, que também é peixe. Eles também andam no mar. Em vários sítios, vê-se os turistas a dar de comer aos porcos. Portanto, e eles estão na água, estão no mar. Estão ou não estão? Estão. Portanto, se anda no mar, é peixe.
0: Uma grupeta, portanto, uma vara que andava ali numa praia da Rábida há uns tempos. Lá, mesmo na praia, as pessoas estavam lá na toalha e davam uns mergulhos e de vez em quando, olha, tunga, lá apareciam os javalis com a filharada de atrás.
2: Ui, os javalis são endiabrados mesmo. Eu volto a falar do tempo em que estive no serviço militar, que era em Mafra, tapada de Mafra, onde aquilo era complicado. O pessoal não podia deixar comida, quando era a semana de campo, não podíamos deixar a comida à solta, porque quando acordávamos de manhã, lá estavam eles. Deitavam tudo abaixo, ia tudo. Ora bem, agora não vamos deitar nada abaixo, vamos sim fechar esta hora, porque já estamos a entrar nas 5 da tarde, altura em que vamos para a informação. Até já! Mas vamos com este bom ritmo, é? Camarão, camarão com pão, camarão, camarão.
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2: Acertamos a hora, já são 5 horas. 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Jornal das 5, a edição é de Vítor Figueiredo.
0: E vamos abrir já, passando para Valpaços, já há automóveis a serem consumidos perto da aldeia, ou na aldeia de Vila Arandelo, que fica a norte de Valpaços, onde está neste momento a lavrar um incêndio de grandes proporções que está a ser combatido já por mais de meio milhar de operacionais e 8 meios aéreos apoiados por 155 viaturas. As coisas estão bastante complicadas. Vamos tentar perceber então, em concreto, o que se está a passar com a reportagem da CMTV. Vamos para simultâneo.
5: Vem a túmula, mas dá para perceber que há muitos carros nesta sucata e estão completamente destruídos. Não se aproveita um único carro porque as chamas consumiram toda a sucata e por isso também o combate está a ser muito complicado. Há várias aldeias junto de Vila Arandelo que também elas estão a sofrer com este incêndio e com este fogo agora ativo aqui junto a esta sucata. E na sucata a situação complica-se ainda mais para estas aldeias que já estavam a temer que as chamas se aproximassem. Algumas casas já esteve o fogo muito perto, por exemplo, em aldeias ideias deste concelho, onde tivemos a oportunidade de estar ao longo do dia. O fogo ameaçou a várias habitações, lavrou também em zonas de mato, mas a preocupação foi quando chegou perto das casas, foram as fagulhas que dificultaram o combate, porque começaram a entrar

0: dar fagulhas no interior da aldeia, a pegar em zonas, em terras que estavam a secas, em vegetação que estava seca, e por isso mesmo é que também as chamas foram muito complicadas de apagar em várias aldeias do concelho de Valpaços, aldeias essas que continuam com o fogo ativo, e aqui também está um incêndio de grandes dimensões que já lavra desde o dia de ontem, mas a situação descontrolou-se quando este fogo foi para junto desta sucata, consumiu por completo esta sucata, continua a dar muito a trabalho, porque embora os bombeiros apaguem o fogo, estamos a falar aqui de material que tem tendência a que as chamas se propaguem com mais intensidade, e mesmo que as apaguem, as chamas tendem a aparecer, continuam a aparecer, dão trabalho aos bombeiros a que já precisaram de que houvesse um reforço de meios. Obviamente que quando acaba a água tem de ir reabastecer os caminhões e perde-se tempo quando o fazem, mas logo de seguida vêm outras equipas, outros bombeiros de outras corporações para controlarem este fogo que se descontrolou numa questão de segundos, e fomos vendo isso ao longo do tempo. Esta estrada que está cortada ao trânsito, é impossível que alguém aqui passe, são horas e horas de combate direto ao fogo, a várias frentes de fogo ativas. Agora, esta aqui é que preocupa, porque está completamente descontrolada, não só devido às chamas, como também à nuvem que não deixa, à nuvem de fumo que não deixa os operacionais trabalharem como querem, porque a visibilidade é muito nula e por isso também o combate dificulta-se. Mas no teatro de operações estão vários meios, bombeiros.
1: Estão vários meios, como é referido pela reportagem da CMTV, neste caso podemos dizer que estão meio milhar de operacionais e 8 meios aéreos, e de facto estes automóveis que estão a ser consumidos pelo fogo numa sucata, está uma nuvem gigantesca de fumo negro perto desta aldeia de Vila Arandelo, a norte de Valpaços, na região de Chaves, e de facto é neste momento o fogo mais complicado. O incêndio da guarda já foi dominado esta madrugada, mas ainda por lá estão 400 operacionais e 3 meios aéreos em operações de rescaldo. Foi de facto um dia e uma noite terríveis. 5 mil hectares arderam em 4 concelhos: Guarda, Sabugal, Almeida e Pinhel. Entretanto, recebemos a notícia de que na zona de Valpaços, voltando a esse incêndio, um parque de campismo foi evacuado. As chamas aproximaram-se muito da zona. O incêndio continua com 3 frentes ativas e já consumiu cerca de 1000 hectares durante a noite. Para já, as chamas ainda não atingiram qualquer habitação. Os bombeiros têm conseguido conter as frentes que se aproximaram de várias casas. A tarde de hoje vai ficar marcada pela conferência de imprensa, ou melhor, pela comunicação do Ministro da Administração Interna, Luís Neves, que vai falar ao país às 6 da tarde sobre as polémicas que o têm envolvido ao longo das últimas semanas, as obras no Monte Alentejano de Odmira, com o empreiteiro que adjudicou várias outras obras na Polícia Judiciária quando Luís Neves era Diretor Nacional daquela autoridade. Em cima da mesa, certamente, e também a deslocação para o parque da mesma empresa, desse empreiteiro, a Constru Barcelos, de um atrelado com produtos químicos que tinha sido apreendido pela PJ num processo de tráfico de droga. Enfim, são vários os assuntos que serão certamente discutidos, ou pelo menos justificados pelo Ministro da Administração Interna. Uma hora antes, e aliás já terá começado há alguns minutos, um encontro entre Luís Montenegro e José Luís Carneiro. O Primeiro-Ministro reúne-se com o Secretário-Geral do Partido Socialista, a pedido deste, em São Bento, e também estará a começar a qualquer momento uma conferência de imprensa do líder do Chega, André Ventura, que deverá falar sobre a vandalização do gabinete do seu grupo parlamentar na Assembleia da República. Uma conferência de imprensa que iremos também tentar acompanhar, se for possível. Entretanto, há peças de joalharia avaliadas em mais de 86 mil euros que desapareceram depois do final de um programa da RTP. Foi em janeiro. A judiciária está

0: Agora a investigar o furto, a reportagem com mais detalhes da jornalista Francisca Laranjo.
1: São peças de joalharia avaliadas em mais de 80 mil euros. Desapareceram depois de uma final de um programa de televisão do The Voice. Foram utilizadas por uma apresentadora. Algumas destas peças foram emprestadas pela proprietária, pela joalheira, que emprestou então estas joias de mais de 80 mil euros.

0: pela Stylish, que houve um abuso de confiança. Isto porque recuemos àquela noite, àquela final do The Voice. O que conta quem estava a cargo das joias, a Stylish, é que só se apercebeu já algum tempo depois que as joias tinham desaparecido. E o que conta a proprietária é que só soube desse furto 3 dias depois, que a tentou contactar várias vezes, mas que praticamente sempre sem resposta, e que durante 3 dias não sabia que as joias tinham desaparecido. Entretanto, o caso foi participado à PSP, agora está a cargo da Polícia Judiciária, até porque falamos de um furto absolutamente milionário. Joias no valor de mais de 80 mil euros desapareceram depois da final de um programa de televisão do The Voice. Agora PJ e Ministério Público tentam perceber, afinal, quem é que levou estas joias. Proprietária e Stylish fazem acusações mútuas. A Stylish garante ter sido furtada por uma empresa de transportes. A proprietária das joias não acredita.
1: Reportagem de Francisca Laranjo.
0: São peças de joalharia avaliadas.
1: Pois bem, a Francisca estava a tentar voltar a repetir-se, a repetir, mas não vamos deixá-la. Vamos sim passar para Águeda, onde um indivíduo que matou um idoso de 71 anos foi condenado a 16 anos e meio de prisão. O arguido tem 45 anos, vai continuar em prisão preventiva até se esgotar o prazo para recorrer da decisão. Entretanto, o custo de vida aumenta, o cabaz alimentar básico subiu para 253 cêntimos, euros e 47 cêntimos. São 63 bens essenciais neste cabaz. O aumento foi de 2,18 euros há um ano. Custava menos 13 euros de um ano para o outro. Foi esta a subida. Entretanto, ainda está desaparecido o jovem que fazia stand-up paddle na zona da Arrifana, em Algezur. A CMTV falou em exclusivo com o amigo que o acompanhava. José Maria revelou à CMTV que, quando olhou para trás, viu apenas a prancha, pensou que se tratava de um mergulho, mas nunca mais viu o surfista britânico.
2: Eram 11h10, já passava das 11h10, ainda um tempinho ele ainda esteve ao meu lado. Depois eu comecei-me a distanciar dele um bocadinho, e quando cheguei à ponta da agulha, portanto o extremo sul da praia da Arrifana, sentei-me à espera dele. Quando olhei para trás, vi a prancha dele a boiar e nada. Eu, ao princípio, até pensei que ele tinha dado um mergulho, mas mesmo assim fui arrumar para lá. Quando cheguei e vi que ele não aparecia, cheguei, fui o mais rápido possível para ter a prancha dele. Ele devia estar em uns 100, 150 metros e comecei a mergulhar. Primeiro mergulho que dei, até tinha o chop agarrado. O chop é o strap que está agarrado à prancha, que me ligava à prancha.
1: E assim desapareceu este jovem britânico da Ericeira, surfista profissional. As buscas continuam, mas até aqui têm sido infrutíferas. Entretanto, decorre já a conferência de imprensa de André Ventura. Daqui a pouco teremos certamente algumas indicações sobre, enfim, estas declarações do presidente do Chega sobre a vandalização do seu do gabinete, do seu grupo parlamentar, e também sobre a questão do ministro da Administração Interna, Luís Neves, que vai fazer uma comunicação ao país. Daqui a pouco, por volta das 6, estaremos em direto para ouvir tudo sobre essas polémicas. Neste momento há 8 distritos com dezenas de concelhos em perigo máximo de incêndio. Espera-se uma descida da temperatura, sobretudo na máxima, exceto no nordeste transmontano, onde aliás estamos a acompanhar o único grande incêndio que está neste momento a afetar o país, na zona de Valpaços, perto de Chaves. Às 6h30 eu volto com mais informação em síntese. Até já.
3: Vítor Figueiredo, 5h12. Vamos em frente para mais uma hora da sua emissão de Regresso a Casa.

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1: Ora, vamos então para a estrada 5 e 13. Bom, o panorama agora certamente que é diferente, Vítor.
2: Não muito. Eu tenho a impressão que isto já é o efeito das férias. Há neste momento alguma complicação no acesso sul à ponte 25 de Abril para A2. Houve um acidente na zona do Pragal, já bem perto da Praça das Portagens, e a cauda da fila já está quase a chegar ao Feijó e a contaminar a via rápida que vem da Costa da Caparica, oficialmente chamada de A38, e também os acessos que vêm de Almada e da Cova da Piedade. Portanto, neste momento é de evitar entrar em Lisboa pelo lado sul da ponte 25 de Abril, se conseguir, obviamente. Temos também aqui complicações no eixo norte-sul, entre Campo Lido e a Avenida da Ponte, com indicação de acidentes e o trânsito praticamente compacto, e ainda também acidente na A5, já depois do viaduto Duarte Pacheco, e está o trânsito bastante complicado no sentido Cascais-Lisboa, para entrar, portanto, na cidade em direção às Amoreiras. A cauda da fila já ultrapassa largamente o alto de Monsanto. Aliás, estão também compactos os acessos pela Pimenteira, Amoreiras e Avenida de Ceuta para a ponte 25 de Abril. Portanto, todo este eixo aqui é o mais complicado neste momento. Há algum trânsito também no IC19 entre a zona do Alfragide e a reta dos comandos, sentido Pinamanique-Queluz, e na segunda circular entre o nó do Eixo Norte-Sul e as Calvanas, sentido Benfica-Aeroporto. Neste momento são os locais mais complicados da cidade. Quanto ao Porto, temos complicações na VCI, a partir de Bom Joia e até ao nó da A3, com o trânsito praticamente em para-arranca, muito compacto. Há algumas complicações também a sair da Ponte do Freixo, e depois do outro lado, no mesmo sentido, Freixo Rábida, mas entre a Boa Vista e o tabuleiro da ponte da Rábida, há também bastante trânsito, tal como aliás na AEP nos dois sentidos. Neste momento há também alguns problemas na circunvalação, sobretudo na zona da Ariosa, para quem vem lá de cima da pela Nacional 105, desde Águas Santas e de Ermesinde. E é o que temos. Boa viagem para todos.
1: 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Luciana, dá a mão.
3: Cucu.
1: Vamos às compras?
3: Ai, vamos, lá, seu gastador.
1: Tem que ser.
3: Bora.
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1: Luciana, não voltas a atravessar a rua sem me dares a mão, ok?
3: Nem pensar.
1: Nunca mais, senão não vais mais ver as montras. Diz-me uma coisa, quem é o menino mais lindo? Quem é?
3: É tu.
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1: Quem é o menino lindo? Quem é?
3: Ai, meu Deus. Obrigada.
1: Não, era só para tu ouvires esta parte do início, mais
3: oh,
1: nada.
3: Não faças isso. Olha, sabes que ando à procura de um professor de guitarra porque eu vou aprender a tocar esta música.
1: Tens muito que lhe dar.
3: Era
1: guitarra elétrica, não? Guitarra elétrica. Não é guitarra
3: elétrica. Guitarra elétrica,
1: clássica.
3: Exatamente.
8: Oficial.
1: Essa é uma das que podes tocar. Siga! Tina Turner e Eros Ramazzotti. Isto é repetido, já ontem tocou, mas pronto. A pedido de família Lucinete, aí está. Isto em acordeão ficava giro.

0: já sabes tocar isto? Já aprendeste? Ainda não?
1: Mentalmente.
0: Já tens a guitarra? Ainda não compraste a guitarra? Então ainda não compraste a guitarra?
1: Mas vou comprar.
0: Pronto, se não tens castanholas.
1: Psicologicamente já comprei.
0: Não tens castanholas de,
1: que
0: quando,
1: é o primeiro
0: foste,
1: passo.
0: De quando foste à Sevilha?
1: Tenho castanholas.
0: Com castanholas tu tens que lhe apanhar o ritmo e és capaz de conseguir tocar isto também. Olha, uma das coisas que podia ficar...

0: Ainda com guitarra portuguesa, também fica bem. Há pouco eu falei das festas do mar. As festas do mar são de 20 a 30 de agosto, na Baía de Cascais. E sabes, o dia 20 é o Carlão e Daniela Mercury, dia 21 Marisa Liz e os 4:30. O Diogo Pissarra vai dia 22, Miguel Gameiro e Paulo Norte, Fingertips e Dillas, dia 23, Luís Trigacheiro e... deixa ver aqui, dia 28 temos João Pedro Paes, David Fonseca e Lara.
1: Lara isso, era Afonso. Tia
0: quem é a Lara Afonso? Não estou
1: a nossa
0: ver.
1: Larinha vai abrir
0: Lara?
1: O espetáculo.
0: Não conheço, não estou. Lara Crawford, essa sim conheço, é interessante.
1: Vai dar as boas novas. Ah, linda.
0: Portanto, Lara Afonso, querida. Sim senhor, dia 28. Meninos, vocês que estão aí, é bom que passem por lá para verem a Lara a cantar, não é?
1: Pois.
0: Para
1: pois.
0: Verem o espetáculo, as coisas novas que
1: exatamente.
0: A Lara tem. Pronto, era só para vos dizer isso. Sim, porque eu estou sempre atualizado. Não, eu estou
1: muito.
0: Atualizado porque o Francisco Gonçalves enviou-nos o programa. As festas começam dia 20 e a Lara vai estar dia 28. Cumprimentos para a Luciana. Pronto.
1: Muito obrigada, um grande beijinho para ele.
0: Que é o Francisco. Pronto, um beijinho para o Francisco da Luciana. E já agora, deixa-me dizer que também no Seixal, o verão traz de volta a tradição à aldeia de Paio Pires. A partir de hoje, e podemos ver isto no Correio da Manhã, a partir de hoje e até domingo decorrem as marchas populares. Olha, marchas populares, tem a ver contigo. Tem tudo a ver contigo. A Noite da Sardinha Assada, o Festival de Folclores, Maria Basílio e muita música com muitos artistas portugueses. Portanto, festa não falta, música não falta por todo lado agora e também neste meu querido mês de agosto. Só, perdão, só mais uma coisinha que vos queria mostrar e antes que venha outra vez o camarão com pão. Senhoras e senhores, estamos... O Trio Admira.
2: A igreja estava toda iluminada, muita gente convidada, eu também fui para ver.
0: O grande êxito do Trio Admira. Eram uns senhores simpáticos. E marcaram a música portuguesa durante muitas décadas. Pronto, isto assim dá para vocês também se lembrarem das canções e das músicas. Que também é do teu tempo, Luciana. Também era do teu tempo. Podias andar de fraldas, mas o certo é que era do teu tempo esta música. Já tinhas nascido, hein? Novinha, novinha, mas também tanto não. Senão, por amor de Deus, ainda andavas de chupeta nesta altura. Ora, musiquinha praticamente até às despedidas. Não sei de quem, mas há de haver alguém que se vai despedir entretanto. Desta manhã, desta tarde, melhor dizendo.
1: Ai, já estou a sofrer.
0: Porquê? Por ires embora? Não,
1: está
0: descansada.
1: Dia que estou contigo.
0: Amanhã quê?
1: É o último dia que estou contigo.
0: Que bom.
1: Pouco depois, na sexta-feira eu já não estou e tu vais embora há 15 dias.
0: O teu problema é que
1: e
0: tu gostavas de ir para. Nada! Nem.

0: O Pantaleão vai desejar ter ido
1: de férias. Tu vais de férias também, Vitor?
2: Se calhar vamos nos encontrar, quem sabe?
0: Oh, vocês vão me deixar sozinhos?
1: E nós
0: nem aguentamos.
1: Nem conseguimos respirar. Que uma semana?
0: Sim,
1: uma semana.
0: Porque na segunda semana de agosto eu não estou cá.
1: Olha, deixa-me dizer só, hoje é Dia Mundial da Lasanha. A lasanha, o prato de origem italiana, lasanha que remonta à época dos romanos, que utilizava um recipiente para cozinhar chamado lasanum. Lasanum, ok?
0: Ah!
1: Pois.
2: E depois temos o Garfield. Na atualidade temos o Garfield, que adora a lasanha. Consta.
1: Pode ser de carne, pode ser vegetariana. A única coisa que me incomoda é que quando vem a lasanha não podemos tocar no prato, que aquilo vem a ferver. E demora uma série de tempo. E eu não gosto de nada que seja muito quente. Nem café, nem chá, nem comida, nem lasanha, que é comida por acaso.

0: lasanha. Tu sabes como é que o Camões ficou zarolho?
1: Lá vem mais uma asneira.
0: A mãe estava a cozinhar.
1: Sim.
0: A mãe estava a cozinhar e disse: ó Luís, vou ali à loja. Deita-me aí um olho na comida.
1: Já não basta tu gostares de comer os olhinhos dos peixes, agora metes-te com o olho do Camões.
0: Não posso ver um olho.

0: Aí está a Ana de Viana do Castelo. Um beijo, Joana. 5:30. Luciana, pega lá nessa mala branca. Hoje continua a ser a branca ou é azul? Eu não consigo ver, aliás. Eu tenho aqui a imagem de ontem. Continuas cor de rosa, o Vítor continua de azul e continua virados, voltados de costas para mim. Portanto, eu falo nas vossas costas. Literalmente.
1: Nós somos anjos, nós não temos costas.
0: Não, tens asinhas. Pronto, sou quem sabes, Luciana Abreu. Amanhã.
1: Bisu.
0: Cá estaremos. Ou melhor, nós estamos. Tu estás. Eu espero. Então vá lá, com calminha, está bem? Não te portes mal com os outros senhores que estão na estrada. Vá.
1: Não, senhor. Um beijinho muito grande, até amanhã e muito obrigada pela vossa companhia e pelo vosso...
0: Até ficas gaga,
1: ai, meu Deus.
0: Ai, as coisas que uma pessoa faz.
1: Fui.
0: Foste
1: bem. Estava a brincar.
0: 5:31. E nós vamos também para a informação. Vítor Figueiredo. 5:31, vamos a isto.
2: Vamos dar uma vista de olhos. Começamos pelos incêndios em zona de Valpaços, perto de Chaves, aldeia da Vila Arandelo, é assim que se diz. É um dos incêndios mais complicados do dia, com 550 operacionais no terreno, 9 meios aéreos, 165 viaturas no combate às chamas. Um parque de campismo já foi evacuado por precaução. Há 3 frentes ativas. Há pouco havia mais de 1000 hectares ardidos, isto só durante a noite. Ameaças a várias aldeias, um armazém destruído, uma sucata de automóveis também que ardeu com uma enorme coluna de fumo negro. Vamos até lá para ver como estão as coisas com o simultâneo da CMTV, reportagem no local.
3: Lua do Poja e ainda continua em acercar aldeias e em aldeias, mas a situação no fundo, durante a madrugada, foi acalmando, mas depois, com o calor do dia, foi novamente crítica e por isso é que também houve um reforço de meios. Já há pouco nesta zona víamos os meios aéreos que ainda estarão a atuar, mas certamente estarão junto a aldeias, porque aqui honestamente já não ouvimos nenhum avião desde há meia hora atrás, por isso é que também dá a entender que estarão noutros locais e também obviamente que tentam salvar as aldeias, porque há aldeias que ainda estão em risco, para além daqui, a da vila Arandelo, que

0: Continua a preocupar os populares, que continua a preocupar os bombeiros. Que
1: é assim a reportagem em direto à boleia da simultânea da SMTV perto de Valpaços Aldeia de Vila Randelo, que está a ser ameaçada pelas chamas, como aliás outras na zona. Nacional 213 está cortada. O incêndio tem 3 frentes ativas e o fumo continua a dificultar a atuação dos meios aéreos. Há 9 deles empenhados no combate às chamas nesta zona. Entretanto, de ontem, o incêndio da Guarda foi dominado de madrugada, com um rastro de destruição em 4 concelhos. 5 mil hectares arderam nas zonas de Guarda, Sabugal, Almeida e Pinhel. 4 bombeiros ficaram com ferimentos ligeiros. A A25 e Nacional 16 estiveram cortadas ao trânsito. Entretanto, já reabriram. Entretanto, soube-se que em Espanha o maior incêndio da história do país foi provocado por um martelo hidráulico utilizado numa obra ilegal. Em conclusão das autoridades espanholas, que apontam uma faísca libertada pela máquina como a origem das chamas na Serra de Gredos, em Ávila. O fogo já consumiu mais de 50 mil hectares. Entretanto, o primeiro-ministro Pedro Sánchez anunciou o regresso à casa de milhares de espanhóis após os incêndios que atingiram a região de Madrid. Alertou, no entanto, que há ainda 10 fogos florestais ativos. Por cá, e daqui a menos de meia hora, o Ministro da Administração Interna vai fazer uma comunicação. Em cima da mesa estarão certamente todas as polémicas das últimas semanas, as obras no Monte Alentejano, o envolvimento do empreiteiro da Constru Barcelos, que adjudicou várias outras obras na Judiciária, quando Luís Neves era diretor nacional daquela polícia, e também a deslocação de um atrelado confiscado pela Judiciária e que estava num parque da Marinha, que acabou por ser deslocado para um outro parque dessa mesma empresa, Constru Barcelos. Há pouco, o líder do Chega, André Ventura, fez uma conferência de imprensa. Daqui a pouco teremos o melhor dessas declarações. Para já, ele diz que poderá deixar cair a Comissão Parlamentar de Inquérito se houver a demissão do ministro e de outros temas. Ainda essa notícia macabra que vem de França, 5 corpos de bebés encontrados ontem de manhã no interior da casa de um casal em Orange, perto de Vaucluse. Segundo o jornal francês Le Parisien, a polícia terá descoberto os restos mortais dos recém-nascidos enrolados em sacos de plástico e dentro de caixas de cartão na casa do casal. Ontem, a mulher tinha dado à luz um bebê saudável. O alerta foi dado às autoridades pelo Hospital de Orange após ter recebido a informação de que a mulher teria dado à luz após uma terceira tentativa falhada de aborto. Por cá, a Águeda, 16 anos e meio de prisão para o homem que matou um idoso de 71 anos. O arguido, de 45, vai manter-se em prisão preventiva. Entretanto, fechamos com esta história de Cristiano Ronaldo. Vai estrear-se como ator numa série de televisão sobre futebol. O internacional português é também produtor executivo da nova série, com o nome Day One S, que conta a história de um agente de futebol de sucesso. As gravações já decorrem em Londres, mas ainda não foi revelada a plataforma ou o canal onde a série será transmitida. Ficamos por aqui. Estas e outras histórias serão desenvolvidas às 6. Até já.
2: Até já, Vítor Figueiredo. Às 6 vamos também acompanhar a conferência de imprensa, conforme já aqui dissemos, o que quer dizer que daqui a pouco vamos transmitir nesta hora aquele que é o apontamento habitual de Eduardo Madeira, Fala Barato. Para já, quero dizer-lhe que em Vila Nova de Famalicão, boa tarde Vila Nova de Famalicão, escuta-nos em 94.8, tem lugar hoje o 6º Fama Folk, é o Festival Internacional de Folclore de Famalicão, organizado pelo Grupo Etnográfico Rusga de Joane. A edição deste ano conta com a participação de vários grupos portugueses e 6 internacionais provenientes de Argélia, Croácia, Espanha, Índia, México e Polónia. Às 9:30 da noite, Real Folk no Largo, e isto vai até ao dia 1 de agosto. É no Largo 3 de Julho, em Joane. E agora vamos lá tentar perceber como é que está o trânsito. Vítor Figueiredo.
1: Vamos lá dar então uma vista de olhos pelo trânsito em Lisboa. É mais complicado.

0: Agora na entrada sul para a ponta 25 de Abril, com indicação de acidente, o trânsito está muito lento desde a Praça das Portagens, já quase até ao Feijó, e contamina também os acessos à A1 a partir da Via Rápida da Costa da Caparica e para quem vem de Almada e da Cova da Piedade. Depois, complicação também no eixo norte-sul, de Campo Lido até à Avenida da Ponte, muita lentidão, mas sobretudo na A5 para quem quer entrar em Lisboa, um acidente pouco depois do viaduto Duarte Pacheco, cauda da fila já na subida de Monsanto. Ao contrário, obras e também indicação de acidente também na A5, mas para quem sai das Amoreiras, e o trânsito está praticamente compacto até ao alto de Monsanto. Depois, lentidão na radial de Benfica para Pinamanique e também no final da segunda circular para o mesmo nó, e ainda no IC19 entre Alfragide e a reta dos comandos, e também na segunda circular complicou-se um pouco no sentido Benfica Aeroporto entre as Torres de Lisboa e as Calvanas. De resto, as coisas estão a andar razoavelmente bem. Alguma lentidão na subida de Camarate para o túnel do Grilo e também na Cril, ali entre a Serra da Luz e a zona de Senhor Robado e de Olival de Basto. Quanto ao Porto, podemos dar conta de grandes complicações no acesso sul da Ponta da Arrábida, acidente ali na zona do Campo Alegre, da Rua do Campo Alegre, mas na VCI, portanto, a cauda da fila, deixa cá ver, já está no nó de Coimbrões, com trânsito praticamente compacto por ali acima, Candala, Furada, Tabuleiro da Ponta Rábida e lá está, até praticamente a VCI, à zona do Campo Alegre, da Rua do Campo Alegre. No sentido contrário, podemos indicar que entre o nó de Francos e Ponta Rábida também há muito trânsito, e ainda nesse sentido, Freixo Rábida, mas do lado do Freixo, trânsito muito, muito lento entre Bom Joia e o nó da A3, onde houve, entretanto, um acidente à chegada à VCI para quem quer ir para o Freixo, e a cauda da fila também já está em Pedroços, norte-sul, portanto. Muito trânsito na AEP, sobretudo no sentido do sul-norte, entre o nó de Francos e a Senhora da Hora, e neste momento temos trânsito também complicado na Ponte do Infante, no sentido sul-norte. São, neste momento, as zonas mais complicadas nas áreas metropolitanas de Lisboa e do Porto. Na praia fluvial do Poço da Broca,
1: não me digas, não há trânsito.
0: Não há trânsito. Há apenas, olha, cascatas lindas e bastante alguns veraneantes, embora a água esteja geladinha.
1: Geladinha não, nada. Ora, talvez por Barcelona as coisas sejam muito mais complicadas. É para lá que nós vamos já seguir esta recomendação que temos aqui, porque amanhã é quinta, não é? Amanhã temos futebol aqui na Correio da Manhã Rádio, em simultâneo com a CMTV. E depois, Freddie Mercury e Montserrat Caballé.
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1: Aí está.

0: sublime. É uma das cidades que eu tenho de visitar novamente, Barcelona. Estamos a 6:15, já a seguir, depois da publicidade, Fala Barato, com o Eduardo Madeira. Depois das 6 notícias e acompanhamento da conferência de Luís Neves na Correio da Manhã Rádio.
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0: Depois de Fala Barato, vamos ter análise global com Germano Almeida.

0: E a pergunta hoje é: o que acha do ato de vandalismo que fizeram ao gabinete de André Ventura no Parlamento?
1: Inspetor Fregoso Neto da PJ, deram-me este caso ontem, ao final da tarde. O que para mim é uma chatice, visto que eu estava num departamento em que não havia assim muito para fazer. Só tinha de entregar atrelados com químicos em certas moradas. Eu já nem me sentia bem um PJ, eu já me via mais como um Uber dos atrelados. Mas pronto, o que é bom acaba depressa. Agora vou ter de investigar quem andou a espalhar papelada.

0: do deputado Ventura. O que vale é que me falta 2 anos para reforma e depois posso dedicar-me ao meu hobby, que é fazer escape rooms. Adoro. Fico ali só a analisar as pistas e a descobrir a saída. Aquilo é bem mais sério do que algumas investigações em Portugal. Ali não há espaço para brincadeiras. Ui!
1: Elisa, Walter, Berto, Miguel, Alvalade. Tudo encenado. Tudo treta do Andrezinho. Ele e os seus comparsas do partido é que são os vândalos, uns hooligans. Eu fico chocada com tanta lata, pá. Isto não é um caso de polícia. É um caso de polícia de choque, porque o país está chocado. Dizem que os animais adivinham os terremotos e é verdade. Os meus gatos ontem estavam passados. E um deles até fez moche da minha varanda para a rua. O que vale é que estava um caminhão de colchões debaixo dali estacionado. Eles adivinharam este terremoto político, pá. Falsidade máxima. Estou chocada.
2: David Mané, formado em Ciência Política para a Universidade da Vida, que é mesmo assim. O Neves dos Atrelados já tinha avisado que o André ia pagá-las. Já vi que com o Neves dos Atrelados a gente não brinca. Eu, se fosse o André, calava-me a zero ao bico. Para quem tem que ter medo, a gente não se pode meter com os mais fortes. Porque às vezes dá raio, pá. Gosto muito do André, atenção. Já andei a asfixiar cartazes na campanha do Chega, nas eleições, mas também não me quero meter em chatices. Já me basta ter 2 processos de não pagar a pensão de alimentos dos meus filhos, pá. O que é injusto, porque eu não os vejo há 2 anos, derivado a ter muito trabalho. Enfim, gosto muito do André, mas se isto continua assim, salto fora.
1: Funcionária da limpeza na Assembleia da República há 22 anos. Já limpei muita porcaria na Assembleia. Ui, vocês nem imaginam a porcaria que eu já limpei ali. Nem com chívia, com água ras e às vezes até decapante eu consigo limpar a porcaria que ali vai, pá. Mas isto no gabinete do Dr. André terem deu muito trabalho, pá. Isto é um dia normal no escritório. No último Sporting do Benfica vi gabinetes bem pior que isto. Enfim, estão a exagerar. Eu em 20 minutos arrumei aquilo e ainda encontrei um sutiã da Victoria's Secret que me disseram que não é de ninguém lá deles. Fiquei com ele. Quem usou tinha o peito avantajado porque me está mesmo a matar. E é isto.
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4: Estamos agora a 10 minutos das 6. Ainda vamos ouvir a nova da Ricky Martin e Luan Santana e análise global com Germano Almeida.

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1: Cá estamos para mais um Análise Global com o jornalista Germano Almeida. Boa tarde, Germano.
2: Olá, Viva.
1: Viva. Parece que houve um ataque, uma tentativa de ataque surpresa iraniano com mísseis no Médio Oriente. Alegadamente, os mísseis foram todos interceptados, isto segundo a Casa Branca.
2: É verdade, é um ataque surpresa que revela que o Irão estará na disposição de não aceitar, enfim, uma espécie de pausa prolongada e, portanto, que mantém a ideia de atacar as instalações militares norte-americanas na região. Foi essa a surpresa, um ataque à base militar americana na Jordânia, de acordo com o CENTCOM, o Centro de Comando Militar Norte-Americano na região. Todos os mísseis iranianos lançados foram interceptados com sucesso e no elevado estado de prontidão. A verdade é que fica a ideia que a pausa dos últimos dias será apenas um intervalo e que há um grande risco de voltarem os ataques mútuos entre Irão e Estados Unidos.
1: Entretanto, Netanyahu reuniu-se com Trump, diz que foi uma das melhores reuniões que já teve com o Presidente dos Estados Unidos, mas não adiantou muito mais.
2: Sim, foi uma posição de Netanyahu, dizendo que correu muito bem, que foi excelente a conversa, correu muito bem, uma das melhores que já teve com o Presidente dos Estados Unidos. Bom, a verdade é que há algum tipo de indicações que saiu da Casa Branca mostra o contrário. Trump aparentemente disse a Netanyahu que é ele que decide se vende F-35 à Turquia, que obviamente é algo que Israel não quer, e terá também voltado a dizer a Netanyahu que tem que se conter nos ataques no sul do Líbano, de modo a que não possa, que não comprometa uma eventual paz na região.
1: Entretanto, houve um incidente entre a Ucrânia e o Irão. Penso que a Ucrânia lançou um drone sobre um petroleiro que levaria petróleo russo ou iraniano, enfim, um navio iraniano. Poderia haver aqui uma escalada entre Kiev e Teherão?
2: Sim, há uma necessidade de conter essa escalada. A escalada, não há um confronto direto entre Irão e Ucrânia, como sabemos, mas há ligações conexas que podem complicar, naturalmente, a ajuda do Irão à agressão russa com os Shahedes contra a Ucrânia, já há algum tempo, e agora recentemente a situação da Ucrânia ter atacado um navio que estava no Mar Cáspio, e que o Irão acusa de que estavam lá marinheiros iranianos, acusa a Ucrânia de ter morto um marinheiro iraniano. A Ucrânia diz que não atacou um navio iraniano, que atacou um navio de frota fantasma russa que transportava armas russas. O que estará aqui em causa é que o Irão e a Rússia contornam o bloqueio que o próprio Irão faz de Hormuz pelo mar do Cáspio, e portanto isso ajuda-nos a compreender, Vitor, que embora, volto a dizer, não haja um conflito direto entre Irão e Ucrânia, isso não é um risco, a questão não é essa. A questão é que as duas guerras, a questão russa da Ucrânia e a situação dos Estados Unidos contra o Irão, têm alguns momentos em que se entrecruzam. Este terá sido dos mais graves.
1: Uhum. Em que, de facto, a Rússia continua a tentar, digamos, contornar as sanções desta forma. Os russos que atacaram mais uma vez zonas civis...

0: na Ucrânia?
1: É, todos os dias, né? E ontem com um ataque um pouco surpreendente em Mykolaiv, uma zona que já há algum tempo não era atacada, mas uma zona próxima da Odessa, próxima do Corredor Sul, faz ali um pouco a fronteira, enfim, uma ponte, diria mais, entre Odessa e os oblastes de Zaporizhia e Kherson. E pronto, relativamente perto também do acesso à Crimeia, portanto é uma zona que a Rússia pretende voltar a mostrar ali uma certa hostilidade e que todos os dias a Ucrânia tenta também apontar. E, portanto, esse ataque que levou a 4 civis feridos em Mykolaiv, lembram-nos que o Corredor Sul é também uma das frentes de guerra importantes neste momento.
0: Muito bem, Germano, obrigado mais uma vez, e até amanhã.
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3: Estamos a 2 minutos das 8, das 18, aliás, das 6 da tarde. Vamos já para a informação, Vítor Figueiredo.
0: Olá, viva, boa tarde. Daqui a instantes vamos ter, aliás, para já, o Ministro da Administração Interna em direto.
4: Serviço Público. Investiguei crimes particularmente graves, enfrentei organizações criminosas nacionais e internacionais. Tomei decisões difíceis e assumi sempre as minhas responsabilidades. Nunca tive medo. Nunca me escondi. Não era agora que o faria. Nos últimos dias foram levantadas gravíssimas suspeitas sobre a minha honra e dignidade no âmbito da minha atuação como Diretor Nacional da Polícia Judiciária e a forma como exerço funções públicas. Essas suspeitas exigem respostas. Terão todas as respostas. Vou apresentar os factos e a sua cronologia. Vou distinguir aquilo que reconheço que deveria ter sido feito de outra forma daquilo que nunca aconteceu. Responderei às questões que envolvem o meu património, as declarações apresentadas à entidade para a transparência e até a madeira proveniente da CP, bem como as questões suscitadas em torno de decisões tomadas enquanto Diretor Nacional da Polícia Judiciária. Como prometido, vamos ao ponto por ponto. O outro lado. Começo por este tema porque foi aqui que insinuações ultrapassaram todos os limites da decência. Associaram o meu nome ao tráfico de droga. Falaram falaciosamente, já que ninguém referiu, nenhuma autoridade, em abuso de poder, descaminho, violação da cadeia da custódia e comprometimento da prova. São acusações de extrema gravidade. Como disse anteriormente, atingem a minha honra e põem em causa 3 décadas de enorme sacrifício dedicadas sempre, mas sempre, ao combate ao crime. Ao crime organizado. Há criminalidade especialmente grave e violenta e por vezes transnacional, com provas que todos conhecem e que se reconhecem. Esta matéria, a do outro lado, está, felizmente, a ser investigada no âmbito de um inquérito criminal. É nessa sede que os factos serão integralmente apurados. Irei colaborar, como sempre, com tudo o que eventualmente me venha a ser solicitado. Mas há algo que posso e devo desde já afirmar, de forma absolutamente inequívoca. Não foi desviado qualquer bem. Não foi comprometida qualquer prova. Não foi beneficiado quem quer que fosse. E não há aqui qualquer ligação ao tráfico de droga. Concordei com uma proposta de armazenamento que me foi apresentado por um alto quadro da Polícia Judiciária, cuja competência e integridade mereciam então, e continuam a merecer, a minha total confiança. Assumi essa decisão e assumo-a hoje. É uma decisão minha e não dele. Não havia outra opção. Nas circunstâncias existentes naquele momento, foi a decisão adequada, a que melhor protegia os interesses do Estado e a que eu voltaria hoje a tomar perante esta informação. Foi um puro ato de boa gestão. Pediam 150 mil euros para destruir este material. Nós não tínhamos cabimento.

implementação para o fazer. E sabíamos que precisávamos de tempo para baixar o preço desta ação. A recolha deste material em qualquer armazém levaria-nos 3 a 4 mil euros por mês de renda e teríamos que esperar alguns meses, porque é a burocracia, para podermos ter acesso a outro armazém. E esta foi uma decisão que poupou ao Estado muito dinheiro e que nos permitiu ganhar tempo para encontrar uma solução adequada. E sempre em segurança. Este material foi guardado num sítio e num local de segurança. Por isso, a decisão, quando me foi apresentada, é minha. É um ato de extraordinária gestão. Assumo igualmente essa decisão. A verdade é forte, é sempre forte, mas esta é a verdade. As obras. Uma propriedade da família da minha mulher, há longas gerações, por força das partilhas, foi dividida. Tenho vindo, nos termos das minhas posses com o meu trabalho, paulatinamente a adquirir e a recuperar as partes que foram divididas e partilhadas. Neste momento, tenho já 2/3 dessa propriedade, sendo certo que o outro terço é da minha sogra. Adquiri, igualmente, nas proximidades, para fazer então ainda uma propriedade mais antiga, um outro imóvel em 2025. Tudo a preços de mercado, adquiridos por preços anunciados nas imobiliárias, documentação que hoje tenho em meu poder. Nenhum a preço de saldo, como maldosamente se insinuou. Há até quem tenha colocado a circular um monte com uma enorme vivenda, sendo certo que é de terceiras pessoas, não é meu, este monte tem umas ruínas com mais de 40 anos. Para adquirir estes dois últimos imóveis, pedi emprestado à banca, cujo valor pode ser verificado na minha declaração entregue na entidade para a transparência. E é bom que a vejam, porque ninguém lá foi ver. Tinha uma hipoteca de 90 mil euros na minha casa de morada de família, que é hoje, para adquirir estes imóveis, de 315 mil euros, que está na declaração. O meu único rendimento foi e é o do meu trabalho, da minha mulher. As obras ocorreram apenas numa propriedade e não em várias. Começaram na primavera de 2024. Foram sendo feitas passadamente, quase sempre aos fins de semana. Consegui contabilizar nos 2 anos cerca de não mais 10 fins de semana. A maior parte das vezes com a minha própria mão de obra e do meu filho. Falamos de pequenas remodelações no interior de casas já existentes, sem nunca alterar paredes mestras, vigas ou partes estruturais, nem aumentar a área original. Fiz no interior dessa propriedade o que milhões de portugueses fazem legalmente com regularidade nas suas próprias casas. No exterior, fiz um alpendre em madeira e pavimentei uma zona para estacionamento, pois quando chovia, a terra batida deixava o solo enlameado, o que limitava a circulação automóvel. Para este alpendre, pensei adquirir, à semelhança do que já tinha visto noutras casas de campo, umas solipas dos caminhos de ferro já sem utilização. Perguntei a um trabalhador, e não um administrador, num almoço, que conheço há muitos anos, se sabia como as comprar. Ele informou-se e, passado algum tempo, as solipas foram entregues na minha propriedade. Ao contrário do que foi alegado, não foram oferecidas pelas Infraestruturas de Portugal. Não foram desviadas, não foram furtadas, nem muito menos adquiridas ou transportadas pelo Sr. João Carvalho. Foram pagas à IP. Quanto à piscina, foi pedido para se fazer um tanque construído acima do solo e tenho essas fotos comigo. Esse tanque foi efetivamente construído, mas depois acabou por se transformar numa piscina média familiar, já que foi ladeada, contra a minha vontade inicial, por terra. Não pedi licenciamento, pois eram intervenções de pouco impacto e monta na estrutura já existente que não foi alterada. Quanto à informação segundo a qual aquela propriedade se encontra em área condicionada, desconhecia esse facto, nem tal alguma vez me tinha sido assinalado. Com humildade,

que é o que importa dizer é que já solicitei à Câmara Municipal de Odmira uma reunião com caráter de urgência para esclarecer e regularizar a situação que tiver que ser regularizada. Se algo tiver que ser regularizado, sê-lo-á, com toda a tranquilidade.

feito com uma pessoa que trabalha bem e do qual tinha confiança. Repito, não houve aqui um ganho de um cêntimo nesta atividade. E essa não é a minha palavra só. É o que os factos, os procedimentos e os documentos o demonstram. E passo a explicar. Quando conheci o Sr. João Carvalho, em meados de 23, como já disse, a sua empresa já tinha celebrado 11 contratos com a Polícia Judiciária, correspondentes a cerca de 70% do valor total de todos os contratos que viria a celebrar com a instituição até 2025. Que fique muito claro, mas mesmo muito claro, nesse período e no âmbito desses contratos, eu não conhecia essa pessoa. Todos esses contratos seguiram os procedimentos legalmente previstos e foram sujeitos ao controle das entidades competentes. Contrato de maior valor, relativo à empreitada da Guarda, iniciada em 2019, foi submetido a especial fiscalização do Tribunal de Contas, sem que fosse identificada qualquer irregularidade. Há ainda um dado que importa deixar muito claro. A Consultor Barcelos nunca teve um peso determinante ou sequer particularmente relevante na contratação na Polícia Judiciária. Entre 2019 e 2025, a Polícia Judiciária contratou empreitadas no valor global de 27 milhões de euros. Nesse universo, os contratos celebrados com esta empresa representaram apenas 8% do total. Dos 17 contratos celebrados com esta empresa, 9 foram contratação excluída. Trabalhos cuja execução, nos termos da lei, devem ser acompanhados de especiais medidas de segurança ou cuja divulgação é suscetível de comprometer interesses essenciais da segurança do Estado. Nesse período, vou repetir, nesse período, a Polícia Judiciária celebrou um total de 232 contratos, dos quais 82 deles foram igualmente classificados com a figura da contratação excluída, isto no âmbito de relações com muitas outras empresas. Os números são ainda mais esclarecedores quando analisamos o período posterior ao início da nossa relação pessoal. Depois de conhecer o Sr. João Carvalho, entre 24 e 25, esta empresa representou apenas cerca de 4% do valor das empreitadas contratadas pela instituição. E os trabalhos que lhe foram adjudicados nesse período corresponderam a obras complementares de contratos que já se encontravam em execução, tecnicamente justificados e tramitados pelos serviços competentes. O Diretor Nacional não elabora cadernos de encargos, projetos de engenharia ou de arquitetura, não lança os procedimentos contratuais, não integra júris, não escolhe os concorrentes, não analisa as propostas, não responde a reclamações e não propõe a adjudicação. Todas estas operações envolvem dezenas de profissionais da Polícia Judiciária de uma forma compartimentada. O Diretor da Polícia Judiciária, Diretor Nacional, intervém no exercício de competências legalmente atribuídas depois de concluída toda a tramitação técnica e jurídica. Os procedimentos de contratação pública da instituição, como todos, obedecem a regras legais rigorosas. São preparadas e conduzidas pelos serviços competentes da instituição, com base em critérios técnicos e de acordo com os princípios da concorrência, da transparência e da imparcialidade. Estes são os procedimentos. Estes são os números. Esta é a cronologia. E nenhum deles sustenta o mínimo desvio à lei, o que, aliás, é confirmado pelos inúmeros incontáveis vistos do Tribunal de Contas e assente ainda no resultado de uma inspeção do Tribunal de Contas à Polícia Judiciária, que não a publicou. Quanto às declarações para a entidade da transparência, importa aqui dizer que, enquanto Diretor Nacional, nunca me foi entregue qualquer notificação pelo Tribunal Constitucional para entregar qualquer tipo de declaração de rendimentos. Nunca fomos contactados, nem eu, nem os meus colegas. Em maio de 25, eu e os meus colegas de direção da Polícia Judiciária fomos informados pela Entidade para a Transparência que devíamos entregar as nossas declarações de rendimentos.
Notem que estas declarações expõem, entre outros, as moradas

neste caso, de dirigentes policiais. No meu caso em particular, e quero enfatizar, estive sob medidas de proteção e segurança, fui ameaçado juntamente com a minha família por máfias e delinquentes da pior espécie, era um risco enorme prestar certo tipo de informações de caráter pessoal. Não quero, nunca quis, esconder nenhum património, o qual, aliás, é totalmente conhecido porque registado nominativamente em meu nome. Neste sentido, apresentámos um parecer junto à entidade para a transparência, expondo o nosso entendimento, dizendo: a Polícia Judiciária é um serviço de segurança que exerce funções de segurança interna e, por conseguinte, a lei não se deve aplicar aos seus cargos dirigentes das Forças e Serviços de Segurança e dos órgãos públicos que exercem funções de segurança interna nos termos definidos pela Lei de Segurança Interna. Confirmando-se assim, também no nosso entendimento, PJ, e segundo o parecer que apresentamos, a não aplicação da Lei 2/2004. A entidade para a transparência, em dezembro de 25, não acolheu o nosso parecer e, nesse sentido, entregámos a respectiva declaração. O que, no meu caso, sucedeu em 16/2/26, tempos antes de saber que estava nestas funções, porque precisei de tempo para colher uma série de documentação, designadamente relativamente aos imóveis. Devo confirmar que nesta declaração não registrei a empresa da minha mulher. Nunca existiu qualquer tentativa de ocultação, até porque não tinha negócios nenhuns ainda. Toda a informação relacionada com a empresa é pública e está disponível em plataformas públicas, nomeadamente no portal da Justiça, no qual estão registados todos os atos societários e na autoridade tributária. Esta empresa foi criada com o objetivo de explorar um alojamento local que tínhamos numa das propriedades e que ainda não se concretizou, apesar de termos autorização para tal. Agora, já como ministro, fui informado para apresentar uma declaração de substituição que incluísse a empresa, uma vez que era casado em regime de comunhão de adquiridos. Tratei de fazer essa correção retroativamente em relação às declarações anteriores, correção que foi então validada na plenitude pela entidade para a transparência. Tudo isto aconteceu, e sublinho este facto, em maio deste ano, antes mesmo de ser suscitada publicamente, através da comunicação social, qualquer questão sobre o meu património. O legado. Deixem-me dizer, antes de terminar, gostava de falar do legado. Quando cheguei a Diretor Nacional da Polícia em 2018, encontrei uma instituição profundamente fragilizada. Para um quadro de 2 mil inspectores, tínhamos 980 inspectores com uma média de idade a rondar os 50 anos. Desde então, a instituição acolheu 839 inspectores, 450 que virão nos próximos concursos e ainda 550 novos elementos do CEF que foram plena e humanamente integrados nesta instituição. Acolhemos 238 especialistas de polícia científica e criámos um laboratório digital forense ímpar com tecnologia de ponta. Em 8 anos entraram mais meios humanos para a Polícia Judiciária do que em décadas. Quando assumi as funções de diretor nacional, e há aqui jornalistas com essa memória, a PJ tinham meios obsoletos de viaturas, equipamentos informáticos, instalações degradadas e anos de investimento para recuperar. Eu e a minha equipa, o Carlos Farinha, o Brice Menhazes, a Luísa Proença e o João Melo, assumimos a responsabilidade de recuperar a instituição. Muitas pessoas olhavam para a Polícia Judiciária como se Lisboa se tratasse e julgavam que a realidade da nossa sede era igual em todo o país. Havia departamentos a funcionar em condições que não eram dignas da importância e da responsabilidade desta grande instituição. Adquirimos, desde então, instalações em vários distritos, que hoje têm um valor patrimonialmente muito superior àquilo que foi adquirido. Entre 2018 e 2026, a Polícia Judiciária passou num orçamento de 105 milhões de euros para 360 milhões. As condições estatutárias e salariais dos funcionários foram justamente alavancados como nunca tinha sucedido. A PJ nunca teve tão forte para enfrentar todos os seus desafios criminais, muitas vezes híbridos, que enfrenta a nossa sociedade democrática. Foi com esta Direção Nacional que os meios de combate à corrupção vieram a ser reforçados como nunca antes tinha sucedido.

0: Fizemos com uma equipa competente, determinada e com capacidade de ajudar a resolver os problemas, criando confiança e proximidade. Sempre fui próximo das pessoas e sempre procurei construir relações de confiança. Essa proximidade e confiança foi essencial para resolver muitos problemas, para resolver crimes, localizar pessoas, encontrar pessoas desaparecidas e salvar vidas. Salvar vidas, que é disso que falamos quando trabalhei em unidades operacionais. No combate ao crime violento, há decisões que têm que ser tomadas em segundos. Há momentos em que não existe um manual capaz de interpretar tudo o que está a suceder. É preciso conhecer a lei, avaliar o risco, assumir a responsabilidade e tomar decisões. Muitas vezes foi necessário encontrar soluções fora da caixa, mas sempre dentro da total legalidade. Foi isso que procurei transmitir aos dirigentes da Polícia Judiciária. Tenham coragem para decidir. Não tenham medo de assumir responsabilidades. Se podem fazer a diferença, façam-na. Não tenham medo. Nunca tenham medo. Não sejam taticistas. Pensem sempre no que serve melhor o interesse do Estado e o interesse das pessoas que serviram. Está escrito. Foi sempre essa a minha visão de persecução do interesse público há mais de 30 anos. Nunca fui um homem de expedientes nem de papéis. Sempre confiei nos profissionais competentes da estrutura para assegurar procedimentos e a documentação. A minha responsabilidade era, durante os últimos anos, dirigir, decidir, desbloquear problemas e criar condições para que a Polícia Judiciária cumprisse a sua missão como cumpre. Foi assim que trabalhei, foi assim sempre que servi o Estado. Tendo em conta os acontecimentos recentes, reconheço também que a minha forma de agir possa pontualmente ter sido mal compreendida. E posso ter levado a decisões que, vistas esta distância, deveriam ter sido evitadas. Compreendo as dúvidas suscitadas pelo facto de um empreiteiro que realizou obras na PJ ter também realizado obras na minha propriedade. É precisamente por isso que procurei esclarecer tudo como foi pedido. Não tenho absolutamente nada a esconder. Quem exerce funções públicas deve estar disponível para prestar contas. Defendo os interesses do Estado, como disse, há mais de 30 anos, de uma forma calorosa. Sei o que é o bem e sei muito bem o que é o mal. Sei o que é certo e sei o que é errado. Nem sempre acertei, mas estive sempre do lado do bem. Olhando para trás, teria sido preferível agir de outra forma, não porque tivesse cometido qualquer ilegalidade ou favorecimento de alguém, mas porque acredito na exigência que deve existir para quem exerce funções públicas. Mas também não vou permitir que este assunto defina o trabalho que estou a fazer, ou defina tudo aquilo que fiz ao longo da minha carreira, de mais de 30 anos. Não admito isso. Não permitirei que tal suceda. Tenho mais de 30 anos de serviço público. Nunca trabalhei para interesses particulares. Trabalhei sempre e apenas para o Estado, para as pessoas, para o país. Sempre tive apenas uma única conta bancária. Estou a pagar um empréstimo que pedi ao banco para comprar as propriedades junto às casas da minha família. Tenho um carro familiar que tem 15 anos. Um Focus, Ford Focus. Agi sempre na minha vida com total independência e sentido de dever. Nunca utilizei cargos públicos para beneficiar quem quer que fosse e rejeito qualquer insinuação nesse sentido. Se voltasse atrás, voltaria a dar tudo. Fico com muito orgulho pelo meu país, pelas pessoas, da mesma forma que o faço hoje enquanto Ministro da Administração Interna. Continuarei a cumprir a minha missão, para o qual estou totalmente legitimado e empoderado. A minha prioridade enquanto Ministro da Administração Interna continua a ser exatamente a mesma do primeiro dia: reforçar a segurança dos portugueses, as condições das forças de segurança, melhorar a proteção civil, a segurança rodoviária, as comunicações de emergência e tornar o nosso Estado, o nosso país, mais preparado para responder aos desafios que enfrentamos. E é nisso que continuarei totalmente concentrado e empenhado. Agora, empenhado e considero empenhado com as forças que tutelo. Agora, senhoras e senhores jornalistas, estarei ao vosso dispor para responder a algumas questões que queiram colocar.
1: Muito boa tarde, Sr. Ministro. Joana Serapicos, da RTP.
0: Eu vou pedir desculpa. É que, para ouvir, tem que haver mais silêncio na sala, está bem?
1: Eu vou tentar também falar mais alto. Disse que a decisão de colocar o outro lado no terreno da Consul Barcelos foi sua. Eu queria...

0: perceber se a Cónsul Barcelos recebeu algo em troca por receber esse atrelado. Depois também gostaria de perceber...
1: Uma pergunta de cada vez para ser mais
0: preciso. Prefere responder à primeira?
1: Sim, claro. A questão é o seguinte. Em 2024, a Polícia Judiciária desmantelou um armazém de transformação de pasta de cocaína. Precisava de produtos químicos. Não tínhamos lugar para acondicionar esse material. A Marinha ofereceu-se para os receber, como na base de uma excelente relação que temos com as Forças Armadas e com a Marinha. No momento que não me recordo, a Marinha disse que não podia ter mais aquele material com eles. Nós já tínhamos uma decisão para destruir que nos custava 150 mil euros. O diretor, quando recebeu, o diretor financeiro, quando recebeu a informação desta situação, estava numa fiscalização da obra com este senhor João Carvalho e comentou que tinha mais um problema para resolver. Porque nós não tínhamos tempo para encontrar armazéns onde colocar aquele material. Esta pessoa ofereceu-se para os guardar, assim que aconteceu, guardou-os. Quer dizer que a decisão foi minha.
0: O diretor... Mas houve algo em troca ou não?
1: Já vou responder. Eu vou responder a tudo. Passados 2 ou 3 dias, ou no próprio dia, não me recordo, porque estas são situações, o diretor contou-me esta questão. Eu validei a questão, no sentido de poder ser guardado. Não houve qualquer contrapartida. O Estado deixou de pagar uma renda entre 2.500 euros a 4 mil euros que precisava para guardar aqui, na zona de Lisboa. Foi para cima para poder lá ser destruído. Não houve qualquer pagamento, antes pelo contrário. Portanto, não há aqui nenhum pagamento pelo transporte, pelo condicionamento, pela guarda e pela segurança deste material. Qual era a segunda questão?
0: De que forma é que fez o pagamento na construção da casa de Odmira?
1: Eu já disse, foi a minha mulher, paulatinamente aos fins de semana, tinha, e foi entregando algumas verbas para as despesas de manutenção.
0: Mas de que forma? Transparência, dinheiro?
1: Eu já tinha dito isso na comunicação social aqui há uns 15 dias. Em dinheiro, entregas aos fins de semana.
0: Não entregou as declarações, eu fiquei sem perceber se foi no risco de ser diretor da Polícia Judiciária ou se foi por não ter conhecimento de que teria que entregar 60 dias depois de 2018 entrar no cargo. Isso já o fez?
1: Já. A questão é esta. Nós desconhecíamos, portanto, com exceção de um magistrado que declara, diretor da polícia, que declara diretamente à Procuradoria-Geral da República, nenhum dos 4 dirigentes fez essa declaração, porque desconhecíamos. Nunca tínhamos sido contactados à data pelo Tribunal de Contas. Quando fomos contactados em 2025 pela entidade da transparência, nós colocámos aquelas dúvidas que eu há pouco transmiti, do ponto de vista da segurança. A partir do momento em que a entidade da transparência disse que tínhamos que apresentar as declarações, todos nós apresentámos as declarações, já estão todas feitas, e todas corrigidas.
0: Vamos passar a seguir.
1: Não.
0: É assim que vamos
2: para... Ora bem, eu queria contar duas coisas que advêm desta matéria e depois queria perguntar aqui duas questões práticas também. Das que advêm é porque é que levou 3 semanas a dar a explicação sobre o atrelado, se ela é tão simples.
1: Eu peço desculpa, vou fazer o mesmo que fiz com o seu colega.
2: Sim, não, mas a outra que tem a ver com isto é muito simples, que é em relação a... são factuais do que disse, é em relação, sendo o diretor da Polícia Judiciária, tendo sido durante 30 anos, quem comete crimes ou vendo contra a lei, muitas vezes é objeto da ação da Polícia Judiciária.
3: Estamos agora aqui com alguma dificuldade em ouvir as perguntas colocadas a Luís Neves.
1: Eu vou adotar o mesmo procedimento. Eu vou... Não, está-me a perguntar que depois esquece da primeira.
3: O Ministro da Administração Interna aqui a pedir aos jornalistas para que as perguntas sejam feitas uma a uma e que seja pergunta-resposta, é para facilitar aqui a compreensão de toda esta polémica com vários tópicos em cima da mesa. Desde logo a questão do atrelado. Há também as obras na propriedade de Odmira.
1: Qualquer obra de monta, não sabia, desconhecia, e por isso tenho relativamente à zona protegida, porque não podia ter o que lá está. E por isso pedi uma reunião à Câmara para esclarecer essa temática. Relativamente à outra, qual é a outra questão? Peço que lá está.
2: A outra questão é ser diretor, tendo uma função de controlar outras pessoas, portanto não mudou de fatura bem pior. Neste caso, as faturas, os recibos, no caso.
1: Não, tem. Peço desculpa, está completamente enganado.

0: todas as faturas. Todas. Mas eu. Mas claro, alguém passa uma fatura que está no, não é faturas de, que não tenha sido, paga. Essa matéria está mais do que esclarecida. Eu tenho aqui um documento.
1: Para a cronologia dos factos, aqui um problema geral no áudio da sala do Ministério da Administração Interna. Vamos esperar que seja corrigido para continuarmos a ouvir com todas as condições as respostas de Luís Neves agora às perguntas feitas pelos jornalistas. Percebo que seria agora sobre as faturas dos pagamentos ao construtor de Barcelos nas obras feitas no monte da família de Luís Neves. Acredito que esteja a ser feito um compasso de espera para resolver este problema na sala do Ministério da Administração Interna, para que o som chegue nas melhores condições a todos os portugueses. Explicações em direto aqui na CMTV. O Ministro tem estado
0: debaixo de materiais de construção. Em termos de mão de obra, tenho as faturas. Construbacel, 5 mil euros. Depois temos a Robert Mauser. A Matónica é uma empresa da zona, com 4.180 euros em várias faturas, todas praticamente liquidadas por multibanco, ao balcão. Uma empresa de sinos de betão, 2.533 euros. Do Amerlan, 872 euros. E, relativamente, uma empresa também da zona de materiais de construção, designada, conhecida pelos gregos, a quantia em várias faturas, 4.135 euros. Mais alguma questão? Porque não tenho que apresentar os recibos de multibanco até agora, nem aqui. Portanto, o que estou a dizer é que estas faturas estão, não é faturas. Ninguém emite uma fatura se não tivesse liquidado. Por uma razão muito simples. Vai pagar impostos dos maranhenses, vai pagar o IVA e vai pagar o ERC.
2: A fatura é que emite o rendimento, depois, a seguir, depois de ter pago, é emitir.
0: Eu estou-lhe a dizer que tenho cerca de 18 mil euros de faturação paga. Rui Gustavo. Sim, eu já tinha dito isso. Sim, não foi os 5 mil uma vez. Cada fim de semana que ia dando para despesas daquilo que era o dia a dia. Não, não. João Carvalho não continua a fazer obras na minha casa.
3: A Marinha alegou que não queria aquele atrelado, aquela galera naqueles terrenos, porque estavam em causa também materiais perigosos. O mesmo não se aplicaria também quando ficou à guarda da Construbacelos?
0: O que eu posso dizer...
3: E se há algum documento também que prove a autorização para deslocalizar aquela galera?
0: Para o Diretor Nacional não tem que saber se há documentos ou não. Eu já saí de lá há uns meses. O que eu lhe posso dizer é o seguinte... Não, não é prática. Não é prática nenhuma, e os serviços administrativos têm que cumprir com essa prática que o senhor acaba de dizer. Ficaram, são materiais químicos.
4: Destinado relativamente aos materiais que estavam no outro lado?
0: Nem explosivos, como eu já ouvi aí falar. Ficaram devidamente condicionados e melhor guardados do que o que estavam.
5: É necessário um auto de fiel depositário.
0: Eu já lhe disse que eu, o Diretor Nacional, li aqui, toma decisões. Não sou eu, não é o Diretor Nacional, não são os diretores, tem que receber a documentação. Quem lá está agora, que explica essa matéria.
3: Estava apoderado também para continuar neste cargo, mas não considera grave o facto do Ministério Público estar agora a investigar também algo, uma decisão que foi tomada por si?
0: Nenhuma
3: decisão era sua.
0: Nenhuma gravidade face àquilo que eu já disse. Foi uma boa decisão de gestão, não há qualquer, na minha perspectiva, qualquer indício da prática de qualquer crime. Não, peço desculpa. Nós vamos agora passar. Não, peço desculpa. O senhor já respondeu a três questões, vamos responder a outro.
4: Questionado relativamente à prática, de forma informal, por parte da empresa,
0: é uma decisão, face à dimensão excepcional, pelas dificuldades que a Polícia Judiciária tinha, mas relativamente a outro tipo de bens ou de equipamentos, muitas vezes são os próprios particulares que ficam fiéis depositários.
4: Senhor Ministro.
0: Peço desculpa, já respondi aqui à SIC nessa questão. É uma questão interna, tem que se ver, poderá tratar-se de uma mera formalidade, de uma mera irregularidade, não é por aí que o problema está. Tanto mais, e importa dizer, esta decisão poupou dinheiro ao Estado,

0: permitiu a guarda destes bens, foi acompanhado por elementos da Polícia Judiciária, portanto sabia-se onde é que estava. Por isso, essa é uma não questão.
1: Senhor Ministro, boa tarde. Eu não consegui perceber a pergunta da minha colega, mas eu acho que vai no mesmo sentido. Eu queria perceber por que motivo é que não foi dito ao Tribunal relativamente à movimentação do outro lado. Não sei se é que eu faço já outra questão ou se quer pretende responder primeiro.
0: Desconheço. Repare, eu tomo uma decisão de aceitar uma proposta para ultrapassar uma dificuldade. Portanto, em termos de formalismo, a Polícia Judiciária tem por ano dezenas de milhares de inquéritos. Portanto, não é possível estar a perceber o que é que está ou não. Se não existir alguma documentação, é uma mera irregularidade que não tem problema porque foi acompanhado.
1: E a minha outra questão era relativamente...
0: Eu vou pedir desculpa. Há aqui mais colegas vossos que querem colocar questões. Portanto, ninguém pode estar aqui a monopolizar as perguntas. Mas diga, faz favor.
1: Era relativamente se não admite aqui qualquer erro ou conflito de interesses com o empreiteiro do Sr. Montalentejano.
0: Na questão do outro lado, não há qualquer problema nenhum. Não há qualquer problema nenhum, até porque eu já disse, poupámos dinheiro ao erário público. Hoje, se a questão me fosse colocada, neste aspecto, tomava a mesma decisão. Faz favor.
2: Sr. Ministro, entendendo o racional de querer poupar...
0: Eu peço desculpa, tem que se aproximar.
2: Entendendo o racional de...
1: Luís Neves, agora ser questionado, se entendo o racional de ter poupado recursos ao Estado, e sendo esta uma exceção... Qual é que é o limite legal da Polícia Judiciária usar
0: este? Limite legal não há, o limite legal é o que está na lei, que é o da afetação operacional de bens e que, felizmente, com a minha entrada como Diretor Nacional, coloquei ao serviço do Estado milhares de viaturas que estavam apreendidas, algumas delas a apodrecer e que deviam estar a circular com os polícias. Mais questões?
3: Senhor Ministro, nunca chegou a ser dito quem é que deu a estimativa de 150 mil euros para a destruição dos produtos químicos.
0: Mas eu respondo.
3: Eu sei que a PJ tem várias empresas a quem costuma fazer contratos de destruição de produtos perigosos. A minha questão é o que é que havia neste contrato específico que tornava o valor tão elevado?
0: Se calhar a dimensão do material, não posso responder diretamente, se calhar a dimensão do material, a quantidade do material, é isso que posso estar aqui em causa. Nós, na altura, recordo, deixe-me responder à questão, nós na altura não tínhamos cabimentação orçamental para gastar logo ali de um dia para o outro 150 mil euros. E o que é certo é que se foi à procura de outras soluções, designadamente no Norte, com as indústrias petroquímicas que lá existem, que poderia ser mais fácil poder levar esta distribuição.
3: Portanto, estou certo ao presumir que contactaram empresas que normalmente fazem esse tipo de serviços com a PJ.
0: Até porque o número de empresas que fazem esse trabalho são muito diminutas.
3: São extremamente diminutas, até porque esse trabalho em agrupamento complementar.
0: Deixe-me só responder ainda quanto a esta questão. Um dos temas para os quais nós não tínhamos capacidade para armazenar é que tínhamos dois armazéns carregados com dois produtos. Tabaco contrafeito, que nenhuma empresa quer queimar, porque os filtros ficam entupidos, e azeite contrafeito. Portanto, foi por isso é que esse material não foi depositado nos armazéns da Polícia Judiciária.
4: Sr. Ministro, boa tarde.
0: Boa tarde.
4: Eu gostava de saber como é que entrar a declarações do seu antecessor, Almeida Rodrigues, quando ele diz que...
5: sempre entregou ele e a sua equipa as suas declarações de rendimentos ao Constitucional e que, inclusivamente, que eram alertados pelos serviços da Polícia Judiciária para a necessidade de o fazer.
0: Ainda bem que o fez. Nós, da mesma forma que viemos a ser alertados em 25, se tivéssemos sido em 18, 19, 20, teríamos feito o mesmo comportamento.
5: Ver como é que encara o facto de a pessoa que tem à sua guarda, aparentemente sem documentação para isso, o dito cujo atrelado, ter tido o atrelado em uso, uma vez que o atrelado, como sabemos todos, estava acoplado a um caminhão.
0: Não, eu respondo já. É que a questão é que foi esse caminhão dele que veio a Lisboa para levar o atrelado. O outro lado, como sabem, há fotografias, os senhores da Comunicação Social têm fotografias, o outro lado estava encostado, até estava já cheio de ervas e até de silvas, o que significa que o outro lado, desde que foi para cima, não foi utilizado. Eu peço desculpa. Não.
5: Em relação ao material, à destruição do...

0: do material químico, não seria o ICFES, o Instituto de Gestão Financeira e Equipamentos da Justiça, a pagar essa destruição?
1: O que é certo é que cada vez que é preciso algum pagamento para alguma destruição, nós paramos muito, muito, muito, muito tempo. E há sempre dificuldades com a implementação orçamental. Nós temos vindo a destruir muito material apreendido, praticamente muitas vezes pro bono, por relações que temos com as empresas que destroem, sobretudo a droga, a questão do tabaco e outros materiais, face à relação que a Polícia Judiciária tem com estas empresas. Por isso, é esta a questão. Ali ao fundo, faz favor.
2: Nenhum conflito de interesses. Interesses ter contratado um construtor que fez obras na sua casa.
3: Que depois se tornou seu amigo e fez obras nos seus excelentes anos.
1: Agradeço a pergunta, que é, não tive esse conflito, que se o tivesse, não tinha agido. Mas também já respondi e agradeço a pergunta, se fosse hoje, não teria feito o mesmo que fiz.
4: A sua mulher pagou, tendo em conta que existem duas faturas de 2.500 euros cada uma e também tendo em conta que a Lei Geral Tributária impõe o valor total de 1.000 euros quando se trata de faturas,
1: foi pago, quanto é que pagou? Foi pago nos 10 ou 12, eu estive a ver isso por outras questões, nos 10 ou 12 fins de semana que a pessoa e a família esteve no monte.
4: Mas eu pergunto-lhe qual é que foi o valor total em numerário que a sua mulher pagou?
1: Já respondi, 5.000 euros de forma faseada por este período. Mais questões? Não vejo o mínimo motivo por aquilo que já disse para ser constituído arguído em qualquer processo. Todas as possibilidades existem para todos os cidadãos. Eu sempre olhei e antes mesmo assumi estas funções, enquanto formador no Instituto, fiz sempre ver a questão da presunção da inocência. Não tenho, neste caso e em todos os outros, estou muito tranquilo, estou completamente à vontade. Eu disse aqui para que fique bem claro. Hoje tomava a mesma decisão em prol da poupança do Estado, em prol de encontrar uma solução urgente que permitisse acautelar a guarda daquele património. Eu vou responder uma última questão. Eu peço desculpa. Colocou uma questão. Portanto, ou vocês se entendem? É uma questão muito simples. Eu disse aqui no meu discurso que vai ser distribuído que estarei totalmente disponível para prestar qualquer esclarecimento em qualquer local, como foi logo na minha vida. Portanto, se eu tivesse sido contactado, tê-lo-ia dito nestas minhas palavras. Última questão.
3: Questionado quanto à forma como o tanque passou a ser uma piscina, tendo em conta que foi contra o seu pedido. E porquê é que não pediu licenciamento à Câmara Municipal de Odmira? E porquê é que não deixou de
1: ter um carro? Eu vou responder na última questão. Por esta questão, portanto, eu já disse e respondi anteriormente a uma colega sua, de que se fosse hoje teria feito de forma diferente e por isso há que manter essa distância, não a amizade, que mantê-la-ei. O tanque está aí na fotografia, faz favor de mostrar. Mantê-la-ei. Disseram vocês que devem ter comprado.
3: Ministro, agora ali a pequena dossiê onde estará a imagem do tanque, pelo menos foi essa a ideia que percebemos. Ele está aqui a consultar alguns documentos no dossiê que lhe foi entregue agora em mãos e vai mostrar.
1: Está aqui a fotografia. Esta fotografia era a fotografia inicial onde está aqui a casa, que não teve qualquer alteração, e está aqui aquilo que é um tanque. Sucede, porém, que depois, num fim de semana que eu não estive, acabou por ser ladeado de terra e deixou de poder ser considerado um tanque. Mas será um tanque novamente. Muito obrigado a todos.
5: Ó, Sr. Ministro, não pensou pedir a demissão?
0: O atual deixa de ser prova?
1: Não, o outro lado. Não, não tem problema. Não. Vou explicar isso com toda a tranquilidade. Repara uma coisa, muitas vezes há julgamentos de organizações criminosas com 3, 4 toneladas de cocaína em que a cocaína já foi destruída. Portanto, os objetos, quando são apreendidos, são examinados e avaliados. Há objetos que são de destruição, há objetos que são do guarda, há objetos que são colocados em utilização. Portanto, a prova está assegurada. A partir do momento em que a titular da ação penal, a procuradora do inquérito, determina a destruição dos produtos, a prova está.

0: Obviamente, ao camião está a prova feita no auto de apreensão, porque sabe-se a quem, quando, como e em que circunstâncias é que esse caminhão foi apreendido. Muito obrigado a todos.
1: Senhor Ministro, não pensou pedir a demissão?
2: Vai continuar a cargo e tem a...
0: Não, não. Esta documentação...
1: Olha, vou dizer a documentação que apresentou-se vai estar disponível.
0: Eu vou dizer... para vos poder responder a todos vós com a maior das tranquilidades e das verdades. Eu vou-vos dizer o que é que tem aqui, por exemplo. Tem aqui as escrituras dos imóveis. Estão aqui os documentos das imobiliárias para que aqueles que dolosamente disseram que eu comprei a preço de saldo, eu demonstro que eu comprei pelo preço que estava a ser pedido. Tive que estar, e desculpem a expressão, a ver valor a valor para perceber se estes valores que vos disse das 4 ou 5 principais empresas, como é que tinham sido pagos. E 95% foram pagos com cartão multibanco na loja e nos empreendimentos. Portanto, eu tenho hoje condições de poder estar completamente à vontade. Eu vou aqui corrigir uma informação que dei em hora de publicação social, que foi a Observador, e depois foi partilhado. Eu tinha dito que teríamos ali à volta de 21 mil euros de faturação, são estes 18 mil euros que estão, porque há ali faturas que não têm que ver com materiais de construção. Têm que ver com outros bens que foram adquiridos para este negócio do alojamento local da minha mulher e do meu filho, mas não tem que ver com isto. Portanto, não seria sério estar a inflacionar com aquilo que não é. Portanto, eu
1: Senhor Ministro,
0: não há
1: vai
0: mais...
1: Peço governo?
0: Desculpa. Peço desculpa.
3: Alguma vez pediu atenção ao Primeiro-Ministro?
0: Bem,
3: surgem agora essas dúvidas.
0: Deixem-me só dizer, não. Não.
3: Nunca pediu.
0: Peço desculpa. Ficou combinado aqui e organizado entre vós que não se atrapalhavam uns aos outros. Portanto, não é possível. Portanto, ou fala um ou fala o outro. Pergunta. Não, nunca coloquei na minha cabeça qualquer pedido de demissão. Sinto-me absolutamente apoiado pelo Sr. Primeiro-Ministro e por todos os membros do Governo com quem tenho falado e interagido, sobretudo nos Conselhos Ministros. Está aqui a minha equipa governativa da Administração Interna, os três secretários de Estado. Somos aí uma equipa forte e coesa e vamos trabalhar em prol da segurança. Última questão, diga por favor.
4: Sente que é necessário uma comissão parlamentar de inquérito?
0: Bem, eu vou dizer o seguinte, todos os momentos que existam para que se seja esclarecida alguma dúvida, em toda a minha vida estive sempre disponível, estarei sempre disponível para responder em todo o lado. Atenção, é que depois há um reverso da medalha, porque se calhar nessa comissão, o que é que querem ver? O que nós conseguimos passar de 105 milhões para quase 400 milhões, das aquisições que fizemos, dos meios de humanos que pusemos, dos valores que o pessoal da Polícia Judiciária hoje ganha, ou querem sindicar os meus mandados de detenção que eu prendi ao longo da minha vida, milhares de bandidos, a sério, violadores, raptores, homicidas, portugueses, estrangeiros, querem sindicar? A Polícia Judiciária já o disse aqui, foi sindicada pelo Tribunal de Contas, passou em colmo, e foi sindicada pela Inspeção-Geral dos Serviços de Justiça, e passou. E o Tribunal de Contas entendeu que não devia, por razões de segurança, colocar esse documento de uma forma pública. Por isso eu quero dizer o seguinte, se sentisse, durante estas três semanas que foi a questão colocada, se sentisse um mínimo momento, caso, situação que me pudesse trazer intranquilidade, eu era o primeiro a tomar uma atitude. Estou muito coeso, estou empoderado, estou muito motivado em trabalhar com as forças de segurança, com a proteção civil, com os bombeiros, com os autarcas, com a segurança rodoviária, para mudarmos algum status quo que é preciso mudar, de forma que todos nós que aqui estamos e os nossos concidadãos possam ter mais segurança. É esse o meu objetivo, sinto-me muito motivado para continuar o meu trabalho, sinto-me muito apoiado pelo Primeiro-Ministro e por todo o Governo, e por muitos quero transmitir aos milhares de polícias de todos os corpos e de pessoas que ao longo destes dias me encheram com mensagens de incentivo para poder aqui estar hoje. Estou hoje muito tranquilamente aqui a responder-vos a todas as questões. Muito obrigado a todos.
1: As garantias relativamente a João Carvalho? Quais as garantias que o João Carvalho lhe dava?
0: A prova já estava avaliada, portanto, a prova já deixou de ser prova porque já estava avaliada. Quando há uma decisão para destruir, significa que a prova já foi adquirida. Muito obrigado a todos, está bem?
1: Luís Neves, encerrar então aqui esta conferência.

0: conferência de imprensa.
1: As declarações, as explicações do Ministro da Administração Interna, cerca de 50 minutos, primeiro a apresentar os factos, depois a responder às várias perguntas dos jornalistas. O professor Rui Pereira faz-me companhia, ouvimos aqui estas extensas explicações. Professor, o Ministro diz que nunca pensou em demitir-se. Sobre aqui duas das polémicas em causa, tem atitudes diferentes. Na questão das obras em Odmira, levada por muitos como uma questão mais de ética, diz que se arrepende de ter feito como fez. Na questão do Atrelado, onde podia existir aqui matéria criminal, diz que faria tudo na mesma. Compreende estas explicações? Parecem-lhe suficientes?
2: Bem, eu vou aqui puxar um bocado a fita atrás para dizer o seguinte. Eu disse aqui na CMTV, quando este homem foi nomeado, que foi a melhor escolha possível do governo. E quando este caso rebentou, disse que confiava na integridade dele e que não via nenhuma matéria criminal. E o que aconteceu nesta conferência de imprensa comprova, na minha ótica, o que eu disse. Vamos lá ver.
1: Ficou, portanto, esclarecido sobre todas as questões.
2: Fiquei esclarecido. O que não quer dizer, como o próprio ministro Luís Neves afirmou, não pudesse ter feito algumas coisas de forma diferente. Mas dividindo, para as pessoas compreenderem bem, aquilo que tem sido trazido à opinião pública nos aspectos centrais, eu diria o seguinte. Primeiro, há um empreiteiro que fez obras para a Polícia Judiciária. Questão pertinente. Quem é que o contratou em primeiro lugar? Luís Neves? Resposta, não.
1: Ele disse na altura que conheceu este empreiteiro, já existiam vários, 11 contratos já feitos entre este empreiteiro e a PJ.
2: Falemos em porcentagem para as pessoas compreenderem. 70% dos contratos ou do valor dos contratos já tinha sido objeto de adjudicação. Ou seja, não foi Luís Neves que trouxe o empreiteiro para a Polícia Judiciária. Portanto, as empreitadas não foram uma paga de obras que ele fez a Luís Neves. Mas há outra coisa também, e nós devemos ver isto com atenção e rigor, que foi dita na conferência de imprensa, é que a percentagem de obras deste empreiteiro desceu para a Polícia Judiciária em relação ao total de obras, desde que Luís Neves passou a ser diretor nacional. Segundo, podia pensar-se que as obras feitas pelo empreiteiro na propriedade de Luís Neves, que resulta de uma herança, no essencial da mulher, pelo que eu compreendi, foram obras de favor e não foram pagas. Bem, fiquei também satisfeito com a explicação.
1: Existem as faturas. Ouvimos ali os jornalistas a pedir os comprovativos de pagamento.
2: Mas não é só
1: pagamento.
2: As faturas, porque o pagamento ou os pagamentos foram feitos por transferências bancárias e por aí fora. Portanto, foi feito o pagamento e de resto.
1: Mas seria fácil, nesse caso, sendo o pagamento feito por transferências, seria fácil, mesmo que não tenha guardado os, seria fácil ir ao histórico do banco e apresentar esse documento?
2: Mas não seria mais fácil. Se houver um processo a correr, tudo isso pode ser agarrado pela investigação. Mas é verdade que não são emitidas faturas sem pagamento. Porque senão quem as emitir está sujeito a impostos.
1: Impostos de dinheiro que eventualmente não teria recebido.
2: Portanto, esse aspecto para mim está resolvido. O Dr. Luís Neves diz uma coisa que é sensata. Que realmente se fosse agora, apesar de não ter cometido nenhum crime, apesar de não haver aqui nenhum facto corruptivo, não teria contratado este empreiteiro. Porquê? Porque, independentemente do processo ser honesto, de facto, a melhor maneira de se defender de quaisquer suspeitas era arranjar um empreiteiro que não tivesse relações com a Polícia Judiciária. Este assunto, para mim, está assim resolvido. Segundo assunto. As declarações de rendimentos.
1: Que não foram entregues entre
2: que não foram entregues.
1: Que só foram entregues agora em 2026.
2: Pois que não foram entregues no período em que ele foi, no longo período em que ele foi diretor nacional da Polícia Judiciária.
1: Diz Luís Neves.

0: Que não sabia nem ele, nem os quadros que o acompanhavam na direção.
1: Não saber aqui não é um não saber, porque as pessoas dizem, não sabe. Então, um diretor nacional da Polícia Judiciária não sabe. Não é não saber, a expressão não é bem essa. O que a Polícia Judiciária, os dirigentes da Polícia Judiciária entendiam e não foi sufragado, não sabiam no sentido de entenderem que, por razões de secretismo, de defesa,
0: Não estavam abrangidos. Luís Neves explica que depois, quando são pedidas essas declarações, é feito um pedido à entidade da transparência que diz depois que tem mesmo que ser entregues.
1: Estavam abrangidos e apresentaram. Portanto, vamos lá ver. Não é cometido nenhum crime, só seria cometido um crime se não obedecessem à terminação da autoridade da transparência.
0: Mas não é de estranhar que esse pedido tenha sido só feito passados 6, 7 anos, ou foram vários anos em que não foram apresentadas essas declarações e parece que ninguém estranhou.
1: Não creio que seja assim tão estranho, porque a fiscalização destas obrigações declarativas é uma fiscalização muito, digamos assim, etérea, para utilizar um eufemismo. Porque há muitas pessoas obrigadas a apresentar estas declarações e poucos meios para fiscalizar. Não é assim uma coisa completamente estranha. Agora, o mistério que é, mas então não apresentou as declarações porquê? Para mim está esclarecido, porque eu próprio não sabia. Na realidade, o entendimento que prevalecia na Polícia Judiciária, não me admira muito, se calhar também prevalecia nos serviços de informações, era que não estavam sujeitos a essa obrigação.
0: Já voltamos à conversa, entretanto começam a surgir também reações, ouvimos agora a do PCP.
2: Fala só deste cada vez.
0: Partidárias às explicações do Ministro da Administração Interna. Professor, enquanto esperamos
1: muito
0: aqui, fazemos aqui este compasso para terminar
1: caminhão,
0: a ideia.
1: Que é uma questão importante. A questão do caminhão também ficou esclarecida para mim. Porque, na realidade, primeiro, o que é que se podia passar de estranho em relação ao caminhão? O caminhão ter sido emprestado mútuo, emprestado ao empreiteiro para ele andar aí, terra em terra, a transportar materiais.
0: Luís Neves também descarta essa hipótese.
1: Ele exclui essa hipótese,
0: atrelado.
1: Exclui essa hipótese e diz que com isso...
0: Doutor, houve... agora André Ventura, importa também ouvir.
3: Uma declaração que era esperada há muito tempo, mas que mereceria, pelo seu conteúdo, uma reação do partido que desde o início exigiu que os esclarecimentos fossem dados e que a verdade fosse reposta. Vou começar por dizer o que me parece evidente. Esta foi uma das conferências de imprensa mais sofríveis dos últimos tempos. Mas também acho que foi das mais sofríveis para a nossa democracia enquanto democracia. E a forma como alguém, de forma absolutamente ostensiva, quase com tiques de impunidade e de soberba, fazia declarações sobre coisas graves e sérias de forma absolutamente rudimentar, autoritária, respondendo ao que queria e não ao que era perguntado, mas que poderia ao menos ter tido uma função, a de esclarecer aquilo que estava e está em investigação há algum tempo. É preciso recuar muito tempo na história das conferências de imprensa para se ouvir alguém dizer várias vezes não cometi qualquer ilegalidade, mas referir várias que cometeu na mesma intervenção em que está a dizer que não cometeu qualquer ilegalidade. Não entreguei declarações de rendimentos porque ninguém me as pediu. Esta ficará para os anais da história democrática. Porque significa que alguém que tutela a transparência de outros não entrega uma declaração de rendimentos e património porque diz que o Tribunal Constitucional não lhe pediu. Mas depois já não era porque não lhe pediu, mas porque havia ameaças em revelar a sua morada. Estou na vida pública há alguns anos, fui candidato a Presidente da República 2 vezes, sou líder do maior partido da oposição. A política traz-nos dissabores, insegurança e ameaças. Não é por isso que não podemos

podemos deixar de entregar declarações de rendimentos, de património, seja com morada ou não, porque os candidatos a Presidente da República têm que o fazer, os primeiros ministros têm que o fazer, os líderes da oposição têm que os fazer, não há razão nenhuma para que outro titular não o tenha que fazer. Há ameaças sobre magistrados, sobre políticos, sobre líderes da oposição, sobre primeiros ministros, que têm que entregar declaração de rendimentos. Aliás, o percurso de outros diretores que garantiram publicamente que não só entregaram as suas declarações, como todos os seus membros entregaram, e alertaram de que a própria Polícia Judiciária alertava para a necessidade de entregar essas declarações. É um pouco sofrível ver um ministro da Administração Interna dizer que a culpa afinal é do Tribunal Constitucional, que não o notificou de que tinha, durante anos e anos e anos, que entregar essas declarações. Mas isso, juntamente com outras questões que evidentemente hoje só ficaram piores do ponto de vista da explicação, serão questões que a Justiça e outras entidades terão que avaliar. A explicação dada para o outro lado não é sofrível, é perigosa, pela sua falta de sentido e cabimento e pela sua falta de qualquer sentido de racionalidade. Vamos ver. Um material que, segundo o próprio ministro, era muito caro destruir por duas razões. Pela sua dimensão e quantidade. A razão pela qual se tinha que pagar tanto para destruir este material perigoso era, cito, dimensão e quantidade. Portanto, muito material perigoso e em grande dimensão. Vai daí o que é que se lembra o então diretor da Polícia Judiciária. Apesar do material ser muito e perigoso, porquê é que não fica com ele um amigo dele que tem um atrelado, que tem uma empresa de construção? E então, apesar de ser um material perigoso, que era muito caro destruir, ficou na rua, à frente de todos, com perigo real para as pessoas, durante não se sabe quanto tempo. Ou seja, a assunção de um material absolutamente perigoso, que era até para destruir caríssimo, acaba por ser levianamente posto numa entidade que o próprio por acaso conhece, e ali fica a expor a risco todas as outras pessoas durante não sei quanto tempo. É uma coisa um pouco incompreensível, e se tiver acontecido mais vezes é muito grave, e significa que esta forma de decisão, como o Chega sempre disse, tem que ter escrutínio, e tem que ter escrutínio parlamentar, porque a acontecer mais vezes, o que pode até nem ter acontecido e haver aqui alguma relação especificamente privilegiada, mas não deixa de ser um enorme risco para a segurança pública, que eu acho que ninguém compreendeu. Mais, a tentativa de mandar culpas para os atuais funcionários da PJ, ou anteriores, ou antigos dirigentes, dizendo quem lá está agora é que tem que explicar essa matéria. Eu só disse que era para fazer assim. Ou seja, eu só disse que era para cometer uma ilegalidade. O resto alguém tratou, e é com esses que têm que se ver agora. A valentia não é só estar à frente de jornalistas, falar alto, dizer quem fala e quem não fala. A valentia é assumir responsabilidades quando é preciso assumir responsabilidades. Não é atirar culpas para os funcionários da PJ, para os inspectores da PJ, ou para aqueles que, por ordem sua, acabaram por ter que fazer esta decisão claramente ilegal e, evidentemente, desconexa e irresponsável. Na verdade, se tudo tivesse sido feito legalmente, e o Sr. Ministro não quis responder a isto, porque não estava a decisão no processo. Resposta do Ministro. Isso é uma mera irregularidade, não é aí que o problema está. Pergunto, a que outro político permitíamos isto? A que outro? A que outro político permitíamos que dissesse assim? Isso é uma mera pequena ilegalidade e irregularidade, não é aí que o problema está, cale-se e deixe-me continuar. A que outro permitiríamos? Porquê é que permitimos a este? Porquê é que permitimos que isto continue nestes termos? Finalmente, se a Polícia Judiciária sabia do outro lado e tinha sido uma decisão legal, porque o foi lá apreender quando soube que afinal o outro lado lá estava? Se era tudo legal e tinha tudo enquadramento normativo, interno e externo, então porque iria acorrer a Polícia Judiciária a apreender esse atrelado, se ele estava devidamente e legalmente decidido e determinado? O resto ficará para os anais da história, dos pagamentos em dinheiro feitos de forma faseada, igualmente ilegal, porque a lei assim o determina, a lei que este próprio governo, aliás, tem no seu site, recomendo todos a verem, para verificar que lá fica muito claro que não se podem fazer pagamentos acima de 3.000 euros, mesmo de forma faseada em numerário. É uma ilegalidade claríssima, assumida pelo ministro
à frente de um país inteiro.

0: Certo. Depois o Sr. Ministro, penso que se referia à nossa Comissão Parlamentar de Inquérito, dizendo que tem um legado para defender e que o defenderá. Estou certo que houve coisas boas, estou certo que houve dedicação, como diz o próprio, ao serviço público, mas isso não apaga, nem pode apagar, a responsabilização que também tem que existir e que só pode existir, percebemos agora, com os esclarecimentos que têm que ser dados de forma clara, precisa, e onde não poderá mandar calar os seus interlocutores, criar problemas no microfone, ou na audição, ou outro tipo de condicionamentos. Acho que esta foi, francamente, das piores conferências de imprensa que eu, como líder da oposição e como líder político, tive que assistir, mas tive, por dever de ofício. Mas acho que não foi nem o Chega que perdeu, acho que foi o país que perdeu uma oportunidade de esclarecimento e o governo que perdeu uma oportunidade de decência. Para mim, então, isto que não é de nenhuma conversa. É mesmo só uma intuição que tenho. Acho que o Presidente da República deve estar arrepiado, arrepiado, depois de ouvir esta conferência de imprensa. E acho que todos devem pôr a mão na consciência de porque é que chegámos aqui e permitimos que isto continue. O Sr. Primeiro-Ministro, o líder do Partido Socialista, porque é que permitem que isto continue? Acho que os esclarecimentos vão continuar a ter que ser exigidos, como tivemos hoje a oportunidade de esclarecer a todos. Deu entrada no Parlamento hoje uma comissão de inquérito putestativa, que se iniciará já no início dos trabalhos. E esta comissão parlamentar deverá esclarecer muitas destas questões que hoje deveriam ter sido esclarecidas e não foram esclarecidas.
1: André Ventura não ficou esclarecido com as explicações do Ministro da Administração Interna. Haverá então essa comissão de inquérito putestativa a começar em setembro. Antes das declarações do Ministro José Luís Carneiro, disse aos jornalistas e depois de uma reunião com o Primeiro-Ministro que tinha perdido confiança em Luís Neves.
2: Para nós, o mais importante não é concentrarmos na pessoa A, na pessoa B, que momentaneamente é titular de função política, da mais alta responsabilidade. A nossa grande preocupação é mesmo a da salvaguarda das instituições democráticas. E por isso, transmiti ao Sr. Primeiro-Ministro que, no meu entender, a autoridade política do Ministro da Administração Interna está fragilizada. Esses factos fragilizam a autoridade política daquele que é o titular da administração interna, ou seja, que tem a direção das forças de aplicação da lei. Naturalmente nós, como bem sabem, nós não pedimos as demissões dos ministros, essa é uma competência, uma responsabilidade do Primeiro-Ministro. Aquilo que lhe transmiti foi que deve ser feita uma avaliação rigorosa da parte do Primeiro-Ministro e também do Ministro da Administração Interna sobre as condições ou não para o exercício das funções políticas.
1: A reação dos vários partidos, o professor Rui Pereira, aqui estas declarações de José Luís Carneiro, ainda antes das explicações de Luís Neves. André Ventura mantém as dúvidas, diz que é preciso esclarecer, acusa o ministro de várias ilegalidades, que, segundo o professor, não há matéria para tal. Ainda assim, a comissão putestativa vai mesmo
3: Vamos
1: avançar.
3: Ver. Primeiro, o que eu acho é que não resulta de tudo o que sabemos a prática de um ilícito criminal. Não há nenhum facto corruptivo relacionado com as obras na propriedade de Luís Neves, nem na Polícia Judiciária.
1: Portanto, não há matéria para ser constituído arguído?
3: Na minha opinião, não, mas veremos. Não há também nenhum facto ilícito criminal relacionado com o atrelado, o que não obsta a que possa ter havido, aliás, o próprio Dr. Luís Neves reconhece isso, decisões erradas no sentido de decisões que o vulnerabilizaram, como a contratação do construtor civil, apesar de ter sido remunerado e de não ter sido nenhuma obra de favor.
1: Ele disse também que há várias questões que não tinha conhecimento, nomeadamente da propriedade estar numa área protegida. Diz
3: não,
1: que
3: essa é a questão do tanque. Também achei curiosa a explicação do tanque,
1: mas,
3: porque do que eu vi é verdadeira. Quer dizer,
1: havia um tanque, alguém ladeou com terra
3: acima do solo e depois, por razões estéticas, provavelmente puseram o solo em cima.
1: Levantaram um monte e surgiu uma piscina que tantas dores de cabeça está a dar.
3: Transformaram o tanque em piscina. Mas é uma irregularidade. É uma ilegalidade no plano do direito administrativo.

0: não
1: e também
0: crime.
1: Fácil de resolver. Bom, junto da Câmara.
0: Portanto, resumindo e concluindo, eu não creio que haja aqui matéria para um ministro ser demitido. E creio que não há aqui matéria para substituirmos uma avaliação da ação, enfim, de um alto dirigente à frente da Polícia Judiciária durante 30 anos...

0: tendência, por exemplo, para a hipercriminalização, para transformar tudo em crimes imaginários, ou para um moralismo um pouco falso e um pouco hipócrita, é negativa, não é positiva.
1: E a posição de José Luís Carneiro a pedir mais explicações é compreensível,
0: acho,
1: também?
0: Eu acho, concordo com o Dr. José Luís Carneiro num ponto essencial. Eu acho que o Presidente da Assembleia da República e o Parlamento fizeram mal em não permitir, como tinha pedido a Iniciativa Liberal, a ida do Ministro à Casa da Democracia para prestar estes esclarecimentos. Uhum. Porque creio...
1: E a Branco disse que não havia consenso entre os partidos. Era necessário esse consenso?
0: Eu não sei. Eu acho que faria todo sentido o Dr. Luís Neves ir ao Parlamento prestar estes esclarecimentos. E ainda tem. Francamente, acho que não tem sentido, contra o que diz o Dr. André Ventura, uma comissão parlamentar de inquérito, por duas razões. Em primeiro lugar, eu devo dizer que sou muito cético em relação às comissões parlamentares de inquérito.
1: Há uma certa banalização nos últimos meses,
0: não
1: nos últimos anos da comissão de inquérito?
0: Eu duvido que, na maioria dos casos, as comissões sirvam para esclarecer seja o for. São uma espécie de arena mediática de combate político que não esclarece coisa nenhuma. Olhe, por exemplo, indo para a história mais atrás, houve uma série de comissões relacionadas com o acidente ou o atentado de Camarate, conforme os gostos, que não apuraram nada.
1: Com conclusões diferentes em cada
0: Exatamente,
1: uma delas.
0: Exatamente, que não deram nenhum resultado. E, portanto, tenho uma posição de princípio quanto às comissões parlamentares de inquérito, sobretudo quando estão a correr processos de inquérito criminais ao mesmo tempo.
1: Até porque há questões que há podem questões, ser segredo de
0: exatamente.
1: Justiça e que não poderão ser
0: Exato.
1: Respondidas
0: e
1: nesta sede.
0: Tenho também uma posição muito cética em relação às comissões parlamentares de inquérito, porque essas comissões têm poderes como autoridades
1: para
0: judiciais, sem darem em contrapartida garantias de defesa. E neste caso, só para terminar, há o perigo real, isso é verdade, de esta comissão parlamentar de inquérito transformar numa comissão parlamentar de inquérito à Polícia Judiciária.
1: Professor, obrigada pela análise a esta questão. Numa altura em que fala o líder parlamentar do PSD, vamos ouvir.
2: Mais uma dúvida, tem sempre mais uma questão e acha sempre que ficaram pontas soltas. Para a oposição ao governo em Portugal, nunca há uma satisfação plena daquilo que são as respostas dadas pelos governantes. O mesmo não se passa quando a oposição tem a oportunidade de governar ou gerir ou comandar os destinos de alguma comunidade. Uma segunda nota para vos dar conta do seguinte. Hoje ficamos todos esclarecidos sobre quais são as verdadeiras e reais intenções do deputado André Ventura neste tema. Antes da conferência de imprensa do seu Ministro da Administração Interna, o Chega fez saber, junto das redações da Comunicação Social, que se o Sr. Ministro da Administração Interna se demitisse, o Chega abdicaria de uma comissão parlamentar de inquérito. O que é que isto quer dizer? Que se o Sr. Ministro se demitisse, o Chega já não queria saber a verdade, já não queria saber a disponibilidade do Sr. Ministro, que hoje demonstrou para falar a verdade, nem saber aquilo que tinha realmente acontecido.
1: Para o Chega havia... Soares aqui a defender o Ministro da Administração Interna e a apontar o dedo a André Ventura, dizendo que o Presidente do Chega tinha dito que abdicaria desta Comissão Parlamentar de Inquérito caso Luís Neves demitisse. Isso não aconteceu, portanto a Comissão irá mesmo avançar em setembro. Avançamos neste jornal às 7, de olhos postos nos incêndios, tarde complicada, sobretudo no Conselho de Valpaços. Temos várias equipas de reportagem a acompanhar o trabalho dos bombeiros, com localidades cercadas pelo fogo. Uma sucata já foi totalmente consumida por este incêndio de grandes dimensões. São mais de 500 os bombeiros que estão no local. A Joana Ricardo Silva junta-se a nós nesta altura. Joana, no local onde estás há casas em risco?
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4: Por agora não há casas em risco porque os bombeiros já conseguiram controlar as chamas precisamente na sucata que estavas a falar e viveram-se momentos muito difíceis durante esta tarde numa sucata em Vilarandelo. No entanto, apesar deste fogo nesta sucata estar agora controlado, há ainda muitas

0: A parede já ia estar reduzida a cinzas, literalmente está totalmente destruída e por isso mesmo é que também o proprietário desta sucata, ao ver as chamas de grandes dimensões a consumirem-lhe o trabalho de uma vida, acabou por se sentir mal e teve de ser transportado para o hospital de Mirandela, onde já está a receber cuidados hospitalares. Mas os bombeiros vão manter-se aqui no terreno, aliás vai ser um combate, um rescaldo que vai ser muito demorado porque há ainda muitas labaredas no interior desta sucata e é isso que também estamos a tentar perceber, mas as casas já foram ameaçadas aqui em Vila Arandelo, há várias casas aliás que foram ameaçadas, isto porque esta sucata, o fogo desta sucata passou para o lado de lá da estrada, ou seja, passou uma estrada nacional, foram as fagulhas que depois fizeram com que houvesse focos de incêndio perto de habitações, junto de casas também aqui em Vila Arandelo, e por isso mesmo é que os bombeiros tiveram de ser imediatamente acionados para junto das habitações porque tentaram proteger as casas que estão aliás habitadas e onde moram as pessoas, mas como vemos é este o rastro de destruição que fica também deste incêndio de grandes dimensões em Val Passos, a que ao longo da tarde obrigou a que vários operacionais se deslocassem para aqui, e agora as chamas já estão em direção a outras aldeias essas que estão a ser consumidas pelo fogo, mas já lá aqui nesta sucata ainda se continuam a ouvir muitos estrondos de pneus a rebentarem, tendo em conta o calor e também as chamas que consumiram tudo. Não sobra nada desta sucata e também aqui os bombeiros que, apesar de agora o fogo estar controlado, também são obrigados a manterem-se neste local para que nada volte a reacender e para que não haja ainda mais preocupações. Mas a população...
1: A reportagem a partir do incêndio que está a lavrar na zona de Valpaços, perto de Chaves, distrito de Vila Real, e onde estão quase 640 operacionais, perto de 200 viaturas, 10 meios aéreos ainda a combater este incêndio. Ouvimos a repórter Joana Ricardo Silva em direto, em simultâneo com a CMTV. Isto depois de termos acompanhado em direto as declarações do Ministro da Administração Interna, Luís Neves, que explicou os contornos das polémicas que o têm envolvido ao longo das últimas semanas. Ouvimos também as declarações de André Ventura, a reação de André Ventura e de Presidente do Chega, e também de José Luís Carneiro, Presidente do PS e Secretário-Geral do PS, perdão, e ainda do comentador, professor Rui Pereira. Houve muitas perguntas da parte dos jornalistas no final das declarações. Daqui a pouco faremos certamente um resumo destas, enfim, justificações para estas polémicas e também das respostas a algumas das perguntas colocadas pelos jornalistas e as reações, sobretudo da oposição e também de alguns dos comentadores que estão a passar por aqui na CMTV e que vão passar também na Correio da Manhã em rádio. Até já.
2: Até já, Vítor Figueiredo, 7:18.
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0: Vamos para o trânsito. Vítor Figueiredo, um apanhado do trânsito a esta hora. Grande Porto, Grande Lisboa.
1: Vamos a isso e as coisas não estão nada fáceis. Para já, a entrada na Ponte 25 de Abril pelo lado sul, pela A2, com fila compacta praticamente desde o Feijó. Depois, do lado norte, eixo norte-sul, também muita lentidão a partir de Campo Lide, antes ainda da estação de comboios e até à Avenida da Ponte. Também difícil sair de Lisboa pelas Amoreiras na A5, a partir do Alto de Monsanto, cala da fila já praticamente na entrada do túnel do Marquês e ainda os acessos à Ponte 25 de Abril que estão do lado norte estão preenchidos tanto pela Pimenteira, mas sobretudo na Pimenteira e na Avenida de Ceuta. Mais problemas no IC19, um acidente neste momento no sentido do Pinamanique-Queluz que está complicado o trânsito entre a reta dos comandos e Alfragide. Há muita lentidão na zona do nó da Amadora. Depois temos trânsito lento também na segunda circular entre o nó do Eixo Norte-Sul e as Calvanas, no sentido Benfica-Aeroporto. Pior está na Cril. Ora bem, na Cril houve aqui um acidente já depois de Alfornelos, muito perto da Serra da Luz, e toda a cauda da fila vem cá abaixo até quase ao nó de Pinamanique. Isto no sentido Algés-Sacavém. No sentido do contrário, temos problemas na subida do túnel, na subida de Camarate para o túnel do Grilo, mas pior está para quem quer entrar no Cril a partir do Eixo Norte-Sul. Houve um acidente à cauda da fila já na zona do bairro da Boa Vista, isto para quem quer ir, como referi, para a Cril, a caminho da Ponte Vasta Gama ou do nó de Sacavém. São zonas a evitar. Entretanto, no Porto também não está nada fácil entrar na Ponte Rápida do lado sul, há muito trânsito desde antes do nó de Coimbrões por ali acima, fica muito lento à chegada ao tabuleiro e continua lento até praticamente à Boa Vista. Depois temos no sentido contrário Freixo Rábida, a partir de Bonjoia, trânsito também muito lento até praticamente ao nó da A3, que também termina no sentido norte-sul para a VCI, quem quer ir para o Freixo também com muita lentidão. E depois temos na AEP problemas no sentido sul-norte, a partir do Norte Francos e até à Rotunda, com indicação de acidente. São estas, neste momento, as zonas mais complicadas. Também na zona da Ariosa, para quem vem da Nacional 105, há problemas a chegar ali à circunvalação. E ainda no Montes Burgos também, muito trânsito. São estas as zonas que deve evitar neste momento no Grande Porto e na Grande Lisboa. Obviamente que lá em cima, no norte, junto a Valpaço, já há estradas cortadas, onde está a ocorrer um incêndio complicado perto de Chaves, nomeadamente a Estrada Nacional 213, que está cortada ao trânsito, e há outras estradas entre Valpaços a caminho de Torre Dona Chama, também cortadas, estradas regionais, neste caso a 206, evitar toda aquela zona de Valpaços entre Chaves e Bragança. Para já é o que temos, votos de boa viagem.
0: Até já, Vítor Figueiredo, com a informação de trânsito. Vá com muito cuidado. Daqui a pouco falo-lhe do tempo.
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3: A previsão do estado do tempo para amanhã, quinta-feira, dia 30 de julho, Grande Porto. Períodos de céu muito nublado, diminuindo temporariamente a nubosidade durante a tarde. Vento em geral fraco, predominando de noroeste, e a possibilidade de formação de neblina ou nevoeiro matinal na faixa costeira. Grande Lisboa também com céu pouco nublado ou limpo, podendo temporariamente apresentar períodos de maior nubosidade, mas isto para o final do dia. O vento será fraco a moderado e há uma pequena descida de temperatura. Ora, olhamos então para os termómetros, para as máximas previstas para amanhã. Segundo a informação do IPMA, Viana do Castelo, 22 graus, máxima para Braga, 27, Porto, 23, Aveiro, 24, Lisboa, 28 graus, Setúbal, 31. 15 é a mínima para Viana e para Braga, 17 para Porto e Aveiro, 18 graus para Lisboa, 16 graus de mínima para Setúbal.
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0: Esta quinta-feira, dia 30 de julho, pelas 20 horas, o Benfica está obrigado a vencer a segunda mão da pré-eliminatória da Liga Europa. Benfica FC St. Gallen.
1: O Benfica vai descer até perto da grande área de Trubin. Primeiros segundos da segunda parte.
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2: Vamos ao... vamos não ao desporto, isso agora não, isso será para amanhã, este relato do jogo. Agora vamos para a síntese informativa, era isso que eu queria dizer. Vítor Figueiredo.
3: Olá, viva. Marcado o fim de tarde pelos esclarecimentos do Ministro da Administração Interna, Luís Neves, explicou os contornos das polémicas que o têm envolvido ao longo das últimas semanas. Começou por falar dos seus 30 anos de combate, 30 anos de carreira na Polícia Judiciária, nomeadamente no combate ao crime organizado, enfim, falou da associação do seu nome ao tráfico de droga e outras acusações que atingem a sua honra, justificou a questão do atrelado, dizendo que o Estado poupou dinheiro com a proposta de armazenamento apresentada por um alto quadro da PJ, mas assumiu a decisão porque não havia outra opção. Quanto às obras de recuperação do seu monte no Alentejo, diz que comprou os terrenos a preço de mercado e nunca a preço de saldo, como viu escrito em alguns meios de comunicação social. Tem empréstimos feitos, uma hipoteca de 90 mil euros que já subiu para 300 mil, os únicos rendimentos são os do trabalho do casal, as obras feitas no monte foram espaçadas desde 2024, referiu que pediu que fosse construído um tanque que acabou por se transformar em piscina, entretanto pediu uma reunião com a Câmara Municipal de Odmira para regularizar tudo, nomeadamente o facto das construções e das alterações à casa terem sido feitas numa zona protegida. Sobre o empreiteiro João Carvalho da Constru Barcelos, esteve envolvido nestas obras, e nomeadamente em contratos feitos pela Polícia Judiciária, Luís Neves diz que não favoreceu a empresa, nem ganhou um cêntimo com a relação, aliás, dos contratos feitos com a Polícia Judiciária e a Constru Barcelos, 11 deles foram feitos antes do próprio Luís Neves conhecer João Carvalho, e que a empreitada mais cara da Judiciária, feita em 2019, foi alvo de fiscalização do Tribunal de Contas, que não encontrou irregularidades. Luís Neves disse que a Constru Barcelos nunca teve um peso relevante na adjudicação de obras da Polícia Judiciária, e que de 2019 a 2025, num total de 27 milhões alocados por aquela polícia até para obras, só 8% foram pagas à Constru Barcelos. E depois de conhecer Luís Neves conhecer este construtor, só 4% do total da PJ, 4% das obras adjudicadas para a PJ foram adjudicadas à Constru Barcelos. Portanto, o número de obras baixou ainda. Continuando a justificar-se, disse que não quis esconder património, nem houve tentativa de ocultação ao não entregar as declarações de rendimentos, na sequência do pedido da entidade para a transparência. Disse desconhecer que tal era necessário, e decidiu que, de facto, que não houve contrapartidas quanto à questão dos atrelados. O Estado terá então poupado uma renda de milhares de euros mensais. Os pagamentos pelas obras foram feitos em dinheiro ao longo de vários anos. São estas algumas das justificações que apresentou ao longo de uma longa conferência de imprensa, que teve perguntas no final. O seu discurso, as suas declarações foram de cerca de 40 minutos e depois mais ou menos cerca de 20 minutos, meia hora de perguntas feitas pelos jornalistas. Luís Neves admitiu que a sua piscina, ou melhor, o seu tanque que passou a piscina, vai voltar a ser tanque, e que Entretanto, sobre o outro lado, disse que também que a prova está feita sobre a transferência do outro lado para Barcelos e que foi um puro ato de boa gestão. Estas algumas das justificações que vamos ouvir caso a caso nos próximos minutos, quando tivermos em simultâneo com a CMTV, também as reações, entre outros, de comentadores, como o professor Rui Pereira, e também de André Ventura, presidente do Chega, que perguntou porque é que Luís Neves não entregou as declarações de rendimentos, que é inconcebível que não saiba, e que a destruição do material que estava no outro lado, que era um risco para a segurança pública, continuou a sê-lo, apesar de mudado o outro lado para terrenos da Constru Barcelos. Se era tudo legal, porque é que a Polícia Judiciária foi a correr buscar o outro lado? As palavras de André Ventura, que continua a pretender avançar com a Comissão Parlamentar de Inquérito, mal os trabalhos recomecem depois das férias. Ventura disse ainda que o Presidente da República deve estar arrepiado depois de ter ouvido estas justificações do Ministro da Administração Interna. São temas que, de facto, serão discutidos em detalhe nos próximos minutos, daqui a pouco, e ao longo da noite, aqui na Correio da Manhã Rádio e também no simultâneo, como referi, com a CMTV, já há pouco. Incêndios, uma nota só para Valpaços, as coisas continuam muito complicadas, com cerca de 600 bombeiros no terreno e 5 meios aéreos ainda a combater enquanto houver luz. O incêndio ameaçou várias aldeias, destruiu automóveis e numa sucata e um armazém, mas foi possível travar a progressão das chamas antes de atingirem habitações. O incêndio da Guarda deixou 5 mil hectares ardidos, foi dominado durante a madrugada. São estes alguns dos temas que têm marcado a atualidade. Ainda essa nota para Cristiano Ronaldo, que vai estrear-se como ator numa série de televisão sobre futebol. É também o produtor executivo da nova série com o nome Day One S. Conta a história de um agente de futebol de sucesso. As gravações já decorrem, aliás, em Londres, mas ainda não foi revelada a plataforma ou canal onde a série será transmitida. Fico por aqui no que toca à síntese da atualidade e com votos de um resto de uma boa noite.

0: Daqui a pouco vamos para o simultâneo com a CMTV.
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7h42. Vamos para o fecho desta edição de Regresso a Casa. Alberto Rocha, Vítor Figueiredo e, claro, Luciana Abreu. Amanhã regressamos à sua companhia. Foi um gosto. Já a seguir vai ficar com Jéssica Alves e a informação com a jornalista Leonor Ferraz. Claro que vamos, dentro de 3 minutos aproximadamente, para o simultâneo com a CMTV, o grande jornal da noite. Fiquem bem.

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1: Boa noite, Luís Neves não se demite. O ministro da Administração Interna diz que está legitimado e empoderado a continuar no cargo. As declarações e a análise daqui a pouco. A situação dos incêndios é preocupante. Há várias povoações ameaçadas pelas chamas. O norte do país é a zona mais afetada neste momento. Acompanhamos tudo em direto neste jornal. A proprietária da casa onde se suspeita que está a origem do surto de pulgas em Águas Santas, na Maia, não permite a entrada de equipas de desinfestação. A Câmara já pediu uma intervenção judicial urgente por razões de saúde pública. As novidades, mais à frente neste grande jornal. Esta noite revelamos todos os pormenores sobre o Rei Gob, o homicida. Nunca revelou onde escondeu os corpos dos três jovens que assassinou e por isso as famílias dos jovens nunca puderam fazer o funeral nem o luto. É uma reportagem do Investigação CM para ver mais à frente. A Polícia Judiciária regressou hoje ao gabinete do Chega no Parlamento. Os inspectores fizeram mais diligências. Os pormenores já a seguir. Boa noite, Luís Neves não se demite. O ministro da Administração Interna diz que está legitimado e empoderado para continuar no cargo. Luís Neves garante que não cometeu nenhuma ilegalidade e explicou ponto por ponto os factos que deram origem à polémica. O ministro esclareceu a questão da piscina, na propriedade que tem em Odmira, garante que o projeto previa um tanque e que, apesar de atualmente haver uma piscina na propriedade, vai voltar a transformá-la num tanque. Sobre o transporte do outro lado para Barcelos, garante que tomou uma decisão de boa gestão e que voltaria a fazer o mesmo. Terminou garantindo que se sente apoiado pelo primeiro-ministro.
2: Esta fotografia era a fotografia inicial onde está aqui a casa que não teve qualquer alteração e está aqui aquilo que é um tanque. Sucede, porém, que depois, num fim de semana que eu não estive, acabou por ser ladeado de terra e deixou de poder ser considerado um tanque. Mas será um tanque novamente.
1: Luís Neves garante que não vê qualquer motivo para ser constituído arguído relativamente ao caso do outro lado.
2: Não vejo o mínimo motivo, por aquilo que já disse, para ser constituído arguido em qualquer processo. Todas as possibilidades existem para todos os cidadãos. Eu sempre olhei e antes mesmo de assumir estas funções, enquanto formador no Instituto, fiz sempre ver a questão da presunção da inocência. Não tenho, neste caso e em todos os outros, estou muito tranquilo, estou completamente à vontade. Eu disse aqui para que fique bem claro. Hoje tomava a mesma decisão em prol da poupança do Estado, em prol de encontrar uma solução urgente que me permitisse acautelar a guarda daquele património.
1: Ainda sobre a piscina feita em Odmira e que Luís Neves disse inicialmente ser um tanque, o ministro da Administração Interna admitiu não ter pedido licenciamento.
2: Quanto à piscina, foi pedido para se fazer um tanque construído acima do solo e tenho essas fotos comigo. Esse tanque foi efetivamente construído, mas depois acabou por se transformar numa piscina média familiar, já que foi ladeada, contra a minha vontade inicial, por terra. Não pedi licenciamento, pois eram intervenções de pouco impacto e monta na estrutura já existente que não foi alterada.
1: Sobre a informação de que a propriedade em Odmira se encontra numa área condicionada, o ministro da Administração Interna diz que desconhecia o facto.
2: Quanto à informação segundo a qual aquela propriedade se encontra em área condicionada, desconhecia esse facto, nem tal alguma vez me tinha sido assinalado. Com humildade, que é o que...

0: importa dizer é que já solicitei à Câmara Municipal de Odmira uma reunião com caráter de urgência para esclarecer e regularizar a situação que tiver que ser regularizada. No exterior, fiz um alpendre em madeira e pavimentei uma zona para estacionamento. Para este alpendre, pensei adquirir, à semelhança do que já tinha visto noutras casas de campo, umas solipas dos caminhos de ferro já sem utilização. Perguntei a um trabalhador, e não um administrador, num almoço, que conheço há muitos anos, se sabia como as comprar. Ele informou-se e, passado algum tempo, as solipas foram entregues na minha propriedade. Ao contrário do que foi alegado, não foram oferecidas pelas Infraestruturas de Portugal. Não foram desviadas, não foram furtadas, nem muito menos adquiridas ou transportadas pelo Sr. João Carvalho.
1: Luís Neves disse que a transferência para Barcelos, do outro lado, o apreendido numa operação de tráfico de droga, foi um puro ato de boa gestão.
0: Concordei com uma proposta de armazenamento que me foi apresentado por um alto quadro da Polícia Judiciária, cuja competência e integridade mereciam então, e continuam a merecer, a minha total confiança. Assumi essa decisão e assuma hoje. É uma decisão minha e não dele. Não havia outra opção. Nas circunstâncias existentes naquele momento, foi a decisão adequada, a que melhor protegia os interesses do Estado e a que eu voltaria hoje a tomar perante esta informação. Foi um puro ato de boa gestão. Pediam 150 mil euros para destruir este material. Nós não tínhamos cabimentação para o fazer. A recolha deste material em qualquer armazém levaria-nos 3 a 4 mil euros por mês de renda e teríamos que esperar alguns meses, porque é burocracia, para podermos ter acesso a outro armazém. E esta foi uma decisão que poupou ao Estado muito dinheiro e que nos permitiu ganhar tempo para encontrar uma solução adequada.
1: Pouco depois desta conferência de imprensa, André Ventura disse que o Presidente da República deve estar arrepiado com a conferência de imprensa de Luís Neves. O líder do Chega defende que o Ministro da Administração Interna não tem condições para continuar no cargo.
2: Esta foi, francamente, das piores conferências de imprensa que eu, como líder da oposição e como líder político, tive que assistir, mas tive, por dever de ofício. Mas acho que não foi nem o Chega que perdeu. Acho que foi o país que perdeu uma oportunidade de esclarecimento e o governo que perdeu uma oportunidade de decência. Para mim, então, isto que não é de nenhuma conversa. É mesmo só uma intuição que tenho. Acho que o Presidente da República deve estar arrepiado, depois de ouvir esta conferência de imprensa. Ninguém que tenha olhado para esta conferência de imprensa hoje pode dizer, a menos que esteja politicamente completamente enviesado, pode dizer, o Sr. Ministro, depois do que disse hoje, tem condições para continuar a ser Ministro da Administração Interna. Eu penso que está a chegar o tempo em que o Sr. Presidente da República tem que ter aqui uma palavra, visto que parece que o Primeiro-Ministro não a quer ter.
1: Ainda antes dos esclarecimentos, José Luís Carneiro, o líder socialista, pediu ao Primeiro-Ministro para avaliar se Luís Neves tem ou não condições, de facto, para continuar no cargo de Ministro da Administração Interna.
3: Para nós, o mais importante não é concentrarmos na pessoa A, na pessoa B, que momentaneamente é titular de função política, da mais alta responsabilidade. A nossa grande preocupação é mesmo a da salvaguarda das instituições democráticas. E por isso, transmiti ao Sr. Primeiro-Ministro que, no meu entender, a autoridade política do Ministro da Administração Interna está fragilizada. Esses factos fragilizam a autoridade política daquele que é o titular da administração interna, ou seja, que tem a direção das forças de aplicação da lei. Naturalmente nós, como bem sabem, nós não pedimos as demissões dos ministros, essa é uma competência, uma responsabilidade do Primeiro-Ministro. Aquilo que lhe transmiti foi que deve ser feita uma avaliação rigorosa da parte do Primeiro-Ministro e também do Ministro da Administração Interna sobre as condições ou não para o exercício das funções políticas.
1: A proprietária da casa onde se suspeita que está a origem do surto de pulgas em Águas Santas, na Maia, não permite a entrada das equipas de desinfestação. A Câmara já

0: e uma intervenção judicial urgente por questões, por razões de saúde pública. Mais novidades daqui a pouco. Há incêndios ativos em vários pontos do país. Um que preocupou muito era de Valpaços. Tânia Lourenço agora em direto. Um dos inimigos, ou talvez o principal inimigo, é o vento. Eu, olhando para a tua imagem, vejo que está vento. Pode complicar a vida aos bombeiros?
1: Exatamente, o vento é o que traz o fogo, de facto, de um lado para o outro. Nós estamos aqui numa pequena aldeia, Poçacos, em Valpaços. Ali ao fundo temos várias aldeias. Estes acessos estão todos cortados. Ali ao fundo temos...
2: Aldeia da Bolsa.
1: Aldeia da Bolsa.
2: Aldeia da...
1: Portanto, e ali a aldeia da Bolsa é onde ainda vemos ali
2: Fornos
1: um pequeno...
2: Fornos de
1: Pinhal. Fornos de Pinhal.
2: E aqui há mais outra aldeia logo à frente, que é a...
1: Que ainda onde vemos focos de incêndio.
2: É Baltelhas, sim, que é onde é que se está a ver ainda focos de incêndio e do lado de lá vai bater mesmo de caras com a aldeia.
1: E estava-me a dizer exatamente isso, que o vento acabou por trazer o fogo para aqui, porque o fogo começa numa outra localidade, num sítio mais ou menos oposto.
2: O vento, o incêndio começou para aí a 15 km ou mais daqui. E em poucas horas pôs-se aqui porque o...
1: E é trazido pelo vento. É trazido muitas vezes exatamente pelo vento.
2: O vento trouxe o incêndio a trepar muito depressa. Isto foi uma coisa mesmo bruta e descontrolada. Que nem...
1: Aqui na aldeia acabou por passar ao largo, praticamente.
2: Sim, a aldeia ficou... Está esta casa ali, que ficou... O lume andou ali de volta de noite. Tiraram dali uma pessoa de cadeira de rodas. E estava complicado e os bombeiros não estavam aí ao pé da casa. Os bombeiros andavam para outras partes... Claro, não podem estar em todo lado. E muito me admira que estavam aqui corporações de bombeiros quase de todo o país.
1: Pois exatamente, até porque vieram depois muito provavelmente da guarda, do incêndio da guarda.
2: Guarda do Montijo, estavam aqui bombeiros, toda a parte, estava tudo... Desculpe, mas...
1: Muito obrigada. Nós vemos, de facto, que ainda há ali focos de incêndio, que ainda há focos de incêndio, pelo menos nestas três aldeias, aparentemente. Também estava-me a dizer ali uma aldeia que é onde ardeu a sucata, portanto o fumo...
2: Não, a aldeia não é para aí, essa aldeia é aqui para a parte de cima.
1: Ok.
2: É para esta parte aqui.
1: Porque também vimos, por exemplo, muito fumo. Vemos ali muito fumo negro. Aquilo estará em que aldeia?
2: Isso está a se aproximar da aldeia da Bolsa.
1: Da aldeia da Bolsa, não é? Vemos ali...
2: Bolsa. E aqui mais à direita é a ponta de Baltelhas, a aldeia de Baltelhas, que tem uma ponta ali onde o rio, que se chama a ponta de Baltelhas, que é logo a aldeia à frente.
1: E aqui mora uma população maioritariamente idosa, naturalmente. Terrenos que também não são cultivados, porque as pessoas desistiram de cultivar,
2: sim,
1: não
2: sim,
1: é?
2: Sim, os terrenos não são cultivados, as
1: não há pasto,
2: não são limpas, isso... Não há quem o faça porque as pessoas não têm forças, não podem fazer isto, porque isto é tudo montes, não têm acessos, que é uma coisa que faz muita falta. E é complicado para quem está aqui, uma pessoa não sabe se o lume chega às casas, se não chega, o vento anda para um lado, anda para outro, gira, não vai sempre na mesma direção. E empurra o lume para perto das casas, e uma pessoa nem dorme, nem descansa
1: em condições. Muito obrigada. É de facto não dormir, não descansar em condições, um vento que continua a atrair quer os bombeiros, quer naturalmente quem aqui mora, porque nunca se sabe muito bem para onde é que o vento vai virar. Nós temos agora algum vento, as temperaturas desceram. Eu diria que a situação está ligeiramente mais controlada, pelo menos parece-me, olhando para estes picos de fumo, que a situação agora está mais controlada do que durante o dia, mas para já o incêndio ainda não está controlado e o vento, aliás, pode fazer exatamente o que disseste, Zé, que é voltar a trazer o fogo, voltar a levá-lo para outras localidades.
0: A jornalista Tânia Lourenço está a acompanhar este fogo em Valpaços, tal como a Joana Ricardo Silva, noutro ponto de reportagem. E aí, Joana, não foi possível salvar esse armazém, que agora é uma espécie de cemitério de viaturas.
3: Boa noite, José Carlos. Precisamente um cemitério de viaturas, porque esta sucata ficou completamente destruída, está reduzida a cinzas e também

0: Agora aqui a fazerem contas aos prejuízos, que ainda é muito cedo, claro, mas efetivamente mais tarde terão a de o fazer. O proprietário desta sucata, por exemplo, sentiu-se mal ao ver perder o trabalho de uma vida e por isso teve de ser levado para o hospital, porque, como a referi, sentiu-se mal quando viu as chamas a consumirem toda esta sucata, toda esta propriedade que lhe pertencia. Mas obviamente que depois, assim que foi dado ao os bombeiros já foram imediatamente acionados, já estavam muito perto aqui do local onde nos encontramos, estavam também eles a combater um fogo numa área florestal e outros também junto a aldeias, porque recordo que há aldeias no concelho de Valpaços cercadas pelas chamas, mas depois já tinham avisado que este cenário podia acontecer. Nomeadamente falei com o proprietário desta sucata, que disse que já tinha alertado a que o fogo se deslocava em direção à sucata que lhe pertence, que já tinha alertado os bombeiros, mas depois as chamas acabaram por lavrar aqui nesta zona com muita intensidade e não sobra praticamente nada. Aliás, não sobra mesmo nada, não é praticamente nada, não sobra nada. E agora também muito prejuízo, mas aqui o fogo foi controlado agora há coisa de 15 minutos, ainda assim há muitos pontos quentes. E por isso mesmo é que também se vão manter aqui os bombeiros para que não voltem a haver reacendimentos. Realço que aqui nesta sucata também há muitas explosões, porque é no fundo material que é propício a que as chamas se alastrem ainda com mais intensidade e que ganhem muita força, e por isso também se ouvem muitas explosões de pneus. Também, por exemplo, o edifício que era no fundo de um armazém, aliás, o armazém está também ele destruído, acabou por derreter com a força do calor. É mesmo um rastro de destruição aquele que se vê neste momento aqui nesta propriedade, nesta sucata que está destruída, e obviamente que as pessoas estão de coração nas mãos, porque não é só aqui onde o fogo ainda continua a preocupar, também noutras aldeias que estão também elas cercadas pelas chamas. Por exemplo, aqui, e peço também ao Diogo Coelho que mostre, está um escritório, aqui era o escritório desta sucata que está destruído, não sobra mesmo nada. É um cenário muito triste, e falamos com várias pessoas que disseram precisamente isso, que é ver o trabalho de uma vida ser perdido em segundos, embora os bombeiros já tentem fazer de tudo, não conseguem valer a todos os sítios. E aqui também, uma vez que falamos de um material que é uma verdadeira pólvora, acabaram por não conseguir controlar as chamas, agora sim, depois de horas intensas de combate. Mas é este o cenário, é este o estado de destruição desta sucata. O fogo que, depois de estar aqui nesta zona onde nos encontramos, nesta sucata, acabou por galgar, digamos, que a estrada nacional que ainda está cortada ao trânsito, aí a dirigir para perto de aldeias que também elas sofreram, e bastante, população que ficou muito assustada porque o fogo esteve muito perto de casas. Os bombeiros foram imediatamente para junto das habitações, estiveram colocados em pontos estratégicos, nomeadamente junto das habitações, para que não chegasse às casas. Por exemplo, quando uma fagulha acabou por galgar a estrada e foi... No fundo, houve um reacendimento, aliás, um foco de incêndio junto a um amendoal. Também os bombeiros foram para lá para conseguirem salvar os terrenos agrícolas, mas já vários e vários hectares de terreno foram consumidos pelas chamas. Aqui nesta sucata não sobra um único carro, não sobra nada, e por isso também a população continua muito preocupada, porque o fogo continua ativo. São mais de 500 operacionais que combatem este incêndio, que continua sem dar tréguas.
1: É Joana Ricardo do Silva, ela está junto a uma sucata que ficou totalmente destruída. Este fogo, nas últimas 24 horas, foi o que mais preocupou os bombeiros e as populações. Falamos com uma moradora que fez um relato emocionado sobre este pesadelo que passou durante a noite.
2: Está muito mal. O fogo esteve bem perto.

0: aqui das casas durante a noite?
1: Sim,
0: estão bastante preocupados com a situação?
1: Sim, estamos.
0: Mas agora acha que a situação já está mais tranquila? Como é que têm visto?
1: Não, ainda não está, porque o fogo está a entrar do outro lado, para a povoação. Donque, ontem os bombeiros, não sei, andavam a salvar as casas, vá, mas...
0: Também existem aqui muitos terrenos, sabemos que as pessoas têm aqui amendoeiras, sobreiros, ou seja, também estão preocupadas com isso.
1: Pois, nós também temos, e também já foram queimados, já ardeu tudo. É o vento é que está a levar mais o lume. O meu marido ontem ainda foi a ensaiar de apagar, mas ele sozinho não podia.
0: Porque é isso que temos visto também, é que a população tem tentado, pelos próprios meios, a fazer o que pode.
1: Pois, ele ainda foi tentar, mas ninguém foi com ele, foi ele sozinho, mas também não esteve bem ir sozinho. Foi ele que foi muito teimoso e fui ter com ele, estávamos no meio mesmo do fogo. Quer dizer, meteu-se ele em risco e meti meu. E meti a minha irmã. Também foi, a segunda vez foi comigo.
0: Mas conseguiram depois...
1: Sim, conseguimos o tirar de lá, mas... Há um senhor com 90 e poucos anos também queria se meter. A gente não deixou.
2: Nada, e anda outras cisternas para aí de outros rapazes, de outros senhores também a apagarem. Agora, os carros dos bombeiros, não se vê um carro do bombeiro a apagar, não se vê nada. O fogo é muito, tem muita extensão, tem para aí 20 quilómetros. Anda daqui a Vila Arandelo, daqui do rio a Vila Arandelo, e vai lá para Rio Torto, que ele vai lá para Rio Torto, deve ter uma extensão de quase 30 quilómetros. Zonas de difícil acesso, porque assim... Se houvesse máquinas para fazer cortes e coisas assim, mas não há máquinas, não há nada. Hoje os próprios engenheiros são quase culpados, porque os próprios engenheiros dizem para capinar não fazer laburas. Agora não sei qual a dúvida dos engenheiros que estudam para umas coisas destas. E nós é que sofremos as consequências. Porque eu mostrei à minha engenheira ainda aqui há dias da Agri, me preenche os subsídios e mostrei-lhe um olivale. Fabricado e um olival por fabricar. E disse à engenheira qual é o olival que está mais bonito. É o fabricado ou por fabricar? O que não estava por fabricar, só o capinado, estava quase seco. E o que estava trabalhado estava completamente verdinho.
3: Na quarta, houve um incêndio que lavrou durante muito tempo com grande intensidade. É onde está o Alexandre Salgueiro. Hoje tudo está mais calmo, mas há o perigo dos reacendimentos.
4: E é um perigo que vai ser permanente ao longo dos próximos 3, 4 dias, da Carlos. Isto porque as temperaturas vão continuar altas, acima dos 35 graus, sobretudo a partir do início da tarde, e o vento prevê-se que sopre com alguma intensidade. Aqui a situação está mais calma, mas as pessoas ainda estão a digerir o susto que apanharam nos últimos dias, pessoas que perderam terrenos, algumas que perderam animais e outras que só não os perderam porque conseguiram, mesmo sem ajuda, salvá-los a tempo.
5: Andei à volta, achei feio o pasto, achei feio tudo, tinha a hortinha, arderam as tomates, andava de roda das cebolas, ardeu tudo, arderam as videiras. Ardeu um terreno que tem na Fontecino, ainda lá no Fibas, está tudo ardido. Ardeu além para as Alagoas, que eu pago renda para as minhas cabras. Tinha as minhas pastagens, mas para andar aqui em volta pagava rendas. E eu mandava cortar o meu feno. O homem ficou de cortar o feno, que era para cortar aqui também. E ele, o homem variou o trator e não pôde ir a cortá-lo. Eu botei as mãos à pôs e cortei este terreno que estava limpo e de roda da porta. Tirei da roda da porta uma roda em 100 faixas que eu cortei com a fosse. E então... Os bombeiros dormiram ali toda a noite, que eu levantei, mandei cedo, estava lá da roda ali, à ponta do meu quintal. Falei com eles, disse assim, olha, o fogo não vai vir. Está lá longe, mas está aviso amarelo. Eles conversaram com eles, logo se mandei cedo, que até passou um senhor da junta, acho que não foi você, foi o outro. Passou, naquele momento que deu os bons dias, eu caminhei, fui para a horta e assim vim. Quando vim, o fogo já estava a aproximar-se aqui já sobre este terreno. Fiquei com este terreno que aqui veio, para dar comer às cabras, um outro terreno ali, pequeno, mais ou menos que estou pequeno, de roda aqui da porta, mais nada, queimou tudo. E as rendas tenho que as pagar à mesma.
3: A Polícia Judiciária regressou hoje ao gabinete de André Ventura no Parlamento. Os inspectores fizeram mais diligências, mais pormenores daqui a pouco.

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Daqui a pouco atualizamos a informação com a jornalista Leonor Ferraz.

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1: Boa noite, passam 10 minutos das 8 da noite, está na Correio da Manhã Rádio. Utilizamos agora a informação com a jornalista Leonor Ferraz. Boa noite, Leonor.
2: Muito boa noite. A Câmara de Oeiras está a alertar para tentativas de burla com casas municipais. A autarquia afirma que o Departamento de Habitação Municipal detectou casos em que cidadãos fazem-se passar por proprietários ou intermediários e solicitam pagamentos ou adiantamentos para reservar ou adquirir os imóveis. Em comunicado, a Câmara de Oeiras esclarece que nenhuma habitação municipal pode ser vendida por particulares e pede a quem for contactado por alguém que afirme vender uma habitação municipal ou tenha conhecimento de situações dessa natureza, que informe de imediato o município e, caso se justifique, apresente participação na polícia. Em Lisboa, a estação do metro do Cais do Sodré vai estar fechada entre 8 e 26 de agosto, tudo devido aos trabalhos da construção da futura linha circular. A reabertura da estação do Cais do Sodré está prevista para 27 de agosto. Em comunicado, a Metropolitana de Lisboa indica que, durante o período de encerramento, a circulação na linha verde vai ser assegurada entre Telheiras e Baixa Chiado, nos dois sentidos. Em alternativa, os passageiros podem utilizar a estação Terreiro do Passo da linha azul ou recorrer aos serviços da Carris. No Grande Porto, o STCP assume os horários de agosto a partir da próxima segunda-feira. A operação mantém o serviço reforçado nas ligações às praias do Porto, Matosinhos e Gaia, sobretudo as linhas 200, 205 e 906, aos fins de semana e feriados. Já a partir de 31 de agosto, o STCP retoma de forma transitória o horário de férias escolares de verão para acompanhar o aumento gradual da procura associado ao regresso ao trabalho e às aulas. A Câmara de Viana do Castelo anunciou a conclusão da nova ponte sobre o Rio Lima. Em nota, a autarquia adianta que aguarda pela realização de uma auditoria e certificação de segurança da nova travessia para que a mesma abra ao trânsito. A nova ponte sobre o Rio Lima liga a Estrada Nacional 203, em Dio Cristo, à Nacional 202, em Nogueira. A obra custou mais de 21 milhões de euros, financiada pelo Plano de Recuperação e Resiliência. Fica por aqui esta síntese informativa. Regresso no próximo intervalo do Grande Jornal da Noite da CMTV. Até já.
1: Até já, Leonor. Fica assim atualizada a informação. Daqui a pouco temos música. Está na Correio da Manhã Rádio e está muito bem.
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1: E como prometimos, seguimos com a música e vamos até 1990 com a Cher, com esta da Chup Chup Song.

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2: Pois esta Ana Correio da Manhã Rádio e daqui a pouco entramos no simultâneo com a CMTV para acompanhar o Grande Jornal. A edição é do jornalista José Carlos Castro.
3: Neves afirmou esta terça-feira que durante a sua carreira nunca se escondeu e que não era agora que o ia fazer. O ministro da Administração Interna garantiu que dará todas as respostas às suspeitas levantadas nos últimos tempos e fê-lo hoje.
4: Durante mais de 30 anos de serviço público, investiguei crimes particularmente graves. Enfrentei organizações criminosas nacionais e internacionais. Tomei decisões difíceis e assumi sempre as minhas responsabilidades. Nunca tive medo. Nunca me escondi. Não era agora que o faria. Nos últimos dias foram levantadas gravíssimas suspeitas sobre a minha honra e dignidade no âmbito da minha atuação como Diretor Nacional da Polícia Judiciária e a forma como exerço funções públicas. Essas suspeitas exigem respostas. Terão todas as respostas.
3: Tenho em estúdio o professor Rui Pereira. Boa noite, professor. Viu, eu sei que viu porque estávamos juntos ali fora, viu as explicações de Luís Neves. Ficou esclarecido?
5: Fiquei. Vamos ver. A primeira questão que me preocupa é saber se foram cometidos ilícitos criminais. Essa é uma questão essencial. E fiquei convencido que não foram cometidos ilícitos criminais. Fiquei convencido que na relação entre Luís Neves e o empreiteiro não há fumos de corrupção.
3: Mas há algum facilitismo, não acha?
5: Não, quer dizer, haveria fumos de corrupção se houvesse indícios de que a contratação do empreiteiro pela Polícia Judiciária se deveu às obras que fez na Casa de Luís Neves.
3: Como se fosse uma contrapartida.
5: Se fosse uma contrapartida, em algum dos sentidos. E eu fiquei convencido que não é contrapartida. Fiquei convencido porquê? Porque a relação contratual da Polícia Judiciária começou antes de Luís Neves ser diretor nacional e conhecer até o empreiteiro e não ganhou intensidade depois de Luís Neves ter passado a ser diretor nacional. Portanto, não acredito numa relação de contrapartida.
3: De causa e efeito, não é?
5: Nenhuma. Por outro lado, em relação ao outro lado, que é um aspecto também complicado, fiquei convencido de uma coisa que para mim era decisiva. Fiquei convencido de que o construtor não utilizou o atrelado em benefício próprio, que era uma coisa que me suscitava curiosidade.
3: Mas a mim suscitava outra questão. Sabe-se que, ou pelo menos hoje não disse isso, Luís Neves não disse isso, mas disse anteriormente, que houve várias diligências para encontrar alguém que levasse dali o atrelado, da Marinha para outro sítio, infrutífera. Portanto, sem resultado, e que este empreiteiro se predispôs a ir, provavelmente pela amizade que tem com o ministro, isso faz-me lembrar que o empreiteiro poderia esperar ou ter a expectativa dessas contrapartidas.
5: Eu não sei até que ponto é que o empreiteiro é amigo do atual ministro.
3: Ele diz que sim.
5: Eu recordo o seguinte. O empreiteiro conhece o atual ministro, de acordo com informações.
3: Mas o próprio Luís Neves diz que não renega as amizades.
5: Mas deixe-me dizer isto, José Carlos Castro. Eles conhecem-se desde 2023.
3: Sim, não é uma coisa de longa data, não.
5: O empreiteiro vive no Minho. Não deve ser visita diária da casa de Luís Neves. Portanto, é uma amizade num sentido de convívio social, de conhecimento. Não creio que seja amizade íntima, digamos
3: sim,
5: assim.
3: Sim, não.
5: Agora,

0: O que acredito é que tenha surgido a ocasião e, perante o gasto que seria envolvido na destruição imediata do material, no alojamento do atrelado, pareceu boa ideia. Claro que isso é discutível, porque também...
1: Mas é legal. A polícia pode fazer isso, não é?
0: É um ato gestionário legal. Legal e não é inédito. Que eu saiba, a Polícia Judiciária já tornou depositárias de bens desta natureza particulares noutras situações. O que se pode é questionar, mas aí estamos a falar numa lógica gestionária.
1: E tem uma outra questão ainda sobre a galera, que é a advogada do processo, porque isto tem a ver com o processo de tráfico de droga, disse que se trata de uma destruição de prova. Hoje Luís Neves diz que não é assim.
0: Isso é completamente convincente. Porquê? Porque se já tinha sido dada a ordem de destruição dos químicos usados no processo de transformação da
1: Quer dizer que
0: droga,
1: todas as diligências já tinham sido feitas, não é?
0: portanto, isso aí não há dúvida nenhuma. Portanto, quanto a isso, estamos entendidos. Quanto à piscina, que é um aspecto até um pouco, digamos assim, pitoresco, se me permite, eu achei muito, muito engraçada, o termo não é o mais feliz, a explicação que foi dada e que as fotografias documentam. É que seria um tanque na medida em que se elevasse ao nível do solo, um tanque em sentido físico, e deixou de o ser por terem elevado o terreno. Bem,
1: Ficou
0: isto,
1: muito feia, devo
0: sim,
1: dizer.
0: mas isto tem algum sentido. Mas aqui estamos a falar de irregularidades
1: Irregularidades
0: administrativas,
1: administrativas
0: enfim, que não me
1: podem
0: parecem.
1: gerar uma coima, não é?
0: Sim, podem gerar uma coima, podem gerar uma terminação até administrativa de demolição, ou seja, o que for. Mas não parece que tenha uma gravidade suficiente para explicar a demissão de um ministro. Portanto, também as omissões declarativas, enfim, só teriam relevância criminal se houvesse uma desobediência a partir do momento em que há uma determinação de que sejam apresentadas. E seriam graves no plano material, porque é bom não perdermos sempre isto de vista. A violação das obrigações declarativas seria grave a sério se destinasse a esconder património ou rendimentos ilícitos, José Carlos Castro. Caso contrário, estamos a falar de novo no plano de violação de deveres
1: Certo.
0: declarativos que não
1: Vamos
0: têm
1: ainda
0: essa
1: abordar
0: dimensão.
1: outra questão que me parece relevante, que é a questão das declarações não entregues durante vários anos até, e que o Tribunal Constitucional determinou que têm que
0: É
1: ser
0: disso que eu
1: mesmo
0: estou a
1: entregues.
0: falar.
1: Eu sei que está disso a falar, mas esta questão, e pareceu-me, não sei se entendeu assim, que não era só ele, era a direção toda nacional da
0: Foi o
1: Polícia
0: que eu
1: Judiciária.
0: compreendi. Foi o que eu compreendi. Mas aí eu pergunto-me se antes do Dr. Luís Neves chegar à direção, conjuntamente com os outros elementos, era cumprida essa obrigação, não era, e por aí fora. De qualquer maneira, o que eu compreendi da explicação dada é que seria uma interpretação pela qual se entenderia que pessoas com responsabilidades especiais num serviço de segurança e numa polícia de investigação
1: Não podiam
0: criminal
1: ser expostas.
0: não poderiam ser expostas. Bem, podemos concordar ou discordar, mas repito, para mim, e é necessário nós sabermos distinguir o que é grave do que não tem essa gravidade. Para mim, o que seria grave era a recusa de prestação dessas declarações,
1: Depois,
0: se dever ou a esconder
1: ocultação.
0: património ou rendimentos
1: Ou
0: inexplicáveis,
1: já depois
0: ou então
1: da
0: já
1: ordem
0: depois da ordem, o que não
1: do
0: aconteceu.
1: Tribunal. Última pergunta para uma resposta curta, por favor. Já terminamos o nosso tempo. O que é que acha que o Presidente da República deve fazer?
0: Eu vou dizer o que acho que o Presidente da República irá fazer. O Presidente da República deverá dizer, muito provavelmente, que a questão política que se coloca, que é a única que lhe diz verdadeiramente respeito em termos de política, grande política do Estado, é uma questão que tem de ser dirimida entre o Ministro e o Primeiro-Ministro, porque é uma questão, antes de tudo, da confiança política que o Primeiro-Ministro depositar no Dr. Luís Neves.
1: É um pouco o que diz o Partido Socialista. Obrigado por ter vindo.
0: Obrigado.
1: Aqui é o Grande Jornal, professor. Esta noite revelamos todos os pormenores sobre o Rei Gobe, o homicida, nunca revelou onde escondeu os corpos dos três jovens que assassinou.

0: As famílias dos jovens nunca puderam fazer um funeral, nem sequer um luto. É uma reportagem para ver mais à frente, é o Investigação CM desta noite. Um homem armado assaltou um posto da A33 na Charneca da Caparica, em Almada. O suspeito terá conseguido escapar com centenas de euros em numerário. A reportagem no local é da Sofia Ferro.
1: O alerta do assalto foi dado por volta da 1:30 da tarde. Um homem armado entrou por esta bomba de gasolina, dirigiu-se até dentro do estabelecimento e obrigou as funcionárias a entregar o dinheiro que estava na caixa, que foram ainda algumas centenas de euros. Este homem que estava armado terá levado consigo o dinheiro e fugiu. O alerta foi dado à GNR por volta dessa hora, sendo que chegaram aqui por volta das 3 da tarde. Também a Polícia Judiciária já esteve no local a realizar as perícias necessárias e a entrevistar os clientes e os funcionários deste local que presenciaram um momento para perceber o que terá levado este homem a assaltar esta bomba de gasolina e quem será então o suspeito do assalto. A Margem Sul tem sido alvo de diversos roubos a bombas de gasolina nas últimas semanas, mas nenhum até agora tinha sido à mão armada. O assalto ocorreu na Charneca da Caparica, junto à 33, a estrada que liga o Montijo a Casal dos Velhos, na Amadora. Sabemos que ocorreu por volta então da 1:30 da tarde, a GNR chegou por volta das 3, entretanto já abandonou o local e falou com as várias testemunhas para perceber o que se terá passado exatamente no momento deste assalto.
0: O carro do casal procurado pelas autoridades por abastecer em várias gasolineiras e fugir sem pagar foi apreendido. As imagens de videovigilância foram cruciais para identificar e localizar o veículo que tinha matrícula falsa. Os suspeitos utilizavam este método próprio, chegam sempre nesse Mercedes vermelho, encostam numa bomba com saída fácil e a condutora sai para abastecer sem levantar suspeitas. A mulher atesta ao depósito do carro, mas depois abre a bagageira e enche vários jerrycans. A seguir, entra novamente no veículo e arranca sem pagar. Numa dessas fugas, o casal quase atropelou um funcionário. Os suspeitos já foram expostos nas redes sociais e alvo de queixa das autoridades policiais. O automóvel caiu de uma altura de 10 metros depois de um despiste em Lisboa. O acidente aconteceu na calçada do Monte. O alerta chegou aos bombeiros pouco depois das 11:30 da manhã. A condutora, uma mulher de 60 anos, ficou ferida. Foi assistida no local e depois transportada para o Hospital de Santa Maria. As imagens a que a CMTV teve acesso mostram a viatura já capotada no interior de um estaleiro de obras, delimitado com fitas de segurança. A CMTV tentou apurar se essa sinalização já existia antes do despiste, mas aqui vê-se claramente os cerca de 10 metros nos quais a viatura caiu. Estão a fazer ali fundações de um edifício. Foi ali que o carro caiu. A Câmara Municipal da Maia fechou temporariamente a escola básica de Passo em Águas Santas devido a uma praga de pulgas que está concentrada numa habitação em frente. Em comunicado, a Câmara anunciou que só será reaberta a escola quando for feita uma desinfestação na casa, mas a dona não deixa.
2: Há mais de duas semanas que os moradores da rua Dr. Carlos Pires Felgueiras, em Águas Santas, estão a ser afetados por uma praga de pulgas. O inseto está concentrado na habitação de uma mulher idosa, habitação essa que fica em frente à escola básica de Passo. Por motivos de segurança, a autarquia da Maia decidiu fechar temporariamente o espaço até ser feita uma desinfestação na casa da senhora. Aguarda por uma decisão do Ministério Público para autorizar essa intervenção. Em comunicado, a Câmara garante ter alojamento temporário para esta mulher durante o período em que for realizada a desinfestação. Para já, não há data marcada ainda para que isso aconteça. A situação está, por isso, num impasse. Os cerca de 50 alunos da escola foram transferidos para a escola básica de Parada, onde vão poder realizar as atividades de verão que estavam agendadas.
0: A madrasta assassina da pequena Lara foi espancada por colegas de cela na cadeia.

0: Ela foi vítima do chamado código de honra que há entre reclusos.
1: Lara tinha apenas 8 anos. Era uma menina como todas as outras, cheia de sonhos e metas por cumprir. Foram roubadas pela madrasta. Eulália Silva matou-a, sem dó nem piedade. Confessou o crime e ficou em prisão preventiva. Agora Eulália foi espancada por outras reclusas no dia a seguir a ser colocada junto da restante população prisional. A homicida está na cadeia feminina de Santa Cruz do Bispo, em Matosinhos. Esteve alguns dias em isolamento, mas a pedido da própria foi colocada na sexta-feira numa cela comum, junto à restante população prisional. No sábado de manhã deu entrada na enfermaria devido a ferimentos que apresentava. Terá sido violentamente agredida. Fontes prisionais adiantam que Eulália foi alvo do código de honra que existe entre reclusos relativos a crimes cometidos sobre crianças. Não precisou de ser hospitalizada, mas esta terça-feira estava ainda na enfermaria da cadeia. Foi aberto um processo de averiguações. Na cadeia, ninguém perdoa o crime horrendo. Eulália matou Lara, asfixiou-a e deixou-a num terreno baldio. Depois de interrogada pela PJ, confessou tudo e levou os inspectores ao local do crime.
0: Esta noite, na Investigação CM, vamos revelar-lhe tudo sobre um dos casos mais conhecidos da história criminal portuguesa. Rei Gobe matou 3 jovens. Ele viu a justiça negar-lhe as saídas precárias agora. Uma decisão que volta a colocar em cima da mesa uma das questões que mais tem marcado este caso. A ausência de arrependimento de Francisco Leitão e o silêncio que mantém sobre onde estão as vítimas.
2: Durante anos, Francisco Leitão moveu-se quase sem levantar suspeitas. Escolhia jovens vulneráveis, aproximava-se deles com aparente naturalidade e conquistava-lhes a confiança através de ofertas de dinheiro, almoços ou artigos tecnológicos. Por trás dessa proximidade, escondia-se um padrão de manipulação que levou a vários abusos sexuais e culminou na morte de pelo menos 3 jovens. Os crimes chocaram o país pela violência e pela frieza com que foram cometidos.
3: Se no crime de homicídio a taxa de reincidência é muito baixa, normalmente as pessoas só matam uma vez e matam num ato de loucura, é o crime com menor taxa de reincidência, é o homicídio. No caso dele, não se aplica isso. Ele faz parte dos serial killers portugueses, dos poucos que nós temos. Nós temos 7 ou 8 serial killers, ele é um deles. E porquê? O que é um serial killer? É alguém que mata mais de 3 ou mais pessoas usando o mesmo modus operandi, que é o caso dele. Além de englobar essa categoria dos serial killers portugueses, tem ainda uma outra dimensão, que é o facto de ser abusador sexual. E os abusadores sexuais são o tipo de crime com maior taxa de reincidência. Tirando os carteiristas, são os abusadores sexuais, que tu não consegues, normalmente, porque aquilo é uma parafilia, há sempre uma possibilidade, e muito forte, do regresso.
2: A possibilidade de beneficiar de saídas precárias surge, em regra, depois de cumprida metade da pena. Mas esse é apenas o ponto de partida. A decisão depende sempre de uma avaliação individual que analisa se o recluso reúne condições para regressar, ainda que temporariamente, ao exterior. No caso de Francisco Leitão, o requerimento foi apresentado, mas a resposta voltou a ser negativa.
0: A Polícia Judiciária regressou hoje ao gabinete do Chega no Parlamento. Os inspectores fizeram mais diligências. Temos todos os pormenores para ver daqui a pouco. As operadoras de telecomunicações ainda não repuseram a totalidade dos serviços que foram afetados pela tempestade Christine. E 6 meses depois, ainda há muitos clientes à espera.
4: Nos sítios não há postes em condições de serem utilizados, noutros, os cabos das telecomunicações não foram repostos ou ainda lá estão os que se partiram. No Conselho de Pombal, sobram exemplos de quem ainda não tem telefone, internet ou televisão em casa 6 meses após a tempestade Christine.
5: Não, já não há paciência. Já não há paciência nenhuma. Eu tenho reclamado diversas vezes, muitas vezes

0: com a Vodafone e eles vêm aqui, sobem ao poste, dizem afinal isto não tem sinal, vão à caixa e não conseguem resolver a situação toda. Eu ligo dezenas e dezenas de vezes para a Vodafone.
1: Na rua onde Horácio Mota reside, na freguesia das Meirinhas, os vizinhos já mudaram de operadora. Ele vai resistindo.
0: Tenho apenas um pequeno aparelho de dados móveis, mas que neste sítio, neste local, a potência do sinal é muito fraca e então tenho televisão intermitente.
1: Esta demora na reposição do serviço, para ele, só tem uma explicação.
0: Falta de respeito pelo cliente. Eu penso que só uma empresa de terceiro mundo é que pode tratar assim os clientes.
1: Na freguesia vizinha de Carnide, o problema repete-se com uma variante.
2: A única coisa que aconteceu foi em junho, tive talvez 15 dias com comunicações e há 15 dias que já não tenho novamente.
1: Como é que se compreende não ter, depois ter, deixar de ter?
2: Não faço ideia. A única explicação que me deram foi que estavam em resolução algumas situações para conseguir pôr isto a trabalhar a 100%, mas não me disseram mais nada.
1: Fernando Couto vem mantendo a churrasqueira aberta e tem as chamadas reencaminhadas para um telemóvel, mas o problema mantém-se.
2: Não é fácil porque muitas vezes o telefone sempre tem rede, móvel, que nós aqui trabalhamos com a Mel, e muitas vezes não conseguimos apanhar a rede, nem os clientes nos conseguem comunicar, nem nós conseguimos ouvir as pessoas do outro lado.
1: O Conselho de Pombal, a par do de Leiria e da Marinha Grande, foi muito fustigado pela Christine e pelas outras tempestades que em janeiro assolaram a região e causaram prejuízos superiores a 5,3 mil milhões de euros, de acordo com a estimativa do Governo.
3: Em Portugal, mais de metade das famílias são compostas por um adulto ou um casal sem crianças. Os dados que espelham a crise demográfica são da Pardata.

0: Em Portugal, 75% das famílias não têm crianças. Realidade, aliás, bastante próxima da média europeia. Em Portugal, mais de metade das famílias são compostas por um adulto ou um casal sem crianças. O tipo de família mais comum na União Europeia é um adulto sozinho. Em países como Lituânia e Estónia, mais de metade dos agregados são de pessoas sozinhas. Mais de 76 milhões de pessoas vivem sozinhas na União Europeia. Em Portugal, são mais de 1 milhão. 55% destas pessoas têm 65 anos ou mais.
1: A situação dos incêndios é preocupante em Portugal. As temperaturas estão muito altas e há várias povoações que já foram ameaçadas pelo fogo. O norte do país tem sido a zona mais afetada esta semana. Vamos acompanhar tudo com reportagem em direto. A Polícia Judiciária regressou hoje ao gabinete do Chega, o gabinete de André Ventura, no Parlamento, depois de ontem lá ter estado para recolher indícios de prova, por exemplo, impressões digitais. O objetivo terá sido perceber como era a constituição do gabinete antes do alegado ato de vandalismo. Os inspectores tentaram recolher provas fotográficas do gabinete antes da ocorrência no local. A Polícia Judiciária apurou o registro de entradas e saídas na Assembleia da República, no dia em que tudo aconteceu. André Ventura adiantou que desapareceram documentos relacionados com a Comissão Parlamentar de Inquérito, a Luís Neves. O caso está agora a ser investigado. A polícia regressou hoje ao gabinete de André Ventura. O Ministério da Educação celebrou este ano, só este ano, 4 contratos públicos com a consultora privada que foi chamada para resolver o caos nos exames nacionais da Deloitte. O valor total dos contratos com a Deloitte Technology é de 2 milhões e 650 mil euros. Por enquanto, ainda é desconhecido o custo do ajuste direto simplificado que o Instituto de Educação, Qualidade e Avaliação, o EDUCA, fez com a mesma consultora para resolver os problemas técnicos da digitalização das provas.

0: Numa altura em que está em curso a correção dos exames nacionais realizados na segunda fase e o período de reapreciação dos realizados na primeira fase, sabe-se agora os valores dos contratos que o Ministério da Educação assinou com uma consultora privada antes e durante o caos nos exames. Os dados do portal dos contratos públicos revela que o Ministério, liderado por Fernando Alexandre, celebrou 4 contratos com a Deloitte Technology num valor total de 2.650.000 euros. Os contratos conhecidos foram assinados pela Agência para a Gestão do Sistema Educativo no período entre 26 de fevereiro e 9 de julho deste ano. 3 dos 4 contratos foram celebrados em 2 semanas. O último, no valor de 701 mil euros, foi assinado em 9 de julho, já durante a crise provocada pelas falhas nos exames nacionais. Estes contratos dizem respeito a serviços de consultoria e de programação de software prestados pela Deloitte na área digital do sistema de educação. Esta consultora foi também chamada para ajudar a resolver os problemas técnicos no processo de digitalização e classificação das provas. Para este serviço foi assinado um contrato de ajuste direto simplificado entre o Instituto de Educação, Qualidade e Avaliação e a Deloitte. O valor do mesmo ainda não foi tornado público. Entretanto, o Ministério da Educação já garantiu que os 4 contratos divulgados que constam no portal não estão diretamente relacionados com os problemas registados nos exames nacionais.
1: Tempo de comentário do João Pereira Coutinho, que está nos estúdios do Porto. Boa noite, João. Temos 2 assuntos para hoje, os mais picantes, mas o Luís Neves, o caso de Luís Neves, é o que chama mais a atenção, porque ele esclareceu hoje aquilo que julgou necessário esclarecer no caso deles. Ficaste esclarecido, pessoalmente, sobre aquilo que Luís Neves explicou?
2: Olha, Zé Carlos, fiquei esclarecido porque, na realidade, eu já estava esclarecido relativamente a alguns pontos de toda esta polémica. Nesse sentido, eu não entendo porque é que o Ministro da Administração Interna não prestou estes esclarecimentos mais cedo. Não sei porque é que ele demorou quase 20 dias para vir dizer aquilo que mais ou menos se suspeitava. Em primeiro lugar, apenas um primeiro ponto, confirma-se uma certa informalidade na forma como o Ministro se foi relacionando, por exemplo, com o empreiteiro. O próprio Ministro reconhece isso. Diz que hoje fazia as coisas de forma diferente. Isto, evidentemente, é algo que qualquer pessoa de bom senso é capaz de concordar. Por outro lado, mostra também que o Ministro não teve grande cautela, sobretudo no cumprimento da lei. Nesse sentido, é muito difícil de justificar porque é que o Ministro, por exemplo, não entregou as declarações de rendimentos. O Ministro afirmou
1: ele
2: que
1: disse, ele
2: não foi...
1: Ele justifica essa questão da declaração de rendimentos porque tem um entendimento de que, ao entregar a declaração, a sua morada fica exposta dele e do resto da direção da Polícia Judiciária e que tinha um entendimento que não deveria ser feito por causa disso. O Tribunal entendeu diferente e, a partir daí, passou a entregar. Mas era o entendimento dele e de toda a direção da Polícia Judiciária.
2: Zé Carlos, bom, eu entendo isso, mas é preciso dizer aqui 2 coisas. Em primeiro lugar, é preciso dizer que a anterior direção da Polícia Judiciária, ainda hoje, nas notícias, vem a dizer que entregou os seus rendimentos e, portanto, nunca viu problema nisso. E, em segundo lugar, há aqui uma contradição evidente, que aliás já foi sublinhada por mais do que um líder parlamentar, e que é o facto do ministro alegar desconhecimento que tinha que fazer essa entrega e, ao mesmo tempo, afirmar que não queria fazer essa entrega para não expor os seus dados pessoais. Portanto, isto pareceu-me uma explicação um bocadinho, enfim, sem pés nem cabeça. Por outro lado, e no que diz respeito ao outro lado, Zé Carlos, eu aqui é que, honestamente, acho que esta é uma explicação que não tem grande cabimento, honestamente. Ou seja, o atual ministro, quando era diretor da Polícia Judiciária, para a destruição daqueles líquidos, daqueles químicos usados na produção de drogas, não tinha orçamento para mandar destruir, e então o atrelado vai para a empresa de Barcelos, do empreiteiro, o mesmo atrelado que a atual Polícia Judiciária teve que ir lá buscar. Desculpa, José Carlos, mas isto é uma explicação...

0: muito pouco convincente para dizer o mínimo. E, portanto, depois de ouvir Luís Neves, eu não vi aqui nada de particularmente novo, exceto o próprio ministro a assumir que, sim, tinha sido ele a permitir que o atrelado fosse para Barcelos, mas mesmo nesta explicação, honestamente, eu não fiquei muito confortável com esta explicação, não fiquei confortável ao ouvir o ministro a dizer que, portanto, o atrelado e os produtos químicos ficaram muito bem condicionados lá em Barcelos, enfim, eles estavam na rua, não é? E, portanto, estas explicações são explicações que não colam. Agora, dito isto, Zé Carlos, como é evidente, há aqui duas dimensões. Há uma dimensão de natureza judicial, o Ministério Público está a investigar, vamos ver o que é que vai sair dali. E depois há uma avaliação de natureza política. O Primeiro-Ministro acha que o Ministro mantém toda a sua autoridade, que não há necessidade para fazer nenhuma alteração. Não sei o que é que pensa o Presidente da República, enfim, ele tem estado silencioso sobre este caso. Mas no fundo, Zé Carlos, e porque isto é uma democracia, como é evidente, são os portugueses que vão ter que avaliar e vão ter que julgar estas informalidades e estas explicações que, honestamente, não me convenceram totalmente e algumas delas pareceram, aliás, bastante, bastante disparatadas.
1: Bom, vamos ao caso do Chega, do gabinete de André Ventura, que foi... Bom, há quem usa a expressão vandalizado, eu usaria mais assaltado, não é? André Ventura diz que faltam coisas, portanto foi assaltado. O que é que tu pensas disso? A teoria de que pode ter sido plantada aquela situação cabe na tua cabeça?
0: Olha, Zé Carlos, independentemente de caber ou não na minha cabeça, eu acho que, confrontado com aquelas imagens, acho que nós devemos evitar cair num destes dois extremos. O primeiro extremo é evidentemente que isto foi uma encenação, enfim, acho que se deve dar o benefício da dúvida e, portanto, não vou fazer esse tipo de juízo, mas também acho que não se deve cair no outro extremo, ou seja, de que, como o próprio André Ventura, aliás, afirmou, isto aconteceu porque ele tinha documentos comprometedores para o Ministro da Administração Interna e para o próprio Primeiro-Ministro. Portanto, eu não vou comprar nenhuma destas versões. O que se passou é muito grave, independentemente do que se passou, independentemente de ter sido realmente um assalto ou não. E, portanto, a única coisa que eu espero é que isto seja investigado seriamente e que os portugueses possam ter acesso às conclusões desta investigação o mais depressa possível. Porque isto representa claramente uma falha de segurança, independentemente do que se passou, e, como é evidente, isto é um retrato deprimente das nossas instituições e, sobretudo, de um órgão de soberania como é a Assembleia da República.
1: Eu acrescento que não é a primeira vez que há roubos na Assembleia da República. Portáteis já desapareceram, carteiras, ou seja...
0: Sem dúvida,
1: é,
0: e aqui...
1: É um problema que ali está.
0: Sem dúvida, e aliás há uma questão que tu podes colocar e que é realmente esta. Ou seja, se o gabinete tinha documentação tão importante, André Ventura disse que tinha, enfim, parece-me no mínimo de uma grande imprudência... Enfim, deixar a documentação em cima da mesa, as portas por trancar, ou seja, para alguém que faz da segurança e da importância da segurança um dos seus temas fundamentais, a primeira conclusão e, por enquanto, a única conclusão que podemos tirar é que André Ventura, pelo menos nas suas, nos seus assuntos, nos seus documentos, não é propriamente um grande exemplo de segurança. Mas isso, repito, é a única coisa que podemos dizer até agora. Espero que esta investigação vá até ao fim e que os portugueses possam saber o que é que se passou ali.
1: João, até para a semana.
0: Tchau.
1: Esta noite vamos revelar-lhe todos os pormenores sobre o Rei Gob. O homicida nunca revelou onde escondeu os corpos dos três jovens que assassinou. As famílias não puderam fazer um funeral, nem sequer o luto. É uma reportagem do Investigação CM desta noite. Dois agentes da PSP foram agredidos junto a um bar em Loures. As autoridades foram contactadas na madrugada de sábado para uma desordem entre indivíduos dentro de um salão de jogos. Quando chegaram ao local, os agentes tentaram controlar os desacatos que estavam a acontecer. De imediato, aperceberam-se de que um dos envolvidos estava a agredir os seguranças do espaço com uma garrafa. Ao travarem as agressões, os agentes passaram a alvo e foram também agredidos pelos suspeitos. Ambos ficaram feridos, tiveram de ser transportados ao hospital. Ao que foi possível apurar, uma mulher também terá sido agredida pelo mesmo suspeito. O

0: O agressor tentou escapar, mas acabou por ser detido pela PSP. Foi extraditado para Portugal o homem suspeito de matar outro a tiro na Cova de Amor em agosto do ano passado. O português tem 41 anos, ele foi detido no sul de França, na região de Marselha, depois de uma investigação da Polícia Judiciária em articulação com as autoridades francesas. A vítima, de 34 anos, foi atingida por 12 disparos durante uma discussão entre várias pessoas. Ele acabou por morrer no hospital. O suspeito já foi ouvido em primeiro interrogatório judicial e ficou em prisão preventiva. Um jovem que fingiu trabalhar para os serviços secretos russos levou a Polícia Judiciária e o Ministério Público a investigar uma alegada rede de espionagem em Portugal.
1: Tudo começa com o roubo de um computador de um militar sueco ao serviço da NATO. O suspeito do roubo é Miguel Rodrigues, de 24 anos. Perante as autoridades, o jovem apresenta-se como um agente ao serviço da Rússia e diz fazer parte de uma rede de espionagem internacional. Para confirmar a verdade das declarações, a Polícia Judiciária monta uma operação encoberta. Miguel encontra-se com um diplomata russo em frente à embaixada e entrega-lhe uma pen USB, momento que é registado pela PJ. Mais tarde, o jovem aponta um inspetor da Polícia Judiciária como um dos responsáveis pela suposta rede, Francisco Jorge Santos. Mas a investigação conclui que não existe qualquer ligação entre o inspetor e uma rede de espionagem. A única relação entre os dois é que Francisco Jorge era amigo de Emin, um cidadão do Azerbaijão a que Miguel tinha feito um assalto. No entanto, durante a investigação surgem outras questões que envolvem o inspetor. Numa conversa telefónica, Francisco admite ter usado a arma de serviço para matar o seu cão de estimação. Segundo o próprio, terá sido perseguido pelo animal e sentiu-se encurralado. Assim, pegou na pistola de serviço e disparou mais de 10 vezes. Outro inspetor é também envolvido no processo, António Matias. Miguel Rodrigues diz que ele é informador da rede, mas mais uma vez, a investigação não encontra provas que confirmem esta versão. Durante mais de um ano, a Polícia Judiciária e o Ministério Público analisaram as declarações de Miguel e encontraram contradições sucessivas. A conclusão da investigação foi que a alegada rede nunca existiu e que as várias denúncias feitas pelo jovem não correspondiam à realidade. Miguel está agora em prisão preventiva e vai responder em tribunal por tentativa de espionagem, furto, falsas declarações, entre outros crimes.
0: Vamos agora em direto para São Pedro Velho, Mirandela, onde está a jornalista Rita Lino. Vê-se muito fumo lá ao fundo, atrás de ti. É um fogo que está ativo.
2: Sim, boa noite. É o fogo do Conselho de Valpaços, esse incêndio que passou já aqui até ao Conselho de Mirandela. Nós estamos em São Pedro Velho, mas já esteve às portas também da localidade de Fradizela, aqui também em Mirandela, e neste momento o que é certo é que tem estado a intensificar-se há cerca de uma hora que aqui chegamos e temos visto sempre aqui estas chamas a ganharem cada vez mais dimensão e com pessoas também a tentarem perceber ao certo se estarão ou não aqui as zonas de terrenos agrícolas afetadas. Eu não sei se consigo, posso fazer-lhe uma pergunta? Olá, boa noite. Vou só aqui por este lado para tentar falar aqui consigo. Boa noite.
3: A um quilómetro daqui está um caos.
2: Cerca de um quilómetro já.
3: Um quilómetro, sim. É uma coisa impressionante.
2: Nós estamos aqui, esta é a última casa da aldeia que vemos aqui ao cimo, mas já há zonas de culturas que estão afetadas.
3: Sim,
2: não é?
3: Principalmente ali uma cultura de morango. Talvez seja afetada, bem afetada, porque o fogo está mesmo a contornar tudo ali.
2: Acha que pode chegar aqui? Acha que pode chegar aqui à aldeia mesmo?
3: Aqui não digo que chegue, mas perto fica. Fica.
2: Vocês estão com receio?
3: Estamos com muito receio, já estamos preparados para... A GNR já nos preveniu para poder arrancar, não é?
2: Quando, em caso da necessidade.
3: Em caso da necessidade, a gente vai embora.
2: Como é que o senhor se chama?
3: Ilídio.
2: Senhor Ilídio, muito obrigada. Vou deixá-lo passar para o trânsito também poder circular. Um senhor que acabou por tentar ir aqui ao cimo desta estrada, exatamente onde nos encontramos, mesmo no limite desta aldeia.

0: De São Pedro o Velho, falava-nos aqui também de uma cultura de morango. Eu vou tentar, desculpe lá, é que é aqui na estrada que eu consigo apanhar pessoas. Este há pouco viu ir para a zona do incêndio, não sei se tem alguma cultura, armazém agrícola.
1: Temos uma produção de morango, de melão. Eu tinha lá uns motores em risco e fui tirar alguns.
0: E foi tirar, conseguiu?
1: Sim, consegui tirar alguns. Levo aqui o outro, não os tirei todos, mas a maior quantidade de tiramos.
0: Olha, e o incêndio anda lá perto?
1: Sim, pertinho, e agora começou, passou a estrada e apanhou, vai apanhar a zona do Val das Fontes toda, que está, a aldeia do Val das Fontes vai ficar durante a noite em risco.
0: Val das Fontes já é Conselho de Bragança?
1: Sim, é Conselho de Bragança.
0: Fica mais ou menos aqui a quantos quilómetros?
1: Pertence a Vinhais.
0: A Vinhais já?
1: Sim, mas temos tudo aqui à volta em risco, tudo. Para aí incendiários em todo, de toda maneira efetiva. Não sei se anda na frente do fogo alguém a chegarem. Houve um incendiário novo ali que se incendiou a um quilómetro do fogo.
0: Portanto, encontraram, não?
1: Para mim é uma criminosa que andei na frente do fogo.
0: Exatamente. Muito obrigada, então. Olha, esperemos que não haja aqui prejuízos de maior.
1: Sim, já vai haver muito.
0: Esta, só para acabar, esta casa que vemos na imagem, que o André Sá nos mostra, é a última casa aqui da aldeia, não é?
1: Sim,
0: está habitada, já nos disseram a GNR que não corre perigo, que já estiveram lá só a tirar as máquinas agrícolas envolventes, mas depois há armazéns com animais logo a seguir, não é? Com porcos e cães.
1: E esses animais devem estar mortos. Passou a grande onda de fogo. E para mim aquilo não houve nada.
0: Que é nesta chama que vemos, é onde se localiza essa armazém.
1: Essa possível deve ter lá os animais mortos. De qualquer maneira, não há hipótese.
0: Infelizmente, não é?
1: É. Olha, é assim. Estamos a passar um mau momento neste.
0: Estão preocupados, não é?
1: Muito. Eu tinha para aí a minha cultura toda de vinha, está tudo em risco.
0: Com medo. Como é que o senhor se chama?
1: Manuel Borges.
0: Senhor Manuel, muito obrigada pelo seu testemunho e uma boa noite dentro do possível, claro está. A situação aqui, como eu dizia, não calma, ou seja, um incêndio que vem do concelho de Valpaços até Mirandela, pelo menos 30 quilómetros da zona onde estivemos, de Vilarandelo ao início da tarde, chega agora aqui às portas de São Pedro Velho, esteve também perto de Fradizela, ao lado, e corre agora o risco de chegar à aldeia a seguir, já que pertence a Vinhais, mas também aqui no distrito de Bragança. Portanto, é um incêndio que desde ontem tem dezenas de quilómetros, que continua descontrolado e que, se a noite não ajudar aqui a dar uma janela de oportunidade, o dia de amanhã voltará a ser muito complicado.
2: Reportagem em direto. Vamos agora a Valpaços. A situação esteve muito complicada. Atrás da Joana Ricardo Silva vemos um pavilhão e um parque que eram carros já desativados, mas que arderam todos. Peço-te, Joana, que me faças um ponto da situação. Agora está tudo mais calmo, mas as coisas mudam repentinamente.
3: Muito boa noite, José Carlos. Precisamente está já em fase de rescaldo, mas, como disseste, há vários pontos quentes e, por isso, esses são aqueles que a preocupam, porque pode haver reacendimentos. Mas esta sucata ficou completamente destruída e agora o que resta são mesmo as cinzas, que agora não se aproveita nenhum carro desta sucata, que deu muito trabalho aos operacionais, vários bombeiros de diferentes corporações que foram acionados para combater o fogo nesta sucata, porque as chamas eram muito intensas, de grandes dimensões, e assustaram muitos populares que aqui se mantiveram bem firmes a tentar perceber como é que era a evolução do fogo. Mas, como vemos e como mostram as imagens do Diogo, aqui os carros dos bombeiros mantêm-se, os caminhões, porque agora é preciso fazer este rescaldo, mas, como mostramos, José Carlos, aqui resta um rastro de destruição.
2: Joana Ricardo Silva, em direto. Ainda em Valpaços, mas noutro ponto de reportagem, está a Tânia Laranjo. Peço também, Tânia, que me descrevas o que está aí a acontecer. Vejo chamas ao fundo.

0: Exatamente, nós estamos em Fornos de Pinhal, uma das aldeias por onde o fogo andou durante o dia de hoje. Ainda há fogo, ainda há chamas ali ao fundo, já fora da aldeia, mas de facto nós percebemos que continua a haver casas. Agora a esperança é que a noite e as temperaturas que acabam por ser mais baixas consigam apagar estes focos de incêndio que ainda permanecem. O cenário até aqui, por exemplo, a estrada até Val das Gatas é de facto absolutamente desolador. Está toda a paisagem verde foi consumida pelas chamas, percebe-se que o fogo andou muito perto das casas, bateu em algumas paredes, até pelos danos que causou. Não vimos nenhuma casa consumida pelo fogo até chegar então a este local, mas de facto ainda se mantém focos de incêndio. Aliás, estas eram as aldeias que nós no último direto falávamos, víamos ao longe, que ainda continuava fogo. De facto, ainda há fogo, mas aparentemente já saiu aqui das portas da aldeia, que tenta de alguma forma retomar a normalidade. Já havia pessoas no centro, já havia cafés abertos, as pessoas tentam voltar ao seu dia-a-dia. O fogo passou muito perto, mas neste momento estará minimamente circunscrito. Continuamos a ver ali naquela zona de floresta, de facto, ainda há chamas, ainda está a arder, mas a situação agora parece mais controlada. A ver, vamos, se esta noite se consegue controlar então este incêndio, circunscrever esta área, para que depois os bombeiros comecem a entrar na fase de rescaldo.
1: É, João, está a Tânia Laranjos. Na Laranja, ela está na zona de Valpaço. Vamos continuar a acompanhar este fogo que já teve grande dimensão neste grande jornal. Depois do intervalo.
2: Agora o intervalo no Grande Jornal, um simultâneo com a CMTV. A edição é de José Carlos Castro. Daqui a pouco temos a Leonor Ferraz para nos atualizar a informação.
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2: Muito boa noite, está na Correio da Manhã Rádio. Passam 8 minutos das 9 da noite. É hora de atualizar a informação com a jornalista Leonor Ferraz. Boa noite, Leonor.
4: Muito boa noite. A Câmara de Lisboa admite atrasos no pagamento do subsídio municipal ao arrendamento acessível. De acordo com o vice-presidente da autarquia, a situação resulta de problemas processuais que estão a ser resolvidos e assegura que não houve nenhuma restrição financeira. Filipe Anacoreta Correia respondia a uma questão do vereador do Bloco de Esquerda, Ricardo Moreira, no início da reunião pública da Câmara de Lisboa. Em causa estão queixas de munícipes quanto a atrasos de 6 meses na atribuição do subsídio municipal ao arrendamento e que, segundo denunciou a autarca da Junta de Freguesia de Benfica, há famílias a endividarem-se devido à demora na resposta por parte da autarquia. Mais a norte, Matosinhos deu luz verde à construção de 74 habitações, a renda acessível por 8,9 milhões de euros. A proposta foi aprovada por unanimidade em reunião pública extraordinária do Executivo Municipal. O prazo de execução é de 18 meses, de acordo com a Presidente da Câmara de Matosinhos, é o primeiro conjunto habitacional que vai ser construído depois do plano de recuperação e resiliência. No final da reunião e em declarações à agência Lusa, Luísa Salgueiro referiu que para financiar o projeto, na Câmara recorreu a um empréstimo bancário que vai ser amortizado quando vier o financiamento nacional. Pelo distrito de Aveiro, o PCP entregou à Câmara de Alvar uma petição com mais de 500 assinaturas para requalificar a estação e os apiadeiros do concelho. Segundo o porta-voz de iniciativa à agência Lusa, o abaixo-assinado reúne apenas as assinaturas recolhidas presencialmente, em contextos como o mercado municipal de Alvar e a estação ferroviária local. No entanto, a petição deve

ficar disponível em breve na plataforma online Petição Pública. Contactada pela agência Lusa, a Infraestruturas Portugal remeteu para mais tarde esclarecimentos sobre o assunto. Já a Câmara de Alvar garante que as pretensões do PCP vão ser analisadas, mas realça que a modernização da Linha do Norte, cuja conclusão está prevista para 2029, já contempla a modernização das infraestruturas ferroviárias.

0: Música, estamos no intervalo do Grande Jornal.
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0: E como prometido é devido, seguimos com música, mas é música nova. Esta é de Teddy Swims, é música nova, como eu estava a dizer, chama-se Break Up in Reverse e toca agora na Correio da Manhã Rádio.

Outra introdução icónica de músicas, como Sou Rui Veloso sabe fazer, este Lado Lunar, agora na Correio da Manhã Rádio, que passam 15 minutos das 9 da noite. Boa noite, está na Correio da Manhã Rádio.

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1: E seguimos com o simultâneo para a CMTV, o grande jornal.
2: Bem-vindo direto a Valpaço, é lá que está a jornalista Tânia Laranjo. Tânia, há pouco viam-se chamas atrás de ti, mas o vento acalmou, parece.
3: Sim, o problema aqui é que as chamas mantêm-se aqui neste pinhal denso, e de facto há casas aqui nas proximidades. Aqui o receio é que o fogo, aliás, eu acho que é visível aqui nas imagens do João. Eu vou pedir aqui ao senhor, ao proprietário da casa, ver se seria possível. Eu vou pedir ao João que venha também comigo, porque o senhor já de alguma idade agora acabou por sair. O senhor é taxista, mora aqui nesta casa, e o grande receio é o como é que vai fazer durante o dia de hoje, ou seja, se vai ficar na casa. Há o risco do fogo poder de facto chegar a esta habitação. Ele agora acabou por sair porque ele estava muito preocupado, está a tentar procurar bombeiros para que venham aqui tentar apagar o fogo. Não quer dormir na casa sozinho, com uma agravante também: várias redes de telemóvel não funcionam aqui nesta zona, ou seja, estas pessoas de idade têm medo de ficar aqui fechadas em casa e depois nem sequer conseguirem pedir ajuda. Conforme te dizias, é o fogo, e acho que é perceptível pelo clarão cor laranja, o fogo está de facto aqui muito perto. João, eu peço que te aproximes, o senhor Donato está aqui. Senhor Donato, vai ficar aqui esta noite? Não sabe ainda. Não sabe ainda se vai ficar aqui esta noite.
4: Ou se calhar ficar, o que quer que me diz, eu tenho medo.
3: Pois, se calhar é melhor não ficar, depois não tem rede de telemóvel.
4: Pois não tenho.
3: Não consegue pedir ajuda.
4: Ligou-me agora do Porto, mas tenho. Se me ligarem para mim, recebo. Se eu quiser ligar, digo só emergência, só emergência.
3: Pois, mas é que depois também ficando aqui sozinho não consegue pedir ajuda a ninguém. Portanto, se calhar o melhor é não ficar aqui. Não. Mas esta é a sua casa.
4: Esta é a minha casa.
3: Foi ali chamar os bombeiros acima e dizem que está controlado, mas de facto há vento e o fumo.
4: Eu já lá fui, e está controlado, andámos nem fazendo não sei o quê, mas o vento puxou.
3: Pois, agora, por exemplo, neste momento estamos com vento.
4: Pois é, puxou.
3: Não sabe o que é que vai fazer então? Se fica aqui na sua casa, se...
4: Eu vou aqui ficar, tenho... sempre poderia...
3: Mas também não pode fazer nada, isso não faz sentido ficar. Se o fogo chegar, o senhor não vai sozinho de salvar a sua casa,
4: filho,
3: não é?
4: Meu filho ligou-me agora, ainda está aqui, não sabe onde é que é Santo Trabalho, então, não?
3: Não.
4: É já aqui, também, que ele é sapador florestal, não sei o quê, lá está também.
3: E pode vir aqui ajudá-lo, não é? Portanto, para já vai...
4: trabalhar.
3: Vai-se manter por aqui. Há muitas faúlhas no ar. A verdade, Sr. Donato, é que estava em Valpaços, ligaram-lhe a dizer que havia fogo aqui perto da sua casa.
4: Mesmo ao pé de casa, mas eu não sei quem foi.
3: Agora vai esperar pelo seu filho.
4: Vou esperar aqui um pedaço, a ver. Não sei se fica aqui.
3: Não, aqui não faz. Pelo menos para a casa não é seguro, porque depois não tem forma de chamar socorro e pedir ajuda, não é?
4: Pois, isso é.
3: Estão a chegar agora os bombeiros, pode ser que entretanto venham a resolver este foco de incêndio, de facto, até porque este carro tem cisterna, tem uma pequena cisterna. Eu diria que podemos ter, espero eu que parem, e que o problema seja de facto resolvido, ou seja, porque aqui há muita palha, e se o fogo pega ali na palha...
4: Palha seca.
3: Palha seca, não é?
4: Palha seca, e da maneira que está o vento, puxa por ele para baixo e para o pé da casa, e lá vai a casa embora.
3: Olha, muito obrigada, mas não fica aqui, fica à espera do seu filho.
4: O meu filho, quando virá, também anda lá.
3: Pronto, mas enfiar-se dentro da casa sem segurança não me parece de facto prudente. Agora vimos os bombeiros passar, espero que apaguem este foco de incêndio, que o senhor Donato naturalmente possa, fica aqui um pedacinho, mas que volte em segurança, vá para Valpaços, e que não fique aqui com fogo muito perto da casa.
2: A jornalista Tânia Laranjo, acompanhamos a par e passo este fogo em Valpaços, que já teve grandes dimensões. Agora, investigação, CM.
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2: O incêndio em Vila Real é o que mais preocupa os bombeiros e os moradores. Acompanhamos o combate às chamas neste Grande Jornal.
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2: E depois da CMTV ter revelado um vídeo onde o homicida, condenado, se mostrou na cadeia a fumar droga e a pedir dinheiro nas redes sociais.
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2: Há imagens do ataque de casuals do Sporting.
0: No regresso a casa, à hora de jantar, Grande Jornal da Noite com José Carlos Castro, a 7:45. 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
1: E ficou por aqui o Grande Jornal simultâneo com a CMTV. A edição foi do jornalista José Carlos Castro. Está na Correio da Manhã Rádio. E antes de irmos à edição das notícias das 9:30, ficamos com os Clã, o Sopro do Coração, nesta que já é dos anos 2000. Boa noite, aproveite-se.

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2: Muito boa noite, são 9h30. Vamos atualizar a informação com a edição da jornalista Leonor Ferraz. Boa noite, Leonor.
3: Muito boa noite. O Ministro da Administração Interna garante que se sente legitimado para continuar no governo. Em conferência de imprensa esta tarde, Luís Neves preparou.

0: trouxe com um dossiê e fotografias para esclarecer as dúvidas no que toca às polémicas das últimas semanas, garante, no entanto, que nunca pensou em demitir-se.
1: Continuarei a cumprir a minha missão, para o qual estou totalmente legitimado e empoderado. A minha prioridade enquanto Ministro da Missão Interna continua a ser exatamente a mesma do primeiro dia. Nunca coloquei na minha cabeça qualquer pedido de missão. Sinto-me absolutamente apoiado pelo Sr. Primeiro-Ministro e por todos os membros do Governo com quem tenho falado e interagido, sobretudo nos Conselhos Ministros.
0: Numa longa conferência de imprensa, Luís Neves começou por esclarecer o caso do outro lado. Fala num ato de pura justiça.
1: Não foi desviado qualquer bem. Não foi comprometida qualquer prova. Não foi beneficiado quem quer que fosse. E não há aqui qualquer ligação ao tráfico de droga. Concordei com uma proposta de armazenamento que me foi apresentado por um alto quadro da Polícia Judiciária, cuja competência e integridade mereciam então, e continuam a merecer, a minha total confiança. Assumi essa decisão e assumo-a hoje. É uma decisão minha e não dele. Não havia outra opção. Nas circunstâncias existentes naquele momento, foi a decisão adequada, a que melhor protegia os interesses do Estado e a que eu voltaria hoje a tomar perante esta informação. Foi um puro ato de boa gestão.
0: O Ministro da Administração Interna esclareceu também a relação com o empreiteiro João Carvalho, da Constru Barcelos, que realizou obras para a PJ e na casa de Luís Neves, em Odmira.
1: Quanto ao envolvimento do Sr. João Carvalho, não favoreci esta pessoa, não favoreci a sua empresa, não recebi qualquer benefício. Repito muito claramente, não poupei nem ganhei um cêntimo. Foi um contrato feito com uma pessoa que trabalha bem e do qual tinha confiança.
0: Na mesma conferência de imprensa, Luís Neves reconheceu que um tanque que existia na propriedade acabou por ser transformado em piscina.
1: Esse tanque foi devido a, efetivamente construído, mas depois acabou por se transformar numa piscina média familiar, já que foi ladeada, contra a minha vontade inicial, por terra. Não pedi licenciamento, pois eram intervenções de pouco impacto e monta na estrutura já existente que não foi alterada. Quanto à informação segundo a qual aquela propriedade se encontra em área condicionada, desconhecia esse facto, nem tal alguma vez me tinha sido assinalado. Com humildade, que é o que importa dizer, é que já solicitei à Câmara Municipal de Odmira uma reunião com caráter de urgência para esclarecer e regularizar a situação que tiver que ser regularizada.
0: Sobre a possibilidade de uma comissão parlamentar de inquérito, Luís Neves garante estar sempre disponível.
1: Todos os momentos que existam para que seja esclarecida alguma dúvida, em toda a minha vida estive sempre disponível e estarei sempre disponível para responder em todo o lado. Atenção, é que depois há um reverso da medalha. Porque, se calhar, nessa comissão, o que é que querem ver? O que nós conseguimos passar de 105 milhões para quase 400 milhões, das aquisições que fizemos, dos meios de humanos que pusemos, dos valores que o pessoal da Polícia Judiciária hoje ganha, ou querem sindicar os meus mandados de detenção que eu prendi ao longo da minha vida, milhares de bandidos?
0: E em reação, o presidente do Chega considera que a conferência de imprensa do Ministro da Administração Interna foi uma das piores a que assistiu e pede a intervenção do Presidente da República.
2: Esta foi, francamente, das piores conferências de imprensa que eu, como líder da oposição e como líder político, tive que assistir, mas tive, por dever de ofício. Mas acho que não foi nem o Chega que perdeu, acho que foi o país que perdeu uma oportunidade de esclarecimento e o Governo que perdeu uma oportunidade de decência. Para mim, então, isto que não é de nenhuma conversa. É mesmo só uma intuição que tenho. Acho que o Presidente da República deve estar arrepiado, depois de ouvir esta conferência de imprensa. Ninguém que tenha olhado para esta conferência de imprensa hoje pode dizer, a menos que esteja politicamente completamente enviesado, pode dizer, o Sr. Ministro, depois do que disse hoje, tem condições para continuar a ser Ministro da Administração Interna. Eu penso que está a chegar o tempo em que o Sr. Presidente da República tem que ter aqui uma palavra, visto que parece que o Primeiro-Ministro não a quer ter.
0: ainda antes dos esclarecimentos de

0: Luís Neves, o secretário-geral do PS, José Luís Carneiro, pediu ao Primeiro-Ministro para avaliar se Luís Neves tem ou não condições para continuar no cargo.
1: Para nós, o mais importante não é concentrarmos na pessoa A, na pessoa B, que momentaneamente é titular de função política, da mais alta responsabilidade. A nossa grande preocupação é mesmo a da salvaguarda das instituições democráticas. E por isso, transmiti ao Sr. Primeiro-Ministro que, no meu entender, a autoridade política do Ministro da Administração Interna está fragilizada. Esses factos fragilizam a autoridade política daquele que é o titular da Administração Interna, ou seja, que tem a direção das forças de aplicação da lei. Naturalmente nós, como bem sabem, nós não pedimos as demissões dos ministros, essa é uma competência, uma responsabilidade do Primeiro-Ministro. Aquilo que transmiti foi que deve ser feita uma avaliação rigorosa da parte do Primeiro-Ministro e também do Ministro da Administração Interna sobre as condições ou não para o exercício das funções políticas.
0: José Luís Carneiro falava aos jornalistas na sede nacional do PS, minutos antes da conferência de imprensa do Ministro da Administração Interna e também depois do líder socialista se ter reunido com o Primeiro-Ministro em São Bento para pedir esclarecimentos sobre as polémicas que envolvem Luís Neves. Também a Iniciativa Liberal considera que a conferência de imprensa do Ministro da Administração Interna deixou mais dúvidas do que esclarecimentos. Mariana Leitão entende que Luís Neves já não reúne condições para continuar no cargo.
2: Acabámos de assistir a uma conferência de imprensa do Sr. Ministro da Administração Interna surreal. Foi prometido que tudo iria ser explicado ponto por ponto. Foram mais as dúvidas que ficaram do que os esclarecimentos dados. E aquilo que a conclusão desta conferência de imprensa é que o Sr. Ministro da Administração Interna não tem condições, não tem sequer adequação para o cargo que ocupa, não tem autoridade, não tem confiança, não tem responsabilidades necessárias para ocupar o cargo que ocupa.
0: Por outro lado, só o PST manifestou-se satisfeito com os esclarecimentos de Luís Neves. O líder parlamentar social-democrata Hugo Soares acusa ainda ao Chega de tentar aproveitar o caso para ganho político.
3: O Sr. Ministro da Administração Interna tinha dado garantias ao país que responderia a todas as questões que foram levantadas no espaço público, ponto por ponto, foi esta, de resto, a expressão que utilizou, e acabou de o fazer. É evidente que o país não espera que para a oposição esta conferência de imprensa tenha respondido a todas as perguntas. A oposição tem sempre mais uma dúvida, tem sempre mais uma questão e acha sempre que ficaram pontas soltas. Para o Chega havia só uma intenção. A intenção de apoucar um membro do governo em exercício de funções, procurar a que houvesse uma demissão no governo para poder a partir daí ter eventualmente algum ganho político.
0: O Soares do PST sobre a conferência de imprensa desta tarde dada pelo Ministro da Administração Interna a propósito das polémicas que têm envolvido Luís Neves nas últimas semanas. No que toca a outras notícias, mais de 700 operacionais combatem o incêndio ainda ativo em Valpaços, Vila Real, o fogo que já chegou também a Mirandela. As chamas já atingiram algumas casas devolutas e uma sucata. A repórter Tânia Laranjo tem estado nas localidades afetadas.
4: Nós estamos em Fornos de Pinhal, uma das aldeias por onde o fogo andou durante o dia de hoje. Ainda há fogo, ainda há chamas ali ao fundo, já fora da aldeia, mas de facto nós percebemos que continua a haver casas. Agora a esperança é que a noite e as temperaturas que acabam por ser mais baixas consigam apagar estes focos de incêndio que ainda permanecem. O cenário até aqui, por exemplo, a estrada até Val das Gatas é de facto absolutamente desolador. Está toda a paisagem verde foi consumida pelas chamas, percebe-se que o fogo andou muito perto das casas, bateu em algumas paredes, até pelos danos que causou. Não vimos nenhuma casa consumida pelo fogo até chegar então direção a este local. Ainda há fogo, mas aparentemente já saiu aqui das portas da aldeia, que tenta de alguma forma retomar a normalidade. Já havia pessoas no centro, já havia cafés abertos, as pessoas tentam voltar ao seu dia-a-dia. O fogo passou muito perto, mas neste momento estará minimamente circunscrito.
0: A repórter Tânia Laranjo, a partir de Valpaços, Vila Real, onde o incêndio que deflagrou na terça-feira já mobiliza mais de 700 operacionais, e numa altura em que as chamas já chegaram ao concelho de Mirandela, no distrito de Bragança. Fica por aqui esta edição. Regresso no intervalo da Ligadouro. Até já.
5: Obrigado, Leonor. Fica assim combinado e seguimos com música na Correio da Manhã Rádio. Carlão com A Sorte, mais lá à frente. Mas agora temos o Virgul, Só Eu Sei.

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2: Pois é. Boa noite, agora que faltam 12 minutos para as 10 da noite, está na Correio da Manhã Rádio. Continuamos a aguardar esse simultâneo com a CMTV para acompanharmos a Ligador, atualizarmos toda a informação sobre o futebol. Eu sou a Jéssica Alves, fico consigo até bem pertinho das 2 da manhã. Tenho para lhe dizer nestes segundos que dias se celebram hoje, como eu gosto sempre de ir cuscar. Então, celebra-se o Dia Internacional do Tigre e também o Dia Mundial da Lasanha. E se ainda não jantou e estava a pensar o que é que poderia ser, é uma boa ideia, não é mesmo? E pronto, ninguém me quer ouvir aqui falar do que é o dia de hoje. Queremos é música, não é? E queremos Bryan Adams, The Best of Me. You got it!

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0: Cristina Aguilera na Correio da Manhã Rádio. Come on over, all I want is you. Pois é, sabe tão bem também, precisamos de energia a esta hora.
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0: E também cmradio.pt. Seguimos para Ligadores.
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4: TV teve acesso a mais um excerto de uma conversa gravada em que esteve Pedro Proença. São mais críticas duríssimas do presidente da Federação Portuguesa de Futebol aos árbitros portugueses. Vamos ouvir.
5: Tu não tens uma nova geração de árbitros. Mas já passaram 8 anos e tu, a gente olha para esta merda. Mas quem é que lá vem? Não vem ninguém. Não vem ninguém. Tu não tens uma nova geração de árbitros. Mas já passaram 8 anos e tu, a gente olha para esta merda. Mas quem é que lá vem? Não vem ninguém. Não vem ninguém. 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Mas já passaram 8 anos e tu, a gente olha para esta merda. Mas quem é que lá vem? 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Tu não tens uma nova geração de árbitros. Mas já passaram 8 anos e tu, a gente olha para esta merda. Mas quem é que lá vem? 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Tu não tens uma nova geração de árbitros. Mas já passaram 8 anos e tu, a gente olha para esta merda. Mas quem é que lá vem? 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Tu não tens uma nova geração de árbitros. Mas já passaram 8 anos e tu, a gente olha para esta merda. Mas quem é que lá vem? 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Tu não tens uma nova geração de árbitros. Mas já passaram 8 anos e tu, a gente olha para esta merda. Mas quem é que lá vem? Não vem ninguém. 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
4: Então, mais um áudio de Pedro Proença, novamente em críticas aos árbitros. Recordo que isto são gravações de há 2 anos, quando o Pedro Proença era presidente da Liga e estava em período de pré-campanha para a candidatura à presidência da Federação que agora ocupa. E num desses áudios que já eram conhecidos, falava mesmo sobre os árbitros com críticas muito duras. Ora, Pedro Proença quebrou o silêncio sobre a polémica dos áudios gravados nessa reunião com o Benfica. O presidente da Federação lamenta a divulgação ilegal e imoral de excertos de conversas privadas, informais, truncadas, meticulosamente selecionadas, distorcidas, incompletas e descontextualizadas. Por isso, sublinha a hesitação que teve em comentar o tema, algo que entende que deveria ser comum a qualquer cidadão. Ainda assim, explica que foram conversas com clubes e não só, mantidas há mais de 2 anos num contexto pré-eleitoral em que foram abordadas diversas matérias como arbitragem, disciplina ou a equipa que o acompanharia na Federação. Reflexões conjuntas que diz que integraram depois no programa eleitoral. Pedro Proença questiona a forma e o timing da divulgação dos áudios e promete acionar todos os meios legais contra quem, de forma ilegal e cobarde, contribuiu para a obtenção e posterior divulgação pública dos áudios. Por outro lado, o Benfica não vai comentar estes áudios de Pedro Proença, tornados públicos nas últimas horas. Segundo explicou a fonte oficial do Benfica ao Correio da Manhã, o clube não comenta aquilo que considera serem gravações ilegais de conversas. Foi este esclarecimento dado pelo Benfica, no que acaba por ser uma resposta semelhante à que deu Fernando Seara, que também esteve presente na reunião em que foram gravados estes áudios. Recordo que a conversa em causa aconteceu então há mais de 2 anos, quando Pedro Proença tentava reunir apoios para se candidatar à presidência da Federação Portuguesa de Futebol. Os árbitros portugueses recusaram reunir-se com Pedro Proença, que tentou agendar uma reunião para explicar um desses polémicos áudios que foram divulgados. Segundo o jornal Record, o presidente da Federação Portuguesa de Futebol contactou a APAF, a Associação dos Árbitros, ainda durante a noite de ontem. O objetivo foi o de marcar um encontro para as 10 da manhã de hoje, de forma a esclarecer o áudio em que Pedro Proença diz que quase todos os árbitros são muito fracos. A reunião realizou-se

0: Mesmo com a APAF a comparecer, apenas na presença do presidente José Borges e outros elementos da direção que participaram por videochamada. Mas, segundo o Jornal Record, nenhum dos árbitros contactados se mostrou disponível para participar nesse mesmo encontro. Um deles, Luís Godinho, reagiu de forma enigmática através das redes sociais. O árbitro, que também é referido nestes polémicos áudios de Pedro Proença, fez uma publicação no Instagram em que deixa a letra da conhecida música You'll Never Walk Alone, em português, Nunca Caminharás Sozinho. É conhecido que esta música foi adaptada praticamente como hino de clubes como Liverpool ou Celtic, mas Luís Godinho faz uma nova adaptação e coloca que a arbitragem também nunca caminhará sozinho. Um seguidor comenta nesta publicação que este é um mau timing, mas Godinho responde que, pelo contrário, este é o momento ideal mais do que nunca. No áudio sobre arbitragem, Proença fala, e passo a citar, em 3 ou 4 árbitros minimamente competentes, depois metes ali o Godinho ou uma coisa qualquer, o resto é tudo muito fraco. Recordamos mais um áudio de Pedro Proença, conhecido há instantes. A CMTV teve acesso a mais um excerto de uma conversa gravada em que esteve Pedro Proença. São mais críticas duríssimas do presidente da Federação Portuguesa de Futebol aos árbitros portugueses.
1: Tu não tens uma nova geração de árbitros. Vais já passar 8 anos e tu, a gente olha para esta vez. Mas quem é que lá vem? Não vem ninguém. Não vem ninguém. Tu não tens uma nova geração de árbitros. Vais já passar 8 anos e tu, a gente olha para esta vez. Mas quem é que lá vem? Não vem ninguém. Não vem ninguém. Mas tu não tens uma nova geração de árbitros. Vais já passar 8 anos e tu, a gente olha para esta vez. Mas quem é que lá vem? Não vem ninguém. Não vem ninguém.
0: Mais um áudio de Pedro Proença, agora presidente da Federação Portuguesa de Futebol, será um tema em grande destaque nesta Liga de Ouro. Avançamos para o Benfica, nomeadamente para o que disse Marco Silva, que diz que não vai preparar o jogo do Benfica a pensar na despedida de António Silva do clube. Questionado sobre se vai deixar o jogador despedir-se em campo antes da saída para a Inglaterra, o treinador foi claro. Não pensa nisso nem um segundo. Sempre contou com António Silva e vê o jogador dedicado a 100%. Sobre as críticas à equipa depois da derrota na primeira mão, Marco Silva diz que são naturais, até porque a exibição não esteve ao nível necessário. Mesmo do ponto de vista individual, os jogadores têm de entender que este é um privilégio, terem a pressão de jogar no Benfica e não terem qualquer medo de falhar ou ser criticados. Agora, o treinador espera um apoio forte do Estádio da Luz e quer também uma resposta da equipa, por isso não pensa sequer na hipótese de cair para as eliminatórias da Liga Conferência. Desta vez, Marco Silva deixou ainda a porta entreaberta na utilização de John Duran, que deu sinais positivos, diz o treinador do Benfica, mas num jogo de baixa intensidade. O mesmo António Silva, que surgiu sorridente antes daquele que pode ser o último jogo no Benfica. A equipa comandada por Marco Silva treinou na manhã de hoje no Seixal, com vista à preparação desse jogo com o St. Gallen no Estádio da Luz. É um jogo em que António Silva pode mesmo despedir-se do Benfica. O central já tem um acordo para jogar no Bournemouth, numa transferência que deve render um valor a rondar os 25 milhões de euros ao Clube da Luz. No entanto, a saída só vai acontecer depois de concluída esta segunda pré-eliminatória da Liga Europa. No treino de hoje, António Silva surge aparentemente bem disposto e até parece estar muito empenhado em dar indicações aos companheiros de equipa. Ainda restam algumas dúvidas sobre se voltará ou não a ser titular amanhã ao lado de Langley. O Benfica vai oferecer uma renovação de contrato a Tomás Araújo. Segundo o Jornal Record, o Benfica vai premiar o central de 24 anos com uma melhoria a nível salarial. No contrato atual de Tomás Araújo é até 2029, mas a SAD liderada por Rui Costa está preparada para melhorar as condições do defesa e atribuir-lhe maior importância no plantel. Tomás Araújo deve mesmo ser promovido na hierarquia dos capitães de equipa. Vai ter uma subida salarial correspondente a isso. A expectativa é que a braçadeira fique ou com Tomás Araújo ou com Frederick Auschwitz, depois da saída de Otamendi.

Mendy e a mais do que provável saída de António Silva. O Benfica está também a tentar tudo para que Sheldrup fique no clube, mas o processo continua por resolver e vai colocar à prova na SAD liderada por Rui Costa. No extremo de 22 anos ainda não deu uma resposta na oferta de renovação e mantém, para já, aparentemente, essa intenção de não renovar contrato, o que abre a porta a uma saída. Ora, isto coloca o Benfica numa posição difícil. Segundo explica o jornal A Bola, o clube tenta agora equilibrar as vertentes financeira e desportiva. Ou seja, por um lado, o Benfica entende que esta pode ser a última oportunidade de aproveitar a valorização de Sheldrup. Por outro, não pretende perder o jogador e aponta a valores acima dos 40 milhões de euros, o que pode afastar alguns dos clubes interessados. Segundo esta notícia, Marco Silva vê mesmo o Sheldrup como uma peça-chave da equipa. Jaden Umé foi operado com sucesso na lesão que contraiu na coxa direita no jogo particular com o Flamengo. A informação foi avançada em comunicado pelo Benfica, que dá conta que a intervenção cirúrgica foi bem sucedida e que o jogador está a ser acompanhado pelo departamento médico do clube. Eu recordo que Jaden Umé foi alvo de uma entrada dura de Emerson Royal durante o jogo com o Flamengo, o que lhe provocou uma lesão muscular na coxa direita. O jogador do Flamengo telefonou mais tarde ao jovem do Benfica a pedir-lhe desculpa pela entrada. Na altura, previa-se um tempo de recuperação de pelo menos 3 meses, sendo que o comunicado do Benfica não refere para já o tempo de paragem.

O Barcelona olha para Pavlidis como opção para o ataque. O emblema catalão está à procura de um novo ponta-de-lança para substituir Lewandowski e o grego do Benfica encaixa nos padrões pretendidos. É uma informação que está a ser avançada pela cadena SER num programa muito específico e muito focado em notícias do Barcelona. O primeiro alvo de Hansi Flick era o argentino Julian Alvarez, mas a recusa do Atlético de Madrid em vender está a levar os catalães a observar outros alvos. Eli Crupi também era uma opção, mas o Bournemouth já prometia dificultar a tarefa do Barça e o cenário de negócio piorou com uma lesão aparentemente grave do avançado francês. Por isso, em Espanha, colocam agora Pavlidis como uma opção de relevo. Ele que até fez um hat-trick frente ao Barcelona em janeiro de 2025. João Palhinha teve de ser assistido no treino de hoje do Bayern depois de uma entrada mais dura de um colega. Segundo as notícias da imprensa alemã, o sul-coreano Kim Min-jae atingiu o internacional português na perna esquerda. O golpe em Palhinha é visível nas fotografias do treino. Palhinha caiu no relvado com dores e recebeu assistência médica. Kim Min-jae dirigiu-se imediatamente ao ainda colega de equipa para pedir desculpas. Apesar do susto e do golpe bem visível nas fotografias, Palhinha conseguiu continuar o treino. No final da sessão, dirigiu-se ao hotel com uma ligadura na perna. Mas o diretor desportivo do Bayern de Munique voltou a abrir a porta de saída a João Palhinha. Maximilian Eberl diz-lhe que há três jogadores, dos quais um é Palhinha, que o Bayern está muito disposto a vender. Apesar de reconhecer que Palhinha tem contrato e que respeita o jogador, avisa também que caso o médio queira ficar, não vai ter espaço no plantel nem papel significativo no clube. O mesmo dirigente repete que a ideia de que o futuro de Palhinha não passa pelo Bayern. Isto acontece depois de Palhinha ter dito, a certa altura, que gostaria de ficar e lutar por um lugar no plantel. O Benfica continua muito atento à situação e a querer levar o médio de 31 anos para o Estádio da Luz. Vamos até ao Sporting. Rodrigo Salazar pode substituir Luís Suárez como principal batedor de penaltis. O médio ofensivo uruguaio, o reforço mais caro da história do Sporting, tem deixado boas indicações nos primeiros jogos. Rodrigo Salazar já marcou, inclusivamente, o primeiro gol pelo Sporting, precisamente também de penalti, frente ao Estrasburgo. Segundo o jornal Record, no médio ofensivo uruguaio pode até ultrapassar Suárez como principal batedor da equipa de Rui Borges, isto no que diz respeito a penaltis. A eficácia de Salazar na conversão de penaltis é de 81%, um número superior aos 70%.

0: nas vistas no Mundial. O dirigente diz que quer manter Irene Kunda, mas que sabe como funciona o mercado e que se o extremo quiser sair, o Watford vai ter dinheiro para atacar um substituto. O mesmo responsável admite também que tentou convencer Irene Kunda a ficar mais um ano em Inglaterra, mas não revelou qual foi a resposta deste jogador. Segundo o jornal Record, o Sporting propôs um valor global de 20 milhões de euros. No caso, são 15 milhões de euros fixos, mais 5 milhões por objetivos. O clube inglês, nesta altura, não tem outras propostas por Irene Kunda. Tem clubes interessados, mas não há propostas. Há apenas esta do Sporting. Ainda assim, está o Watford a tentar aumentar o valor dos prémios, ou seja, dos bónus relativos ao desempenho desportivo que este jogador de apenas 20 anos possa vir a ter na equipa de Rui Borges. Ainda assim, há total confiança da parte do Sporting de que vai conseguir concluir este negócio. Rui Borges e Frederico Varandas definiram uma lista de intocáveis no plantel do Sporting. No mercado, tem sido marcado por várias entradas e saídas. O treinador e o presidente do Sporting prepararam em antemão uma lista de jogadores intocáveis que vão liderar o novo ciclo no clube. O Correio da Manhã dá conta de que esse grupo é formado por Rui Silva, Fresneda, Eduardo Quaresma, Maxi Araújo, Gonçalo Inácio, Jenny Catamo e Luís Soares. Varandas e Rui Borges entendem que estes jogadores, apesar de alguns terem cobiça do mercado, serão decisivos para a nova estrutura do plantel. Qualquer tentativa de abordagem a esses jogadores vai ser remetida para as respectivas cláusulas de rescisão. Já é oficial, Eduardo Quaresma renovou o contrato com o Sporting até 2031. A confirmação chegou ao final da tarde de hoje, acompanhada de declarações curiosas do defesa central de 24 anos. Numa altura em que tem sido noticiado que pode ser ele o capitão do Sporting para a nova época, Eduardo Quaresma disse aos meios do clube que se inspira em Coates e Ullmann. O defesa diz que fala com ambos, nos ex-capitães do Sporting, ainda ao dia de hoje. Realça que foram dois capitães completamente diferentes, mas ambos exemplos que procura seguir. Depois de vários jogos em que foi o capitão da equipa na pré-época, Quaresma sublinha ainda que este é o concretizar de um sonho que tinha desde pequeno. Já voltaremos ao desporto, mas fazemos agora uma interrupção para um contacto em direto com a jornalista Tânia Laranjo, que está na localidade de Val de Telhas, em Mirandela, se não estou em erro. Tânia, muito boa noite. A situação complicou-se aí no concelho de Mirandela, é isso?
1: Muito boa noite. De facto, já estamos no concelho de Mirandela, ou seja, já no distrito de Bragança, não no distrito de Vila Real. Este pode ser um incêndio, de facto, de Valpaços, que é distrito de Vila Real, mas que já atingiu, então, aqui esta zona. Vemos aqui uma casa, este é o limite da localidade, uma casa que ardeu. Eu não sei se me pode ajudar. Esta casa tem também uma vinha, não é? Que ardeu.
2: Tem terra de cultivo, tinha horta, tinha...
1: Isto é o fim da... Isto é o fim da
2: localidade. Isto é a entrada principal. A casa depois... A quinta toda é toda para baixo.
1: E ardeu toda, toda a quinta?
2: Pelo que confirmaram aqui, sim, que eu não fui lá ver.
1: Mas não mora ninguém dentro da casa?
2: Não, não tem estado habitada.
1: E o fogo andou aqui muito perto nas últimas horas, como é que foi?
2: Tudo isso já vinha debaixo da outra parte, mas há pessoas aí que certamente podem dar melhor informação, porque eu não vim para aqui.
1: Muito obrigada.
2: Só cheguei aqui agora.
1: Muito obrigada. Vou tentar falar aqui com outras pessoas.
2: Da minha, além de ser minha e da minha sobrinha, mas ela é que estava entregue aí. Portanto, ela nunca limpou, nunca fez nada disto.
1: Pronto, mas de facto a casa ardeu, não é?
2: Podes visto isso, então ainda andam aí. Ainda estão as chamas até do lado ali de trás.
1: Ainda há chamas ali dentro, não é?
2: Visto isso.
1: Aliás, vê-se ali que ainda há chamas ali dentro. E diga-me uma coisa, foram várias...

0: Três pessoas tiradas daqui, idosos que foram levados ali
1: não
0: para
1: sei,
0: a junta
1: querida,
0: de freguesia.
1: Porque eu não estava aqui, eu não vi nada, só cheguei agora aqui.
0: Muito obrigada. Foram de facto, até porque passámos ali na junta de freguesia, disseram-nos exatamente isso. Houve vários idosos que foram levados para a junta de freguesia. Ali pela cor parece-me de facto que ainda há chamas ativas. Eu não sei se me pode ajudar. O senhor é daqui?
2: Sim.
0: Isto está a arder há quanto tempo? Aqui os fogos chegou aqui perto à vossa localidade quando?
2: Perto das 5 da tarde, 5 e pouco da tarde.
0: E tem andado por aqui? Aqui ainda temos fogo,
2: sim,
0: não é?
2: Sim, eu tenho uma casa aqui ao lado. A senhora dona desta quinta, que parece uma sexta, que está tudo abandonado, foi avisada para fazer limpezas dos terrenos, não fez limpezas, como veem, não fez limpeza ao telhado, está tudo a arder. E ela
0: e pode pôr em risco a vossa aqui, casa, não é? Pode pôr em risco a sua casa, naturalmente.
2: Claro, a minha casa é ali ao lado, não é? Está por em risco a minha e outras que estão aí ao lado. Como vê, está ali a arder e está aqui uma casa ao lado. E a senhora nem sequer quer saber disto, não é? Nem sequer aparece, nem dá a cara. Já foi avisada pela GNR para fazer limpeza, agora olha, o fogo encarregou-se de fazer limpeza.
0: Agora está tudo a arder lá dentro, nós ainda percebemos ali pelo... E aqui, nestas aldeias próximas, há de facto muito fogo agora. Este pode ser o fogo de Valpaços, que passou aqui para Mirandela?
2: Este é o fogo que começou em Vilarandelo, que pertence a Valpaços. E veio por aí, o ventinho veio trazendo e trouxe-o até cá.
0: Porque nós vamos vendo ao longo da estrada vários clarões vermelhos, portanto sim, há várias aldeias que poderão estar em risco neste momento.
2: Exatamente, exatamente. Segundo eu sei, aqui para cima estão algumas em risco também.
0: E que aldeias são?
2: Bolsa, Fradizela, Agueiras e aqui para o lado esquerdo a Balsalgueiro também já estará por lá a chegar nesta altura, com o vento que está.
0: Esta vai ser uma noite complicada, naturalmente.
2: Muito complicada, já foi até agora e pronto, os reacendimentos vai ser complicado.
0: Muito obrigada. De facto, agora não há vento, pelo menos isso, não é? Falha-nos isso
2: esperemos,
0: neste momento.
2: Esperemos que não venha mais vento, a ver se acalma um bocadinho.
0: Exatamente, agora a ver se o vento pelo menos dá algumas tréguas. A sua casa então é aquela mesmo contigo?
2: Não, é depois da curva.
0: É depois da curva.
2: Mas pega com esta da parte de trás, não é?
0: Exatamente, e aqui também é muito obrigada. Aqui é um problema, aliás, que se vai alertando várias vezes, que é para estas zonas que estão abandonadas. Esta era uma casa abandonada, tinha uma quinta abandonada, entrou de facto o fogo lá para dentro, que ainda continua, aliás, ainda continua a arder, e toda a casa acabou também por ser afetada, já que as chamas entraram pelo telhado. A casa, como vemos, estava abandonada, mas põe em risco todas as restantes casas aqui da zona. Vamos percebendo também que as pessoas são muitas, vão-se concentrando aqui em Val das Telhas. Também, quando passei na junta de freguesia, estavam alguns idosos na esplanada à espera de poderem voltar. Foi a GNR que pediu para que deixassem as suas casas, enquanto o fogo ainda está muito perto desta localidade. Estamos já no distrito de Bragança, vemos agora os bombeiros a tentarem chegar ao telhado, como percebemos vão caindo várias telhas. É de facto um momento que este é um trabalho que se exige ser feito com muito cuidado, até para garantir a segurança destes elementos dos bombeiros, para tentarem travar de alguma forma as chamas que ainda se encontram no interior da quinta. Eu vou pedir aqui ao João que me acompanha, se calhar vamos tentar ir ali ao outro lado e também falar com mais pessoas que aqui tenham assistido a este dia que acabou por ser também infernal aqui nesta localidade. Estamos, conforme dizia, em Val das Telhas, e de facto há muitas horas que havia fogo. Eu peço desculpa. Há muitas horas que havia fogo aqui. A senhora apercebeu-se quando? A que horas é que começou aqui o fogo em Val das Telhas?
3: Isto aqui já ontem começou do outro lado do rio. Entretanto, como a minha mãe mora num bairro à saída, onde só há mata,

0: Viemos ver à noite como é que aquilo estava. No entretanto, estava bem. Durante a tarde, eu moro mais ali para a frente, e do centro do povo nós conseguimos ouvir as chamas a arder nas árvores. E eu vim imediatamente à casa da minha mãe, já não consegui levar o carro, e quando cheguei lá, passado 5 minutos, vimos então uma árvore a arder, e de repente era uma onda. Não começou a arder aos poucos, foi uma onda completa.
1: Ou seja, ardeu tudo, de repente.
0: Ao mesmo tempo, tudo ao mesmo tempo. Acontece que a pessoa, que as casas estão encostadas ao mato, e a pessoa responsável não desmatou. Foi notificada várias vezes, segundo a junta da freguesia.
1: E atingiu a casa da sua mãe ou não?
0: Não atingiu a casa da minha mãe por 2 palmos. Ou seja, quando eu saí de lá com a minha mãe pelo braço, eu ia segurar a minha mãe e eu não a conseguia ver com tanto fumo que havia. Ou seja, as casas estavam todas, para mim estavam todas a arder, e para toda a gente. Quando chegamos lá, ligamos aos bombeiros, quando chegamos lá, as casas, havia uma casa que tinha um telhado a arder, mas não ardeu por um palmo, por 20 centímetros.
1: E depois hoje, este inferno continuou com mais chamas novamente?
0: E continua porque no mato onde tudo se passou, continua a incendiar.
1: Portanto, aqui no fundo da aldeia.
0: No fundo da aldeia mesmo, sim, sim.
1: Onde há também habitação, continua.
0: Onde há habitação, exatamente. Onde estavam as casas em perigo, onde podiam estar todas, tiveram todas em risco.
1: Ninguém consegue estar descansado. Aliás, nós vemos faúlhas a caírem no ar.
0: As casas não estão seguras porque está a haver muitos reincendimentos. Logo ali, sei lá, 300 metros, está um incêndio enorme. Não há bombeiros. Não há aqui bombeiros, mas sem carro. Se não fosse a população, não conseguiam...
1: Sim, até a população, temos novamente aqui cisternas da junta de freguesia, sim, provavelmente, e de populares, não?
0: É a população.
1: Particulares.
0: Sim, sim, sim. E os bombeiros ficaram a usar as cisternas porque nem sequer carro tinha.
2: Ajudar, mas não tem carro.
1: Não tem carro de bombeiros.
0: Aqui não tem.
1: Não tinham água.
0: Não. Provavelmente foram encher, têm aqui as mangas. Não sei quantos litros leva o carro dos bombeiros. Esta casa, que é da dona da quinta, onde tudo se passou, não para de arder.
1: Tem ela continua lá dentro.
0: Segundo o que disseram, tem garrafas de gás lá dentro. Tem garrafas de gás lá dentro. Está um perigo. Está, como se pode verificar. Não sei o que é que vai acontecer durante a noite, principalmente para o bairro onde chegou há bocado perto das casas, porque ainda está
1: a arder. E esse bairro é então nesta direção?
0: Sempre em frente.
1: Sempre em frente. Estamos a quanto tempo, mais ou menos, desse bairro?
0: Estamos a 300 metros, 400.
1: Portanto, aqui se calhar até conseguimos ainda ver já o fogo, é isso?
0: Sim, ali um bocadinho mais à frente. Sim. Conseguem ver?
1: Muito obrigada. E de facto ali continuam as pessoas dentro das suas casas?
0: Sim, há pessoas. Eu tirei a minha mãe, tirei a minha tia, que já têm idade e moram sozinhas, mas há pessoas que continuam nas suas casas, que não vão largar as casas, e mesmo quando aquilo tudo se passou, houve pessoas que não largaram as casas.
1: Muito obrigada. Vamos tentar, de qualquer das formas, muito obrigada. Eu vou tentar ir lá para tentar perceber também. Vemos aqui, agora parece-me que as chamas, pelo menos terão, já não vemos esta luz vermelha, mas, João, vamos tentar perceber, até porque há ali mais pessoas, e há, de facto, o tal bairro aqui, neste limite da localidade, que ainda poderá estar em risco. Eu recordo também o que assinalaram estes populares, de que os bombeiros estão aqui sem carro de água. Estamos a ver, esta água vem de cisternas de particulares, que estão de facto a ajudar. Vemos aqui, é mais uma cisterna particular e não dos bombeiros, e é assim que se tenta combater este fogo, é também desta forma. As pessoas vão se mantendo aqui na rua. Eu vou tentar falar ali com umas senhoras que estão ali ao fundo, para que também nos expliquem, na medida possível, se conseguirem, naturalmente, e se souberem. Eu peço desculpa, boa noite. Sabe-me dizer, haverá aqui uma zona onde ainda estão chamas? Eu peço...
3: Daquele lado ali, olha, aquelas de além, e tem uma
1: chama. Mas ali é outra localidade, não é? Pois. Qual será?
3: Além já é diferente, aquela ainda é nosso, mas já faz parte da parte de além. Aqui embaixo é que já ardeu, mas ainda tem lá muita. Estão as oliveiras, ainda estão a arder.
1: E ali é da mesma Val das Telhas?
3: Não, ali já não é Val das Telhas.
1: Então como é que se chama aquela localidade?
3: Aquela parte já deve ser mais para o lado do Val Salgueiro.
1: Val Salgueiro.
3: Entre Val das Telhas e Val Salgueiro.
1: E ali parece-me, pelo menos pelo clarão vermelho, que ainda arde com muita intensidade.
3: É, porque vocês chegarem aqui embaixo, ainda vão ver o lume, mesmo aqui encostado.
1: Aqui encostado
3: assim,
1: aonde?
3: Aqui embaixo.
1: Portanto, aqui junto às casas. Isto andou durante o dia?
3: Eu, ainda há bocadinho, estivemos aqui a apagar. Mesmo
1: portanto,
3: hoje.
1: Foram vocês, tiveram?
3: Tiveram aqui os bombeiros, apagaram um bocado, só que depois tornou-se a incendiar aqui, já mesmo aqui neste coisa.
1: Portanto, e aqui continua, há muita habitação e há pessoas naturalmente
3: mais,
1: idade.
3: O mais perigoso era aqui, porque há aqui muita casa e estavam as casas muito juntas.
1: E isoladas também. E de facto as pessoas foram sendo tiradas por familiares.
3: Sim, isso sim. Sim, não está aí. Agora por acaso não está aqui quase ninguém. Unicamente vem aqui ver se realmente, por acaso, olha, ainda agora cheguei aqui e estava aqui a arder outra vez. Aqui.
1: Pois, exatamente.
3: Já foi apagado outra vez. Mas aqui embaixo, quando chegar aqui à parte, aqui ainda não é nada aí. Porque isso ainda é Val das Telhas aí. Mas já vai passar para Val do Salgueiro.
1: Portanto, ali ainda
3: é
1: Val das Telhas, que de facto.
3: Está a chegar já a Val do Salgueiro.
1: E o fogo continua, percebemos aqui, com muita.
3: Vocês, quando chegarem aqui à parte de baixo, é que ainda vão ver umas chamas de um lado e do outro, de um lado e do outro. As casas estão mesmo aqui próximas.
1: Exatamente, ainda há ali focos de incêndio que de facto se mantêm.
3: Vocês chegarem aqui embaixo, ainda vem aqui muito lume aqui da parte de baixo.
1: Que ainda se mantém ativo, não é? Esta vai ser de facto uma noite muito complicada.
3: Complicada mesmo. Por acaso os meios estiveram aqui, por todo lado, os canadeiros e o helicóptero e os bombeiros, mas foi muito rápido isto, este meio do rio, logo cá para cima. Olha onde chegou.
1: Pois exatamente, ele chegou aqui
3: mesmo.
1: As casas
3: estão aqui. Querem chegar só aqui um bocadinho, só aqui embaixo vocês vão ver.
1: Pois exatamente, de facto aqui foi um dia muito complicado.
3: Esta zona aqui. Esta zona, porque veio do rio, já veio da parte lá do rio. Pronto.
1: E ali está, ali percebemos que as chamas, aquilo ainda é Val.
3: A próxima é Val Salgueiro.
1: Portanto, aquilo é zona de mato pura, não é?
3: Casa só aqui mais, ali um bocadinho mais para aquele lado ali.
1: Depois será Val Salgueiros,
3: não é? Val Salgueiro, é o próximo.
1: Muito obrigada, foi de facto.
3: Muito, muito, muito lume por baixo das casas.
1: Sim, aqui. vai-se percebendo que ali. Que ele...
3: São oliveiras a arder, são paus secos.
1: Ficaram a arder. Muito obrigada. Sim.
0: A Proteção Civil notificou a proprietária e também a GNR e ela não limpou. E a Proteção Civil normalmente agora terá que explicar à população porque não obrigou ela a limpar
1: a propriedade.
0: A propriedade, porque pela lei terá que limpar 50 metros de distância das casas.
1: Exatamente.
0: E ela não limpou, foi notificada, mas a Proteção Civil não obrigou que ela o fizesse. Portanto, a responsabilidade não é só dela, porque também é da responsabilidade da Proteção Civil e da GNR.
1: Muito obrigada. É de facto ali, portanto, ali é Val Salgueiro, é onde
0: não,
1: agora...
0: Não, aqui é Val Telhas ainda.
1: É Val Telhas, mas é para Val Salgueiro que o fogo agora se estará a dirigir. Já passou aqui em Val Telhas, mas conforme vemos, há de facto ainda muita coisa a arder. Há uma casa que ainda está a arder, há uma população assustada, há muitas pessoas na rua, há também muitos idosos na Junta de Freguesia, neste momento a ser apoiados, também animais que foram levados para as instalações da Junta. Será de facto uma noite complicada aqui em Mirandela.
4: Depois de um dia também muito complicado em Val de Telhas, com esse registo de uma casa que foi atingida agora com um incêndio a dirigir-se para a localidade vizinha de Val de Salgueiros, também no concelho de Mirandela, mas agora nesta localidade de Val de Telhas, aparentemente as coisas mais controladas, embora com uma casa ainda com chamas no interior a ser atingida pelo incêndio que obrigou a retirar vários moradores de casa, grande parte deles ainda está junto da, ou melhor, está na sede da Junta de Freguesia a aguardar ainda posteriores indicações. Reportagem da Tânia Laranjo neste incêndio que lavra no concelho de Mirandela. Voltaremos à reportagem com a Tânia Laranjo, se assim se tornar necessário. Mas para já voltamos ao desporto e com um novo áudio de Pedro Proença. A CMTV teve acesso a mais um excerto de uma conversa gravada em que esteve Pedro Proença. São mais críticas duríssimas do presidente da Federação aos árbitros portugueses.
5: Tu não tens uma nova geração de árbitros. Mas já passaram 8 anos e tu, a gente olha para esta vez. Mas quem é que lá vem? Não vem ninguém. Não vem ninguém. Tu não tens uma nova geração de árbitros. Mas já passaram 8 anos e tu, a gente olha para esta vez. Mas quem é que lá vem? Não vem ninguém. Não vem ninguém. Tu não tens uma nova geração de árbitros. Mas já passaram 8 anos e tu, a gente olha para esta vez. Mas quem é que lá vem? Não vem ninguém. Não vem ninguém.
4: É com mais um áudio de Pedro Proença que damos início à conversa nesta Liga de Ouro de hoje. Fazem-me companhia Nuno Dias, Diamantino Miranda, Jorge Amaral e Paulo Andrade. Muito boa noite aos quatro. Paulo, mais críticas aos árbitros a juntar-se às primeiras que já tínhamos ouvido. É uma situação cada vez mais grave para Pedro Proença ou não?
6: Bem, boa noite a todos. Vamos lá ver. Eu, em relação a esta situação, a primeira nota que não posso deixar de dar é que tive conhecimento do comunicado de Pedro Proença e acho que aquela primeira parte do comunicado em que ele fala da ilegalidade e etc., todas essas situações menos corretas que aconteceram e a forma como estes áudios foram obtidos e divulgados, é evidente que temos de estar todos, eu pelo menos estou solidário com ele, acho que estas situações são completamente inaceitáveis e não podem deixar de ser condenadas. Agora, o que é uma verdade é que elas vieram ao lume e, portanto, nós temos conhecimento delas e, portanto, são afirmações das duas uma. Ou são afirmações que foram feitas por inteligência artificial ou se foram realmente afirmações feitas por Pedro Proença, isto é de uma gravidade enorme em todos os sentidos, não é apenas numa ou duas
4: áreas. Ao reagir, confirma a autoria das declarações.
6: Não, o que eu ia dizer é que se fosse feito por inteligência artificial, ele teria sido o primeiro no comunicado a dizer que não era dele. Portanto, é evidente que estamos confrontados com afirmações gravíssimas de vários tipos e com implicações diferenciadas. Esta que agora aqui falam, este novo áudio que eu acabei agora de ouvir pela primeira vez, junta-se àquilo que ele já tinha afirmado há algum tempo sobre a arbitragem do passado. Em relação a isso, é evidente que é isto dito por um árbitro que foi dos melhores árbitros portugueses, tão melhor, e que agora é presidente de uma federação e foi presidente da Liga, já lá está há muitos anos a liderar estas estruturas do futebol, quer dizer, é grave em todos os sentidos, a começar por ele próprio, quer dizer, tem que se questionar o que é que foi feito em tantos anos para melhorar a arbitragem portuguesa. Mas, por outro lado, eu não ouvi ninguém comentar isso, mas eu parece-me que na semana passada, ou já esta semana, li que o novo diretor técnico nacional tinha criado mentores para os árbitros. Para aqueles novos, aqueles árbitros todos que foram indicados como mentores, pertencem a, são os tais árbitros que não prestam para nada, como diz o Pedro Proença. Quer dizer, isto não tem lógica. Quer dizer, como é que Pedro Proença aceita que sejam indicados árbitros para orientar, digamos, os novos árbitros, que ele próprio acha que não... Porque ele só indicou 4 árbitros como aceitáveis. Portanto, isto eu nunca ouvi ninguém falar nisto, acho isto também extremamente grave. Mas depois há outras questões, eu confesso que hoje estava à espera de chegar aqui e ter um pedido de demissão de Fontelas Gomes. Pelos vistos ainda não apresentou a demissão, mas também...
4: Da vice-presidência da Federação.
6: Mas também se pergunta como é que é possível que os clubes não reajam a isto. Quer dizer, o Pedro Proença diz aquilo pior possível de Fontelas Gomes e mete-o em vice-presidente da Federação Portuguesa de Futebol. Isto é inacreditável. Como é que é possível?
4: Tem que ler o Sporting também, Paulo, nesta falta de reações?
6: Não é uma questão de falta de reações, é como é que é admissível que um presidente de uma federação, considerando o que ele considera de Fontelas Gomes, o tenha metido como vice-presidente da estrutura que dirige o futebol português? Quer dizer, e vai ter que haver reação do vice-presidente? Acho que não há hipótese rigorosamente nenhuma de não haver reação. Portanto, são todas uma série de situações que e depois é aquela questão com o Fernando Seara, que para mim, não sei, elas são todas graves, não é? Que é gravíssima, aquelas frases que ele troca, dizem que é com o Fernando Seara, portanto, é que nós só ouvimos a ele, nós até agora já ouvi várias versões de quem estava na reunião. Mas face a isso, Isso aí.
4: Tivemos essa informação, sim, do Jornal Record, quem é dos cinco.
6: Sim, mas entretanto já ouvi dizer que houve várias reuniões e que as gravações são. Há uma quantidade de gravações. Portanto, nós estamos no início. O que eu sinto no meio disto tudo é que estamos no início de um grande escândalo. E em que o futebol português, que vai começar agora à época, está com o qual está confrontado. E é evidente que o Ministério Público vai ter que entrar nisso, e principalmente essas questões relacionadas com a conversa que teve com Fernando Seara sobre o Benfica. É evidente que vai ter que intervir. Não acredito que o Ministério Público fique a olhar para isto e não faça nada. Portanto, há aqui muitas situações da maior gravidade que vão ter que ser esclarecidas, como é evidente.
4: Jorge, estás de acordo? Já é um caso de polícia o próprio conteúdo das mensagens, porque estamos aqui fora de uma reação aos áudios da Pedro Proença a dizer que pode avançar de forma judicial para procurar quem é que divulgou tudo isto. Mas o conteúdo pode ser aqui também um caso de polícia?
7: Boa noite, Sérgio. Boa noite aos nossos telespectadores, nossos ouvintes também. Sim, para além do facto de saber quem expôs esta gravação, que a gente tem que, digamos, criticar, porque quando a gente tem uma conversa entre amigos e estar sujeito a um tipo deste situação, não é agradável. Mas a gente depois temos que olhar para o outro lado, para o conteúdo. E o conteúdo não é bom. Este conteúdo não é bom, como já ontem falámos e tornámos a falar. E é lógico que isto tudo tem uma parte criminal bem, bem grave, bem grave. E as coisas que se vão, já ontem eu referizei tudo aquilo que ainda há de vir aí, vai ter um peso enorme neste futebol. Nós vamos começar uma época. Vamos começar uma época em que todos os clubes fazem aqui investimentos enormes a todos os níveis de nutrições, de jogadores, de etc., de estruturas, de tudo. E a gente olha e vê um presidente da federação a dizer que os árbitros não prestam, que é aquilo que é importante para legitimar uma competição que se quer credível. Portanto, há aqui qualquer coisa que não bate a bota com a perdigota. Portanto, isto é gravíssimo aquilo que ele disse. O Paulo já referenciou o facto de Fontelas Gomes não se ter demitido, não ter dito rigorosamente nada. E com a agravante de que foi o próprio Pedro Proença que, há uns tempos atrás, criticou a forma como Fontelas Gomes geria a arbitragem, que tinha chegado àquele caos porque Fontelas Gomes foi o responsável e foi o buscar para a arbitragem. E agora temos um presidente dos árbitros, Luciano Gonçalves, vai começar uma época impecável. Não se passou nada. O processo foi arquivado, está tudo ali, não se passa rigorosamente nada. Os árbitros estão todos contentes com as afirmações do presidente da federação. Está tudo. Portanto, isto vai começar com uma tranquilidade e ninguém mexe nada. Não é ninguém, não, porque está tudo a mexer. Polícia Judiciária e Ministério Público estão-se a mexer. E certamente que vai haver, nesse aspecto criminal, muita matéria criminal para se chamarem as pessoas responsáveis, tanto de um lado como do outro, à coação.
4: Deixa-me acelerar um pouco esta primeira ronda de reações a este novo áudio. Nuno Dias, será que há muitos mais áudios com Pedro Proença a falar? E até que ponto é que isto pode desaguar na própria... O Paulo Andrade estava aqui a falar na perda do lugar de Fontelas Gomes, mas e consequências para Pedro Proença? Pode haver?
8: Bom, boa noite, Sérgio. Cumprimentar também os telespectadores e os ouvintes da CM Rádio. Nos mentideiros, disse que há para aí 100 áudios. Não foi só eu que ouvi, não foi só a mim que me chegou a informação. Acho que quem está nesta mesa ouviu o mesmo que eu. Que há para aí 100 áudios.
4: 100 áudios?
8: Não sei se aquilo é dito.
4: Mas só da conversa com o Benfica?
8: Pois não sei. Sei que desde ontem que surge a ideia de que isto não fica por aqui, que há muitos maus áudios, há muitos mais áudios. E há quem diga que são 100. Eu admito que este 100 tenha sido uma forma de dar por exagero um exemplo do ridículo que tudo isto é. Ou seja, deve ser para aí 100. Pelo que se está a ver, deve ser para aí 100. Mas mais vai haver, de certeza absoluta, porque me parece que tudo isto que está descontextualizado vai ter que começar a pegar aqui e ali uma coisa na outra. Ou seja, ponto 1. O que fizeram a Pedro Proença é gravíssimo. Reproduzir certos de uma conversa privada e retirar muitos destes certos de determinados contextos, uma coisa é estas frases isoladamente, outras coisas é estas frases dentro de um contexto. Não estou a tirar gravidade ao que foi dito, que essa é outra parte da questão. Portanto, a questão da ilegalidade e do abuso de confiança acho que é condenável por todos nós. Tem de se condenar porque nós muitas vezes temos conversas à vontade com os nossos amigos e algumas até em trabalho, que é para ficar na sala onde nós estamos e perante as pessoas com quem nós estamos, não é para depois serem tornadas públicas. Agora, ninguém pode dizer que Pedro Proença...

0: Proença não disse aquilo. E Pedro Proença diz coisas gravíssimas, seja há um ano, há dois anos, há três anos, como presidente da Liga, como candidato à Federação, okay, em qualquer das circunstâncias em que foi, também, o que diz é de facto...
1: Dar ainda a palavra ao Diamantino Miranda. Diamantino, vou questionar na segunda parte sobre a falta de reação do Benfica, mas para já, parece-te grave ou não? Mais um áudio, mais uma vez críticas aos árbitros.
2: Boa noite, antes de mais. Quer dizer, eu as críticas aos árbitros, eu dá-me a impressão que, para aquilo que tenho ouvido, é que não há ninguém que não concorde. Não há ninguém que não concorde, quer dizer, as críticas feitas pelo Presidente da Federação
1: publicamente é uma não coisa, concordava, é uma coisa. Pedro Proença.
2: Agora, não há ninguém que não concorde que temos uma arbitragem nos últimos anos muito fraca, com um ou outro árbitro, aliás, eu tenho comentado isso aqui durante os jogos que fazemos sempre. Tenho comentado que há dois, três árbitros, mais ou menos, e o resto é tudo medíocre, mau. E portanto, quanto a isto, parece que não há ninguém que não concorde. E basta vermos os jogos do campeonato, todos. O que é que vai acontecendo em todos os jogos ou quase todas as jornadas, e portanto, quanto a isso parece-me que não há problema absolutamente nenhum.
1: O Diamantino Miranda, adepto do Benfica e também comentador aqui
2: não é adepto do Benfica,
1: na CMTV,
2: não.
1: Agora o Presidente da Federação é capaz de assumir outras
2: sim, mas aqui não é adepto do Benfica, aqui é alguém que jogou futebol,
1: sim,
2: é alguém que foi treinador e que tem também conhecimento muito sobre bem. Isto e que também sabe avaliar se os árbitros são bons ou são maus.
1: Diamantino Miranda, prometo devolver-te a palavra já a seguir a um intervalo. Vamos falar sobre este tema, também sobre a ausência para já de reação do Benfica, que diz que não vai reagir por tratarem-se de gravações ilegais feitas estas a Pedro Proença na altura enquanto presidente da Liga. Voltaremos a este tema já a seguir um intervalo. Até já.
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4: Intervalo agora na Ligador, um simultâneo com a CMTV para atualizar toda a informação de desporto. Já a seguir também temos as notícias com Leonor Ferraz.
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4: Boa noite, está na Correio da Manhã Rádio. Faltam 15 minutos para as 11 da noite. Vamos atualizar a informação com a jornalista Leonor Ferraz. Boa noite, Leonor.
8: Muito boa noite. O incêndio em Valpaços, Vila Real, já se alastrou a Mirandela, no distrito de Bragança. Os moradores da localidade Val de Talhas foram retirados esta noite de casa e estão concentrados na junta de freguesia, numa altura em que o fogo rodeia a aldeia. Pelo menos uma habitação foi atingida pelas chamas, como apurou a repórter Tânia Laranjo, junto de um morador.
9: Isto está a arder há quanto tempo? Aqui os fogos chegou aqui perto à vossa localidade, quando?
10: Perto de 5 da tarde, 5 e pouco da tarde.
9: E tem andado por aqui? Aqui ainda temos fogo,
10: sim,
9: não é?
10: Sim, eu tenho uma casa aqui ao lado. A senhora dona desta quinta, que parece uma sexta, que está tudo abandonado, foi avisada para fazer limpezas dos terrenos, não fez limpezas, como veem, não fez limpeza ao telhado, está tudo a arder. E ela
9: e pode pôr em risco a vossa casa, não é? Pode pôr em risco a sua casa, naturalmente.
10: Claro, a minha casa é ali ao lado, não é? Está a pôr em risco a minha e outras que estão aí ao lado. Como vê, está ali a arder e está aqui uma casa ao lado. E a senhora nem sequer quer saber disto, não é? Nem sequer aparece, nem dá a cara. Já foi avisada pela GNR para fazer limpeza, agora, olha, o fogo encarregou-se de fazer limpeza.
9: Agora está tudo a arder lá dentro, nós ainda percebemos ali pelo... E aqui, nestas aldeias próximas, há de facto muito fogo agora.

0: Isto pode ser o fogo de Valpaços, que passou aqui para Mirandel.
1: Este é o fogo que começou em Vila Arandelo, que pertence a Valpaços.
2: A repórter Tânia Laranjo assina na localidade de Val de Telhas, em Mirandela. O incêndio começou então em Valpaços, no distrito de Vila Real, na terça-feira. Chegou então nas últimas horas ao distrito de Bragança. Em Valpaços, casas de volutas e uma sucata foram atingidas pelo fogo esta tarde. Nesta altura estão no terreno mais de 800 operacionais, apoiados por 250 viaturas. Quanto ao distrito da Guarda, o incêndio, que foi dominado hoje ao fim de 2 dias de combate, permanece em mais de 200 operacionais e 70 viaturas em operações de vigilância e rescaldo. O ministro da Administração Interna diz que se sente legitimado para continuar no governo. Luís Neves quebrou hoje o silêncio sobre as suspeitas de que tem sido o alvo nas últimas semanas. Em conferência de imprensa, o governante assegurou que nunca pensou demitir-se.
3: Continuarei a cumprir a minha missão, para o qual estou totalmente legitimado e empoderado. A minha prioridade enquanto Ministro da Administração Interna continua a ser exatamente a mesma do primeiro dia. Nunca coloquei na minha cabeça qualquer pedido de missão. Sinto-me absolutamente apoiado pelo Sr. Primeiro-Ministro e por todos os membros do Governo com quem tenho falado e interagido, sobretudo nos Conselhos Ministros.
2: O ministro tem estado debaixo de fogo devido a obras realizadas numa propriedade em Odmira, realizadas por um empreiteiro que trabalhou para a PJ quando o Luís Neves ainda era diretor nacional. O caso adensou-se quando um atrelado apreendido no âmbito de uma operação da PJ foi encontrado na empresa desse mesmo empreiteiro. Numa longa conferência de imprensa e com recurso a dossiê e fotografias, Luís Neves começou por esclarecer a situação do atrelado, fala num ato de pura gestão.
3: Não foi desviado qualquer bem, não foi comprometida qualquer prova, não foi beneficiado quem quer que fosse e não há aqui qualquer ligação ao tráfico de droga. Concordei com uma proposta de armazenamento que me foi apresentado por um alto quadro da Polícia Judiciária, cuja competência e integridade mereciam então e continuam a merecer a minha total confiança. Assumi essa decisão e assumo hoje. É uma decisão minha e não dele. Não havia outra opção. Nas circunstâncias existentes naquele momento, foi a decisão adequada, a que melhor protegia os interesses do Estado e a que eu voltaria hoje a tomar perante esta informação. Foi um puro ato de boa gestão.
2: O ministro da Administração Interna esclareceu também a relação com o empreiteiro da Construparcelos, que realizou obras para a PJ e na casa de Luís Neves, em Odmira.
3: Quanto ao envolvimento do Sr. João Carvalho, não ofereci esta pessoa, não ofereci a sua empresa, não recebi qualquer benefício. Repito muito claramente, não poupei nem ganhei um cêntimo. Foi um contrato feito com uma pessoa que trabalha bem e do qual tinha confiança.
2: Quanto à reação dos partidos, o presidente do Chega diz que foi uma das piores conferências de imprensa a que assistiu e pede a intervenção do presidente da República.
4: Esta foi, francamente, das piores conferências de imprensa que eu, como líder da oposição e como líder político, tive que assistir, mas tive, por dever de ofício. Mas acho que não foi nem o Chega que perdeu, acho que foi o país que perdeu uma oportunidade de esclarecimento e o governo que perdeu uma oportunidade de decência. Para mim, então, isto que não é de nenhuma conversa. É mesmo só uma intuição que tenho. Acho que o Presidente da República deve estar arrepiado, depois de ouvir esta conferência de imprensa. Ninguém que tenha olhado para esta conferência de imprensa hoje pode dizer, a menos que esteja politicamente completamente enviesado, pode dizer, o Sr. Ministro, depois do que disse hoje, tem condições para continuar a ser Ministro da Administração Interna. Eu penso que está a chegar o tempo em que o Sr. Presidente da República tem que ter aqui uma palavra, visto que parece que o Primeiro-Ministro não a quer ter.
2: Antes dos esclarecimentos de Luís Neves, ao final desta tarde, o secretário-geral do PS esteve reunido com o primeiro-ministro. José Luís Carneiro disse que pediu a Luís Montenegro para avaliar a continuidade do ministro no cargo.
5: Para nós, o mais importante não é concentrarmos na pessoa A, na pessoa B, que momentaneamente é titular de função política, da mais alta responsabilidade. A nossa grande preocupação é mesmo a da salvaguarda das instituições democráticas. E por isso, transmiti ao Sr. Primeiro-Ministro que, no meu entender, a autoridade política do Ministro da Administração Interna está fragilizada. Esses factos fragilizam a autoridade política daquele que é o titular da administração interna, ou seja, que tem a direção das forças de aplicação da lei. Naturalmente nós, como bem sabem, nós não pedimos as demissões dos ministros, essa é uma competência, uma responsabilidade do Primeiro-Ministro. Aquilo que lhe transmiti foi que deve ser feita uma avaliação rigorosa da parte do Primeiro-Ministro e também do Ministro da Administração Interna sobre as condições ou não para o exercício das funções políticas.
2: Para a Iniciativa Liberal, Luís Neves está sem autoridade para desempenhar as funções de Ministro da Administração Interna e vai comunicar isso mesmo ao Presidente da República. Já o PCP considera que continuam pontas soltas por explicar e quer que o Ministro seja ouvido na Assembleia da República. O LIVRE espera que o dossiê mostrado por Luís Neves durante a conferência de imprensa seja tornado público. Também o Bloco de Esquerda considera que as explicações do Ministro são insuficientes e exige a documentação que comprova a versão apresentada por Luís Neves. Por outro lado, só o PSD manifestou satisfeito com os esclarecimentos do Ministro da Administração Interna. O líder parlamentar social-democrata, Hugo Soares, acusa o Chega de também aproveitar o caso para ganho político.
6: O Sr. Ministro da Administração Interna tinha dado garantias ao país que responderia a todas as questões que foram levantadas no espaço público, ponto por ponto, foi esta, de resto, a expressão que utilizou, e acabou de o fazer. É evidente que o país não espera que para a oposição esta conferência de imprensa tenha respondido a todas as perguntas. A oposição tem sempre mais uma dúvida, tem sempre mais uma questão e acha sempre que ficaram pontas soltas. Para o Chega havia só uma intenção. A intenção de apoucar um membro do governo em exercício de funções, procurar a que houvesse uma demissão no governo, para poder a partir daí ter eventualmente algum ganho político.
2: A reação de Hugo Soares do PSD aos esclarecimentos prestados por Luís Neves esta tarde aos jornalistas. Fica por aqui esta edição. Regresso com mais notícias no próximo intervalo da Liga Douro. Até já.
7: Estamos a ser atualizados no que a informação diz respeito. Foram as notícias com a jornalista Leonor Ferraz. Temos música antes da Liga Douro. Até já.
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7: 5 minutos para as 11 da noite, está na Correio da Manhã Rádio. Seguimos com música até ao simultâneo com a CMTV para a Liga Douro, os Inner Circle Games People Play. Não.

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3: Duras críticas aos árbitros neste segundo áudio. Volta a dizer que, de uma forma até mais grave, que passaram 8 anos e que olha para estes árbitros e que não vem ninguém na nova geração. Há aqui uma crítica implícita também a José Fontelas Gomes, ele que era o presidente do Conselho de Arbitragem, que entretanto é vice-presidente da direção da Federação Portuguesa de Futebol, que é naturalmente liderada por Pedro Proença. Esta nova geração que é criticada depois de já terem sido conhecidos outros áudios em que Pedro Proença era muito cáustico com o panorama da arbitragem. Eu recordo que são gravações feitas há cerca de 2 anos, mais de 2 anos até, quando Pedro Proença era o presidente da Liga e estava numa espécie de pré-campanha a reunir apoios para ser o presidente da Federação Portuguesa de Futebol. Salientou na altura que havia 3 a 4 árbitros minimamente competentes, mas que tudo o resto era muito fraco. Foi esta expressão utilizada por Pedro Proença, que volta agora a ser citado e a ser ouvido num novo áudio que divulgamos há pouco aqui também na CMTV, com essa referência a uma nova geração da arbitragem, mas que não vem ninguém nestes 8 anos com qualidade agora para ser árbitro em Portugal. Ele que, recorde-se e sublinhe-se, foi um dos melhores árbitros da história do futebol português, Pedro Proença, depois acabou por assumir mesmo a presidência da Liga e é agora o presidente da Federação Portuguesa de Futebol. E eu volto a recordar também que há ainda mais áudios em que Pedro Proença também fala diretamente para responsáveis do Benfica, num encontro em que teve com, Rui Costa, com Nuno Costa, o presidente, o chefe de gabinete do presidente do Benfica, e ainda com o presidente da mesa da Assembleia Geral, da altura do Benfica, Fernando Seara. Há ainda um terceiro áudio, ou ontem foi conhecido um terceiro áudio, com referências precisamente a Fontelas Gomes, em que era muito crítico de Fontelas Gomes, Pedro Proença, e dava conta mesmo até de que da escolaridade do 12º ano que tinha o agora vice-presidente da Federação Portuguesa de Futebol. Ora, Diamantino Miranda, estava prometido, vou fazê-lo agora, na pergunta em relação se já tivemos agora a reação de Pedro Proença a tudo isto. Falta a reação do Benfica ou não?
4: Não sei se falta, porque eu estou confuso, porque ainda hoje já ouvi... Acreditem nas fontes, nas informações que nos vão dando, mas ainda hoje ouvi alguém dizer que nessa reunião não estaria Rui Costa nem Nuno Costa, que a reunião teria sido há 3 anos atrás. E a pessoa que disse isto disse que também poderia dizer quem era, ou por outra, não ia dizer quem era, mas sabia. E que dentro de muito pouco tempo se vai saber. Por outro lado, temos estes tais áudios com as informações que temos, em que estava presente Rui Costa e Nuno Costa e Seara.
5: Sim.
4: Eu fico sem saber, eu acho que precisamos aqui todos, sem tirar gravidade a algumas declarações, quer dizer, são graves, ditas pelo Presidente da Federação, mas é vergonhoso. Alguém que está de boa fé a conversar com amigos ou numa mesa, numa reunião, quer dizer, que tudo isto venha a saber, quer dizer, e agora quem foi? Quem gravou? Quem é que estava lá? É isso que nós precisamos todos saber. Eu acho que há duas pessoas que podem esclarecer tudo isto. É Pedro Proença e Seara. São as únicas pessoas que podem dizer. Nesta reunião estava... Perante estas duas informações que vai correndo, uma que não estava Rui Costa nem Nuno Costa e a outra que estava, quer dizer, Proença ou Seara, poderiam esclarecer realmente quem estava na reunião. E se calhar aí seria muito mais fácil saber quem poderia ter gravado. Embora eu julgo que seja difícil, pode haver muitas teorias sobre a gravação destes áudios.
5: Deixa-me recordar então a reação de Pedro Proença, que quebrou o silêncio sobre esta polémica dos áudios gravados numa reunião com o Benfica. O Presidente da Federação lamenta a divulgação ilegal e imoral de excertos de conversas privadas, informais, truncadas, meticulosamente selecionadas, distorcidas, incompletas e descontextualizadas. Por isso, sublinha a hesitação que teve em comentar o tema, algo que entende que deveria ser comum a qualquer cidadão. Ainda assim, explica que foram conversas com clubes e não só, mantidas há mais de 2 anos num contexto pré-eleitoral em que foram abordadas diversas matérias, como arbitragem, disciplina ou a equipa que o acompanharia na Federação. Reflexões conjuntas que diz que integraram depois o programa eleitoral. Pedro Proença questiona a forma e o timing da divulgação dos áudios e promete acionar todos os meios legais contra quem, de forma ilegal e cobarde, contribuiu para a obtenção e posterior divulgação pública destes mesmos áudios.
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5: Recordar que estamos a acompanhar um incêndio em Val de Telhas e a caminho de Val de Salgueiro, no concelho de Mirandela. Fazemos novo contacto com a Tânia Laranjo, com todos os detalhes. Muito boa noite, Tânia.
7: Estamos em Val de Telhas, aqui no distrito de Mirandela, e este poderá ter sido o incêndio que começou, aliás, no concelho de Mirandela, no distrito de Bragança, o incêndio que começou em Val Passos, no distrito de Vila Real, que terá passado aqui para este lado. Tenho aqui comigo o Presidente da Câmara. Como é que está a situação aqui, quer em Val de Telhas, quer nas aldeias limítrofes?
8: Sim, neste momento a situação, sob o ponto de vista do que é a proteção às habitações, à população está controlada. O incêndio está a decorrer na zona de mato, na zona agrícola, portanto, e aí sim, vai decorrer, os bombeiros e as equipas sapadoras estão no terreno, portanto, mas para já aquele maior risco que havia das populações, as pessoas.
7: Continua a haver vento, que é de facto algo que não se controla, não é?
8: O vento é algo que não se controla e o vento efetivamente é um inimigo, é o principal inimigo nestas circunstâncias, mas as equipas estão no terreno, aliás, está a ver, então está a chegar aqui mais um carro de bombeiros, pronto, estão no terreno para garantir, acima de tudo, que as pessoas ficam protegidas e as suas habitações.
7: Ali ardeu uma casa que não estava habitada, não é?
8: Sim, ardeu ali uma casa, portanto, são casas que não estão habitadas, com algum risco, com alguma falta de manutenção, que vai acontecendo, mas pronto, mas as pessoas não estão em perigo, felizmente, algumas pessoas tiveram que ser com algum receio, foram desalojadas, estão aqui na Junta de Freguesia.
7: Estão aqui na Junta de Freguesia, era isso que eu lhe ia perguntar.
8: Estão aqui na Junta de Freguesia, onde está a cidade o apoio, sob o ponto de vista.
7: Até uns animaizinhos, temos ali uns cãezinhos que uma pessoa trouxe.
8: Também temos tratado também dos animais, as pessoas trouxeram também os seus animaizinhos, portanto estão aqui, agora estamos aqui no apoio, portanto a Proteção Civil, os serviços sociais da Câmara Municipal, também a Ação Social, estamos todos atentos,
7: Mas as pessoas estão com algum receio da noite, não é? Da noite.
8: Sim,
7: chegar.
8: A noite, neste momento, é aquilo que nos preocupa, mas também o que nos dá aqui algum alento é que as equipas estão posicionadas no terreno, nos pontos estratégicos, para evitar que, como eu disse...
7: Parece-me que está a chover. Está a começar a
8: é água, são os bombeiros que estão, é o vento que está a trazer água que os bombeiros estão a pôr no terreno, mas pronto, mas efetivamente temos essa garantia que temos o posicionamento dos sapadores e dos bombeiros no terreno e em locais estratégicos, e eu acho que vai correr bem.
7: Muito obrigada. Tenho também aqui o Presidente da Junta de Freguesia de Val de Salgueiro, que é a aldeia a seguir, portanto, onde de facto, onde está a ir o fogo?
9: Para onde está a descer o fogo? O que nos está a valer um bocadinho é o vento vir de sul para norte. E
7: portanto, o vento está a trazer novamente para aqui, para a área queimada.
9: Talvez seja a nossa sorte de não arder depois tudo por ali abaixo. Mas a nossa aldeia não está assim muito, muito, muito em perigo, a não ser realmente a parte do monte.
7: Parte do monte ainda em Val Salgueiro, mas sem habitação, não é?
9: Sem habitação. Lá uma umas corriças dos animais, porque pode haver. De resto, acho que não tem assim mais problemas nenhums. Mas temos de estarem atentos.
7: Tem de estar atentos, naturalmente.
9: À situação.
7: Muito obrigada. Eu vou... Vamos só ali... Vou pedir aqui ao João que me mostre exatamente... Eu acho que daqui vamos conseguir ver o clarão de chamas. Nós estamos em Val de Telhas e ali, portanto, ainda está a arder em Val de Telhas. Toda esta área que nós vemos aqui ainda pertence à aldeia de Val de Telhas, que ainda está envolta em chamas, mas este é um ponto mais alto e depois há o risco do fogo então descer para Val Salgueiro. O Presidente da Junta, como vimos também, da Junta de Freguesia de Val Salgueiro, encontra-se aqui em Val de Telhas. Percebemos ali, eu acho que ali há carros dos bombeiros posicionados, parece-me. Há de facto, está-se a tentar controlar estes focos de incêndio, mas o incêndio está muito alto. Isto parece-me absolutamente visível de que neste momento está longe de estar controlado. Para além disso, com o problema, como sabemos, durante a noite não há meios aéreos, não há respostas aéreas para combater o incêndio. É mais uma noite muito complicada aqui agora no Distrito de Bragança. Estamos em Mirandela, não estamos muito longe de Valpaços, mas a verdade, talvez 30 quilómetros. A verdade é que o fogo foi percorrendo estes dois dias todas estas encostas até entrar aqui em Mirandela. Agora parece-me de facto, o Presidente da Câmara dizia que não, mas parece-me de facto que está a chuviscar. Se é de tal forma pouca água que cai, que naturalmente não vai fazer a diferença, o grande problema é mesmo o vento.
5: O maior problema é o vento, assim costuma acontecer nestes incêndios florestais, e eu recordo também que na localidade de São Pedro Velho, em Mirandela, o fogo tem lavrado nas últimas horas às portas desta localidade. Vamos à reportagem da Rita Lino.
10: Estamos exatamente na última casa da aldeia de São Pedro Velho, onde é bem perceptível como as chamas andam perto. Têm andado a circundar aqui toda a aldeia durante as últimas horas e agora tem-se intensificado mais um pouco o fogo. Aliás, se vier sempre a descer, pode mesmo atingir estas culturas aqui ao lado. Portanto, quase de certeza que isto não será uma noite fácil, muito menos próspero. Proprietários desta casa, é a última então desta aldeia, estão mesmo aqui de frente para o fogo. Boa noite, são aqui então os proprietários desta casa, estão preocupados com esta situação?
11: Com certeza, pois, com certeza.

0: de bombeiros, porque diz que os bombeiros caem para o incêndio mais grave a ocorrer das casas.
1: Onde é que estará aqui perto das casas? Haverá aqui alguma aldeia perto, onde terá, perto das casas?
0: Ah, pois já. Temos ali a Fredizela, temos a Ribeirinha, temos a Beça e temos a Ferradosa.
1: Estarão lá os bombeiros, não é?
0: Devem andar mais para lá, porque aquilo estava mais perigoso.
1: Ora, o senhor é o marido, também proprietário desta casa. Eu ia lhe perguntar, a vossa casa é a última, depois a partir daqui há o quê? Terrenos agrícolas?
2: Exato.
1: O que é que há ali?
2: Há ali terrenos de batalha, para oliveiras e vinha e morangos. Os morangos têm aí embaixo. Terrenos para postos já para morangos.
1: E há quem tenha também animais, não é? Ali mais para cima, ali não.
2: Animais é para aqui.
1: Aqui já pertinho de nós.
2: É pertinho, é.
0: Esta citerra que passou, vinha de...
1: Tentar salvar os animais.
0: Tentar salvar os animais.
1: E terão conseguido à partida, não é?
0: Certinho. Os patrões ainda estão para lá.
2: Tem porcos, tem cães, porque ele é caçador. E tem essas coisas.
1: Acha que pode chegar aqui perto da vossa casa se vier sempre a descer aqui para baixo o fogo?
2: É bem possível, hein? Porque há aí pinheiros até aqui, é coisa de 200 metros. Se vem para aí acima, lá temos nós também a rasca, que é como não se fala.
1: É a primeira vez que estão a ver aqui um incêndio desta dimensão perto da vossa casa ou não?
2: Não, já tivemos aqui um ano, começou ali para cima e veio sempre ali para baixo, acabou ali embaixo, mesmo aqui ocorrer quase da minha casa. Isto já
0: há 3, 4 anos.
1: Bem, obrigada, vai ser então mais uma noite complicada para mostrar então aqui, só para finalizar, esta é neste momento uma das frentes que mais preocupa, que está aqui bem às portas da aldeia de São Pedro Velho. Ainda assim há centenas de meios apiados que se vão tentando colocar nos sítios onde é necessário. Também a Guarda Nacional Republicana tem estado a fazer esse trabalho efetivo junto das populações, alertando para estarem preparados caso haja essa necessidade de sair. Não se verifica até ao momento a situação no que toca à aldeia em si. A população está para já ainda calma, mas com certeza, da maneira que temos visto, estas chamas já terão ardido várias culturas. O incêndio, que ao que tudo indica, veio portanto do concelho de Valpaços, andou vários quilómetros. É um incêndio que se tem partido em vários pontos, que causa muita preocupação aos bombeiros. A esperança é que com o abaixar também da temperatura, e caso não se verifique vento, possa efetivamente haver aqui uma janela de oportunidades para o tentar travar. Caso contrário, se conseguir galgar a estrada, poderá ir em direção à Torre Dona Chama, a aldeia também vizinha. Portanto, serão umas horas, as próximas horas também, de muito trabalho.
3: É isso mesmo, a reportagem da Rita Lino em Mirandela, de um incêndio que tem dado muito trabalho aos bombeiros e aos moradores também nestas localidades de Mirandela, no distrito de Bragança, mas também no concelho vizinho de Valpaços, mas já no distrito de Vila Real. Voltaremos aos incêndios se tornar necessário novamente o contacto com os nossos jornalistas no terreno. Ora, voltamos ao desporto. No Benfica não vai comentar os áudios de Pedro Proença tornados públicos nas últimas horas. Segundo explicou fonte oficial do Benfica ao Correio da Manhã, o clube não comenta naquilo que considera ser gravações ilegais de conversas. Foi este esclarecimento dado pelo Benfica, no que acaba por ser uma resposta muito semelhante à que deu Fernando Seara, que também terá estado presente na reunião em que foram gravados estes áudios. Eu recordo que a conversa aconteceu há mais de 2 anos, quando Pedro Proença, então presidente da Liga, tentava reunir apoios para se candidatar à presidência da Federação Portuguesa de Futebol. Paulo, urge uma reação do Benfica ou não? Faz bem o Benfica em escolher deste silêncio por tratar-se, segundo este esclarecimento do Clube da Luz, de uma gravação ilegal? Ou tem mesmo de falar, Rui Costa?
4: Vamos lá ver. Eu acho, como dizia há pouco, os clubes vão todos ter que se manifestar. Agora, há timings para tudo. Nós temos ouvido, há bocado o Nuno falou, mas todos nós ouvimos falar de que existem várias, vão sair vários áudios. Portanto, é natural que os clubes estejam à espera que apareçam mais áudios para, ainda hoje tivemos mais um agora quando chegamos aqui à noite. Portanto, isso é natural que estejam à espera para se manifestar. O caso do Benfica é um pouco diferente,

0: porque o Benfica é claramente visado nas conversas que já se conhecem, não é? Portanto, esta troca de conversas, esta troca de palavras entre Pedro Proença e Fernando Seara são complicadas. Das 32 vezes fui chamado, à PJ 27 foram do Benfica. Isso não tem nada de especial, não me admira nada. Toda a gente sabe, nessa altura até dizia que qualquer dia a PJ tinha um gabinete lá no Estádio da Luz, tantas vezes lá ia. Portanto, isso aí é pacífico. Mas a seguir, sabes onde é que se faz a instrução dos processos? É na Liga. E, para terminar em beleza, queres jogar esse jogo comigo, não brinques comigo. Isto são coisas a mais. Já, isto aqui, naturalmente, é onde eu digo que acho que o Ministério Público tem que perguntar, esclarecer o que é isto tudo, não é?
1: Qual é a leitura do Paulo?
0: A leitura é a leitura de toda a gente. Isto é, para já, uma coisa importante e que eu ouvi o Pedro Sousa hoje à tarde falar e que eu acho que ele tem razão. É quem é que estava na comissão que tratava, fazia a instrução destes processos na Liga. Ao que ele dizia, é a atual advogada que está à frente do Conselho de Disciplina. Portanto, quer dizer, o que é isto? Quer dizer, realmente Pedro Proença tinha influência, ao ponto de dizer isto, a Fernando Seara tinha influência na instrução dos processos? Não tinha? E são questões que eu acho que nos ultrapassam, mas que têm que ser investigadas por quem de direito. Quer dizer, é como todas aquelas situações que foram, e recordar que a origem disto tudo vem com o Duarte Gomes, não é? Em que, efetivamente, começou-se a disputar o processo aí, agora estão-se a acumular as situações que aparecem. Eu também acho que, e bem, e nomeadamente a intervenção que Federico Varandas, eu acho que é correta, quer dizer, são situações graves, agora apresentem as provas. Portanto, eu acho que nós, neste momento, perante estas informações, o que nós temos que dizer é isso mesmo, é quem tem possibilidade de investigar, é a hora dessas pessoas investigarem. Depois cá estamos para falar, para comentar, após essas investigações serem feitas. Quer dizer, nós não temos elementos nenhums. Aliás, eu compreendo nesse aspecto o Conselho de Justiça ter arquivado.
2: Mas considera que o Sporting deve ficar intranquilo com isto?
0: Não, eu acho que estão todos, não há ninguém. Não é o Sporting, não há ninguém que goste de futebol não esteja intranquilo. Quer dizer, isto é tudo um acumular de situações. Quer dizer, eu não posso, não passa pela cabeça que o presidente de uma organização em que a questão fundamental da sua orientação é o jogo, os protagonistas do jogo, um dos principais protagonistas é o árbitro, diga que o árbitro não prestam, só quatro é que prestam. Quer dizer, isto é o fim.
2: Estava a referir-me mais a este áudio em particular.
0: Não, mas eu estou a referir-me a todos, aos três áudios. Quer dizer, isto é levado aos limites. Quer dizer, quando alguém não passa pela cabeça nenhum presidente de uma organização, seja ela que tipo for, estar a dizer a terceiros mal dos seus diretores ou das suas estruturas responsáveis. Quer dizer, portanto, isto é gravíssimo. E eu compreendo a posição dos árbitros em relação a isto. Como é que agora se vai safar desta? Vai ser difícil. Agora, em relação a este caso, eu estou convencido que o Ministério Público vai atuar. E neste caso e noutros áudios que venham a ver que tenham o mesmo tipo de situações que têm que ser analisadas, enquanto não forem analisadas, nós a única coisa que podemos dizer é que achamos que devem ser analisadas. Agora, quem tem o poder para o fazer, que o faça e que investigue e que nos diga o que é que realmente descobre, não é?
2: Belisca o Benfica, ao caso, ou não, Jorge Manuel?
3: O quê?
2: Belisca o Benfica?
3: Belisca, lógico que belisca. Eu agora, a única pergunta que eu faço é agora o que é que o Benfica vai fazer. Porque se não reagiu, partindo do princípio que isto é tudo verdade, não é? Partindo do princípio que aquilo que nós ouvimos é uma realidade. Se nesta altura um presidente da Assembleia Geral do Benfica, dos sócios, foi beliscado dessa forma, para além disto tudo que o Paulo já falou, ainda não me queiras ver virado do avesso. Não me queiras ver virado do avesso. Com ameaças para um presidente da Assembleia Geral do Benfica, mais este tipo de processos todos. O Benfica, se estava numa reunião dessas, não disse até mas ao meu amigo, então, mas você está-me a pressionar o quê? O que é que você pretende com isso tudo? Está a maltratar um presidente de uma Assembleia Geral, a atacar uma instituição e eu vou ficar mudo e quieto?
2: Isso pode ter acontecido.
3: O que é que aconteceu? Mas porquê?
2: Isso pode ter acontecido, por isso condições? É que se fala de declarações truncadas e divididas consoante a vontade
3: de quem
2: as
3: divulgou. Eu acho uma piada muito grande, é que só agora que ouvi que isto é tudo ilegal. Quando foi o Porto do Peito Arado, tudo legal, aquilo é tudo. Aquilo é direitinho, aquilo é tudo certinho, é tudo legal.
2: As circunstâncias eram diferentes. Até porque
4: não
2: sabe sabia
4: se
2: quem
4: reagiu àquela ameaça.
3: Se alguém reagiu? Não, ninguém reagiu. Ninguém reagiu. Como é que alguém reagiu? Como é que alguém reagiu? Então o apoio não foi dado ao Pedro Proença.
4: É outra.
3: Não foi?
4: Certo.
3: Não foi?
4: Essa é

0: essa é a grande questão.
1: Então pronto.
0: Fernando Seara não. Fernando Seara demitiu-se.
1: Demitiu-se.
0: Pouco tempo depois disto, salvo erro, Fernando Seara demitiu-se e Fernando Seara era apoiante de Nuno Lobo. Portanto, quando sei, eles do ponto de vista profissional, sim, ou são sócios ou trabalham um com o outro. E, portanto, há uma proximidade de Fernando Seara a Nuno Lobo, que na altura das eleições para a Federação já não era Presidente da Assembleia Geral do Benfica e estaria ao lado de Nuno Lobo. Fernando Seara. O Benfica, sim. O Benfica, por isso é que acho que nesta altura, e desculpa lá eu ter metido na conversa sem ter sido chamado.
1: Olha, não, está a ser.
0: Não é fácil ao Benfica agora dizer nada, porque isto foi há 2-3 anos e o Benfica, depois de tudo isto, apoiou Pedro Proença.
1: E portanto, é exatamente
0: a defesa do Benfica aqui fica difícil, mas...
1: Fica muito difícil, porque não atua na altura.
0: Claro.
1: Porque não atua na altura. Porque na altura, se calhar é que tinha que dizer, olha, meu amigo, agora é que a gente não vamos mesmo te apoiar. Vamos mudar a linha.
0: Mas aqui a dificuldade de fazer de eu tirar essa conclusão, eu ou qualquer um de nós, nós estávamos a ouvir esta conversa toda. Nós só ouvimos aquele bocado da conversa. Eu não sei se antes disso o Fernando Seara ou quem estava na reunião deu um murro na mesa contra Pedro Proença se ele estava a reagir a qualquer coisa. Ou se a seguir houve uma reação a isto. Isso não, esse enquadramento...
2: Ou se estava lá alguém para dar um murro
0: claro
2: na mesa.
0: Claro ou não, porque esse enquadramento nós não temos. O que nós sabemos é Fernando Seara saiu do Benfica e não apoiou Pedro Proença. O Benfica continuou a ser apoiante de Pedro Proença. Isso aí são factos.
1: Vamos lá ver uma
0: coisa. Isso são factos.
1: Mas os factos também são estes. Mas o tudo, já não pode estar a falar do ponto de interrogação daquilo que a gente não sabe.
0: Agora é gravíssimo
1: o
0: que Pedro Proença faz, seja em que circunstância for, não é?
1: Não, a gente não pode estar a pôr, por suposto, se alguém deu um murro na mesa, se o Rui Costa estava lá ou não estava, se não podemos estar nesses sítios. Nós estamos só a comentar aquilo que a gente ouve aqui.
0: Que é grave.
1: Entendes? Que é grave.
0: Gravíssimo.
1: E a partir desse momento, que como é grave, e se o Benfica não tomou uma posição nessa altura em função deste tipo
0: pois
1: de
0: é que eu digo
1: de
0: que agora teores, é difícil
1: de teores naquela altura, eu pergunto, por isso a minha pergunta não é dizer assim, o Benfica tem que reagir, tem que vir a terreiro, etc, não, eu pergunto e agora, o que é que o Benfica vai fazer, e agora?
0: Aí estamos os dois de acordo.
1: Quando sabe isto, e agora o que é que vai fazer? Estás a perceber? Porque vai continuar a apoiar Pedro Proença? Vai manter esta legitimidade toda que lhe deu há 2 anos atrás? E eu não tenho nada contra o ponto de Proença, nem contra ninguém. Eu só estou aqui a analisar isto que é dito, porque
0: o doutor
1: Fernando Seara não é uma pessoa qualquer. Olha, não é um tal que vive, uma pessoa que vive ali na pontinha, como o coisa diz. É uma pessoa com...
0: Também,
1: com muito nível, portanto, ser tratado desta forma, se calhar ninguém gostava. Eu, se fosse presidente, isso
3: mas ele reagiu, de certeza.
1: Eu não ia gostar.
0: É que eu não
1: ia
0: gostar. Não sabe.
1: Eu só estou a analisar.
0: Relativamente ao Benfica, tu estás a ir ao encontro do que eu disse.
1: Eu estou a dizer.
0: Hoje fica difícil ao Benfica reagir. Por isso
1: a minha pergunta é exatamente essa.
0: Seara saiu e não apoiou Proença, mas o Benfica apoiou Pedro Proença.
1: E passado três meses, acho que mais ou menos. Financiar a saída do Benfica.
4: Apoiar Proença faça isto.
0: É isso que eu estou a dizer.
4: Se estiver uma reunião.
1: Se estiveram. E eu volto a dizer, se estiveram, aquilo que o Diamantino disse há pouco.
0: Isto é um áudio, não é um vídeo.
1: A única coisa que a gente factual.
0: Não sei quem está e quem não está.
1: A única coisa que a gente tem factual é isto que nós ouvimos.
0: Certo. E é grave.
1: Pronto.
0: Ponto.
1: E é sobre isto que nós temos.
0: É grave o que é dito.
1: Temos que falar sobre isto.
0: E é grave o Benfica não se ter sentido se calhar ofendido com isto, que é o que tu queres dizer.
1: Exatamente.
4: A única hipótese é não estar lá na reunião.
2: Ou falar.
4: A única hipótese. Não tinha que reagir.
2: Ao falar só disto que se está a ouvir, não se pode estar a extrapolar coisas que não sabemos depois se estiveram lá e se reagiram.
5: Deixem-me só fazer este ponto de situação, até porque já agora está aqui uma imagem ainda deste ano civil, posterior, já deste ano civil, de Fernando Seara junto de Pedro Proença na cidade do futebol. Acho que é uma publicação mesmo do presidente da Federação Portuguesa de Futebol, mas enquadrar isto, que entretanto a notícia assinada pelo Sérgio Cretinas, diretor executivo do Record, é que fala também nessas cinco pessoas que estavam envolvidas nesta reunião, dando oportunidade a todos, neste caso ao Benfica, também para reagir e eventualmente desmentir essa presença nesse mesmo encontro.
0: Que foi o Sérgio Cretinas.

0: gostaria.
1: Eu ouvi todas as partes que depois vieram a ser comprovadas também pelo...
2: Eu ouvi hoje, já nem me lembro que programa é que foi, mas ouvi hoje na TV alguém dizer isso. Não, não tenho informações nem de um lado nem do outro. Ouvi e, portanto, já são duas...
3: Eu acho, Diamantino, muito honestamente, já querendo ou não querendo comentar isto, pessoas que eventualmente tivessem sido associadas a isto sem estarem, eu acho que teriam reagido,
4: claro,
3: se não estivessem.
4: Normal.
3: Se dissessem, o Nuno Dias esteve nesta reunião, e eu não tivesse estado, eu fazia um comunicado, meus amigos, desculpem lá, eu não vou dizer que não sei quem esteve ou não esteve, eu não estive, ponto. Portanto, associar nomes de pessoas.
1: O que não evitaria acrescer também esse determinado... comentário de que não comenta gravações ilegais.
3: Uma coisa é não comentar gravações ilegais, outra coisa é
1: dizer que não estava presente.
3: Associar-me a uma coisa, claro, que é pública por causa de gravações ilegais. Se eu não tivesse participado e me tivessem associado, eu tinha dito, fazia um comunicado e dizia, atenção, eu não estive nesta reunião. Claro. É mentira que eu tenha estado nesta reunião. Ninguém disse que era mentira. Portanto, nós temos que partir do princípio que estavam as 5 pessoas.
2: Uma coisa fácil de se fazer e de deixar depois toda a gente deixar de especular.
1: Porque não há aqui um corte deliberado dessa parte da conversa em que aborda diretamente e num tom, vou-lhe chamar mais bélico, a Fernando Ciar, a Pedro Proença, mas de facto é um tema, e foi comprovado também nas Assembleias Gerais do Benfica recentes, o apoio é um grande tema das Assembleias Gerais do Benfica, o apoio dado por Rui Costa.
3: Há uma crítica grande dos
1: adeptos. Exatamente, a Pedro Proença, comprovámo-lo nas recentes Assembleias Gerais. Achas que fica mal na fotografia, Rui Costa, depois deste áudio, ainda fica mais complicado perante os sócios do Benfica?
3: É a velha história. Quem apoiar Rui Costa vai tentar perceber alguma da razão que esteve do lado de Rui Costa para apoiar Proença. Agora, não dizer quem é contra Rui Costa vai cavalgar mais uma vez em cima disto. É evidente, nunca é confortável para um clube ver o seu nome associado a nada que não seja positivo. O Benfica não tem, obviamente, de ser responsabilizado por o que disse Pedro Proença, os atos e as ameaças de Pedro Proença, e muito menos culpa tem, vou partir do princípio que não foi o Benfica que tornou os áudios públicos, que sejam tornadas públicas conversas que foram tidas em privado com o clube. Agora, é evidente que perante isto fica a sensação de que Pedro Proença aqui tentou pelo menos manipular a conversa, manipular o sentido de voto do Benfica e que,
4: mudar
3: no final de contas, mudar o sentido de qualquer coisa. Não é? É verdade que Ciara saiu.
1: Neste caso, diretamente com o Fernando Ciara.
3: Mas Ciara saiu. Mas depois há esta imagem, que é posterior já às eleições,
1: sim.
3: em que Fernando Ciara, sem ter sido aparentemente um apoiante de Pedro Proença, aparece agora ali como se aquela conversa não tivesse acontecido. Por isso é que eu digo, o que se ouve ali é grave, mas eu não percebo qual é o contexto total da conversa, porque às vezes as pessoas começam uma conversa a chatear-se e acabam a apertar a mão. Portanto, eu não faço a mínima ideia tudo aquilo que aconteceu. Agora, o que ouço ali é grave, porque é um tom intimidatório. E o Jorge tem razão, gostando-se ou não gostando-se das pessoas, do clube. Quer dizer, o Pedro Proença ali, enquanto Presidente da Liga, estava a dirigir-se ao Presidente da Assembleia Geral num clube.
1: Sim.
3: Portanto, é preciso ter algum respeito pelo lado institucional da questão. Quer dizer, por tudo, então, está em campanha e é aquela forma que encontra de se dirigir ao Presidente.
1: Nós todos temos conversas privadas.
3: Qualquer, porque sendo dos três grandes, o peso...
1: Em diferentes circunstâncias temos um tom completamente diferente daquilo que estamos a aplicar aqui, por exemplo, em conversas privadas. Eu não sei, pelo menos o Paulo já esteve certamente em reuniões deste género, não sei se o tom que é aplicado aqui por Pedro Proença faz confusão ou não, por exemplo.
4: Não, vamos lá ver. Este tipo de situações, há um certo formalismo. Dentro do informal há um certo formalismo. Estão ali dirigentes de organizações, quer dizer, não estão... É isso que me faz confusão.
3: Não, uma conversa de café, não é?
4: Esta conversa é um bocado... É mesmo conversa de café. Quer dizer, é que se entra aqui em campos que é inacreditável. Esta questão, a forma como falou sobre os árbitros, perante pessoas, e é como diz o Nuno, ainda não houve desmentido nenhum que não fossem essas as pessoas que estivessem lá. Quer dizer, são dirigentes de um dos maiores clubes portugueses. Como é que é? Está a dizer que só tem 4 árbitros capazes? Mas isto é surreal. Quer dizer, há limites para tudo. a ameaça ou esse tom intimidador. Isso é surreal, a forma como falou do seu vice-presidente. Quer dizer, são uma série de situações que não há informalismo disto, não pode haver.
1: Isto é demasiado conhecimento, Paulo, que eu queria ter, porque
4: quer dizer, isto
1: pode ser uma conversa privada, mas é um encontro de um presidente da Liga e candidato a presidente da Federação.
3: É privada, mas é com
1: com responsáveis de clube. E voltaremos ainda a esta situação, aos áudios de Pedro Proença. Temos muito ainda para falar, desde logo, porque o Benfica tem amanhã um jogo importantíssimo com o Santo Gálatas. Vamos analisar as declarações de Marco Silva. Vamos também falar de João Palhinha e ainda do mercado de Sporting e de Futebol Clube do Porto. É tudo já a seguir ao intervalo. Até já.
0: 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Está na Correio da Manhã Rádio, está muito bem, temos notícias já a seguir.
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0: Muito boa noite, está na Correio da Manhã Rádio. Faltam 26 minutos para a meia-noite. Está muito bem, porque vamos atualizar agora a informação com a jornalista Leonor Ferraz. Boa noite, Leonor.
8: Muito boa noite. O incêndio que começou em Valpaços alastrou-se a Mirandela nas últimas horas. As chamas já obrigaram à retirada dos moradores da localidade de Vale de Telhas. A repórter Tânia Laranjo, o presidente da Câmara de Mirandela, fez o ponto de situação. Vítor Correia confirma que uma casa desabitada foi atingida pelas chamas.
9: Neste momento a situação, sob o ponto de vista do que é a proteção às habitações, à população está controlada. O incêndio está a decorrer na zona de mato, na zona agrícola, portanto, e aí sim, vai decorrer, os bombeiros e as equipas sapadoras estão no terreno, pronto, mas para já aquele maior risco que havia de as populações, as pessoas.
10: Continua a haver vento, que é de facto algo que não se controla, não é?
9: Vento é algo que não se controla e o vento efetivamente é um inimigo, é o principal inimigo nestas circunstâncias, mas as equipas estão no terreno, aliás, está a ver, então está a chegar aqui mais um carro de bombeiros, pronto, estão no terreno para garantir, acima de tudo, que as pessoas ficam protegidas e as suas habitações.
10: Ali ardeu uma casa que não estava habitada, não é?
9: Sim, ardeu uma casa, portanto, são casas que não estão habitadas, com algum risco, alguma falta de manutenção, que vai acontecendo, mas pronto, mas as pessoas não estão em perigo, felizmente, algumas pessoas tiveram que, com algum receio, foram desalojadas, estão aqui na Junta de Freguesia.
10: Estão aqui na Junta de Freguesia, era isso que eu lhe ia perguntar.
9: Estão aqui na Junta de Freguesia, onde está a cidade o apoio.
8: As declarações do presidente da Câmara de Mirandela, captadas pela repórter Tânia Laranjo, a partir de Vale de Telhas. Numa outra localidade de Mirandela, em São Pedro Velho, a repórter Rita Lino falou com dois idosos proprietários de uma habitação.
11: Acha que pode chegar aqui perto da vossa casa se vier sempre a descer aqui para baixo o fogo?
12: É bem possível, hein? Porque há pinheiros até aqui, é coisa de 200 metros. Se vem para aí acima, lá temos nós também a rasca.
11: É a primeira vez que estão a ver aqui um incêndio desta dimensão, perto da vossa casa ou não?
12: Não, já tivemos aqui um ano, começou ali para cima e veio sempre ali para baixo, acabou ali embaixo, mesmo aqui ocorreu quase da minha casa. Isto já há 3-4 anos.
8: Noite complicada para as populações de Mirandela, depois do incêndio de Valpaços Vila Real ter chegado ao final da tarde ao distrito de Bragança. Em Valpaços, casas de volutas e uma sucata foram atingidas pelo fogo esta tarde. Nesta altura estão no terreno mais de 800 operacionais, apoiados por 250 viaturas. Quanto ao incêndio na Guarda, que foi dominado hoje, ao fim de 2 dias de combate, permanecem mais de 200 operacionais e 60 viaturas em operações de vigilância e rescaldo.

0: O ministro da Administração Interna diz que se sente legitimado para continuar no governo. Luís Neves quebrou hoje o silêncio sobre as suspeitas de ter sido alvo. Em conferência de imprensa, o governante assegurou que nunca pensou em demitir-se.
1: Continuarei a cumprir a minha missão, para o qual estou totalmente legitimado e empoderado. A minha prioridade enquanto ministro da Administração Interna continua a ser exatamente a mesma do primeiro dia. Nunca coloquei na minha cabeça qualquer pedido de demissão. Sinto-me absolutamente apoiado pelo Sr. Primeiro-Ministro e por todos os membros do Governo com quem tenho falado e interagido, sobretudo nos Conselhos de Ministros.
0: O ministro da Administração Interna tem estado debaixo de fogo devido a obras realizadas numa propriedade em Odmira, realizadas por um empreiteiro que trabalhou para a PJ quando Luís Neves ainda era diretor nacional. O caso adensou-se com um atrelado apreendido no âmbito de uma operação da PJ que foi encontrado na empresa desse mesmo empreiteiro. Numa longa conferência de imprensa e com recurso a dossiê e fotografias, Luís Neves começou por esclarecer a situação do atrelado. Fala num ato de pura gestão.
1: Não foi desviado qualquer bem. Não foi comprometida qualquer prova. Não foi beneficiado quem quer que fosse. E não há aqui qualquer ligação ao tráfico de droga. Concordei com uma proposta de armazenamento que me foi apresentado por um alto quadro da Polícia Judiciária, cuja competência e integridade mereciam então e continuam a merecer a minha total confiança. Assumi essa decisão e assumo-a hoje. É uma decisão minha e não dele. Não havia outra opção. Nas circunstâncias existentes naquele momento, foi a decisão adequada, a que melhor protegia os interesses do Estado e a que eu voltaria hoje a tomar perante esta informação. Foi um puro ato de boa gestão.
0: Quanto às reações dos partidos à conferência de imprensa de Luís Neves, o líder do Chega pediu a intervenção do Presidente da República.
2: Acho que foi o país que perdeu uma oportunidade de esclarecimento e o Governo que perdeu uma oportunidade de decência. Para mim, então, isto que não é de nenhuma conversa. É mesmo só uma intuição que tenho. Acho que o Presidente da República deve estar arrepiado, depois de ouvir esta conferência de imprensa.
0: Antes dos esclarecimentos de Luís Neves, ao final desta tarde, o secretário-geral do PS esteve reunido com o primeiro-ministro para falar sobre esse mesmo tema. José Luís Carneiro disse que pediu a Luís Montenegro para avaliar a continuidade de Luís Neves no cargo.
3: A nossa grande preocupação é mesmo a da salvaguarda das instituições democráticas. E por isso, transmiti ao senhor primeiro-ministro que, no meu entender, a autoridade política do Ministro da Administração Interna está fragilizada. Esses factos fragilizam a autoridade política daquele que é o titular da Administração Interna, ou seja, que tem a direção das forças de aplicação da lei.
0: Também para os restantes partidos com assento parlamentar, os esclarecimentos de Luís Neves foram insuficientes. Apenas o PSD considerou a conferência de imprensa elucidativa e acusou a oposição de nunca estar satisfeita.
4: É evidente que o país não espera que para a oposição esta conferência de imprensa tenha respondido a todas as perguntas. A oposição tem sempre mais uma dúvida, tem sempre mais uma questão e acha sempre que ficaram pontas soltas. Para o Chega havia só uma intenção. A intenção de apoucar um membro do Governo em exercício de funções, procurar a que houvesse uma demissão no Governo, para poder a partir daí ter, eventualmente, algum ganho político.
0: A reação do líder parlamentar do PSD, o Soares, aos esclarecimentos do ministro da Administração Interna. Fica por aqui esta edição. Marcamos novo encontro para a meia-noite e meia. Até já.
5: Estamos atualizados no que a informação diz respeito, depois de Leonor Ferraz nos ter trazido as notícias. Seguimos com música já a seguir à publicidade. Fique desse lado.
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5: Ora, muito bem, sou a Jéssica Alves, estou consigo na Correio da Manhã Rádio até bem pertinho das 2 da manhã. Isto já está a começar a chegar àquela hora que é preciso aquelas músicas mais calmas, mais tranquilas. Quem percebe desse tipo de músicas é certamente Amaro. E ela traz-nos esta Kiss Me, que eu já estou viciada, não consigo parar de ouvir, e que sabe sempre bem ouvir, principalmente a estas horas.

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2: Vamos voltar a esse simultâneo com a CMTV para ligadores.
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4: O diretor desportivo do Bayern de Munique voltou a abrir a porta de saída para João Palhinha. Maximilian Eberhard diz que há três jogadores, dos quais um é João Palhinha, que o Bayern está muito disposto a vender. Apesar de reconhecer que Palhinha tem contrato e que respeita o jogador, avisa também que caso o médio queira ficar, não vai ter espaço no plantel nem papel significativo no clube. O mesmo dirigente repete a ideia de que o futuro de Palhinha não passa pelo Bayern, mesmo depois de Palhinha ter dito, a certa altura, que gostaria de ficar e lutar por um lugar no plantel de Compagnie. O Benfica está atento à situação e continua a querer levar o médio de 31 anos para a luz.
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4: Voltamos agora ao incêndio de Val de Telhas com a Tânia Laranjo.
6: Em Mirandela, já no distrito de Bragança, e aqui temos uma casa que ardeu. Era uma casa de voluta, era um terreno agrícola de grandes dimensões que existia, que era contigo a esta casa e que de facto ainda continua a arder. Chegaram agora... Eu peço desculpa, mas chegaram agora, está muito fumo, chegaram agora mais equipas dos bombeiros para tentar controlar estas chamas que ainda continuam aqui nesta localidade, não só aqui em Val de Telhas, como noutras localidades contíguas. Hoje foi um dia muito complicado aqui, não foi?
7: Não, bem,
6: não houve. Muito obrigada. Mas hoje foi um dia, estava só a perguntar-lhe, hoje foi um dia muito complicado aqui em Val de Telhas.
8: Foi muito complicado mesmo.
6: As chamas andaram muito perto das casas, foi o que nos deram conta.
8: Muito
6: não
8: perto,
6: só daqui,
8: com o meu marido,
6: mas também ali embaixo.
8: O meu marido e o filho tentaram socorrer a casa da irmã, mais tia, não é? E ainda não havia bombeiros, coitados, eles também não podem socorrer tudo. Foi uma aflição muito grande que ali passamos.
6: E tiraram pessoas de casa, mais idosas?
8: Ah, tivemos que tirar, principalmente a irmã dele. Eu, coitadinha, como é que uma senhora ali... força.
6: Portanto, era ali embaixo, naquela zona, onde as casas são muito próximas umas das outras.
8: Muito, muito próximas umas das outras. Foi uma aflição muito grande, nem quero lembrar mais.
6: E onde continua ainda a haver lume?
8: Ainda continua. E principalmente isto aqui, que é uma vergonha. Só porque é doutora, que é uma advogada, então a junta, porque está a dizer, já comunicou à Proteção Civil e assim ficou tudo igual.
6: Porque isto estava cheio de... estava abandonado, estava cheio de mato.
8: Está mato. Está mato. Quem vê arcado durante o dia só vê mato, mato mesmo, mato. Isto é uma vergonha aqui perto da aldeia. Perto da aldeia aqui, onde é que...
6: Porque isto ainda é uma quinta de grandes dimensões.
8: Idosa. Uma senhora idosa, coitadinha, aqui em cima, nem pode cá, nem, a senhora mal pode descer as escadas, foi complicado para tirar de casa. Outra senhora lá debaixo do polão, igual, que até agora, pelo que eu sei, estão guardadas na junta, essas duas.
6: Pois, porque ainda há senhoras na junta de freguesia, exatamente.
8: Claro, não podem sair. É muito complicado.
6: E o fogo ainda continua aqui em Val das Telhas, já está a dirigir-se é para Val Salgueiro, não é? Pelo menos parece.
8: Não sei.
6: Tá. Olhando para ali, parece que está-se a dirigir para Val Salgueiro, não é?
8: Eu sei que já me disseram que se dirigiu Ferradosa, São Pedro Velho também. Já anda para ali. Agora não sei.
6: Vai ser uma noite muito complicada, não é?
8: Muito, sem ninguém dormir, ninguém consegue deitar e saber isto assim.
9: Nem vai dormir sossegada.
6: Claro, porque tem sempre medo que o fogo volte, não é?
9: Claro, exatamente.
6: Muito obrigada. Claro, é óbvio. E também tem os seus familiares aqui.
8: Quando vocês estiveram aqui e que depois viraram costas, só foi vocês sair no carro, rebentou aí uma botija.
6: Pois, porque estão aqui botijas dentro.
8: Botijas lá dentro e rebentou a botija.
6: O que é de facto um perigo, porque continuam botijas no interior, continuam chamas, porque vê-se do outro lado. Nós também fomos ao outro lado e vê-se.
8: É advogada e assim continua, porque se isto fosse tão pobre, a Proteção Civil já tinha atuado melhor.
6: Muito obrigada. É também a indignação, aliás, já nos tinham dado conta disso mesmo, dessa indignação aqui da população. Esta casa estava desabitada. Mais grave que isto, tem um enorme terreno para trás que estava completamente ao abandono. Chegou uma faúlha e a partir daí tudo se incendiou. E há também em toda esta zona envolvente, continua de facto a haver muitos focos de incêndio, de um fogo que já chegou então aqui ao distrito de Bragança, ele que começou em Valpaços, ainda no distrito de Vila Real, atravessou igualmente várias localidades e acabou por arrastar-se aqui, passar aqui para Mirandela. Vemos os bombeiros de Mirandela a tentar travar este fogo. Falámos há pouco também com o Presidente da Câmara, que se mantém na Junta de Freguesia a apoiar igualmente a população. Ao mesmo tempo, o Presidente da Junta de Freguesia de Val Salgueiro, ele que também garante estar atento à situação em Val Salgueiro. As chamas estão a ir na direção de Val Salgueiro. Vemos que está tudo destruído. Aqui no interior desta casa ficou então reduzida a nada. O quintal também, ele, aliás, a quinta, mais do que um quintal, a quinta ainda se vê ali o fumo a sair. A quinta também ela ficou completamente destruída. Não temos visibilidade porque há o portão, mas a verdade é que as chamas vieram então com muita intensidade, assustaram aqui a população. Foi um dia muito complicado. Está-me aqui a... Já está a arder para ali, está-me ali uns...
8: Isto é uma vergonha.
6: Este sítio também está abandonado, não é? É do mesmo proprietário. Eu vou-te pedir ao João. Nós já vimos cá, vamos só ali porque de facto está a arder ali, parece-me, e vamos tentar chegar ao local. A população, como vemos, vai a correr. Era na tal zona das casas contíguas onde o fogo andava, onde o fogo andou durante todo o dia de hoje, assustando também as populações, assustando as pessoas. Foram muitas pessoas retiradas de casa nesta zona, principalmente pessoas mais idosas, com mobilidade mais reduzida. E dão-nos conta, seria para aqui que está a arder. Dão-nos conta que será então nesta direção. Vem um carro dos bombeiros também. Vamos deixar passar. Não traz tanque de água, portanto será alguém avaliar como é que está a situação, e percebemos que é de facto um foco de alguma gravidade. A população está assustada, naturalmente, vai pedindo ajuda, dizendo que são precisas cisternas. A verdade é que nada disto parou. Esteve sempre a arder a espaços. Há pouco tínhamos passado aqui e parecia tudo relativamente calmo. Agora são populares, bombeiros sem água. É de facto impressionante. Alguma coisa não está a correr bem, porque as cisternas que vamos vendo são de particulares. É um fogo de pequenas dimensões, será rapidamente travado, mas está-se a tentar travar de facto aqui de uma forma um bocadinho improvisada, com moradores, com terra. Vai-se pedindo aqui a moradores que tragam cisternas e que ajudem a combater este pequeno foco de incêndio. A situação agora já está mais ou menos controlada, foi feita com ramos. Aqui o problema é que durante a noite há muitos focos de incêndio e há muitas folhas a cair. Isto são projeções. Este senhor vai tapar, vai apagar isto com terra, e já está apagado de facto. Mas este será o grande problema esta noite. São as inúmeras projeções que assustam a população e que não vão deixar, de facto, ninguém dormir.
4: Situação a complicar-se, então, nos concelhos de Mirandela e de Valpaços. Os incêndios florestais não dão descanso aos moradores e, naturalmente, também às corporações dos bombeiros. Acompanhamos agora tudo com a Débora Carvalho. Muito boa noite.
10: Muito boa noite. A situação em Vale de Telhas, em Mirandela, está completamente descontrolada. Já ardeu pelo menos uma casa, há idosos retirados. A noite traz muita preocupação, quer para bombeiros, quer para moradores aflitos com as chamas a cercarem a aldeia. Voltamos à reportagem em direto com a Tânia Laranjo, a partir de Vale de Telhas. Tânia, qual é o ponto de situação neste momento, numa altura em que sabemos que perto de 900 operacionais estão a esta hora a combater as chamas?
6: Exatamente, ou pelo menos os números da Proteção Civil falam em 900 operacionais. Eu confesso que cada vez mais não acredito nos números que neste momento estejam a combater os fogos, 900 operacionais. Aqui, em toda esta área, continua a haver pequenos focos de incêndio. Vemos agora mesmo este a ser apagado e o grande problema é que as pessoas não vão poder dormir. Exatamente, porque se isto voltar a incendiar, volta a atingir as casas. E ao longo deste correr, há de facto ainda uns focos de incêndio ainda ativos, não é?
8: Ah.
6: Eu vou pedir aqui ao João que nos mostre, ao João, para que possamos ver ali ao fundo. Nós vemos ali focos de incêndio. Isto significa que... Podemos descer. E significa então que dormir aqui é muito complicado.
8: Muito complicado.
6: Porque as pessoas não podem deixar as suas casas.
8: Não, nem pensar.
6: Já atiraram as pessoas mais idosas?
8: Já atiraram e acho que não tenho a certeza. Está uma senhora que ela tem Alzheimer e, coitadinha, ela não tem consciência do que se está a passar e acho que ela já se deitou.
6: Com a agravante que nós temos muito pouca rede agora, mesmo para pedir ajuda, é muito difícil. Há, aliás, redes que nem sequer funcionam. Não. Eu falo por mim, a minha não funciona.
8: Não, não estão a funcionar.
6: Portanto, há aqui ainda muitos focos de incêndios espalhados.
8: Olha, aquele focozinho que está ali a ver está pertinho da casa. Olha aqui outro, também está pertinho da outra casa ali. Olha, vocês estão a ver, está tudo pertinho de casa.
6: Exatamente, continua.
8: Não há um bombeiro que possa vir para aqui, não há nada.
6: Pois, nós vimos agora, chegaram aqui os bombeiros, ajudaram ali a apagar ou ajudar. E foram, de facto, embora. Vocês mesmo, as cisternas que tiveram aqui durante o dia, foram particulares?
8: Foi tudo particular, tudo. Mas na hora que virou para cá, de repente, o incêndio, ainda nem cisternas, nem nada. Apareceu uma cisterna aqui, mas o vento virou tudo que ia lá ficando.
6: Uma senhora dizia-me, estava em pânico, não quis gravar, mas dizia-me exatamente isso, que ficaram eles rodeados, ficaram rodeados pelas chamas, não é?
8: Nós vivemos a mesma coisa.
6: Que era tentar tirar as pessoas, tentar proteger as casas e rodeados pelo fogo.
8: Sim, foi um pânico muito grande.
6: É de facto uma situação muito complicada. Dizem-me agora que também na Bolsa, não é? A situação poderá estar a complicar-se na zona da Bolsa, que é outra...
8: Na Bolsa e Vale Salgueiro, dá-me entender que é para ali também.
6: Vale Salgueiro, nós já lá estivemos. De facto, o fogo está a dirigir-se para Vale Salgueiro, mas ainda estará relativamente longe.
8: Está muito forte também. Para ali também está muito forte.
6: Muito obrigada. É de facto, estava-me a dizer que...
8: Aquele senhor faz parte da junta.
6: Ah, sim, nós falámos há pouco também com o presidente da junta de Vale Salgueiro e com o presidente da Câmara. De facto, a situação agora tem aqui pequenos focos de incêndio. Será uma noite longa, uma noite difícil. Eu não sei se será possível falar consigo, só para nos fazer aqui um ponto da situação. Isto continua aqui com pequenos focos de incêndio. Vimos agora, há poucos minutos mesmo, a ver aqui mais um incêndio. De facto, é muito difícil para estas pessoas dormirem, descansarem com o fogo tão perto.
11: Obviamente vai ser difícil dormir esta noite, não é? Porque há sempre com medo que possa reacender e estamos obviamente preocupados, apesar de, pronto, já o pior parece que já passou, mas mesmo assim temos que estar em alerta.
6: O fogo parece estar a dirigir-se para Vale Salgueiro.
11: Sim, tudo o que indica parece que está em direção a Salgueiro, ali a zona de Miradesos.
6: Muito obrigada. É de facto mais uma noite complicada. Este poderá ter sido o fogo que começou em Valpaços, no distrito de Vila Real. Nós estamos em Mirandela, no distrito de Bragança, que é contigo, faz fronteira, mas o fogo, como sabemos, não tem limites fronteiriços, atravessa fronteiras de distritos, já passou aqui para o distrito de Bragança, continua a lavrar com intensidade. A situação em Valpaços, quando saímos lá hoje, eram 9 da noite, parecia aparentemente mais calma, com pequenos focos de incêndio, mas afinal o pior tinha acontecido aqui em Bragança, muito provavelmente projeções aqui para o lado de Mirandela, fogos atrás de fogos, o vento faz isto mesmo, traz o fogo de um sítio para o outro e será mais uma noite longa aqui no distrito de Bragança.
10: O fogo está, de facto, a rodear Mirandela. Tânia, há pouco também numa outra reportagem falavas-nos até com o ponto da situação por parte dos autarcas locais, de idosos retirados de casa, também eles aflitos esta noite sem saber se, de facto, as chamas podem ameaçar estas habitações. Como é que há ideia de quantas pessoas é que até ao momento já foram retiradas de casa?
6: Foram muitas pessoas levadas por familiares para outras casas, ou seja, para a casa dos seus familiares. De facto, para a junta de freguesia foram meia dúzia de idosos que ficaram lá. Alguns até levaram, pelo menos uma senhora até levou os seus animais de estimação, uns cães pequeninos, que também estão no largo da junta, estão a ser ajudados e apoiados também, quer pelo Presidente da Câmara de Mirandela, quer também pelos autarcas aqui da Junta de Freguesia, o senhor de vermelho que falávamos também pertence à Junta de Freguesia aqui de Val de Telhas e a situação aqui, de facto, o João volta a mostrar-nos o fogo ainda em Val de Telhas, está ali, é perfeitamente visível. Aqui a grande dúvida é saber o vento. Eu acho que na imagem não é perceptível, mas eu vejo muitas faúlhas no ar e são estas faúlhas que passam de um lado para o outro e que podem trazer novamente o fogo para perto das casas. A população a esta hora, já passa da meia-noite, continua toda na rua, também as temperaturas de facto continuam muito altas, há ainda muitos focos de incêndio, pequenos focos de incêndio aqui espalhados e há aqui ainda muito mato, muito arvoredo. Se cair aqui alguma projeção, naturalmente pode atingir as casas. E conforme nos dizia também esta moradora, nós temos aqui uma casa onde está uma senhora com Alzheimer, naturalmente não sabe o que está a acontecer, não tem a percepção do perigo, continua na casa, também não tem forma de pedir ajuda porque as comunicações estão cada vez mais difíceis, há mesmo redes de telemóvel que não funcionam. Eu, por exemplo, no meu caso, a rede que eu utilizo não funciona neste momento e de facto tudo isto faz com que o perigo aumente. Falam também da localidade de Bolsa, onde será também uma noite muito longa, porque as chamas continuam a ameaçar. Eu vou pedir aqui ao João só que nos mostre para que percebamos que as pessoas já é meia-noite, continua de facto tudo na rua, expectante. Eu diria que dificilmente a maioria das pessoas vai para casa dormir, exatamente porque tem medo que o fogo volte. Vemos ali novamente, ali também há outro foco de incêndio, também é Val de Telhas, ou seja, continuamos em Val de Telhas com o fogo a rondar perto, com e este fogo está, este parece-me pequenino naturalmente, mas está muito perto, está aqui muito perto já desta casa. Isto facilmente pega novamente, e agora vimos ainda há pouco, por exemplo, já não havia água nas cisternas particulares, a única cisterna que chegou agora dos bombeiros está a combater o fogo numa casa desabitada que já ardeu. É uma noite muito longa aqui em Mirandela, uma população de facto assustada, preocupada, que promete não deixar as suas casas, é o que têm, trabalharam a vida inteira para o conseguir e garantem que serão eles, se for preciso, a proteger as suas habitações.
10: Vai ser certamente uma noite muito difícil para moradores e bombeiros em Mirandela com este fogo que já destruiu pelo menos uma habitação, já levou várias pessoas a serem retiradas de casa. Situação igualmente crítica em Valpaços, o fogo continua a ser preocupante e também já destruiu várias casas. Joana, Ricardo Silva, boa noite, estás em direto de Fornos do Pinhal e por aí, há pessoas que também já foram retiradas de casa?
12: Muito boa noite, Débora. Agora a situação aqui está muito mais tranquila, mas durante a tarde viveram-se momentos de muita aflição. Falavas em casas que acabaram por ser consumidas pelo fogo. Eu tenho uma senhora que tinha uma casa precisamente no meio do campo que ficou também ela destruída.
13: Uma quintazinha, tínhamos lá uma casa e também ficou destruída. Arderam-nos pinhais, muitos pinhais e vinhas. Oliveiras, figueiras, tudo.
12: Vocês estão devastados, como é óbvio.
13: É verdade.
12: É impossível não ficar assim, tendo em conta que é o trabalho de uma vida que se perde em segundos.
13: O meu marido trabalha muito no campo também, e eu também, e ficamos muito tristes.
12: Aliás, o seu marido está também muito triste, nem quer falar.
13: Sim, nem ele não quer falar.
12: E também esta noite vai ser uma noite passada em claro, porque é impossível dormir.
13: É verdade, por causa do fumo. Hoje quase nem podia sair de casa por causa do fumo.
12: O fogo andou muito perto aqui da aldeia, aliás, ainda está, como podemos ver, mas agora mais tranquilo, também vos tranquiliza.
13: Sim, agora já está mais, um bocadinho mais tranquilo. Mas isto foi mesmo circular, foi mesmo à volta pronto, da aldeia toda.
12: E tem-se arrastado para outras aldeias também aqui ao redor, não é?
13: Eu aqui, mas também é muito perigoso. Aqui em Vale de Casas, já que há saída ainda para Valpaços, também.
12: Houve-se...
13: Claro, algumas pessoas de lá.
12: Algumas pessoas tiveram de ser retiradas de casa?
13: Tiveram que ser retiradas de lá. E a nós, veio cá a Proteção Civil, também nos disseram, se nos sentíssemos mal, é para telefonarmos para lá, que também vinham ajudar.
12: Vocês estão muito tristes, como é óbvio.
13: Sim, muito tristes mesmo. Não sei como é que é possível acontecerem coisas assim.
12: Porque foi muito rápido o fogo, nem estava aqui ao redor e rapidamente se aproximou.
13: Diz que começou longe, ali para cima, e numa freguesia chamada Herbões. E rapidamente chegou aqui. Não sei como é que...
12: É impressionante o poder do fogo.
13: Impressionante mesmo, mesmo.
10: Continuamos na CMTV de olhos postos nos incêndios ativos no país. Esta noite há várias informações que continuam a chegar à redação da CMTV e a última atualização dá conta de que este fogo em Valpaços, onde está a Joana Ricardo Silva, atinge pelo menos 21 casas de primeira ou segunda habitação. São números impressionantes e mostram, de facto, o poder das chamas, as chamas que não têm dado tréguas aos bombeiros. Há também registro de 3 bombeiros e 1 GNR feridos. São informações que têm em instantes, que acabaram de chegar à nossa redação, fruto de uma última atualização por parte da Proteção Civil. Portanto, este incêndio que deflagrou na terça-feira em Valpaços e que atingiu o concelho de Mirandela, causou danos em pelo menos 21 casas, 8 de primeira ou segunda habitação, fez ainda 5 feridos, 3 são bombeiros, portanto, os outros 2 feridos poderão ser operacionais ou civis. É uma informação que ainda não foi esclarecida a esta hora. Este balanço tem poucos minutos e aquilo que esta fonte da Proteção Civil indica é que, devido a este fogo, 3 bombeiros e, sabe-se agora, 1 GNR sofreram ferimentos leves, bem como um civil. Ou seja, o balanço é já muito grave, com 5 feridos, 3 são bombeiros, 1 é GNR e 1 é um civil. Há já feridos neste incêndio de Valpaços, que atingiu já o concelho de Mirandela. A situação está muito preocupante e, desde o início desta nova vaga de incêndios, é provavelmente o dia pior no que a feridos diz respeito. No concelho de Valpaços, na localidade de Gorgoço, o fogo atingiu 8 casas devolutas, 3 casas de primeira habitação. Em Santa Valha, 5 casas devolutas, 2 de primeira habitação, 2 de segunda habitação e um armazém agrícola. São os dados mais recentes deste balanço que é possível fazer deste fogo de Valpaços, que atravessou, que as chamas atravessaram até a Mirandela e para o qual estão empenhados a esta hora cerca de 900 operacionais. A verdade é que, e as nossas equipas de reportagem no terreno têm relatado isso mesmo, os bombeiros não têm mãos a medir, há populações inteiras que se queixam da falta de bombeiros, também elas têm feito aquilo que podem para controlar as chamas, mas Mirandela é esta hora um dos locais que mais preocupa as autoridades, e em São Pedro Velho os populares também têm tentado salvar os animais já há várias horas, queixam-se precisamente da falta de bombeiros. A reportagem é da Rita Lima.
14: Tem sido uma noite de muito trabalho, especialmente para quem tem culturas, para quem tem animais. Como é que a senhora se chama?
15: Maria Cláudia.
14: A dona Maria, tem animais aqui perto. Animais. Há pouco diziam-me que não sabiam se estavam salvos. Conseguiram salvar?
15: E por enquanto estão salvos, não é? Que andemos lá com uma cisterna de água, tinha tudo limpo de volta das lojas, não é? Da corriça. Tirei ao menos os cães. Tiremos só os cães, mas os porcos continuam lá. Só que agora o vento. Fez o vento e a chama torna a ir em direção em lá.
14: Estão com medo que voltem a vir?
15: Sim, sim. Desde as 5 horas que andamos aqui nisto e nem um bombeiro que ainda apareceu aqui. Nem um bombeiro.
14: Não têm tido ajuda?
15: O que vale foi um vizinho que apareceu logo com uma cisterna de água.
14: Quantos animais é que estamos a falar? Quatro. Quantos porcos?
15: 4
14: porcos. E retiraram também cães? Quantos?
15: Cães 10 ou 12.
14: São todos salvos?
15: Sim, sim, sim, sim, sim, sim.
14: Além aqui dos animais, têm mais culturas próximas?
15: Sim, temos olibale, há vinha de uma sobrinha minha, há muito olibale aí de volta.
14: Já ardeu alguma coisa?
15: Não sei.
14: Ainda não conseguiram ir lá?
15: Acho que alguma coisa sim, que ardeu, sim.
14: Como é que acha que vai ser a noite?
15: Vai ser complicado, olha, não vê? Continua tudo a arder em direção ao...
14: Parecia um bocadinho mais calmo, mas depois sim. Parece que volta a virar,
15: é? Conforme o vento...

0: dos bombeiros e não trazia água, que iam buscar água.
1: Vocês sentem-se aqui um bocado abandonado?
0: Ah, sim. Já houve aqui um incêndio há 2 ou 3 anos, mas vieram logo bombeiros de todo lado, mas hoje nenhum bombeiro que ainda apareceu aqui. Nenhum bombeiro. E temos emprego.
1: Não vão sair daqui?
0: Não. Porque sobe aqui ou para cima, vai direção ao povo, como já viu.
1: Centro da aldeia.
0: Da aldeia, sim.
1: Nós estamos então aqui mesmo no final da aldeia. Eu vou-lhe só perguntar, o senhor estava-me a dizer, é que o marido desta senhora, o senhor já está exausto, não é?
2: Maneira.
1: A tentar salvar aqui tudo, não é?
2: Já não me aguento das pernas, senhora.
1: Cansados.
2: É isto.
1: A tentar salvar os animais.
2: Não sei o que é que vou fazer. O que quer que lhe diga?
1: Estão preocupadas,
2: pois,
1: não é?
2: Preocupadas e cansadas.
1: E esperam que chegue ajuda, pelo menos nas próximas horas.
2: Espero bem que sim.
1: Obrigada, então, o relato aqui deste casal que tem estado já há várias horas, desde a final do dia, até salvar os animais. Animais que há pouco nos diziam que podia haver a possibilidade de já não se terem conseguido salvar. Felizmente estão salvos, muito também devido aos proprietários que não arredaram pé para conseguir salvá-los. Porcos e cães. À volta, muitas culturas que não se sabe se já terão ou não ardido, uma vez que o fogo continua a ladear toda esta zona, vai ficando mais calmo, quando vem vento volta a chegar com mais intensidade, portanto serão horas muito a favor sempre a trabalhar a favor do vento e a tentar também que não chegue ao concelho vizinho, portanto este incêndio que já vem de Valpaços percorreu já dezenas de quilómetros, está partido em vários pontos, com muito trabalho para os mais de 700 operacionais que já estão encarregues de tentar travar.
3: E deflagrou também um incêndio numa zona de mato no Beato, em Lisboa. É lá que está a Inês Campanha em direto. Inês, vamos àquilo que aconteceu e às operações que decorrem no local.
4: Boa noite, Débora. Este fogo já está numa fase de rescaldo. Os operacionais vão desmobilizar, mas de facto foi um incêndio que deflagrou aqui numa zona de mato no Beato, em Lisboa. Sou o chefe principal Castiço. Boa noite novamente. Com que cenário é que se depararam quando aqui chegaram?
5: Boa noite. Quando chegamos, reparamos com um fogo em mato, digamos assim, já com alguma dimensão. O mesmo foi combatido por quatro agulhetas de 25 e a extinção foi relativamente rápida.
4: Falou-me aqui em mais ou menos 1000 metros quadrados ardidos, mas também é difícil com a fraca visibilidade.
5: Sim, é mesmo por aí. Vamos calcular hoje, amanhã faremos os cálculos corretos, mas vamos a fazer o relatório com mais ou menos com 1000 metros
4: ardidos. As causas são desconhecidas?
5: Sim, neste momento, quando nós chegamos, já estava deflagrado, não temos indicações do que é que possa ter causado isto.
4: E quantos operacionais é que estiveram aqui empenhados?
5: Do Regimento de Sapadores Bombeiros tiveram 18, apoiados por 5 viaturas. Dos bombeiros da Penha de França e Beato, 7 elementos, 2 viaturas.
4: Muito obrigada novamente, subchefe principal Castiça, a dar-nos um balanço deste fogo. Já está numa fase de rescaldo, ficou aqui apenas circunscrito à zona de mato, não houve casas em risco, também não houve feridos a registar.
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3: E agora uma notícia em alerta CM, um despiste de um carro no nó de acesso à A6, em Évora, fez 7 feridos, 2 em estado grave. Há crianças entre os feridos. O José Lameiras é o jornalista da CMTV que está em direto do local. José, boa noite.
7: 7 feridos no total, após um despiste de uma viatura ligeira de passageiros, aqui no nó de acesso à A6, sentido Évora-Estremoz. Esta viatura terá entrado por engano no outro acesso, recordo que é uma zona que está em obras, e depois terá batido aqui nesta zona que mostramos agora e que estava naturalmente interdita, e acabaram então por se despistar. São 7 vítimas no total, duas pessoas em estado considerado grave, 5 ligeiros, todos transportados para o hospital de Évora. Sabemos que há crianças entre os feridos, não sabemos ao certo número de crianças, mas haverá também crianças entre os feridos deste acidente aqui no acesso da A6 e que cortou também esse mesmo acesso, portanto o acesso para a autoestrada A6 desta

0: viatura ligeira de passageiros que se despistou aqui hoje às 21h15, hora então do alerta no local. 27 operacionais apoiados por 12 viaturas, bombeiros de Évora, Estremoz, mas também Borba, e o INEM e a GNR, como percebemos, um local que dá acesso à A6, mas a viatura estaria fora do acesso que está agora a ser utilizado. Recordo, é uma zona em obras e terá havido alguma confusão por parte do condutor que entrou num local onde não era suposto que tal acontecesse. O despiste causou, como disse, 7 vítimas, 2 pessoas em estado grave, entre os feridos haverá crianças.
1: Olhamos para imagens em direto do incêndio em Valpaços e a situação é muito dramática. Pelo menos 21 casas de primeira ou segunda habitação já foram atingidas pelas chamas e há também já a registar 3 bombeiros e um GNR feridos. Há ainda uma quinta vítima ferida, um civil. Este incêndio, eu recordo que deflagrou na terça-feira, já chegou a Mirandela e já obrigou os moradores da localidade de Val de Telhas, onde está a Tânia Laranjo, a serem retirados de casa. A situação é muito preocupante. As chamas têm estado à porta da aldeia e já, inclusivamente, atingiram pelo menos 21 casas. Um incêndio completamente descontrolado, cerca de 900 operacionais ainda no terreno, com vento durante esta noite, sem o apoio dos meios aéreos. Esta noite é ainda uma incerteza, mas será muito difícil para os bombeiros controlarem este grande incêndio que atinge Valpaços e Mirandela. Em Santa Velha, 5 casas devolutas, 2 de primeira habitação, 2 de segunda habitação e um armazém agrícola foram atingidos por este fogo que deflagrou durante a tarde de segunda-feira. Ainda segundo a Proteção Civil, uma casa de primeira habitação ardeu e 3 pessoas ficaram desalojadas em Cabeço. É uma situação muito preocupante a esta hora.
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1: Reportagem em direto agora da Tânia Laranjo em Boça, Mirandela. Tânia, qual é a situação por aí?
3: Sim, nós estamos numa outra aldeia relativamente próximo de onde nos encontrávamos há pouco, de Val das Telhas. Esta estrada já está cortada, vamos tentar andar um bocadinho. Aqui haverá ali uma casa próximo do local onde as chamas estão a lavrar com intensidade. Aliás, é perfeitamente visível este vermelho, cor laranja, das chamas ainda ativas aqui. Há pouco, quando passou aqui, quando me tinha dito, quando foi neste cruzamento que vocês viam as chamas? Não, foi no outro.
4: Foi neste,
3: já se viam as chamas daqui.
4: Sim.
3: E há de facto uma casa ali naquelas imediações.
4: Sim, não sei se foi salva ou não.
3: Pois, portanto, ali ao fundo, que é onde vemos de facto chamas, e não estarão só ali, porque o cor-de-rosa é de facto é uma área muito grande, portanto, tem de haver ainda aqui chamas ativas. Continuamos no concelho de Mirandela. Nós, aliás, estamos muito perto de Val de Telhas. Val de Telhas foi a aldeia que esteve durante largas horas cercada pelas chamas, neste fogo que começou em Valpaços, no distrito de Vila Real, e que passou a fronteira do distrito, passou então aqui para o distrito de Bragança, anda aqui à volta das aldeias de Mirandela, Val de Telhas, aqui Bolsa. Bolsa era uma das localidades que estava de facto em risco há várias horas. Ainda estávamos em Valpaços e dávamos conta disso mesmo, de que as chamas estariam muito perto de Bolsas. Conforme percebemos, tudo isto está cortado. Falamos de uma zona que também não tem muita habitação. Tem aqui uma casa e tem casas espalhadas. Falamos essencialmente de terrenos. Aqui temos um terreno que está lavrado, portanto, que dificilmente, a não ser este palheiro aqui nas margens, que pode de facto arder, mas as chamas estão, eu presumo que no limite. Eu não sei se conhece esta zona.
4: Sim, bastante bem. É do meu concelho.
3: E isto ali tem habitações ou só tem mesmo a casa?
4: Tem várias casas aqui, pois tem monte, bastante monte.
3: Portanto, este incêndio poderá estar no monte, é isso?
4: Exatamente, bem perto de uma habitação aqui.
3: E é uma habitação, primeira habitação, ou falamos de uma habitação onde não, de facto não mora ninguém?
4: Habitação onde mora gente.
3: Portanto, falamos de primeira habitação.
4: Exato.
3: O fogo parece-me, de facto, relativamente próximo aqui do final desta rua, pelo menos é onde já é visível este manto cor-de-rosa, esta cor, aliás, cor laranja, aliás, ou vermelho, quando muito, que já nos remete então para a proximidade do fogo. Conforme dizia, estará próximo de uma habitação e é uma zona que já está cortada ao trânsito. Vemos agora a passagem de várias viaturas dos bombeiros que vão tentar, presumo eu, debelar de alguma forma estas chamas aqui em bolsa junto a habitações de primeira habitação, conforme pudemos ouvir.
1: Reportagem em direto da Tânia Laranjo. Aqui na CMTV não vamos perder de vista os incêndios ativos no nosso país. Já voltamos à reportagem em direto, mas para já uma pausa. Voltamos à Ligador com o Sérgio Pereira Cardoso.
2: E voltamos com o João Palhinho, o diretor desportivo do Bayern de Munique, volta a abrir a porta à saída do internacional português, Maximilian Eberle. Diz que há três jogadores, dos quais um é Palhinha, que o Bayern está muito disposto a vender. Apesar de reconhecer que Palhinha tem contrato e que respeita o jogador, avisa também que caso o médio queira ficar, não terá espaço no plantel nem papel significativo no clube. Repete a ideia de que o futuro de Palhinha não passa pelo Bayern, mesmo depois de o médio ter dito que gostaria de ficar e lutar por um lugar no plantel. O Benfica está atento a toda a situação e que continua a querer levar um médio de 31 anos para o Estádio da Luz, Diamantino Miranda. Isto quase configura aqui um assédio laboral do Bayern de Munique, que quer mesmo despachar, e as palavras já foi utilizada, mesmo despachar. João Palhinha, pode aproveitar o Benfica? Crescem
5: quase
2: aqui as possibilidades?
5: Se fosse um diretor desportivo português de uma equipa portuguesa a ter este tipo de comportamento, o que não faltaria. Não é um comportamento de uma equipa grande como o Bayern de Munique, mas para o Benfica, vendo esse interesse todo, é um bom sinal. É um sinal que o Bayern não vai mesmo ficar com Palhinha e que Palhinha ficará no mercado.
2: Então deve o Benfica esperar mais ainda ou avançar mais rapidamente?
5: Acho que por um jogador por o Palhinha, sou eu, a minha simpatia total do Palhinha, acho que o Benfica deve esperar o tempo que for preciso por Palhinha, porque é um jogador que, se vier, vai fazer a diferença.
2: Num dia, já tens alguns anos disto de mercado de transferências, achas que nesta altura, com toda esta circunstância, o Benfica já tem a certeza, pelo menos, de que João Palhinha aceita jogar no Benfica?
6: Isso, eu acho que sim, há indicadores nesse sentido e, portanto, se continua a falar da espera do Benfica, é porque há, de facto, essa indicação clara e creio que já houve indicadores e sinais, quer do jogador, quer do lado do Benfica, nesse sentido. Eu só tenho aqui uma questão, que é naquilo que acabaste de dizer sobre a afirmação do diretor desportivo do Bayern, que se refere ao Sacha Boey, ao Brian Zaragoza e ao Palhinha.
2: Exatamente.
6: É que ele está muito interessado em vender. E esse é o problema. É que se ele estivesse muito interessado em emprestar, a coisa poderia resolver-se facilmente. O vender vai depender, obviamente, desta espera e do desgaste que possa levar a que o desgaste significa, ao mesmo tempo, um desbaste no assunto, não é?
2: Uhum.
6: Porque essa é que é a grande questão. O Bayern quer vender e quer tentar recuperar algum do investimento que fez. Portanto, vamos esperar para perceber se, de facto, o negócio cai para o lado do Benfica.
2: Começa a desvalorizar o próprio ativo, o Bayern de Munique, de uma forma grave, Paulo, ou não?
7: Vamos lá ver.
8: Desvalorizado já está há muito tempo, desde que ele começou a anunciar que não o queriam lá, não é? Portanto, eu para já tenho pena do João Palhinha, que é um excelente

0: jogador e não merecia isto e pela qualidade que tem.
1: Já agora teve hoje o azar também sofrer uma lesão durante o treino, mas nada de grave, foi mesmo apenas uma pancada.
0: Mas a questão é simples, eles têm 2 anos de contrato, querem ir buscar algum dinheiro para compensar o investimento que fizeram, portanto querem vendê-lo.
1: Já agora,
0: querem
1: em relação a era isto que eu me referia, uma entrada daqui em
0: Mimiá. É mais um pretexto para ele não fazer a digressão que eles vão fazer. Para não levarem, mas para todos os efeitos é que continuo a acreditar que não há nenhum clube português que possa pagar o que eles querem, nem mesmo que baixem, porque baixarem e mais o salário são valores incomportáveis para Portugal, mas não acredito que não surjam clubes lá fora que por valores mais baixos estejam disponíveis a ficar com o Palhinha, que realmente é um excelente jogador. Faz-me imensa pena isto, é a situação que ele está a viver.
1: Perdeu-se, entretanto, a pista do Aston Villa. Jorge, prevês um final feliz para o Benfica, aqui com o João Palhinho?
2: Pode acontecer. Agora estamos a ver é a parte financeira, porque a compra, os valores da compra são altíssimos. E se bem que isso também poderia ser ultrapassado, se eventualmente o ordenado fosse compatível. Agora, também não estou a ver o João Palhinho...
1: Não vais naquela regra do futebol de que os jogadores caros são os fracos?
2: Os jogadores caros são aqueles que não jogam, que vêm e que não jogam, não é? E sim, até podem jogar. Está muito, muito baratos, muito barato, mas depois não jogam. São baratos, mas não jogam. Esses é que são os jogadores muito caros. Este não, este é um jogador que a gente sabe. Eu acho que até nem está a desvalorizar, porque todos nós conhecemos o valor do Palhinha. Ele não está valorizado, é dentro do Bayern Munique. Portanto, é uma perfeitamente normal que eles pretendam vender o jogador e abdicar também de 18 milhões. Agora, também não acredito é que o João Palhinha, e por esta também finca-pé que está a fazer, é realmente lhe arranjarem uma situação ou o deixarem sair, porque não estou a ver ele abdicar de 18 milhões. Estamos a falar de mais de 2 anos de contrato, são 18 milhões. Quer dizer, é uma nota. Não é? É uma notazinha. Portanto, acho que isto pode, eventualmente, se houver uma abertura do Bayern Munique, de baixar alguma parte em termos de compra, e possa o Benfica chegar a um acordo em termos salarial. Agora estamos a falar de muito dinheiro mesmo.
1: Muito bem, meus senhores, muito obrigado pela vossa presença nesta Liga de Ouro, que fica por aqui. Um obrigado a si também, que nos acompanhou aí em casa. Muito boa noite.
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4: Intervalo agora na Ligadora, é 12:30. Fique desse lado, a seguir temos notícias, mas antes ainda a música está na Correio da Manhã Rádio.
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4: E como prometido é devido, seguimos com música. Filipe Carlson e Michael Knight com este Segura Firme, para segurar firme desse lado. Atualizamos as notícias já a seguir. Está na Correio da Manhã Rádio, está muito bem. Uma boa noite, boa viagem.

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0: Muito boa noite, atualizamos agora a informação, a edição da meia-noite e meia, agora que faltam, na verdade, 25 minutos para a uma da manhã. A edição é da jornalista Leonor Ferraz. Boa noite, Leonor.
1: Muito boa noite. Autocarro esquece criança em área de serviço. É a manchete do Correio da Manhã desta quinta-feira. O caso aconteceu na A2 e envolveu uma menina de 11 anos. O motorista não verificou se todos os passageiros estavam a bordo antes de retomar a viagem. O pai da criança foi obrigado a percorrer 200 quilómetros para resgatar a filha. Todos os detalhes para conhecer na edição impressa desta quinta-feira do Correio da Manhã. O incêndio em Valpaços atingiu pelo menos 8 casas de primeira ou segunda habitação. Um balanço feito pela Proteção Civil à Agência Luz esta noite. Há ainda registro de 5 feridos ligeiros, entre eles 3 bombeiros, 1 militar da GNR e 1 civil. Em Fornos do Pinhal, a repórter Joana Ricardo Silva falou com a proprietária de uma habitação que ficou destruída pelas chamas.
2: Uma quintazinha, tínhamos lá uma casa e também ficou destruída. Perderam-nos pinhais, muitos pinhais, e vinhas, oliveiras, figueiras, tudo.
3: Vocês estão a devastados, como é óbvio.
2: É verdade.
3: É impossível não ficar assim, tendo em conta que é o trabalho de uma vida que se perde em segundos.
2: O meu marido trabalha muito no campo também, e eu também, e ficamos muito tristes.
3: Aliás, o seu marido está também muito triste, nem quer falar.
2: Sim, nem ele não quer falar.
3: E também esta noite vai ser uma noite passada em claro, porque é impossível dormir.
2: Na verdade, por causa do fumo. Pois quase nem podia sair de casa por causa do fumo.
1: O fogo que deflagrou em Valpaços, no distrito de Vila Real, alastrou-se esta quarta-feira a Mirandela, já no distrito de Bragança. Os moradores da localidade de Val de Telhas foram retirados de casa. A repórter Tânia Laranjo, o presidente da Câmara de Mirandela, fez o ponto de situação. Vítor Correia confirma que uma casa desabitada foi atingida pelas chamas.
4: Neste momento, a situação, do seu ponto de vista do que é a proteção às habitações, à população está controlada. O incêndio está a decorrer na zona de mato, na zona agrícola, portanto, e aí sim, vai decorrer, os bombeiros e as equipas sapadores estão no terreno, pronto, mas para já aquele maior risco que havia de as populações, as pessoas.
5: Continua a haver vento, que é de facto algo que não se controla, não é?
4: O vento é algo que não se controla e o vento efetivamente é um inimigo, é o principal inimigo nestas circunstâncias.

0: Mas as equipas estão no terreno, aliás, está a ver, está a chegar aqui mais um carro de bombeiros, pronto, estão no terreno para garantir, acima de tudo, que as pessoas ficam protegidas e as suas habitações.
1: Ali ardeu uma casa que não estava habitada, não é?
0: Sim, ardeu, sim, ardeu ali uma casa, portanto, são casas que não estão habitadas, com algum risco, com alguma falta de manutenção, que vai acontecendo, mas pronto, mas as pessoas não estão em perigo, felizmente, algumas pessoas tiveram que, com algum receio, foram desalojadas, estão aqui na Junta de Freguesia.
1: Estão aqui na Junta de Freguesia. Era isso que eu lhe ia perguntar.
0: Estão aqui na Junta de Freguesia, onde está a cidade o apoio.
2: As declarações do presidente da Câmara de Mirandela, captadas pela repórter Tânia Laranjo, a partir de Val de Telhas, onde a população teve de ser retirada esta noite devido às chamas que cercaram a aldeia. O incêndio que deflagrou em Ervões, Val de Passos, na terça-feira e que já chegou a Mirandela, em Bragança, mobiliza mais de 800 operacionais, apoiados por 260 viaturas. Já está em fase de rescaldo o incêndio que deflagrou esta noite numa zona de mato, no Beato, em Lisboa. Não houve feridos a registar, nem habitações em risco. Para já, as causas do incêndio ainda não são conhecidas, como contou o subchefe principal do Regimento Sapadores Bombeiros de Lisboa, à repórter Inês Campana.
3: Quando chegamos, reparamos com um fogo em mato, digamos assim, já com alguma dimensão. O mesmo foi combatido por quatro agulhetas de 25 e a extinção foi relativamente rápida.
4: Falou-me aqui em mais ou menos 1000 metros quadrados ardidos, mas também é difícil com a fraca visibilidade.
3: Sim, é mesmo por aí. Vamos calcular hoje, amanhã faremos os cálculos corretos, mas vamos fazer o relatório com mais ou menos com 1000 metros.
4: As causas são desconhecidas?
3: Sim, neste momento, quando nós chegamos, já estava deflagrado, não temos indicações do que é que possa ter causado isto.
2: O subchefe principal castiço do Regimento Sapadores Bombeiros de Lisboa, com ponto de situação do incêndio numa zona de mato no Beato, em Lisboa. O fogo já está em fase de rescaldo. O ministro da Administração Interna diz que se sente legitimado para continuar no governo. Esta quarta-feira, Luís Neves quebrou o silêncio sobre as suspeitas de que tem sido alvo. Em conferência de imprensa, o governante assegurou que nunca pensou demitir-se.
5: Continuarei a cumprir a minha missão, para o qual estou totalmente legitimado e empoderado. A minha prioridade enquanto Ministro da Administração Interna continua a ser exatamente a mesma do primeiro dia. Nunca coloquei na minha cabeça qualquer pedido de demissão. Sinto-me absolutamente apoiado pelo Sr. Primeiro-Ministro e por todos os membros do Governo com quem tenho falado e interagido, sobretudo nos Conselhos de Ministros.
2: O ministro, que tem estado debaixo de fogo devido às obras realizadas numa propriedade em Odmira, feitas por um empreiteiro que trabalhou para a PJ quando Luís Neves ainda era diretor nacional. O caso adensou quando um atrelado apreendido no âmbito de uma operação foi encontrado na empresa desse mesmo empreiteiro. Numa longa conferência de imprensa e com recurso a dossiê e fotografias, Luís Neves começou por esclarecer o caso do atrelado. Fala num ato de pura justiça.
5: Não foi desviado qualquer bem. Não foi comprometida qualquer prova. Não foi beneficiado quem quer que fosse. E não há aqui qualquer ligação ao tráfico de droga. Concordei com uma proposta de armazenamento que me foi apresentado por um alto quadro da Polícia Judiciária, cuja competência e integridade mereciam então e continuam a merecer a minha total confiança. Assumi essa decisão e assuma hoje. É uma decisão minha e não dele. Não havia outra opção. Nas circunstâncias existentes naquele momento, foi a decisão adequada, a que melhor protegia os interesses do Estado e a que eu voltaria hoje a tomar perante esta informação. Foi um puro ato de boa gestão.
2: O ministro da Administração Interna esclareceu também a relação com o empreiteiro João Carvalho, da Constru Barcelos, que realizou obras para a PJ e também na casa de Luís Neves, em Odmira.
5: Quanto ao envolvimento do Sr. João Carvalho, não ofereci esta pessoa, não ofereci a sua empresa, não recebi qualquer benefício. Repito muito claramente, não poupei nem ganhei um cêntimo. Foi um contrato feito com uma pessoa que trabalha bem e do qual tinha confiança.
2: É a reação à conferência de imprensa de Luís Neves, o líder do Chega, pede a intervenção do Presidente da República.
6: Acho que foi o país

0: perdeu uma oportunidade de esclarecimento e o Governo que perdeu uma oportunidade de decência. Para mim, então, isto que não é de nenhuma conversa. É mesmo só uma intuição que tenho. Acho que o Presidente da República deve estar arrepiado, depois de ouvir esta conferência de imprensa.
1: Antes dos esclarecimentos de Luís Neves, ao final da tarde, o secretário-geral do PS esteve reunido com o primeiro-ministro, em cima da mesa, esse mesmo assunto. José Luís Carneiro disse que pediu a Luís Montenegro para avaliar a continuidade do ministro no cargo.
2: Nossa grande preocupação é mesmo a da salvaguarda das instituições democráticas. E por isso, transmiti ao senhor primeiro-ministro que, no meu entender, a autoridade política do Ministro da Administração Interna está fragilizada. Esses factos fragilizam a autoridade política daquele que é o titular da Administração Interna, ou seja, que tem a direção das forças de aplicação da lei.
1: Também para os restantes partidos com assento parlamentar, os esclarecimentos de Luís Neves foram insuficientes. Apenas o PST considerou a conferência de imprensa elucidativa e acusou a oposição de nunca estar satisfeita.
3: É evidente que o país não espera que para a oposição esta conferência de imprensa tenha respondido a todas as perguntas. A oposição tem sempre mais uma dúvida, tem sempre mais uma questão e acha sempre que ficaram pontas soltas. Para o Chega havia só uma intenção. A intenção de apoucar um membro do Governo em exercício de funções, procurar a que houvesse uma demissão no Governo, para poder a partir daí ter, eventualmente, algum ganho político.
1: A reação do líder parlamentar do PST, o Soares, aos esclarecimentos do Ministro da Administração Interna esta quarta-feira. Pelo futebol, o Benfica recebe o Sandgala nesta quinta-feira, no jogo decisivo de acesso à terceira pré-eliminatória da Liga Europa. Os suíços estão em vantagem, com uma vitória por 2-1, o que obriga as águias a darem a volta à eliminatória para seguir em frente. Na antevisão, o treinador Marco Silva afastou o cenário de os encarnados caírem para a Liga Conferência.
4: Não penso um segundo nisso, sinceramente, não é algo com que eu... Não é que não perca tempo, é algo que eu não penso, não está no nosso pensamento, não está no meu pensamento enquanto treinador do Benfica, não gasto nenhuma energia pensando já que é algo que pode ser negativo. Sou positivo por natureza e naturalmente depois do mau jogo que fizemos e torno a referir sem problema absolutamente nenhum, a semana foi positiva, analisámos coisas importantes para nós como equipa, analisámos algo que temos que fazer também diferente como equipa, recebemos alguns jogadores que, mesmo estando ou não em condições de jogar amanhã, naturalmente elevaram o nível daquilo que é o treino, elevaram o nível daquilo que é a competitividade durante a semana também.
1: O Benfica Sangalan a contar para a segunda mão da segunda pré-eliminatória da Liga Europa joga-se esta quinta-feira a partir das 8 da noite e vai contar com o relato aqui da Correio da Manhã Rádio em simultâneo com a CMTV. Chega ao fim esta edição. Da minha parte por hoje é tudo. Tenha a continuação de uma boa noite.
5: Boa noite, Leonor. Bom descanso. Estamos atualizados no que a informação diz respeito. A edição foi da jornalista Leonor Ferraz. Daqui a pouco temos Noite das Estrelas. Fique desse lado.
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0: foi com esta camisa negra que vamos para um simultâneo com a CMTV Noite das Estrelas.
1: Muito bem-vinda à Noite das Estrelas, hoje com Zé Gouveia, Rui Figueiredo, Daniel Nascimento, Teresa Guilherme e também com toda a informação, porque a qualquer momento, já sabem, se for preciso interrompermos a emissão e dar prioridade à informação, assim faremos. Até lá, continuamos com a informação rosa. Gonçalo Ramos e Margarida Ramos, ainda me custa dizer Maguigas, Margarida Amaral Domingos, Margarida Ramos, foi no sábado passado, o casamento foi no sábado passado, mas continua a dar que falar, porque foi de facto um casamento em cheio. Ontem referimos que o ramo da noiva foi atirado e, como é tradição, e caiu nas mãos de alguém, neste caso da Patrícia Teixeira, namorada de João Monteiro, que é guarda-redes da Ovarense. Não, ontem não tínhamos o vídeo, mas hoje temos. E então temos ali a cerimónia, vamos pedir para se tirar ali o lead, para que se possa ver convenientemente. Ora, ali temos a Maguigas em cima do palco, aquilo é arriscado. Lançar um ramo assim daquela borda do palco. Até estou arrepiada. Parece aqueles lados de futebol e eu estou arrepiada. E está, e pronto. Ali está a Patrícia. Caramba. A Patrícia a recolher o ramo. Até me parece que se antecipou a outra.
2: Era isso que eu ia dizer.
1: Não,
2: ela,
1: foi,
2: ela,
1: diz-me,
2: lançou,
1: Daniel.
2: Ela lançou-se para a frente, porque naturalmente.
1: A minha experiência é que eu.
2: É um desejo que ela tem e é um recado que quer dar ao namorado. Vê lá se tu despachas com isso.
3: E muitas vezes as noivas são coniventes com isso. As noivas sabem que há ali uma amiga que é muito casada.
1: Outra rapariga, que outra convidada, que ia apanhar, mas quase parecia uma placa, uma placagem, não é?
4: Aquilo que me pareceu é que ele é o guarda-redes, mas ele é que tem reflexos do guarda-redes. Que ela
2: não é assim, a ideia é o ramo ir parar à pessoa. Não é?
1: Está bem, mas o ramo ia cair no chão.
2: Mas cai no chão ao lado de alguém.
1: Ah, mas não é, pá, assim, não tem que se agarrar.
3: As pessoas podem
2: podem agarrar. Não, mas não se pode.
3: Pode,
2: passar à frente.
3: Depende da necessidade de casar.
2: Ah, então é isso que eu estava a dizer.
1: Não, ali não há dúvida nenhuma que a Patrícia está com vontade. Não, sim, é? Isso não há dúvida. Bom, mas isto tudo para vos dizer que o prometido é devido. Ontem não tínhamos este vídeo, mas hoje já temos. E ali está a Maguigas fazendo a dança do ramo, não é? Do ramo e da Ramos, que ela agora é Ramos também. E vai atirar e lá vai Patrícia fazendo uma bela defesa, não é? Porque apanha o ramo, sem o ramo cair no chão.
2: Como tu disseste, placagem, porque ela quase que destrói a outra.
1: É verdade. Não, muitíssimo bom. E destes momentos se fez o casamento e hoje também, quando procurava este vídeo, acabei por encontrar um outro que também achei muito engraçado, que é o vídeo da coreografia das madrinhas. Que é liderado, é capitaneado esse vídeo pela nossa Madalena Aragão. Vamos ver esse vídeo da coreografia das madrinhas. É curto, mas é giro. Aí está, portanto, as madrinhas todas. Por acaso.
2: Não se ouve a música?
1: Deve ter música, sim. Agora, a segunda vez, vai com música. Madrinhas estavam fraquinhas, ainda não tinham comido aquele alto.
2: Mas isto é a coreografia ou elas estavam a começar a coreografia?
1: Não, isto é a coreografia.
5: Qual
1: isto
5: é a coreografia?
1: É a coreografia. É uma coreografia.
3: É um bocadinho mais que uma fotografia.
1: É freestyle. É freestyle. O vestido da Madalena, que tanto tem dado que falar, também só me apercebi hoje que ele de trás é muito bonito, tem um laço muito bonito atrás, não
2: viram? Mas como ela anda para a frente?
1: Bem, mas ela anda para a frente, mas há pessoas que a veem andar por trás.
3: O vestido é bonito e
1: por exemplo, a camisa que tu trazes hoje é da frente, à frente é de uma maneira e atrás é de outra.
2: Está bem, mas eu estou sentado de frente, as pessoas veem isto.
1: Não interessa, mas não, mas quando se está num casamento vê-se tudo. A pessoa anda para a frente, a pessoa anda para trás, a pessoa rodopia. Com certeza, o vestido da Madalena já é mais bonito se o virmos na totalidade.
3: O vestido é bonito, o castanho é que é uma cor muito pouco de
1: mas
3: casamento.
1: Muitas, mas muitas convidadas estavam de castanho. Olha, o Zé ainda não se pronunciou sobre o casamento.
5: Não, eu acho que este é um casamento um pouco bem. A nível do outfit, acho que já foi tudo dito por vocês, não é?
2: Sim.
5: Portanto, eu vou.
2: Mas diz lá a tua parte.
1: Sim, mas nós queremos que uma intervenção analítica sintética.
5: Sim. Tendo em conta as pessoas que lá estavam, nós sabemos que é tudo estilistas, marcas boas, etc. Eu, se visse as fotografias e não soubesse quem eram as pessoas, via muito Temo, via muito Chine, via muita coisa. Claro que não é. Achei que os homens estavam todos, para já, muito dispares. Não havia ali uma combinação certa. Dou o destaque, porque daí foi a primeira coisa que eu vi, que foi o Tiago, o Diogo Daló, que achei...
1: Mas é, foi dos que eu gostei.
5: Pronto, mas se eu passasse por mim, eu perguntava se os croquetes demoravam muito tempo.
1: Ah, bem, pois, mas eu gosto de croquetes e gosto de um homem. E gosto de um homem vestido daquela maneira.
3: Eu também achei que ele estava bem.
2: Ah, não, porque... o casamento não estava. Agora, Teresa, não sim, acredito que tu achasses
5: muito. Agora, o mais importante para mim, que eu achei que estavam muito elegantes, eram os noivos.
1: Estavam, sim, sim, senhor.
5: Acho que sim, acho que foi.
2: Mais ou menos.
5: E gostei muito também da elegância e da sobriedade do Gonçalo Guedes. Também gostei bastante.
1: Achei
5: um casal muito elegante.
1: Muito bem, portanto, e o que achaste do catering? Tu que és um homem da restauração.
5: Olha, o catering, eu se queres que eu te diga, não vi grandes coisas.
1: Ah, não viste, não viste o vídeo que nós tínhamos ontem, que estava tudo ali tintim por tintim, porque uma convidada filmou tudinho, tudinho.
2: Filmou e foi comendo.
1: Foi comendo. Portanto, é um vídeo de ontem, talvez o nosso coordenador de hoje... Consiga encontrar o vídeo de ontem.
5: E dizer uma coisa.
1: Abriu o programa de ontem praticamente.
5: Achei fantástico que não deram espaço à especulação, porque eu, durante o casamento todo, estive a ver vídeos postos pelos noivos, ou alguém ligado a eles, claro, nas redes sociais.
1: Vamos ver, Zé, então, para que te possas pronunciar.
5: Então vamos lá fazer o relato da comida. Ora, muito bem, temos aqui um...
4: Hã? Mas esta é com som,
6: eu dá-te estas coisinhas com as pastas.
1: Ah, com som.
6: Depois de comer para aí uns 10, passamos para tacos. E de seguida vamos diretamente para estes cornos de mussarela e pesto. A minha segunda banca preferida, com presunto, onde o Denilson se agarrou a tarde toda. A seguir um bocadinho de gelado Santini e a seguir temos a Carlota, que desencantou o pão de queijo que eu nunca ouvi. Depois não podia faltar um croquete. Os noivos não fizeram por menos, havia vários. Depois morangostas, o que nós bebemos, Leonor deu uma, estava top. E a seguir vamos a um patê de chouriço. E aqui temos um bando de sapateira. Agora, o meu preferido foi estes croquetes de peixe. Isto estava 10-10. Terminamos antes do jantar com estes calamares. Jantar, faltou-me gravar o prato principal, mas de entrada tínhamos esta sopinha de marisco. Sobremesa, brigadeiros e terminei com o quê? Com pijaminha. Engordei sensivelmente uns 5 quilos neste fim de semana. Vamos lá, tudo que eu varri.
1: Então, o que me diz desde que é, triga final?
5: Então, posso dizer que só esta linha de casamento com várias bancas faz-me lembrar o casamento aqui do Rui, que foi exímio nessa matéria. Eu acho que ficava ali encostado aos gelados Santini, que eu adoro, acho que é daquelas marcas de gelados fantásticos. Acho que a diversidade foi ótima para que as pessoas pudessem movimentar
1: a baquinha de ostras e tudo.
5: Exatamente.
1: Da Ria Formosa.
5: Portanto, acho que nada a dizer.
1: A chefe Noel e a Jerónimo aos comandos, sim, não é? Sim. Portanto, nada, o que significa que ele era tudo de derreter, não é?
5: Nada a dizer. Sapateiro ou qualquer, tudo, como está ali no livro.
1: Então, se não tem nada a dizer, está tudo dito, e vamos para a lua de mel, que não há. Não há lua de mel. De facto...
3: Não começaram pela lua de mel, eles.
1: Não há lua de mel.
3: Foi antes do casamento.
1: Chamar uma lua de mel.
2: Foi possível, estavam nos Estados Unidos.
3: Ah, eu acho que fizeram uma bela lua de mel.
1: Aqui, o sol de mel é uma coisa que é antes.
3: Sim.
1: E agora a lua de mel não existiu. Porquê? Porque o Gonçalo Ramos já voou para a Austrália para se juntar aos treinos do seu novo clube, o AC Milan, também com o novo treinador Ruben Amorim. Ou seja, a lua de mel, como eu já expliquei, adiada. Quem também podemos ver junto à equipa é Rafael Leão. Vamos ver o vídeo da chegada, que foi publicado pelo AC Milan. Pois é, ao trabalho, não é? Repararam no abraço de Ruben Amorim a Rafael Leão?
2: Sim, és muito bem-vindo, contamos contigo.
1: Não é? Pareceu-me.
2: Estou muito feliz, parabéns pelo casamento e força.
1: Não, estou falando de Rafael Leão.
2: Eu sei.
1: Ah,
4: um dos grandes.
1: Também se casou.
2: Não, mas dá-nos parabéns.
5: Mas o Ruben ou o Rafael? O Ruben Amorim ou o Rafael? Gostei muito.
1: Pois, porque se dizia que havia ali um desaguisado, sim, entre eles, não parece.
4: E onde o Ruben Amorim é melhor é nisto. É no balneário, né? É ter equipa com ele, os jogadores com ele, e a proximidade. Ele é muito bom a conseguir isto nas equipas para onde passa.
1: Muito bem, e também Ruben Amorim é muito bom É, então o que é que se passa aí, meus meninos?
2: Nada, estávamos aqui a falar dos croquetes ainda do casamento.
1: Ah, é que não, vocês gente... aparecem na televisão a conversar não, os dois.
3: Ah, é porque nós ficámos presos àquele croquete. Pois, aquele,
1: aquele croquete.
3: A chefe Noelia tem
1: imagina o croquete.
2: Peixe.
1: Quem não vos conhecer que vos compre. Os dois, leva um e paga dois. Não, paga dois e leva um. Não, são, leva um e paga dois.
4: São vocês e a dos de gift, não era a dos croquetes.
1: Era a, Sónia, era. A nossa querida Sónia, Sónia Tavares. Bom, a verdade é que Ruben Amorim é bom no balneário, mas também é bom como manequim. Porquê? Porque Ruben Amorim já percorreu várias capitais como treinador e agora está em Milão. E estar em Milão levou, vejam bem, o profissionalismo levou a que alterasse a sua forma de vestir. Vamos ver o que disse Ruben Amorim a propósito da sua estada em Milão. O nosso realizador vai fazer ali uma lupa magnífica, que eu nem com os binóculos conseguia ler aquilo. Se o nosso realizador não fizer uma lupa, então ele diz: Milão é a capital da moda, por isso temos de representar a cidade da melhor maneira possível. E parte da história do nosso clube não está apenas na forma como jogamos, mas também na forma como nos apresentamos. Por isso vou vestir-me assim no banco. Então o nosso Ruben Amorim vai se apresentar de fato de fatos de Milão. Atenção, olha, para a elegância dele.
4: Muito bem, faz todo sentido.
3: Pode ser a regra do próprio clube.
2: Sim, se calhar.
4: É isso mesmo.
1: Deve ser uma regra do próprio clube.
5: E nós passámos aqui uma fase. Passámos aquela fase mais antiga dos pedrotos que andavam sempre todos de fato de treino e um de fato de treino para o banco. Depois começámos para uma linha mais elegante.
4: O Mourinho é que veio dar a volta a isto.
5: O Mourinho agora voltou outra vez ao fato de treino, também já está de fato
1: de treino. Mas no Real Madrid não acredito.
5: Não,
1: nos jogos oficiais não acredito.
5: Mas no Benfica usou muito. Já temos, inclusive, treinadores que estão a usar as roupas dos patrocínios dos próprios clubes, como é o caso do Rui Borges, está a usar a Scalpers. Portanto, as coisas vão mudando também.
1: Mas elegância, como vamos ver este ano, sim, quem é que vai bater a elegância do Ruben Amorim?
2: Mas quando ele foi para o Manchester United, lembro perfeitamente que no início ele também foi muito elegante sempre. Aliás, o Ruben nunca se vestiu mal.
1: Mas mais casual.
2: Foi moderno e bem vestido.
3: E tem uma grande figuraça
2: também. Tem uma
3: também
2: figura
3: ajuda,
2: que também ajuda. Né? Mas agora, de facto, em Milão tem de... Em Milão...
1: Milão é Milão. Mas o que nos trouxe aqui esta conversa foi o facto de Gonçalo Ramos, após estar a não ter tido lua de mel,